0: meu filho, minha mulher, meu. Né?
1: E ficar restrito àquele mundinho.
0: Isso, mas...
1: Quanto de nós não fazemos isso? O mundo está passando fome, não tem problema, desde que não sejam os meus.
0: É um amor egoísta.
1: Sim. Né? É o amor de pensar no outro. Que isso é amor, antes de pensar em si próprio. Entendeu? Quer ver um teste? Sim. Você e seu fofo. Tá? O fofo chega com você e diz assim, e é um fofo que não é um fofo que ainda assinou o papel, nada. Não é um fofo iniciante, vamos dizer assim. Aí o fofo chega com você e diz assim, olha, eu estou apaixonada por outra pessoa, não tenho mais, me apaixona, né? Se tu verdadeiramente o ama, você vai dizer, meu filho, se não for comigo, que seja com outra, não tem problema nenhum, eu só quero que você esteja bem. E você não vai surtar, vai ficar na boa. Por quê? Agora, se você disser pro fofo assim, eu te amo e o meu amor basta para nós dois, deixa que eu vou suprir tudo, eu cuido de você. O nome disso é o quê? Desespero. Não é amor. Então, qual é a opção que nós meninas iríamos? Na primeira ou na segunda? Então, para nós vermos como está o nosso nível de maturidade do que é amor. Aí, mas aqui o que nós estamos falando é foi essa necessidade do nosso irmão Gotuso ter exercitado o amor para uma sociedade. Exercitar isso mesmo estando encarnada, mesmo estando aqui. Exercitar esse processo de fraternidade. Como nós já estamos, vamos nos habituando, a gente vai para o mundo espiritual, o que, é que eu tenho que fazer? Trabalhar. Opa, isso eu já fazia, eu vou continuar. Minha vida era intensa. Gente, nós somos reencarnacionistas. Sabemos da lei da reencarnação, que é uma lei. Sabemos da lei da reencarnação. E sabemos dessa roda. Hoje, quase sempre, meu filho, quase sempre, é um inimigo disfarçado de filho. Quando a madre, muito madura, nos diz para voltar e cuidar da família, porque realmente, grandes dificuldades de uma sociedade começou lá dentro da família. Se cada um fizesse a sua parte, não tinha menino abandonado. Mas nós não fazemos a nossa parte. E acabamos tendo que fazer o do outro que não fez a dele. Na condição de um espírito, num processo de evolução amadurecido. E esse processo de família, ele vai se expandindo. Porque eu não vejo mais família apenas quem eu parei. Eu já consigo olhar para o lado e saber que aquela dali, aquele ser, é minha família. Porque é filho de um mesmo Deus. Somos irmãos. Então, essa ideia de família começa a ampliar. Cuidar dos filhos, muitas das vezes, é um ato instintivo, dado por Deus, instinto da maternidade. Com o exercício, vai desenvolvendo o amor, que quase sempre se transforma em posse. Meu filho, tem que fazer o que eu quero, do meu jeito. E não dá liberdade, inclusive já na fase adulta, porque na fase da infância você tem que realmente rédea curta. Tem que colocar o menino no eixo. A função da mãe é essa. Muito mais da mãe do que do pai. Pode doer o ouvido, mas assim está no livro dos Espíritos. Porque é ela que está ali dia a dia. É ela que tem que estar dia a dia. A função do homem é prover lá. A gente pode ter invertido, mas a regra é essa. Então ela tem que trazer no eixo. Mas chega uma fase, uma idade madura, 18 anos, toca teu barco. Agora é contigo. Por mais que eu sinta dor nas tuas escolhas... Mas você é filho de Deus antes de ser meu. Vamos lá continuar. Então, aqui a encrenca do nosso irmão Gotuso, que ele faz questão de colocar, e ele diz, ele coloca aqui. Ele diz assim, eram os únicos habitantes de meu pequeno paraíso doméstico.
0: A medicina, exercida desde cedo, entre clientela abastada...
1: Opa, quem eram os clientes? Atendia o... Era os...
0: Conferira-me extensos recursos financeiros. Vivíamos plenamente despreocupados entre as paredes acolhedoras e quentes de nosso ninho.
1: Qual a diferença entre ele e o André? O André também era médico.
2: Nenhum.
1: Quantos o André atendeu gratuitamente?
3: Mais de 6 mil.
1: Quantos oraram gratuitamente? Ele fazia isso. Ele fazia. Quantos oraram?
2: 16.
3: Oravam
1: direto. Entendeu? Jesus. Por isso esse atendimento. E olha que ele ainda passou 8 anos ralando naquele momento de desequilíbrio, sem saber realmente o que estava acontecendo. Esse nosso irmão, ele apenas viveu a profissão, atendia quem podia pagar e voltava para o mundinho dele, do paraíso, que não tinha fome, não tinha sede, tinha conforto, tinha carrão, tinha casão. E o resto? Ah, o resto que se dane. Eu estou bem no meu paraíso. Só é o gotoso que experiencia isso, não é o nosso caso.
0: Nenhum dissabor, nem a mais leve nuvem. Surgiu-nos a primeira dor com a positivação da pneumonia, que me separou da esfera física.
1: Olha só, então durante toda a sua encarnação, esse rapaz, o gotoso, e mesmo no casamento, ele nunca sofreu um dissabor. Não recebeu um não da vida. Quando nós pegamos Paulo e Estevão, Paulo não teve nenhum dissabor. Vida perfeita, como todo mundo almeja. Já o nosso irmão Estevão, Gesiel, foi toda uma dificuldade. Olha o benefício dos dissabores. Ensina. Faz com que a gente abaixe o narizinho. Bora lá.
0: A primeira nota de sofrimento, mobilizamos o dinheiro e as relações afetivas inutilmente. Todas as circunstâncias favoráveis de ordem material quebraram-se, frágeis perante a morte.
1: Pode ter o dinheiro que for, mas quando a foice, usar o termo, né? Quando a morte libertadora, para uns é foice, para outros é uma porta aberta para o bem. Então vai depender das nossas atitudes aqui. No caso, para ele, foi uma foice. Você está entendendo? Por que eles dizem que a riqueza é uma das provações mais difíceis? Por causa das facilidades e do apego ao aparente prazer. E a riqueza, ela tende a nos colocar numa redoma, realmente. Quanto maior o muro, melhor, para eu não ver a desgraça ali. É uma das provações mais difíceis. Né? A titia que está falando, são os espíritos que falam nas obras. Bora lá, mais um tiquinho?
0: Marília, porém, prometeu-me fidelidade constante até o fim, selando o juramento com amargurosas e inesquecíveis lágrimas. Aproximava-me dos 50 anos, enquanto a querida esposa não ultrapassava os 36.
1: 36 anos, com dinheiro, viúva.
0: Doía-me na alma deixá-la quase só no mundo, sem o braço do companheiro.
1: O André está ouvindo essa história e deve estar fazendo bem assim, eu já ouvi. Qualquer semelhança é mera coincidência. Gente, não crie expectativa sobre ninguém. Ah, mas ele já estava com 70 anos. Ainda corre o risco. Vai, não olhe para trás. Né?
0: Todavia, confiando nas promessas religiosas, acreditei que pudesse velar por ela e pelos filhos da região celestial. A realidade, porém, foi muito diversa. E depois das lutas purgatoriais, voltando ansioso à casa, não encontrei rastro dos entes amados que aí deixara.
1: Que ninguém.
0: Enquanto perseverava em doloroso sonambulismo, buscando socorro na religião, nunca pude voltar ao campo da família, porquanto, antes do tentame, fui arrebatado em violento e escuro torvelinho, que me situou em terrível paisagem de trevas e sofrimento indescritíveis.
1: Eu não tenho nem como descrever para vocês esse momento que eu fui, a palavra aí circula, arrebatar. O que foi isso? Nós estamos encarnados. Estamos encarnados. E nós emitimos uma vibração, que é resultado do nosso pensamento. Então, nós estamos vibrando com um grupo, com um espaço, com uma localidade, com mentes. Quando nós saímos do corpo através da desencarnação, nós somos, vamos dizer assim, arrebatados para onde nós sempre vibramos. Então a gente diz assim, ah, eu fui para um lugar trevoso. A gente diz, minha filha, não foi, já está. Tu só apenas agora está enxergando de forma ostensiva aquilo que você vibrou uma encarnação inteira. Ele era egoísta, não estou julgando, nós estamos avaliando. Mas a gente percebe pela dissertação de André que ele era egoísta, materialista, vivia o seu mundinho. O que diz o livro dos Espíritos? O fato da criatura não fazer o bem, ela já está bem na fita? Estou usando a minha linguagem. Que isso já é o mal. O fato de não estar fazendo bem, isso já é o mal. Ah, mas eu não estou fazendo mal. Mas também não está fazendo bem? Isso já é o mal. Isso já é o mal. Por que que é o mal? Porque nós viemos, tal qual o menino vai para a escola, ele diz assim, mamãe, eu não tirei 10, mas também eu não baguncei na escola. Fiquei quietinho. Adiantou alguma coisa? Você colocou o menino lá para quê? Para estudar. Ele sai de lá e diz que não bagunçou, que não fez nada, ficou sentado, mas também não aprendeu nada. Trocando em miúdos é isso. Papai, reencarnei. Você fez mal para alguém? E não, papai. Você fez bem? Também não. Meu filho, então você foi para lá, ficou 70 anos, tomou não sei quantos milhões de litros de água, não sei quantos mililitros de leite, não sei quantos ovos, quantidade de frango, de carne, de peixe, para manter o teu corpo orgânico vivo, para você voltar para cá e dizer que não fez nada? O que que Deus vai dizer? É para acabar. Na linguagem da tia Conceição, ele vai dizer, papai, ficou triste. Foi um investimento tão grande. Outros irmãos menores morreram para te manter o corpo orgânico vivo, para você dizer que você não fez nada pelo seu semelhante. Não é velho? Dói, não dói ouvir isso? Então a palavra aqui, esse arrebatado, é justamente isso. Levado a grupos e a lugares que ele sempre o quê?
3: Pensou,
1: vibrou. Da mesma forma, se eu vibro no bem, realizando o bem, porque vibrar no bem deve ficar bem. Vibrar no bem é uma atitude. E nisso eu estou com um grupo de espíritos vibrando nessa mesma sintonia. Quando eu sair do corpo, seremos arrebatados para esse grupo. Pensa, doutor Bezerra, amada Tereza, irmã Dulce, Chico. Oh, sonhar não custa nada.
4: É verdade.
1: Entendemos? E aquela sensação de bem-estar. Muito bom. E todos nós sabemos dessa regra. Por isso que às vezes nós nos sentimos incomodados com a nossa pseudo-felicidade. Porque a lei está gravada na consciência. Tá vendo? Bora lá.
0: No primeiro instante de libertação, todavia, fui surdo a toda espécie de ponderação. Rompi todos os obstáculos e, sequioso de afeto, encontrei-os enfim. A situação, no entanto...
1: É só um pouquinho. Porque isso aqui é muito interessante. Ele diz que ele foi arrebatado violentamente a um escuro torvelinho que me citou em uma terrível paisagem de trevas e sofrimentos que ele diz que era o quê?
3: Indescritível.
1: Ele diz que no primeiro instante de libertação, todavia, ele foi o quê?
3: Surdo.
1: A toda espécie de ponderação. Então, ele foi amparado, mas ele não quis ouvir. Entendeu? Não quis ouvir.
0: A situação, no entanto, desconcertou-me. Primo Carlos, que sempre me invejara a bastança, insinuara-se em casa, a título de proteger-me os interesses, e despousou-me a companheira. Perturbou o futuro de meus filhos e dissipou-me os bens.
1: E a responsabilidade aí cai aonde? Na esposa. Mas que agonia, gente, das mulheres. Não dá para segurar um pouco isso? Você vai colocar... Olha só, olha a confusão que essa criatura arrumou em relação aos seus filhos. Tudo por causa de um relacionamento, por causa de sexo. Poxa, dinheiro ela tinha. O cidadão deixou bem. Tinha os filhos. Deixa a coisa acontecer, deixa o tempo passar, deixa essas crianças amadurecerem. Então, por um ato intempestivo dela, ela acabou complicando toda a sua família. Gente, filhos são filhos. A gente vê tantos casos mãe separa, às vezes duas, três meninas, coloca o rapaz dentro de casa mais jovem, isso dá uma confusão. Aí às vezes é as meninas, os meninos, já separa, já põe uma mulher em casa, que a menina, a criança ainda está olhando para a mãe, já vê aquela pessoa estranha. Isso é tão confuso na cabeça das crianças. Nós não estamos dispostos a fazer um sacrifício só para atender os nossos bel prazer. Nós não viemos aqui para realizar os nossos prazeres. Nós viemos aqui foi para nos educar e passar por sacrifícios. Não é verdade? Bora lá.
0: Entregando-se em seguida a criminosas aventuras comerciais.
1: Olha só.
0: Quase voltei ao primitivo estado de desequilíbrio mental, ajuizando os acontecimentos imprevistos.
1: Então, no primeiro momento, logo depois da desencarnação, ele não conseguiu enxergar a casa, não conseguiu ver nada. Foi arrebatado. A partir desse momento, ele foi tornando a uma certa lucidez. Houve um atendimento, mas ele não quis ouvir. E a partir desse momento, ele passa a acompanhar o que está acontecendo dentro da casa dele. Talvez alguns anos. Hein? Porque ele não quis. Meu amigo, você está desencarnado. Quem desencarnado? Nada. E fica a regra para a gente. Desencarnou, deixou entes amados, não se preocupa que Deus toma conta. Como diz a música dos nossos irmãos católicos. Segura da mão de Deus e vai. Deixa que os daqui se viram. O pai desencarnou, quando eu olho de papai, toque sua vida para ele. Trabalhe, vá arrumando alguma casinha para quando ele chegar, a casinha já está mais ou menos arrumada. Deixa que o povo daqui se viram. Atividades aqui, dificuldade, vamos ter sempre. Então, isso é verdade, gente. Desencarnou? A gente não sabe que momento vai desencarnar, né? Não tenha medo, não. Ora, escutou a voz do bem, segue. E te fortalece. No momento que você tiver estrutura suficiente, você diz, olha, dá pra mim. Se ele disser assim pra você, não dá, tu diz, tudo bem, não vou nem teimar. Não, outra dica. Não teima com os espíritos.
4: Mas o problema, Conceição, não é nem desencarnar, é tranquilo. O problema é aquele tempo que você vai ficar. Aí ele não ficou inconsciente quantos anos? Eu tenho...
1: Mas aí é aquilo, ele se preparou para a desencarnação?
4: Não.
1: Ele teve uma vida pautada ao Evangelho?
4: Nós estamos estudando.
1: Estamos estudando e temos que viver. Tem que praticar. Ter uma noção de espiritualidade, da existência da alma, isso já facilita muito o trabalho dos nossos amigos. Nós vamos acompanhar isso aqui em Obreiros da Vida Eterna. Já facilita muito. Imagina o Espírito chegar comigo e falar, Santo morreu? Jura? Foi em que horas que eu não lembro disso? Estava no sono tão bom. Por isso que às vezes eu entro no elevador e eu tenho dúvida se eu estou encarnada ou desencarnada. Aí eu digo, bom dia. Aí todo mundo fala, ah, eu estou encarnada. Parece que você não está mais encarnada, né? Então ninguém olha. Bora lá, mais um tiquinho.
0: Após prantear a posição dos meus rapazes, convertidos
1: são os filhos, né?
0: Em agenciadores de maus negócios, encontrei Marília, justamente no dia imediato ao nascimento do segundo filhinho do casal. Ajoelhei-me em soluços, ao pé do leito humilde em que repousava e perguntei-lhe pelo patrimônio de paz que, ao partir, lhe depositara, confiante, nas mãos.
1: Olha aí.
0: A infeliz, fundamente desfigurada, não me identificou a presença, nem me ouviu a voz, mas lembrou-se intensamente de mim. Contemplou o pequenino que dormia calmo e caiu em pranto convulsivo, provocando a presença de Carlos, declarando-se angustiada, nervosa. Quando vi chegar o invasor, irascível e detestado, recuei, tomado de infinito horror. Não tive forças. Era isso o que me aguardava após tamanha luta? Deveria conformar-me e abençoar os que me feriam? O quadro era excessivamente negro para mim. Em prejuízo de meu espírito, desfrutara uma existência regular, com todos os desejos atendidos. Não me iniciara no ministério da tolerância.
1: Olha aí, palavra aí, iniciar. Não iniciei o exercício da
3: tolerância.
1: Vocês conhecem? É por isso, meus irmãos, quem tem criança em casa, sem medo, diga não. Porque a vida não é um resultado de sim, sim, sim, sim. Se a criança não aprender em casa a lidar com o não, quando ela chegar na fase adulta, você vai ver a dificuldade que vai ser. Porque a vida vai nos dar não. Olha lá, que interessante. Não me iniciara no mistério da tolerância, da paciência, inclusive agora da dor. E nesse momento ele está precisando do quê? Tolerância, da paciência, inclusive agora da dor. E nesse momento ele está

0: ajude a ter a sabedoria necessária para passar por tudo isso e tirar as lições necessárias para o meu processo de evolução. É assim que nós deveríamos agir. Todo e qualquer sofrimento, de que ordem for. Entendeu?
1: Não, de que ele diz mesmo, né? Em prejuízo de meu espírito
0: é.
1: E desfrutara de uma existência regular. Né?
0: Regular.
1: É, prejuízo do meu
0: prejuízo,
1: espírito.
0: Não aprendeu?
1: Não aprendi nada.
0: Vocês entendem agora por que quando nós estávamos estudando a reencarnação de Segismundo, lá no Missionário da Luz, esses espíritos atentos, despertos, eles não pedem uma encarnação de mordomia. Não pedem nem corpo muito saudável. Não quero corpo muito saudável, não. Põe uma dificuldade aqui, outra ali, que é para que eu não venha me apaixonar pelos prazeres da Terra. Nem corpo bonito, riqueza. Isso quem pede é espírito tantã.
2: Beleza também.
0: Não, beleza então. Bora lá. Gotuso enxugou as lágrimas que lhe correram abundantemente dos olhos. Porque contar é reviver. E em vista da impressão forte que o seu pranto me causava, terminou.
1: Quase 10 anos são decorridos e minha mágoa continua tão viva como na primeira hora.
0: A palavra-chave, mágoa. Entendeu por que ele está onde está? Entendeu por que ele ainda não pode ir a espaços mais evoluídos de vibração? Porque a vibração dele ainda não comporta. Não é uma punição. Você não vai para lá porque você não. É a vibração dele. Ainda não comporta estar naquele espaço. Porque para ir para lá, o passaporte é a vibração. Tudo começou com a fofa. Porque, gente, estava tudo maravilhoso, tudo muito bem, dinheiro farto. Era uma mulher de uma alta sociedade, podia criar os filhinhos dela, tudo bonito, não ia faltar nada. Olha a confusão. Quantas vezes nós estamos vivendo num verdadeiro paraíso, encontramos um fofo, uma fofa, que derruba, como dizia meu pai, procura sarna para se coçar. Mas Conceição parecia tão bom, parecia. Nem tudo que parece é. Temos muito cuidado.
2: Tem Conceição, e nesse caso, ela arruma um problema para outras encarnações em relação aos filhos e a ele também.
0: De uma provação, talvez, a provação da viuvez, ela transformou nisso um processo expiatório. Entendeste? E olha que foi uma aprovação light, porque ela ficou viúva, mas ficou com todo... Você ficar viúva e o marido deixando um monte de dívida, aí é para acabar. Bora lá? Deixando então entregue ao desabafo. Alguns minutos pesados rolaram entre nós. Ficou aquele momento tenso, porque ele falou mágoa, né?
3: Gotuso, escute-me.
0: Disse-lhe André por fim.
3: Não guarde semelhantes algemas de sombra no coração.
0: Em seguida, descrevi-lhe sumariamente meu caso pessoal. Ouviu-me atento, confortável. Porque André passou por um caso bem parecido. Só que as filhas dele, graças a Deus...
4: Mas ele achou que a Zélia fosse ficar...
0: Ele achou que Zélia estava sobre o túmulo dele chorando. Zélia já estava casadíssima com o fofo ao lado, ela mandou tirar todas as fotos dele dentro da casa. Fofo não gostava que falasse o nome do André Luiz dentro da casa. Tu já pensaste? Detalhe, a casa era dele. Olha que situação na garganta. Vamos lá. Finalizando, considerei.
3: Por que razão condenar a companheira de luta? E se fôssemos nós os viúvos? Quem poderia afiançar que não teríamos sido pais novamente? Não se prenda por mais tempo. O velho egoísmo humano é criador de cárceres tenebrosos.
0: Olha lá. O velho... O André está falando bonito, né? E olha que o André, ele tinha tudo para matar o cidadão. Matar não, ficar neutro, né? Porque o cidadão estava mais para lá do que para cá. Ele ainda auxiliou, chamando a nossa querida irmã...
3: Narcisa,
0: acode aqui o cidadão. Olha, foi aquele momento, era o perdão. Percebeu minha sinceridade, calou-se humilde. E porque o ambiente se fazia menos agradável... Menos agradável por quê? Por causa de toda a história dolorosa, pesada, densa, que ele contou, envolvida.

0: está ainda no sentimento da mágoa. Então, não é o fato de ter contado. É ter contado, mas ainda está envolvido na mágoa. Imagina ele numa colônia... Não tem condições. Percebeu-me, então? Menos agradável. Em face, daí vem, da exposição dos íntimos aborrecimentos dele. Perguntei para modificar-lhe o impulso mental. Às vezes aqui na Terra alguém está contando uma coisa e está muito denso, assim, vai dando aquela sensação assim, desagradável. Aí você diz, vamos mudar de assunto? Vamos falar de outra coisa? Está ficando muito... Isso é porque nós não temos olhos de ver. Bora lá.
1: Circunscreve-se o trabalho à assistência aos enfermos. No setor de tarefas que lhes são atribuídas...
0: Mudou de assunto, né?
2: Tenho outros campos de atividade...
0: Informou, fitando-me algo modificado na expressão fisionômica, o nosso querido irmão Gotuso interrogou.
2: Já cooperou em tarefas reencarnacionistas?
0: Recordei a experiência que acompanhara de perto em outra ocasião e narrei o que sabia. Qual foi essa outra ocasião?
3: Reencarnação
0: de Sejinho. Fixou em mim um olhar significativo e tornou.
2: Sim. Você conhece um caso de reencarnação de natureza superior. Um caso em que o interessado se fizera credor da gentileza de vários amigos que o auxiliaram desveladamente. Aqui, todavia, acompanhamos situações dolorosas por meio de incidentes desagradabilíssimos para a sensibilidade. São trabalhos reencarnacionistas de ordem inferior.
0: Então nós temos aqui espírito superior organizando reencarnações e nós temos espírito, no caso dele aqui, de ordem inferior, também organizando reencarnações. São, é um espírito mau?
4: Não.
0: Não é.
2: Mais difíceis e complexos.
0: Nossa.
2: Não calcula o que sejam. A verdadeira mobilização de inúmeros benfeitores, sábios e piedosos, dos planos mais altos, que nos traçam as necessárias diretrizes. Por vezes, surgem problemas torturantes no esforço de aproximação e ligação dos interessados ao ambiente em que serão recebidos, de tal modo deploráveis que muito angustiosas para nós se fazem as situações, sendo imprescindível o concurso de elevado número de obreiros. Segue-se a reencarnação expiatória de inenarráveis padecimentos, pelas vibrações contundentes de ódio e das humilhações punitivas.
0: Meus irmãos, eu não vou poder correr, porque esse finalzinho aqui é rico de informações que nós vamos ter que tratar a reencarnação. Apesar deles estarem realizando esse trabalho, eles estão sendo coordenados por espíritos de ordem o quê?
2: Superior.
0: Ele tá, gente, a reencarnação de Sigismundo deu um trabalho enorme. E ele disse que nesse caso o trabalho é muito maior. Então você imagina o trabalho que deu para nós reencarnarmos para a gente chegar aqui e fazer nada com coisa nenhuma. Não é vero? Nós não estamos aqui de férias. Amados amigos, alguma... pergunta, interrogação, exclamação, reticência. Diga, meu amor.
5: Você mencionou o caso da esposa do Gotuso, Marília, que alguém perguntou e você disse que poderia ter sido uma provação e passou a ser uma expiação. Uhum. Eu só queria entender que a expiação vai ser uma provação de que você não conseguiu passar por ela?
0: É, vamos dizer que ela tinha que passar pela provação. A provação era o quê? Viúva e ter que educar dois filhos. É uma suposição, que poderia ser uma expiação, mas vamos acreditar que seja uma provação. Ela não conseguiu suportar a pseudo-solidão e já colocou um cidadão de mau caráter dentro da sua casa. Aí ela arrumou agora o quê? Um processo expiatório. Por quê? Porque os dois filhos já se desvirtuaram. E ela passa a ser responsável também por isso. Porque foi a influência desse cidadão que ela colocou dentro de casa. Então, ou seja, dessa aprovação, ela arrumou agora um processo de expiar a falta cometida. Porque na aprovação não existe uma falta anterior. Olha, Conceição, esse teu processo de evolução, você precisa passar por uma prova, a prova da solidão, da orfandade. Você vai ficar órfã, entendeste? Isso não é tal idade. Então, quando eu estiver passando pela provação, eu posso me revoltar. Me revoltar contra a provação. E, através dessa minha rebeldia à lei, eu acabo prejudicando, indo contra as leis divinas, e aí eu arrumo agora uma encrenca para mim, uma expiação. Vocês entenderam? Então, na provação, é uma prova, não existe um débito anterior. Mas de uma provação, se eu realmente não me submeter às leis divinas, eu posso vir arrumar agora uma expiação. Um caso bem simples, eu sempre conto, que está lá no Memória de um Suicida, que é o caso do nosso querido irmão, é o Roberto de Canalejas, né? É o Roberto. Ele veio para passar pela... Ele tinha que passar pela traição. Era, nesse caso, olha, impressionante, fazia parte de uma provação para o processo evolutivo. O que, que ele ia exercitar aí? O perdão. O perdão. Ele não aguentou. Gente, é por isso que ele teve que passar por essa provação. Ele não sabia lidar com a rejeição. Nós, as provações, elas não são iguais. As provações, elas são, vamos dizer assim, atraídas conforme a minha necessidade evolutiva. Olha, o Roberto não sabe lidar com a rejeição. Então, ele vai passar por um processo de traição, que é para ele aprender. O que, que ele fez? Se matou. Então, de uma provação, ele arrumou agora uma expiação, porque ele jamais poderia ter ido contra a própria vida, que foi dada por Deus, e só Deus tem o direito de tirar. Entendemos aí a provação, expiação? Deu agora? Então, é assim, gente. Dica. Prejudiquei o João, prejudiquei. Vou ter que me reabilitar com o João. O mal que eu fiz a ele, eu vou ter que desfazer isso. Se eu roubei, eu vou ter que devolver. O Divaldo conta um caso fantástico do dono da padaria, que era a mãe do menino, o menino que morava no fundo da padaria. Pagava um salário mísero. A mulher trabalhava demais, acabou adquirindo a pneumonia, que virou uma tuberculose. Morreu e o menino ficou por conta do dono da padaria. E o menino também, trabalhando exagerado, adquiriu a mesma enfermidade e veio a desencarnar. O menino, com ódio, passou a obsidiar a filha. Queria que ele sentisse a dor e queria levar a menina à morte. Numa dessa, foi levado ao centro espírita, Divaldo atendeu. Essa menina acabou, graças a Deus, se recuperando, casou, engravidou. Quem era o filho? Aí o avô, agora na condição de avô, disse: Divaldo, eu estou fazendo uma aposentadoria para o meu filho. Faça. Deposite bastante dinheiro lá. E ele quer para devolver o que roubou. Esse menino não gosta de mim, Divaldo. Eu abraço ele, ele puxa na minha barba, bate o pezinho e diz assim: eu não gosto de ti, Divaldo. Por que será? Divaldo sabia do que se tratava. Mas ele nunca contou para a família. Porque o passado é para ficar no passado. Mas é para que fique a dica. Então, normalmente, aquilo que eu tenho que devolver, normalmente, foi aquilo que eu subi. Um dos principais motivos das mulheres casarem era o quê? Elas não podiam trabalhar. Ela não tinha como se sustentar. Então, tinha que arrumar alguém para sustentar. Não era o caso dela. Dinheiro tinha o suficiente. Então, é como se fosse assim. É como se o Papai do Céu tivesse deixado tudo pronto. Minha filha está aqui, está tudo pronto. Só faz isso. Tu vai fazer só isso aqui. Não, ela até poderia casar, mas dava um tempo, não é?
2: Faltando um pouco no nosso estudo, né? Quando a gente até falou desse arrebatamento, quando você falou, mas antes ele fala assim: enquanto perseverava em doloroso sonambulismo, buscando socorro na religião, nunca pude voltar ao canto da família, né? Porquanto antes do tentame fui arrebatado. Nesse sonambulismo, buscando a religião, socorro na religião, é quando ele desencarna?
0: É quando ele desencarna. Lembra aquele processo que ele diz? Ele foi atrás do que o padre falou?
2: Isso.
0: Só que o padre falou, infelizmente, não era o quê? Não era real. Sonambulismo, que ele não estava lúcido totalmente. Era meio que um estado de sono, Sabe Deus se ele foi ou se ele estava apenas nesse estado mesmo sonambúlico, entendeu?
2: Nessa busca da religiosidade.
0: Nessa busca de uma religiosidade que não existia.
2: Não existia, né?
0: Ele veio encontrar céu, né? Trombetas, anjo, harpa.
2: Era só isso mesmo.
0: Podemos fazer a nossa prece final? Foi bom o estudo, gente.
5: Maravilhoso.
0: Vocês gostaram?
5: Maravilhoso.
0: Deu para aprender alguma coisinha hoje?
5: Deu para a gente pensar bastante.
0: Deu para pensar? Vamos orar? Vamos fazer a nossa prece? Queridos amigos, vamos elevar o nosso pensamento ao nosso Senhor Jesus. Apenas desacelerando, silenciando, pensando no bem. Senhor Jesus, ainda não conseguimos chegar até Ti, Te sentir e Te ouvir. Mas solicitamos, Senhor, que o Senhor possa vir até cada um de nós, envolver a cada um de nós na Tua paz, no Teu amor. Porque esse livro, A Doutrina Espírita, é uma ação de amor, Jesus, do Senhor para cada um de nós, aonde nos apresenta a nossa realidade espiritual, a nossa essência, aonde nos consola com a vida espiritual, mostrando que os nossos amores permanecem vivos mais que nunca. Então que nós possamos, Senhor, recordar dos nossos irmãos que já antecederam a vida espiritual com respeito, com amor e com carinho. E a nós, Senhor, que aqui permanecemos na escola, que possamos aproveitar essa oportunidade, aprender com os erros de Gotuso para optarmos por outros caminhos. Muito obrigada, Jesus, porque os chamados mortos voltam para contar a vida no além. E que nós possamos aproveitar esse chamado, essa oportunidade para mudarmos e nos aprimorarmos espiritualmente. Muito obrigada, amor de nossa vida. Muito obrigada a todos vocês, amigos espirituais, que conduziram a nossa atividade, porque toda ela, Senhor, foi feita e é feita em Teu nome.

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1: Vinte horas e 40 minutos.

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Estamos iniciando mais um Pianíssimo aqui pela sua rádio Coração do Mundo, levando o melhor da música instrumental sempre no seu horário de almoço, das 11 até a 1 hora, com o melhor da música instrumental. No programa Pianíssimo também você ouve a belíssima mensagem, uma meio-dia e outra meio-dia e meia, para que você possa também fazer uma reflexão nesse momento de tranquilidade, serenidade, que é importante pararmos para pensar. Então vamos à primeira sequência musical instrumental desse dia de hoje, levando o melhor da música dos grandes regentes, dos grandes maestros que fizeram, que marcaram as nossas memórias.

Nós acabamos de ouvir Star Song Orchestra de Entertainer, Summer of Part 2 de Michael Legrand, The Mission, Gabriel's Obvio, e estamos aí com a sintonia do seu pianíssimo todos os dias com você a partir das 11 horas, levando o melhor da música instrumental.

Nós acabamos de ouvir a flauta de prata e o bandolim de ouro, Bem Te Vi Atrevido, grupo Vou Vivendo, Tico Tico no Fubá, e Choros e Bossas, Carinhoso, a belíssima música popular brasileira, interpretada por grandes instrumentistas. Programa Pianíssimo, sempre com você no horário de almoço, a partir das 11 horas até 1 hora, levando o melhor. Programa Pianíssimo, sempre com você no horário de almoço, a partir das 11 horas até...

a belíssima música de Billy Vaughan, Look for Stars, Charlie Chaplin, Limelight, André Rieu, Sous les cieux de Paris. Música instrumental de altíssima qualidade você sempre ouve aqui no seu horário de almoço a partir das 11 horas. Eu, Walter de Mirjan, faço companhia para você levando o melhor desses grandes instrumentistas. 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

Nós acabamos de ouvir Frank Purcell, 31 Mil Pés, Bebo Silvete, Spring Rain, Herbert Halpert, The Tijuana Brass e El Presidente. A música nos traz memórias e essa música bem tocada, música que vai fundo nos nossos corações, essas realmente nos trazem ainda muito mais emoções e sentimentos que estão lá atrás. Não deixe de ouvir a nossa rádio, que leva você a mensagem, leva você a palestra, o conhecimento que liberta, e também a boa música, e neste horário de almoço, logicamente, a música instrumental abrilhantando o seu almoço. Vamos então a mais uma sequência musical no seu Pianíssimo, com a programação e locução de Walter de Miltian.

pianíssima música instrumental todos os dias com você. Você acabou de ouvir Larry Dalton, My Heart Will Go On, James Last Island, Henry Mancini, The Lonely Princess. Você está em sintonia com seu pianíssima música instrumental, sempre no seu horário de almoço, abrilhantando aí esse momento em que você pode ouvir a música para se serenar, se tranquilizar.

Uma boa tarde para você. Você acabou de ouvir Robertino Loretti, La Paloma, o Escobos Recuerdos. A música instrumental belíssima aqui no seu horário de almoço todos os dias, levando o melhor da música dos grandes instrumentistas.

amizade, Albert Einstein. Pode ser que um dia deixemos de nos falar, mas enquanto houver amizade, faremos as pazes de novo. Pode ser que um dia o tempo passe, mas se a amizade permanecer, um do outro há de se lembrar. Pode ser que um dia nos afastemos, mas se formos amigos de verdade, a amizade nos reaproximará. Pode ser que um dia não mais existamos, mas se ainda sobrar amizade, nasceremos de novo um para o outro. Pode ser que um dia acabe, mas com a amizade construiremos tudo novamente, cada vez de forma diferente, sendo único e inesquecível cada momento que juntos vivermos e nos lembrarmos para sempre. Há duas formas para viver sua vida. Uma é acreditar que não existe milagre. A outra é acreditar que todas as coisas são milagres.

uma boa tarde para você. Você está em sintonia com o programa Pianíssimo, todos os dias, no seu horário de almoço, levando o melhor da música instrumental. Na locução e programação de Walter e Mirjam, eu vou com você até uma hora. Nós acabamos de ouvir Sempre Divertissement, Valdo de los Rios, Song of Joy de Beethoven, Roger Williams, Moon River. Vamos agora a alguns temas de filmes que marcaram sua época e que vamos aí recordar no seu programa Pianíssimo.

Nós acabamos de ouvir três temas de filmes que marcaram época: Paris Burn, o filme Doutor Zhivago com o tema de Lara, e Blade Runner com Vangelis, músicas que são ícones e que ficaram em nossas memórias. Você está ouvindo a Rádio Coração do Mundo, que leva você, além da belíssima música, mensagens, palestras, enfim, conhecimentos que nos libertam, que nos dão conforto e esperança.

O Ferreiro, de autor desconhecido. Era uma vez um ferreiro que, após uma juventude cheia de excessos, resolveu entregar sua alma a Deus. Durante muitos anos, trabalhou com afinco, praticou a caridade, mas, apesar de toda sua dedicação, nada parecia dar certo em sua vida. Muito pelo contrário, seus problemas e dívidas acumulavam-se cada vez mais. Uma bela tarde, ele recebeu a visita de um amigo, que, ao saber da sua situação, comentou: "É realmente estranho que, justamente depois que você resolveu se tornar um homem temente a Deus, sua vida começou a piorar. Você não acha que isto não serve para nada?" O ferreiro não respondeu. Ele já havia pensado nisso muitas vezes, sem entender o que acontecia em sua vida. Entretanto, como não queria deixar o amigo sem resposta, começou a falar e terminou encontrando a explicação que procurava. Eis o que disse o ferreiro: "Eu recebo na oficina o aço ainda não trabalhado e preciso transformá-lo em espadas. Você sabe como isto é feito? Primeiro, eu aqueço a chapa de aço num calor infernal, até que fique vermelha. Em seguida, sem qualquer piedade, eu pego o martelo mais pesado e aplico golpes até que a peça adquira a forma desejada. Logo em seguida, ela é mergulhada em um balde cheio de água fria e a oficina inteira se enche com o barulho do vapor enquanto a peça estala e grita por causa da súbita mudança de temperatura. Eu repito esse processo até conseguir a espada perfeita." O ferreiro deu uma longa pausa, olhou para frente como se tivesse encontrado uma resposta e continuou: "Às vezes, o aço que chega até as minhas mãos não consegue aguentar esse tratamento. O calor, as marteladas e a água fria terminam por enchê-lo de rachaduras, não servindo mais para o que se propõe. Então, eu simplesmente a jogo no monte de ferro velho que você viu na estrada, logo na entrada da minha ferraria." Mais uma pausa e o ferreiro concluiu: "Eu sei que Deus está me colocando no fogo das aflições. Tenho aceito as marteladas que a vida me dá e às vezes sinto-me tão frio e insensível como a água que faz sofrer o aço. Mas a única coisa que eu peço é: Senhor, não desistas de mim até que eu consiga tomar a forma que tu esperas." O ferreiro.

Nós acabamos de ouvir Bossa Nova Ville com uma nota, One Note Samba, samba de uma nota só. Dick Farney, Preciso Aprender a Ser Só. E Henry Mancini, Dream. Belíssima música instrumental aqui na sua Rádio Coração do Mundo, para que você possa abrilhantar o seu almoço, dando a tranquilidade, paz nesse momento que é importante em nossas vidas.

Nós acabamos de ouvir Frank Mills, Music Kid Box Dancer, Richard Clayderman Dancing Queen, Pedrinho Matar Airport Love Theme do filme Airport, Bebo Silvete Piano, e vamos ficando por aqui de mais um Pianíssimo com a música instrumental embalando o seu horário de almoço. Amanhã, neste mesmo horário, a partir das 11 horas, estaremos neste mesmo toque musical, levando a você o bom gosto da música instrumental, sempre no seu horário de tranquilidade, no seu horário de almoço. Que você tenha uma ótima tarde e fique com Deus.

Bom dia, queridos ouvintes do programa Mereça Ser Feliz. Mais um domingo que estamos juntos. Graças a Deus. Agradecemos a Deus, né, por essa oportunidade, né, de ter esse programa no ar. Programa Mereça Ser Feliz. Todos querem ser felizes, não é mesmo? Então, o programa vem dar esse auxílio. As poucas palavras do Evangelho, as orientações de Jesus, sempre traz um ensinamento. Para aqueles que gostam de ouvir, né, o programa Mereça Ser Feliz, que seja bem-vindo sempre, todos os domingos. Nós nos agradecemos a todos. Hoje, meus queridos irmãos, já é dia 9 de agosto, né, de 2026. Agradecemos a Deus por essa oportunidade de nós chegarmos até aqui, não é mesmo? Que seja um mês de paz, de alegria, de conforto para todos nós, não é mesmo? Seja um domingo alegre, cheio de coisas novas, de alegria, não é mesmo? E que esse programa possa ajudar alguma coisa, algumas palavras possam ser útil, né, para aqueles que ouvem. Então, queridos irmãos, né, todos tenham um bom domingo. Vamos a um trechinho do Evangelho, do capítulo 13. Não saiba a vossa mão esquerda o que faz a vossa mão direita. Beneficência exclusiva. É acertada a beneficência quando praticada exclusivamente entre pessoas da mesma opinião, da mesma crença ou do mesmo partido? Não, porquanto precisamente o espírito de seita e de partido é que precisa ser abolido. Visto que são irmãos todos os homens. A verdadeiro cristão. São irmãos todos os homens, né? Vê somente irmãos em seus semelhantes e não procura saber antes de socorrer o necessitado. Qual a sua crença? Ou a sua opinião, seja sobre o que for, obedeceria o cristão, porventura, ao preceito de Jesus Cristo, segundo o qual devemos amar os nossos inimigos. Se repelisse os desgraçados, portanto, sem lhe pedir conta à consciência. Pois, se for um inimigo da religião, esse será o meio de conseguir que ele a ame. Repelindo-o, faria que ele o odiasse. Então, nesse pequenino trecho, meus irmãos, nós vemos, né, que este modo, né, muitas pessoas, a humanidade ainda, né, observa muito, né, a religião, o partido, né, mesmo. Então, vemos que nós temos que abolir esse sentido de ter essa contrariedade contra os irmãos de outra crença, de outra opinião, de outro partido. Porque Jesus acaba de dizer aqui, ó, somos todos irmãos, os homens. O verdadeiro cristão, não é mesmo? Vê somente irmãos em seus semelhantes e não procura saber, antes de socorrer o necessitado, qual for a sua raça, a sua crença, o seu partido, né?
Jesus Cristo nos orienta, nos fortalece através dos bons ensinamentos. Então, nós vemos que às vezes até morte, né, em partidos políticos, não é mesmo? Então, vemos que o nosso planeta está muito ainda atrás de riqueza. Há uma roubalheira dentro das instituições, né, filantrópicas e outros lugares, né? Nós vemos que está um caos. Tudo pensa na riqueza, sendo que a riqueza não é nossa. Quando nós fechamos os olhos, a casa não é nossa, a riqueza não é nossa, porque fica tudo aí. E aqueles que ficam, se souberem ainda governar, tudo bem. Mas tem muitos que devagarinho acaba com tudo, fica na maior pobreza. Por quê? Porque foi uma riqueza construída assim com o suor dos outros, logrando os outros. Então ele não será feliz. Por quê? Porque justamente é contra os ensinamentos de Jesus, né? Antes de nós praticar alguma coisa contra o nosso irmão, né? Vamos ver, né? Se ele necessita, vamos ajudar. Por quê? Porque somos todos irmãos perante Deus. E Deus olha para todos nós. Deus não castiga ninguém. Muitos dizem, ai, fulano está sofrendo porque ele merece esse castigo, ele aprontou isso, aquilo, aquele outro. Não, Deus não castiga. Se a pessoa está passando por uma dificuldade muito grande, muito sofrimento, ele que contraiu esse débito. Se ele tem esse débito, ele tem que pagar. Quer dizer, sanar essa dívida através de luta, de sofrimento. Até que um dia esse egoísmo, esse orgulho, essa vaidade é banida do seu coração, aonde ele possa olhar todos como irmãos que somos, não é mesmo? Não vamos pensar somente em nós, porque Deus nos orienta e nos esclarece que nós devemos seguir as pegadas de Jesus. Jesus disse: ninguém vai ao Pai a não ser por mim. Quer dizer, a não ser que ele está usando, que ele está vivendo os ensinamentos de Jesus. Amar a Deus sobre todas as coisas e o próximo como a si mesmo. Se queres ser feliz, faça os outros felizes primeiro. Esse é o dever de todos, né? Que o Evangelho nos esclarece. O Evangelho é uma luz no nosso caminho através dos seus ensinamentos. Então, nós devemos sempre procurar compreender os ensinamentos que Jesus nos trouxe e nos dá sempre as boas orientações. Muitas vezes, nós desviamos do caminho reto. Fazemos coisas diferentes, né? Por isso, nós devemos fazer uma análise dentro do nosso coração. Como diz um filósofo, né, o Sócrates, conheça-te a ti mesmo, que nós devemos procurar fazer uma análise no nosso procedimento, no nosso orgulho, na nossa vaidade, né, para que nós possamos ter mudança. Porque nós temos todos os ensinamentos que Jesus nos dá, para que nós possamos um dia ser felizes. Se quer ser feliz, né, devemos procurar sempre os ensinamentos que Jesus traz para todos nós. E essa ideia, né, de opinião, de raça, de partido, né, de religião,
devemos deixar de lado. Vamos enxergar nossos irmãos como irmão que somos, né? Todos nós somos irmãos. Deus é o nosso Pai. E assim, queridos irmãos, nesse pequenino trecho, mas que traz um bom ensinamento para que nós possamos seguir no nosso dia a dia. Vemos aqui no finalzinho, né? Esse trecho que nos esclarece, né? Pois se for um inimigo da religião, esse será o meio de conseguir que ele a ame. Repelindo-o, faria que ele odiasse. Então, vamos seguir o ensinamento de Jesus, para que um dia devemos agradecer por tudo, pelas renúncias, né, que nós devemos fazer, pelo procedimento do dia a dia, e assim por diante. E sempre agradecer o mês de agosto, que está ainda no início, né, pedindo a Deus, a Jesus, que nos dê paz, conforto, proteção divina, que dê luz no nosso entendimento, para que nós possamos ser melhor amanhã do que hoje, em nome de Deus. E agradecendo sempre nossos irmãos de Dourados, né? A Dilene, o Luiz e outros irmãos do Centro Espírita Portal da Luz, que sempre está conosco, nos auxiliando, né? E que Deus ampara, proteja a todos. Que, se Deus quiser, um dia podemos ainda nos encontrar, como nós já encontramos e vai ser outras vezes também, que a união faz a força e a força faz a vitória, né? Nossos irmãos que ajudam a divulgação do Espiritismo.

futuro. Não receie o amanhã. Pelo dedo se conhece o gigante, diz o ditado. Pelo dedo do seu hoje, você faz ideia do gigante do amanhã. Se desde já você quer progredir e amar, se constrói alegria e planta o bem. O futuro só pode ser bom. As suas virtudes de hoje crescerão tempo afora. O contrário também acontece. As tristezas, os lamentos, os desesperos, os despreparos de hoje certamente vão querer influir no dia de amanhã de forma lastimosa. Barre-os agora, impeça-os, prepare um bom amanhã. Você faz ser bom o dia de amanhã quando o prepara desde hoje.

0: tua virtude. A indulgência é uma virtude muito esquecida. Todos a necessitamos frequentemente e nos regozijamos quando a utilizam outras pessoas em benefício das nossas defecções, necessidades e erros. De raro em raro, nos recordamos de que a devemos exercer em relação ao nosso próximo. Ela dignifica aquele que a oferece, quanto enobrece quem a recebe. Ninguém há na terra que avance dispensando-a, tanto quanto pessoa alguma se pode jactar de jamais havê-la recebido. Um coração indulgente possui um tesouro, não apenas para as agressões e ofensas recebidas, senão também para a compreensão do estado espiritual em que as demais criaturas estagiam. Indulgente com os conflitos e inseguranças do teu irmão, ajudá-lo-ás a equilibrar-se e a adquirir confiança na vida. Brindar-lhe-ás amor, cuja carência o mortifica, e o ajudarás sem prepotência ou humilhação, irradiando-a através da compreensão fraterna. Expressarás harmonia e bondade, mantendo uma comunicação otimista com familiares, amigos e desconhecidos. O caminho da santificação é pavimentado com a indulgência que ele assinala o piso. Se não usam de indulgência para contigo, exercita-a tu, pois que talvez aqueles que são severos e até mesmo cruéis, armados contra a tua pessoa, estão aplicando essa virtude à maneira deles, primitiva, porém luz discreta que lhes nasce na alma, até dominá-los totalmente. Seja esta pelo menos uma virtude em ti, dentre outras que conquistarás.
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1: Amigos queridos, que a paz de Jesus a refletir em nossos corações nesta hora seja o ambiente feliz que nos envolve.

Iniciamos as reflexões desta manhã com gratidão e paz em nossos corações. Obrigada, Senhor, e que assim seja.

pouco ou quase nada, sabíamos sobre deveres morais. Sabemos muito sobre deveres profissionais, deveres sociais, deveres culturais, mas nunca havíamos refletido em deveres morais. E quando a palavra moralidade se apresenta, ela traz um cunho de sentimentos nobres, sempre. Não há moralidade se não houver sentimentos nobres, porque nós podemos fazer um tratado ético e moral de regras, mas isso não me compõe, me sinaliza, mas não me compõe, porque para me compor, eu tenho que ter desenvolvido vários sentimentos superiores que, quando eles se combinam, formam valores morais. E digo a vocês com toda confiança inabalável de que esta é a terapêutica do espírito. Terapêutica é esta: construir valores nobres. Porque quando os valores nobres são verdadeiros, sedimentados em nós, o nosso estado consciencial estará iluminado, esclarecido. Por que estamos dizendo isso? Porque é de extremada urgência que nós saiamos das questões só comportamentais, porque estas não têm sido efetivas para nós. Nós estamos sendo convidados para adentrarmos as questões morais. Esse será o tempo de regeneração dos nossos espíritos. Então, o Evangelho diz: o dever é obrigação moral diante de si mesmo primeiro. E ontem e anteontem, esses dias, temos dito quais são, nestas circunstâncias X, Y, Z, os deveres morais que eu vim desenvolver e não tenho, e é por isso que eu sofro. Então, o dever é a lei da vida. Eu achei essa afirmativa imperativa, sem reticências e sem titubeio, sem margem para questionamentos. O dever é a lei da vida, mas não esse profissional, social, cultural, existencial. O dever moral, que são sentimentos nobres, é o motivo pelo qual todos estamos reencarnados. É só para isso. A família, a profissão são circunstâncias que, se não fossem com essas, seriam com outras. Mas nós reencarnamos e temos uma destinação que é única. Essa destinação única se chama perfeição. Para isso que a gente reencarnou. Reencarnamos para trilhar o aperfeiçoamento das leis de Deus. E aí muitas pessoas me perguntam: mas e se eu não quiser? Tá tão bom como eu sou? Fique como está. Fique como está. Porque a força da lei, porque a lei não é uma força, é uma inteligência suprema, mas ela se expressa de uma força espiritual que nos conduz à revelia da nossa vontade, pela nossa ignorância. Até que chega um dia que eu mesma me conduzirei pela força da minha vontade, consciente e lúcida. Porque eu, já sabendo o que eu preciso fazer comigo, por isso que diz: é uma obrigação moral diante de si mesmo.

0: mesmo primeiro, ou seja, se eu não aprender a perdoar primeiro, se eu não aprender a ser respeitosa primeiro comigo, eu não serei nos relacionamentos. Então, o Evangelho diz: não quero falar aqui senão do dever moral e não daquele que as profissões, as circunstâncias sociais nos impõem. O dever moral, temos falado sobre isso. E o Emmanuel, dentro da pedagogia do contraste, ele sempre traz situações pontuais da nossa rotina, corriqueiras da nossa rotina, e põe reticência para a gente pensar: bom, então, diante dessa dificuldade, qual é o sentimento que eu tenho que desenvolver? E por sentimento, vamos pôr igual a valor moral. Então, nós vamos trazer hoje uma lição de Emmanuel que diz assim, do livro Mãos Unidas: dever e compromisso. Vocês acham que o compromisso vem antes ou depois do dever? Depois, bem depois. Antes de termos compromissos, pela nossa fragilidade emocional, nós temos oportunidades. Que se essa oportunidade for retamente cumprida, estabelecerá para nós um compromisso. Compromisso são para espíritos mais experientes no dever retamente cumprido. Estes têm compromissos. E nós estamos aprendendo a desenvolver valores e podemos já ter alguns compromissos, por que não? Porque alguma coisa nós já podemos ter de experiência, e é nessas experiências que no plano reencarnatório nós recebemos a outorga de compromissos. Por isso que, às vezes, numa casa espírita, nem todos precisam fazer o mesmo que todos, porque não têm o mesmo compromisso. Mas todos precisaríamos ter oportunidades. Então, por isso que ele coloca dever primeiro e compromisso em seguida. Senão, ele colocaria compromisso e dever. Isso tudo é uma leitura importante da gente entender. Ele vai dizer aqui, nesse dever e compromisso: cedeste ao equilíbrio do lar as melhores forças da vida, cedeste, doaste as melhores forças íntimas para o equilíbrio do seu lar. E tudo indica que os teus deveres surgem plenamente cumpridos diante da própria família. Todavia, enquanto a consciência te dói, isso aqui é um simbolismo, dor na consciência. Quando nós temos sintomas de desajustes, nós vamos dizer que a consciência está doendo. Então, enquanto a consciência te dói, ao pensar em te desfazeres dos laços domésticos, então você pensa: já cumpri meus deveres, mas se eu pensar na possibilidade de desfazer os laços domésticos, eu vou ter dor na consciência, ou seja, eu vou ter sintomas emocionais. Isso significa que as tuas dívidas para com a equipe familiar ainda não atingiram o resgate justo. Quando a gente diz que é de foro íntimo, que é consciencial, a gente está dizendo: se você já cumpriu os seus deveres e pensa em desfazer os laços domésticos, e isso dói a sua consciência, é porque os deveres ainda não foram morais, né? De todo cumpridos. Porque estes deveres morais, a mais das vezes, já é ação reparadora. Olha que interessante. No livro do Céu e Inferno, mostra para nós que nós temos que passar pela provação barra expiação, ajuste com a lei e reparação. Quando os relacionamentos são muito conflitivos, nós estamos ainda no entrechocar das almas para ajuste com a lei de Deus. Mas existem reencarnações que o ajuste já fora feito, mas ainda não reparamos o mal que fizemos. E esse mal que fizemos é o dever que precisa ser cumprido. Como que é a ação reparadora da lei de Deus? O cumprimento de deveres morais. Então, você não quer mais estar ali, mas a consciência te chama, porque seria para você um desatino muito grande, porque tudo que nós pensamos ter feito ainda não foi o suficiente a nível de dever moral. Então, amigos, olha que complexidade nos auxiliando ao livre-arbítrio, não é isso? Nos auxiliando, porque o primeiro passo para quando a gente tem grandes incômodos no relacionamento é o afastamento, mesmo vivendo junto. Isso aí é 90% da população. É quando a gente não dá conta, a gente está dizendo, me faltam sentimentos nobres para formar valores morais que sejam meus deveres de reparação com esse espírito. Deveres de reparação. Então, vamos refletir sobre isso.
1: Irmãos, começar a viver na Terra de acordo com os nossos deveres morais e instalar um novo tempo evolutivo para nós. É ascender espiritualmente. Por isso que nós precisamos demorar o nosso pensamento nessa reflexão e desejar ardentemente que sejamos cumpridores dos nossos deveres morais. O dever não são obrigações. Porque às vezes a gente diz assim, eu cumpro com os meus deveres. Eu pago imposto. Eu pago as contas de casa, eu levo as crianças na escola, eu faço coisas. Mas o dever moral vai além disso, porque esse dever moral que o Evangelho nos convida a viver está relacionado com uma mudança íntima de alinhamento com as leis de Deus. E como a Célia trouxe para nós, todas as vezes que nós apresentarmos uma enfermidade, uma perturbação física, espiritual, qualquer coisa nesse sentido, nós, ao pensarmos no dever, podemos encontrar a saída, a cura, a resolução dos nossos problemas e dramas. Então, isso é muito importante para nós. Porque nós passamos uma vida inteira com desafios. E os desafios, eles têm por finalidade nos levar ao desenvolvimento de valores espirituais. Mas para desenvolver esses valores, é necessário cumprir com o valor moral. Cumprir com esse valor. E é por isso que a Célia disse que essa é a terapêutica para tudo. Para tudo. Porque na medida que a gente cumpre com o dever moral, esses valores vão se instalando de maneira definitiva na consciência. E quando esses valores ficam instalados, as tentações, vamos dizer assim, de toda a natureza, de toda a sorte, elas não nos alcançam mais. Porque nós já estamos firmes como um cedro, como uma rocha. Firmeza. E isso, na grande maioria das vezes, nos falta. E por que nos falta a firmeza? Porque nós sempre estamos defendendo nossos pontos de vista, nossos interesses pessoais. E aí a firmeza diante do dever que nos cabe fica em segundo plano. E nós estamos demorando o nosso pensamento num texto do Pensamento de Vida, intitulado Dever, que Emmanuel diz assim: cada consciência bafejada pelo sol da razão será interpretada assim à conta do raio na esfera da vida, evolvendo da superfície para o centro, compelindo-lhe a obrigação de respeitar e promover, facilitar e nutrir o bem comum. Atitudes espontâneas que lhe valerá o auxílio natural de todos os que recolhem a simpatia e a cooperação. Então, esse cumprimento do dever por que que ele é difícil de ser estruturado em nós? Porque, às vezes, um ente querido, um familiar, necessita de alguma coisa da nossa parte. Analisando bem profundamente, a gente chega à conclusão que aquele auxílio, entre milhões de aspas, que aquele ser está requisitando, não é de verdade um bem. Não é. Se nós acessarmos a consciência e a razão, a gente logo descobre que não é um bem. Mas às vezes a gente faz para atender uma demanda que está ali emergindo. Aquilo não é um bem para nós, não é um bem para o outro. Mas é uma falta de posicionamento que nós deveríamos ter diante daquela situação. Não é não, sim, é sim. Eu, entre milhões de aspas, te prejudico agora, que não é prejuízo, mas assim a pessoa compreende, para que você lá na frente desenvolva a responsabilidade que não tem. A firmeza, ser firme, que o bem é bem para todos. Fazer bem para um não é bem. Fazer bem para mim apenas não é bem. O bem é o bem para todos. O verdadeiro bem. Então, na medida que nós vamos desenvolvendo uma firmeza, não, mas eu vou fazer isso porque eu tenho que sustentar a família. Isso que eu estou fazendo, eu sei que não é certo, mas a família depende de mim. Então, aquele mal que a gente está fazendo, vamos entender bem isso. Às vezes, nós somos desonestos. Porque, no fundo, a gente quer proteger a nossa família. Mas se aquilo que nós estamos gerando, que é uma desonestidade, beneficia temporariamente a nossa família, quem se beneficiou do mal que a gente fez, também tem responsabilidade no mal. Então, nós estamos levando aqueles espíritos a um ajuste lá na frente. Porque se você faz uma coisa que não é correta e eu me beneficio disso que você está fazendo, eu tenho reparações futuras. Olha como é grave. O nosso distanciamento da lei. Não, mas eu fiz isso para ter mais conforto, mas não é esse tipo de conforto que nós, como espíritos, precisamos. Nós precisamos do conforto da honestidade. Então, se alguém do nosso lar se beneficiou das nossas imperfeições, dos nossos desatinos, quando eles souberem que aquilo que eles adquiriram veio disso, se é que já não sabem, terão que reparar. Então, prestar atenção 25 horas por dia no dever moral, isso eu não faço de jeito nenhum, porque eu tenho uma firmeza em relação aos princípios que eu acredito. Eu posso ter feito até ontem, mas de hoje para frente eu não me comprometo. Eu não me comprometo. Vai se estabelecendo um alinhamento com a lei divina. A gente vai começar a explicar agora algo muito importante, dificílimo de entender, mas é muito difícil mesmo. Por isso a gente vai falando devagar ao longo de muitos anos. Estamos começando essa semana, vamos falar por muitos anos. Que é o seguinte. A lei de Deus, ela rege todo o universo. Nada está fora da lei de Deus. Tudo está dentro da lei de Deus. Desde o átomo, dos elementos antes do átomo, dos quarks, do universo, de tudo. Tudo está dentro das leis divinas. E na medida que a gente vai entendendo isso, vai despertando em nós algo muito importante. Então, Deus rege tudo, mesmo que a gente não aceite, não acredite. Deus rege tudo. Quando a gente escapa de uma lei, quando a gente se contrapõe a uma lei divina, nós caímos em outra. Por quê? Porque o universo, ele tende a uma homeostase, a um equilíbrio. Isso acontece, por exemplo, no nosso próprio organismo. Às vezes, uma veia entope. Pode até ser no cérebro. Mas não significa que a gente vai morrer. Não significa que nós vamos ter um AVC. Por quê? O organismo, ele tende a uma homeostase. Ele vai buscar outro caminho, ele vai abrir outras possibilidades. Para quê? Para que o nosso organismo funcione adequadamente. Porque existe uma lei de Deus, uma lei universal, que conduz todas as coisas a uma harmonia. Então, entender que quando nós nos opomos, transgredimos uma lei divina, nós somos conduzidos a uma outra lei que vai nos conduzir de novo à situação do bem e da reparação, é um entendimento que nós precisamos fazer. Isso é de alta complexidade, mas devagar nós vamos trazendo esse entendimento.
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A Partitura de Deus. A brisa que toca a folhagem traz consigo uma melodia que não se apaga com o tempo. É a sinfonia da vida, composta de notas alegres, de pausas dramáticas, acordes tensos e, acima de tudo, de uma comovente capacidade de recomeçar. Quando olhamos para a jornada humana na Terra, muitas vezes nos deparamos com o peso dos anos como se ele fosse um fardo inevitável, um convite ao recolhimento e à inércia. No entanto, o Criador, em sua infinita sabedoria, nos envia faróis encarnados para demonstrar que o espírito não envelhece. Lembramos de duas almas luminosas que decidiram fazer de suas existências um hino de resistência e beleza: João Carlos Martins e Isaac Karabichevski. Dois gigantes da nossa música, dois operários da arte que transformaram o tempo em um aliado da transcendência. Isaac Karabichevski, em sua nona década de existência, ergue a batuta com a mesma energia vibrante de sua juventude. Frente à orquestra, seus gestos desafiam as leis da matéria. Ele não apenas rege músicos, ele desperta sentimentos, governa energias e prova que a mente, quando sintonizada com o belo, mantém o corpo físico vigoroso e útil. Ao seu lado, na Galeria dos Imortais do Cotidiano, cruzamos com a trajetória hercúlea de João Carlos Martins. Um homem cuja biografia se confunde com o próprio conceito de superação. Octogenário, ele carrega a marca de 31 cirurgias. 31 vezes o corpo pediu trégua. 31 vezes o espírito disse: caminha. Privado do movimento pleno das mãos que encantaram o mundo ao piano, ele não silenciou. Buscou na tecnologia das luvas biônicas, na regência e na força da alma, o caminho para continuar tocando o coração das gentes. Ele sintetiza sua jornada com a convicção dos que conhecem as profundezas da dor. A música vence e supera qualquer coisa. Essa frase nos remete aos ensinamentos dos emissários celestes quando abordam magistralmente a lei do trabalho. É através do trabalho que o espírito desenvolve sua inteligência, expia suas faltas e coopera com a obra do universo. A vida desses dois maestros nos mostra que o trabalho, quando realizado com denodo e amor, imortaliza e cura. João Carlos e Isaac não trabalham por obrigação, trabalham por missão. Eles compreenderam que a atividade intelectual, artística e nobre é o combustível que mantém a chama do espírito radiante, refletindo saúde e vitalidade na indumentária carnal. Eles superaram as limitações físicas, as dores crônicas e o preconceito da idade com o escudo do trabalho incessante. Mostraram que não existe aposentadoria para a alma. Enquanto houver um sopro de vida, haverá uma nota a ser afinada, um irmão a ser consolado pela beleza de uma melodia. Se a dor bater à nossa porta, se o peso dos anos parecer excessivo, lembremo-nos desses exemplos. E sejamos maestros das nossas vidas, regendo nossas dificuldades com a batuta da fé e o compasso do trabalho edificante. Afinal, no concerto do universo, a partitura de Deus prevê sempre a vitória do espírito sobre a matéria.

0: E assim chegamos ao final de mais um Momento Espírita, hoje domingo 9 de agosto de 2026, sempre num oferecimento da livraria mundoespírita.com.br.
1: E a nossos irmãos, então, de Dourados e outros que nos ouvem do programa Mereça Ser Feliz, o abraço carinhoso do Olavo e da Lúcia. Até domingo, se assim Deus o permitir. Que assim seja.

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1: Olá, prezados amigos e amigas, internautas da Web Rádio Portal da Luz. Estamos iniciando mais um momento de vibração cósmica para o planeta. Saudações também aos internautas da Web Rádio São Francisco e Web Rádio Semente de Amor. Vamos começar com a oração de Pai Nosso, do coral, interpretada pelo coral Vida e Luz.

Olá, ouvintes da Rádio Portal da Luz. Que Jesus ilumine os nossos corações neste momento em que nos reunimos em nome do amor. Espero que todos estejam bem de saúde. Que Jesus possa derramar no coração de cada um a paz que precisamos, a saúde que necessitamos. Que possamos permanecer com os nossos pensamentos, com os nossos sentimentos elevados, para atravessarmos tudo isso com grande imunidade. Porque breve tudo isso irá passar. E então veremos o quanto crescemos. Neste momento, queridos, vamos elevar os nossos corações até Jesus, serenar as nossas almas, agradecer por este momento maravilhoso em que nos reunimos aqui em nome de Jesus. Elevar os nossos corações em prece e ter a certeza que Jesus está do nosso lado, nos fortalecendo, nos dando paz, nos dando saúde e tudo aquilo que mais necessitamos. Vamos colocar em posição de receber aquilo que necessitamos e pedir a Jesus que nos envie as suas bênçãos, a sua paz e o seu amor.

0: Gratidão, Jesus querido, porque segurou as nossas mãos até aqui. E temos certeza que logo tudo isso vai ficar nas nossas memórias, vai ficar no passado. Então teremos muitas histórias para contar destes momentos em que atravessamos. Jesus querido, gratidão por tudo que nos ofereceu. Gratidão pela proteção que nos dispensou para os nossos familiares. Gratidão pelo bálsamo, pelos momentos de aflição que nos consolou. Obrigado, Jesus, porque nos fortaleceu até aqui. Continue conosco, Jesus, ainda precisamos da sua companhia, do seu amor nestes momentos. Temos certeza que estes momentos já estão findando, mas continue conosco. A oração de hoje será proferida pelo nosso irmãozinho de São Paulo, Elias de Souza Neto.
1: Amantíssimo Pai, Pai de infinita bondade e misericórdia, conforme nos ensinam os espíritos superiores que estiveram junto de Kardec na codificação do Espiritismo, que a natureza, desde o grão de areia, canta e vibra pelo poder, pela bondade do nosso Pai Celestial. Por isto, elevamos nosso pensamento a Ti nesse instante, Pai querido, para vos suplicar vossas bênçãos, assim como um grão de areia, louvando o Teu nome e glorificando a Tua bondade junto do nosso planeta Terra, num instante em que a loucura, a insanidade, a maldade da raça humana, dos Teus filhos hoje, nas condições de espíritos encarnados neste planeta, promovem desequilíbrios tais que nos levam às pandemias como a que ocorre atualmente, e que mais de 11 milhões de seres em nosso orbe estiveram ou estão contaminados com o Covid-19, em que mais de 500 mil de seres já foram retornados ao plano espiritual por conta da pandemia, e os corações se encontram tão desarvorados, tão entristecidos, tão sem saber o caminho a tomar, nós elevamos nosso pensamento a Ti e vos suplicamos, dê-nos a Tua paz, aquela paz que Jesus disse que veio trazer ao mundo, que a humanidade possa receber nesses instantes indispensáveis de calma, nesses instantes indispensáveis de amor e de reflexão, a Tua paz, a fim de que ela transfira para bem longe de nossos corações o desespero, a desesperança, o desamor, que a Tua paz, Pai querido, se faça sobre todos os seres que nesse instante se encontram encarnados na Terra e que o nosso planeta possa caminhar para momentos mais felizes, mais tranquilos, superando esta fase tão provatória em que nós nos encontramos em nosso planeta. Que o Teu amor infinito possa atingir a cada coração daquele que nos ouve nesse instante, a fim de que eles recebam em seus interiores a Tua bênção espiritual, que há de dar-lhes a calma, a tranquilidade, a esperança e a fé indispensável para que possam vencer os momentos de dissabores que a pandemia nos trouxe nesses instantes no planeta Terra. Sê conosco e que Teus filhos da luz, os espíritos superiores, possam em cada país pelos quais são responsáveis trazerem inspirações aos governantes desses países, a fim de que eles conduzam os seus negócios e suas nações a instantes mais equilibrados e mais felizes. Que assim seja.
0: Que assim seja. Queridos ouvintes da Rádio Portal da Luz, queremos agradecer a presença de vocês neste momento em que nos reunimos em oração. Continue conosco, porque agora temos a segunda parte do nosso programa. Fiquem na paz, fiquem na luz, fiquem na saúde e amanhã estaremos novamente juntos neste mesmo horário.
2: Prezados amigos, amigas, vamos dando continuidade com a mensagem psicografada do Espírito Emmanuel com o título Misericórdia Sempre. Psicografia de Francisco Cândido Xavier, locução do saudoso Paulo Goulart. Nos despedimos. Também, logo após, vamos ter Ave Maria no coral Vida e Luz. Até amanhã, neste mesmo horário. Muita paz, muita luz, muita saúde.
3: Misericórdia sempre. Conta-se que Jesus, após haver lançado a parábola do bom samaritano, entraram os apóstolos no exame da conduta dos personagens da narrativa. E porque traçassem fulminativas reprovações em torno de alguns deles, o Cristo prosseguiu no ensinamento para lá do contato público. Em verdade, acentuou o mestre, referindo-nos ao próximo ante as indagações do doutor da lei à frente do povo, a lição de misericórdia tem raízes profundas. Quem passasse irradiando o amor na estrada onde o viajante generoso testemunhou a solidariedade, encontraria mais amplos motivos para compreender e auxiliar. Além do homem ferido e arrojado ao pó, claramente necessitado de socorro, teria cuidado de apiedar-se do sacerdote e do levita, mergulhados na obsessão do egoísmo e carentes de compaixão. Simpatizar-se-ia com o hoteleiro, endereçando-lhe pensamentos de bondade que o sustentassem no exercício da profissão. Compadecer-se-ia dos malfeitores, orando por eles, a fim de que se refizessem perante as leis da vida, e tanto quanto possível, ampararia a vítima dos ladrões, estendendo igualmente mãos operosas e amigas ao samaritano da caridade, para que se não lhe esmorecessem as energias nas tarefas do bem. E diante dos companheiros surpreendidos, o mestre rematou: para Deus, todos somos filhos abençoados e eternos. Mas enquanto a misericórdia não se nos fixar nos domínios do coração, em verdade, não teremos atingido o caminho da paz e o reino do amor.

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1: 0 hora e 25 minutos.

Olá, minha irmã, meu irmão. Eu sou Yasmin Madeira e nós estamos começando agora o nosso encontro com Jesus diário. 5 minutos de oração para energizar a sua vida, trazer paz, amor, confiança da presença de Jesus em todos os momentos. Hoje, eu convido você para visualizar Jesus levantando, estendendo as mãos para você e encaminhando você para uma linda cachoeira. Uma cachoeira de luz, uma água fluídica do plano espiritual. Este lugar existe e você está agora sintonizando com ele, sendo atraído para ele. Sinta Jesus aí à sua frente. Sinta as suas mãos nas mãos de Jesus e perceba que ele entra com você nesta cachoeira de luz. Perceba essa luz penetrando pelo alto da sua cabeça, num banho que neutraliza quaisquer energias negativas, quaisquer preocupações, nódulos energéticos nos tecidos sutis da sua alma. Sinta esse banho de luz energizar você. Abrace o Cristo aí, debaixo dessas águas luminosas, e falemos juntos assim: Senhor Jesus, que essas energias vivificantes, curadoras, penetrem no meu ser, penetrem no meu perispírito, no meu corpo, ativando a saúde, o equilíbrio e a paz. Quaisquer ligações magnéticas negativas entre mim e espíritos perturbadores, obsessores, que neste momento se desfaçam. Liberta-me, Jesus, das injunções do desequilíbrio. Abraça-me com teu amor. Ilumina os nossos amores, Mestre amado. Que eles, aonde quer que se encontrem, recebam neste momento as energias do teu amor. Abraça, Senhor, toda a nossa irmã humanidade. Envolve os corações aflitos, os corações inseguros. Abençoa as mentes perturbadas, neutralizando todo o mal. Envolve, Senhor, os companheiros que se encontram nos hospitais, nas casas de saúde, nos presídios, nas ruas, aqueles que passam por momentos difíceis, no desemprego, problemas de saúde, que se preparam para a partida sagrada para o plano espiritual. Enfim, Senhor, que a tua luz abençoe a todos.

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1: 0 hora e 30 minutos.

0: Livro Paz e Renovação, psicografado por Francisco Cândido Xavier. Diante daqueles que te pareçam caídos, silencias quando não possas auxiliar. Recorda que todos eles são igualmente nossos irmãos. E já que não sabemos até quando e até onde conseguiremos assegurar a própria resistência à frente das tentações, saibamos entregar as dificuldades alheias à bondade de Deus, cuja misericórdia cuidará delas tanto quanto cuida e cuidará também das nossas. Emmanuel.
1: O meu bom dia de luz, o meu boa tarde de paz, o meu boa noite depressa.
0: Leitura do capítulo 4 de O Evangelho segundo o Espiritismo. Ninguém poderá ver o reino de Deus se não nascer de novo. A reencarnação fortalece os laços de família, ao passo que a unicidade da existência os rompe. Item 22. Isso quanto ao passado. Quanto ao futuro, segundo um dos dogmas fundamentais que decorrem da não reencarnação, a sorte das almas se acha irrevogavelmente determinada após uma só existência. A fixação definitiva da sorte implica a cessação de todo progresso, pois desde que haja qualquer progresso, já não há sorte definitiva. Conforme tenham vivido bem ou mal, elas vão imediatamente para a mansão dos bem-aventurados ou para o inferno eterno. Ficam assim, imediatamente para sempre, separadas e sem esperança de tornarem a juntar-se. De forma que pais, mães e filhos, maridos e mulheres, irmãos, irmãs e amigos jamais podem estar certos de se ver novamente. É a ruptura absoluta dos laços de família. Livro dos Espíritos de Allan Kardec, capítulo 4, do princípio vital, a vida e a morte. Pergunta de número 68. Qual a causa da morte dos seres orgânicos? Resposta: esgotamento dos órgãos. Pergunta 68A. Poder-se-ia comparar a morte à cessação do movimento de uma máquina desorganizada? Resposta: sim, se a máquina está mal montada, cessa o movimento. Se o corpo está enfermo, a vida se extingue. Meus queridos irmãos, as questões 68 e 68A de O Livro dos Espíritos tratam de um tema inevitável da existência humana, a morte do corpo físico. Os Espíritos respondem a Kardec com simplicidade e profundidade, mostrando que a morte, sob o ponto de vista orgânico, decorre do esgotamento dos órgãos. O corpo é um instrumento temporário colocado a serviço do espírito. Quando suas formas se exaurem, ou sua organização se deteriora de modo irreversível, ele deixa de funcionar. Na pergunta 68A, Kardec utiliza a comparação com uma máquina desorganizada. E os espíritos concordam com a analogia. Assim como uma máquina mal montada ou avariada deixa de se mover, o corpo humano, quando não pode mais sustentar as funções vitais, experimenta a extinção da vida orgânica. Entretanto, é importante perceber que a comparação se refere apenas ao corpo material. Na visão espírita, o espírito não é a máquina. Ele é o ser inteligente e imortal que se utiliza dela durante a encarnação. Essas respostas nos convidam a distinguir claramente vida orgânica e vida espiritual. A morte não representa o aniquilamento do ser, mas a cessação das atividades do organismo físico. O espírito sobrevive, conserva sua individualidade e prossegue sua jornada evolutiva no mundo espiritual. Dessa forma, Kardec e os espíritos retiram da morte o caráter de destruição absoluta e a apresentam como uma transformação natural, semelhante ao momento em que o viajante deixa uma veste que já não lhe serve mais. Há também uma lição moral muito consoladora. Se o corpo é transitório, devemos cuidar dele com responsabilidade, sem nos esquecer de que o verdadeiro patrimônio da criatura são as conquistas do espírito. O amor, a caridade, a humildade, a fé e o conhecimento. A experiência terrena é uma oportunidade de aprendizado. Quando o organismo se esgota, a vida continua em outra dimensão, sob as leis sábias e misericordiosas de Deus. Ave Cristo. Vamos agora, meus queridos irmãos, elevar o nosso pensamento a Deus em prece de agradecimento e louvor. Senhor Deus, Pai de infinita bondade, nós te agradecemos pelo estudo deste dia que nos esclarece acerca da vida e da morte. Ajuda-nos a compreender que o corpo físico é instrumento precioso de aprendizado, mas que a nossa verdadeira essência é o espírito imortal, destinado ao progresso e à felicidade. Dá-nos serenidade diante das provas da existência, coragem para enfrentar as enfermidades e confiança quando a separação daqueles que amamos nos visitar. Que saibamos aproveitar cada dia para praticar o bem, cultivar o amor e servir ao próximo com sinceridade. Ampara os enfermos, consola os aflitos, fortalece os que choram a partida de seus entes queridos e envolve em tua paz todos os espíritos que retornaram à pátria espiritual. Que a luz de Jesus ilumine nossos pensamentos, nossas palavras e nossas ações, hoje e sempre. Que assim seja.

Olá, meus queridos amigos e amigas. Sempre uma alegria poder estabelecer com todos vocês uma reflexão que possa nos ajudar em nossa caminhada aqui na Terra. Hoje quero lembrar um aspecto da missão de Jesus que me chama muito a atenção quando eu leio o Evangelho de Marcos, no capítulo 9, nós vamos encontrar a seguinte anotação do evangelista: e percorria Jesus todas as cidades e aldeias, ensinando nas sinagogas e pregando o Evangelho do Reino e curando todas as enfermidades e moléstias entre o povo. Então, aqui o evangelista Marcos, ele retrata a ação do Cristo. Um Cristo peregrino, porque ele percorria todas as cidades, ele não ficava esperando que as pessoas fossem ao encontro dele, mas ele ia ao encontro das pessoas, ele não ficava isolado num local, num templo, numa igreja. Muitas das suas pregações e curas foram feitas em locais públicos. E o que se nota aqui é que Jesus, ele fazia duas coisas, né? Ele concomitantemente curava, mas concomitantemente pregava o Evangelho do Reino. Ele ensinava. Ele falava do Evangelho do reino de Deus. Uma missão central de Jesus foi exatamente esta mensagem de que o reino de Deus estava próximo de nós. Esse próximo não é tanto no sentido de que um dia chegará mais adiante, mas que estava acessível a nós. E ele mesmo disse que esse reino estava dentro do nosso coração. Então não dá para dissociar a tarefa de cura de Jesus do seu ensinamento, do seu convite para que todos nós também pudéssemos permitir que o reino de Deus esteja dentro de nós. Nós damos muita ênfase ao Jesus que cura doenças físicas. Mas não damos tanta atenção ao Jesus que prega, ao Jesus que nos convida exatamente a entrar no reino. Ignorando que muitas vezes, aí, nesse aspecto, nesse último aspecto é que reside a nossa cura interior, da qual a cura física muitas vezes é uma consequência. Isso quer dizer que muitas vezes procuramos a Jesus, e não há nada errado nisto, para que ele nos cure uma doença física. Mas não estamos atentos a esse Jesus que deseja nos curar por dentro e nos curar para a eternidade.
Porque a cura de uma doença física, embora seja louvável, não podemos esquecer que, cedo ou tarde, um dia nós deixaremos esse corpo. E o que será do nosso espírito se ele não for curado? E de que vale uma cura física se eu permaneço distante do reino, isto é, distante de tudo aquilo que Jesus falou que nos possibilita entrar no reino, que é o amor, o perdão, a bondade, a paz, a humildade, a caridade, a justiça, a misericórdia, o coração leve. Este é o reino dentro de nós. E é o reino que nos possibilita exatamente o estado interior de plenitude, de paz, de confiança em Deus, de alegria. E que certamente repercutem em nossa saúde física. Porque no mais das vezes, a doença é fruto de uma desarmonia interior. E essa desarmonia acontece quando nós vivemos longe do reino, longe da paz, longe do perdão, longe do amor, longe da justiça, da bondade, da misericórdia, da compaixão. Então vamos sim, meus amigos e amigas, procurar Jesus sem dúvida alguma para que ele nos socorra em nossas dificuldades no campo da saúde. Mas vamos também ouvir o convite que ele nos faz, para que a gente possa deixar que o reino de Deus entre em nós. Aliás, é isso que a gente faz na oração do Pai Nosso, que a gente pede, não é? Venha a nós o vosso reino. A gente está pedindo para Deus, está autorizando Deus que este reino de amor, de bondade, de felicidade, de igualdade possa entrar, possa fazer morada dentro de mim. Então vamos ouvir esse convite. Vamos nos tratar com a medicina da terra. Vamos nos tratar com a medicina do céu. Vamos pedir a intercessão de Jesus, mas também vamos olhar para nós. Pregar o reino de Deus para nós mesmos. Onde estou precisando ser mais pacífico? Como eu posso ser mais humilde? Como eu posso ser mais caridoso? Que pessoas que eu estou precisando perdoar? Reparar alguma injustiça que nós tenhamos feito? Procurar ser justo com as pessoas? Não machucar ninguém? Eliminar preconceitos, ter misericórdia, ter compaixão. E assim nós vamos conquistar a saúde do espírito. Cuidando do corpo, cuidando do espírito, cuidando da nossa alma, aceitando o convite do Mestre, para que a gente tome posse do reino de Deus que está aí, esperando a abertura do nosso coração. Um grande abraço a todos.

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0: Olá, meus amigos, o dia de muita paz para todos nós. É sempre um motivo de muita alegria estarmos reunidos e hoje para estudarmos o livro dos Espíritos. O livro dos Espíritos. Nós estamos no livro primeiro, no capítulo 1. Hoje nós iremos estudar atributos da divindade. E vamos iniciar recordando que nós tivemos 10 dias de férias, tá? Nós estávamos repousando um pouco e estamos retornando e retomando a nossa gravação hoje, tá bom? Vamos fazer a nossa prece de abertura? Agradecidos te somos, amado Mestre Jesus, por essa oportunidade que o Senhor nos dá de estarmos aqui reunidos em teu nome, para mais uma vez juntos estudarmos a obra O Livro dos Espíritos. O professor Allan Kardec abordará hoje sobre os atributos de Deus. Sabemos, Senhor, que somos crianças tentando discutir, entender, compreender um tema que está muito além ainda da nossa compreensão. Mas que nós possamos, Senhor da vida, uma vez mais inspirados por Ti, através dos amigos espirituais, refletir um tantinho sobre os atributos da divindade do nosso Pai. Graça te damos, Senhor da vida, por essa oportunidade. Te rogamos a bênção e a proteção e a inspiração necessária. Que assim seja, Senhor. Então vamos lá, vamos juntos. Pergunta de número 10 de O Livro dos Espíritos. O item que vai retratar sobre o nosso papai, sobre Deus. Pode o homem compreender a natureza íntima de Deus? Quem é, o que pensa, o que sente, o que determina, quem é, tem como, o homem pode compreender a natureza de Deus, a natureza íntima de Deus? Resposta: não. Pode o homem compreender a natureza íntima de Deus? Não. Falta-lhe, para tanto, para essa compreensão, um sentido. Então vamos lá, quando nós falamos de humano, de terrícola, nós conhecemos os 5 sentidos: tato, olfato, paladar, audição e visão. Nós damos o nome disso de sentido. São os 5 sentidos que nós utilizamos para nos comunicarmos uns com os outros, né? Para nos comunicarmos com o mundo externo, vamos dizer assim. E esses espíritos nobres respondem ao professor Allan Kardec que nós não poderemos compreender, porque para isso nos falta ainda um sentido. Então, assim, você fala muito em sexto sentido, em sexto sentido, em sexto sentido, que está muito vinculado à faculdade mediúnica. Mas nós não podemos deduzir que essa compreensão, esse compreender a natureza íntima de Deus, seria por falta da mediunidade. Não. Nos falta um sentido. Mas o que a gente vai aprendendo, o que nós temos aprendido em Espiritismo? Que quanto mais evoluído o espírito, maior o seu poder de compreensão. Quanto mais evoluído o espírito, e quando a gente fala em evolução, eu estou falando em amor. Evolução, a gente vai compreendendo que não é um desenvolvimento intelectual apenas, mas é a capacidade que a criatura tem de amar. Então, quanto maior a sua capacidade de amor, isso mostra a sua evolução espiritual. Não é claro isso? Então, lembra do nosso Senhor Jesus? A maior lição, diz: um novo mandamento vos dou. Olha só, amai-vos uns aos outros como eu vos tenho amado. Então, ele deixa mais uma vez a lição ímpar do amor. Então, quanto mais o Espírito ama, mais mostra a sua evolução. Então, será que esse sentido que nos falta não é justamente esse sentido de amar?
1: Incondicional.
0: Incondicional? Porque quando se fala em evolução, o que é evolução, tia? É a capacidade de amar. Quanto egoísta, vaidoso, orgulhoso, não ama. Ele está sempre jogando, é um jogo de interesses. Esse amor, não. Então, quanto mais nós amamos, quanto mais nós desenvolvemos esse sentimento, essa forma de sentir, esse sentido, se assim eu posso falar, aí sim nós teremos capacidade de compreender a natureza íntima de Deus. Por exemplo, vamos pegar de uma forma muito simples. Quantas atitudes de Francisco Cândido Xavier, que é uma atitude de extremo amor, e a gente não consegue compreender? Mas por que que ele não revidou? Por que que ele não se defendeu? Porque vamos pegar a lição agora, uma lição muito maior, do nosso Senhor Jesus. Tendo toda a capacidade, todos os poderes que ele tinha e tem, ele poderia, como ele mesmo diz, pulverizar Jerusalém em segundos. Por que que ele não fez? Por que que ele não se defendeu? Então a gente observa que isso está longe ainda da nossa compreensão. Então, se nós não conseguimos compreender uma atitude de amor, do nosso Cristo Jesus e de um Francisco Cândido Xavier, de uma irmã Dulce e de tantos outros corações, por exemplo, Francisco de Assis, o Francisco Bernardone, o pai dele não conseguiu compreender a atitude do devotamento daquele rapaz que abriu mão de toda aquela fortuna, de todo aquele poder transitório para simplesmente seguir a Jesus. Então, o pai não conseguiu compreender. Não conseguiu compreender a natureza íntima de Francisco de Assis. Então, como nós, criaturas, ainda não desenvolvemos, não porque não temos condições de desenvolver, mas porque ainda não temos vontade para desenvolver. Que fique sempre bem claro, porque senão a gente acha que esse processo é uma etapa, tem que chegar naquela etapa para poder fazer isso. Não. O que diz os Espíritos? O que vos falta é vontade firme. Então, nós ainda não temos essa vontade de amar. Logo, se nós não amamos, como é que nós poderemos compreender a natureza íntima de Deus? A gente não consegue entender a do Chico Xavier, a do Francisco de Assis, e muito menos a gente conseguiu compreender a do nosso Cristo Jesus. Por que que ele se entregou calado, em silêncio, e não se defendeu? Então, nos faltava e nos falta um sentido para compreender a natureza íntima de um Cristo. Agora imagina muito mais compreender a natureza íntima de Deus. Nos falta um sentido. Vocês concordam, gente, com isso? Vocês já pararam para refletir? É. Se a gente for unindo o quebra-cabeça, a gente já chegou a uma conclusão, que evolução é sinônimo de capacidade de amar. Quanto mais ama, mais evoluído. Nós agora, recentemente, estudando o livro Libertação, nós nos deparamos com o nosso querido Gúbio, vendo a sua filha sendo a sua filha de uma última encarnação, né, da última encarnação dele, a Margarida, né, como filha, vendo ali pouco mais de 60 obsessores, mais aqueles ovoides ali acoplados no psiquismo dela, vendo todo aquele tormento, e ele conseguiu não só pensar em Margarida, mas pensar naquele algoz que era o Saldanha, e pôde atender Saldanha, pôde atender a esposa, filho, nora, e ele conseguiu então essa capacidade de amar. Então, aí a gente pega André Luiz. André Luiz conseguiu compreender a atitude, ou seja, a natureza íntima de Gúbio, quando não revidou nada? Qual foi a atitude de André Luiz? André Luiz disse, se fosse ele já chegaria ali, como diz, chutando o pau da barraca, né? Chegaria ali já tomando uma atitude. Mas, para surpresa dele, o que que o senhor Gúbio fez? Ficou em silêncio. Então, são essas atitudes que a gente não consegue compreender. Por quê? Porque nos falta ainda esse sentir, esse sentido, esse amor, essa capacidade de amar. Então, aqui, fechando um pouco assim a nossa linha de raciocínio, a gente vai dizer o quê? Que a gente só vai conseguir compreender a natureza íntima de Deus quando amarmos. Nosso Senhor Jesus, como ele dizia, eu e o Pai somos um só. Nós vamos pegar a nossa Madre Teresa. O repórter pergunta, quando a senhora ora, O que que a senhora fala para Deus? Ela diz: nada, eu só escuto Deus. E o que Deus lhe fala? Nada, ele só me escuta. A gente não consegue nem compreender isso. Entende, gente? Então, é isso. Então, o que nos falta aí não é desenvolver mediunidade, não. Porque nós temos médios, capacidades mediúnicas, assim, fenomenais, posso dizer, mas que não tem conduta moral. Então, a mediunidade não é mediunidade versus conduta moral. Não tem absolutamente nada a ver. Eu posso ser ter uma faculdade mediúnica excelente, mas não ser um excelente médio. O que denota um excelente médio é a sua conduta moral. Vamos para a pergunta de número 11. Será dado um dia ao homem compreender o mistério da divindade? Então, no primeiro momento, ele disse que não. Pode o homem compreender a natureza íntima de Deus? Não. Falta-lhe para tanto um sentido. Aí agora ele já diz assim: poxa, então será dado um dia ao homem compreender o mistério da divindade? Será que um dia nós poderemos compreender? Resposta: quando seu espírito não mais estiver obscurecido pela matéria, quando seu espírito não mais estiver obscurecido pela matéria. Então você parar para pensar: tia, o que ele quis dizer com esse obscurecido pela matéria? Quando nós estamos na condição de espírito, nós temos uma consciência maior da nossa realidade. Quando nós reencarnamos, a matéria obscurece a nossa condição de espírito. Tanto é que a gente acredita que nós somos personalidade. Se eu perguntar aqui, ao meu lado está a nossa querida Carla. A Carla, ela consegue se identificar muito mais com a personalidade dela do que com a essência dela. Aqui na minha frente está a Lígia, está o Tarciso e está o meu amigo Augusto. O Augusto se identifica com o Augusto, com a personalidade dele. A Lígia, com a personalidade dela, o Tarciso, com a personalidade. Dificilmente há uma identificação com a essência. Eu sou um espírito. Então, você vê que o processo da reencarnação, esse processo de adentrar na matéria, obscurece o espírito, a nossa realidade. Se nós estamos reencarnando, é porque nós ainda não aprendemos a lição que devemos aprender. Então, o que nós aprendemos? Enquanto houver a necessidade, enquanto eu não alcancei o ponto ao qual a misericórdia divina programa para o seu filho amado, que é justamente aprender a amar. A lição é essa, gente. Nós estaremos nesse processo da reencarnação, logo nesse movimento do obscurecido pela matéria. Estamos obscurecidos pela matéria. Limitados ao corpo físico, limitados a 5 sentidos, acreditando muito mais que somos uma personalidade do que um espírito. A gente se identifica muito. Tanto é que a gente tem capacidade de dizer meu espírito, é muito estranho isso, é eu espírito. Eu estou Conceição, mas eu sou um espírito habitando um corpo físico temporário. Mesmo nós espírita, quando desencarna um ente nosso querido, a gente entra num estado de desespero tão grande, como se nós não tivéssemos a informação de que nós somos seres perecíveis, falando de corpo físico, e a gente se desespera como se o outro tivesse acabado. A gente se desespera como se nunca mais fôssemos ver aquela criatura. E a gente se desespera como se tudo tivesse acabado. Aí, novamente, essa valorização da personalidade. Por isso, o obscurecido. É como se os amigos espirituais estivessem olhando para a gente tolinha. Para que você está chorando desesperado desse jeito? Ele está vivo. Ela está viva. Tolinha. Né? Foi a fala da dona Laura para a netinha dela. Você é tolinha. É tolice. Então ele diz: então será dado um dia ao homem compreender o mistério da divindade? Quando seu espírito não mais estiver obscurecido pela matéria, ele é um espírito errante, ou seja, está na erraticidade, é um espírito que está em stand-by, ou seja, aguardando a oportunidade para uma nova reencarnação. E aí obscurece, né? Obscurecido pela matéria ainda. E pela sua perfeição, se houver aproximado de Deus, então o verá e o compreenderá. Olha só que interessante. O verá e o compreenderá quando ele houver se aproximado de Deus. Por favor, não visualiza um homem, tá? Uma pessoa. Não vai por aí. Não é isso. Lembra do livro Obreiros da Vida Eterna? Vou sempre citar isso. Asclépio se materializou, ele não tinha mais nem perispírito. Então, quando se fala de Deus, não pense em absolutamente nada de corpo, de perispírito, de luz. Não pensa. É como se nós estamos mergulhados nele, se assim eu posso falar, mas nós não conseguimos identificar. A gente não consegue identificar. Por quê? Porque nós não temos o sentido. E quando se fala aqui, ele fala em a palavra o quê? Sua perfeição. O que que identifica um espírito perfeito? O amor. O amor em sua plenitude. Então, quando nós chegarmos nesse nível de perfeição, aí ele diz: quando seu espírito mais estiver obscurecido pela matéria e pela sua perfeição, se houver aproximado de Deus, e aí eu pego João Evangelista, o que que diz João Evangelista? Se houver aproximado de Deus, e aí eu pego

0: Olha só, a chibatada agora do professor Allan Kardec em nós. A inferioridade das faculdades do homem não lhe permite compreender a natureza íntima de Deus. Na infância da humanidade, o homem o confunde muitas vezes com a criatura, cujas imperfeições lhe atribui. Então, há pessoas que pensam que Deus ficou com raiva, Deus vai se vingar,
1: Deus castiga.
0: Então a gente percebe que é esse movimento aqui, olha. O homem o confunde muitas vezes com a criatura, cujas imperfeições lhe atribui. Mas tia, está lá na Bíblia, linguagem simbólica. Quando nós nos predispormos a estudar o Antigo Testamento, nós precisamos nos munir de instrumentos adequados para estudarmos aqueles livros, que têm aproximadamente 1.500, 2.000 anos de distância entre Jesus, o Novo Testamento, e o Antigo Testamento. E nós temos que entender a simbologia, não dá para pegar tudo ao pé da letra. Na infância da humanidade, o homem o confunde muitas vezes com a criatura, cujas imperfeições lhe atribui. Mas, à medida que nele se desenvolve o senso moral, porque quando a gente pega o Antigo Testamento, foi escrito por quem? Pelos profetas. Logo, eles atribuíam realmente muitos sentimentos humanos a Deus, como se fosse de Deus. À medida que nele, no homem, se desenvolve o senso moral, seu pensamento penetra melhor no âmago, né, no íntimo das coisas. Então, ele, o homem, faz da divindade uma ideia mais justa e mais conforme à sã razão, embora sempre incompleta. Ele não vai conseguir, o homem não vai conseguir entender 100%. Né? Que é Deus, gente. Fechamos aí. Vamos para a pergunta de número 12. Se não podemos compreender a natureza íntima de Deus, podemos ter ideia de algumas das suas perfeições? Sim, de algumas. O homem as compreende melhor à medida que se eleva acima da matéria. Ele as entrevê, ou seja, entrevê seria ver, mas ainda com certa dificuldade, pelo pensamento. Olha que interessante. Então a pergunta é: podemos compreender a natureza íntima de Deus? Não. Compreender nós já sabemos que não podemos, né? Mas podemos pelo menos ter a ideia. É através. Como é que a gente tem a ideia? Pelo pensamento. Deus é infinito, Deus é imutável, né? Deus é onipotente. Aí ele faz a pergunta de número 13, professor Allan Kardec. Quando dizemos que Deus é eterno, infinito, imutável, imaterial, único, onipotente, soberanamente justo e bom, não temos uma ideia completa de seus atributos? Então lá, quando dizemos que Deus é eterno, o que é eterno? Fora do tempo, sem início ou fim. Por isso é que nós não podemos dizer, se a gente for pesquisar a palavra, etimologia, a gente não pode falar assim. E alguma vez a gente vai até ver nas obras de André Luiz, mas a gente tem que ter um certo cuidado. Olha, eu sou um espírito eterno. Não, eu não sou um espírito eterno. Eu sou um espírito imortal. Porque o eterno, como diz aqui, ele é fora do tempo. Ele não teve início e não teve fim. Então, o eterno é Deus. É um dos seus atributos. Lembra, como os espíritos falaram. Sim, de algumas. O homem as compreende melhor à medida que se eleva acima da matéria. Ele as entrevê pelo pensamento. Então ele diz, quando dizemos que Deus é eterno, então o que é eterno? Fora do tempo, sem início ou fim, tá bom? Infinito, né? Não tem fim. Imutável, então não é, tudo que é matéria não é mutável? A matéria não está

sempre em processo de mudança, então Deus não é absolutamente nada de matéria. Logo, ele é o quê? Imutável. Logo, em seguida, imaterial. E isso também é imutável, ou seja, suas leis. As leis divinas são imutáveis. Então você não vê dizendo, mas, olha, eu vou modificar um pouco essa lei aqui. Não existe isso. Todas as leis da física, as leis da química, as leis morais, as leis que regem todo o universo, tá, gente? Imaterial, único, onipotente. Onipotente aí, que pode tudo, que é todo poderoso. Onipotente, ele é todo poderoso, ele pode tudo. É, cantar a música do Roberto Carlos para ele é pequeno. Então, esse cara sou eu, né? Ele não é o cara, ele é muito mais do que isso. É. Então, às vezes diz o cara lá de cima, eu acho tão desagradável o cara lá de cima. Imagina falar de Deus assim. Ele está acima da música do Roberto Carlos, gente. É onipotente. Eu gosto de falar papai, porque foi como nosso Senhor Jesus nos ensinou, né? Chamai Deus de pai, de papai. Que é o criador, sentimento de amor, de prover, né? Onipotente, soberanamente justo e bom. Não temos uma ideia completa de seus atributos? Então imagina que Kardec está querendo limitar Deus aos atributos. Vamos ver a resposta dos espíritos. Do vosso ponto de vista, sim. Porque acreditais abranger tudo. Mas ficais sabendo que há coisas acima da inteligência do homem, mais inteligente, para as quais a vossa linguagem limitada, as vossas ideias e sensações, não tem como se expressar. Então, assim, do vosso ponto de vista, é isso aí, mas existem, tem um algo mais que não tem nem linguagem para explicar para vocês. E para as quais a vossa linguagem limitada, as vossas ideias e sensações, não tem como se expressar. A razão, com efeito, vos diz que Deus deve possuir essas perfeições em grau supremo. Por quê? Se tivesse uma só de menos ou não a tivesse, em grau infinito, não seria superior a tudo e, por conseguinte, não seria Deus. Para estar acima de todas as coisas, Deus não pode achar-se sujeito a nenhuma vicissitude, nem sofrer nenhuma das imperfeições que a imaginação possa conceber. E aí o professor Allan Kardec vai justificar aqui essa, como ele coloca aqui, esses atributos. Deus é eterno. Se tivesse tido um começo, teria saído do nada. Ou, então, teria sido criado por um ser anterior. É assim que pouco a pouco remontamos ao infinito e à eternidade. Por assim, Deus é eterno, porque se ele não foi eterno, então ele teve um começo. Se ele teve um começo, como? Ele saiu do nada? Tá, mas ele não saiu do nada. Então alguém o criou, então ele já não seria Deus. Por isso a palavra Deus é eterno, esse adjetivo, né? Ele é imutável. Se estivesse sujeito a mudanças, as leis que regem o universo não teriam nenhuma estabilidade. Imagina. É imaterial. Isto é, sua natureza difere de tudo o que chamamos matéria. De outro modo, ele não seria imutável, porque estaria sujeito às transformações da matéria. Lembra da Trindade Universal? A gente já vai estudar no Livro dos Espíritos. Deus, Espírito e matéria. Vamos formar assim essa pirâmide. Deus no ponto ápice e ele na condição do Criador, do Espírito e na condição de Criador da matéria. É único. Se houvesse muitos deuses, não haveria unidade de vistas, nem unidade de poder na ordenação do universo. Porque você imagina dois deuses discutindo como é que ia ser? Não, ele é único. É onipotente, porque é único. Se não tivesse o soberano poder, algo haveria mais poderoso ou tão poderoso quanto ele? Não teria, assim,
feito todas as coisas, e as que não tivesse feito seriam obra de outro Deus. É soberanamente justo e bom. A sabedoria providencial das leis divinas se revela nas menores como nas maiores coisas, e essa sabedoria não permite se duvide nem da sua justiça, nem da sua bondade. E assim, com a graça de Deus, o apoio da espiritualidade amiga, o amparo do nosso Senhor Jesus, conseguimos finalizar mais um estudo de O Livro dos Espíritos. Agradecemos infinitamente a Deus, nosso Pai, a espiritualidade amiga. Um grande abraço dessa família OS e até o nosso próximo encontro.

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1: Uma hora e 37 minutos.

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0: Boa noite a todos.
1: Boa noite.
0: Hoje é o nosso estudo da obra Paulo Estevo, de número 17. Nós vamos estudar hoje o capítulo 6, iniciar ante o Sinédrio. Estamos no ano de 35 da era cristã. Vamos fazer a nossa prece de abertura? Divino amigo Jesus, amor de nossa vida, nós lhe agradecemos muito por essa oportunidade que o Senhor nos dá de estarmos aqui em tua casa, reunidos em teu nome e em torno da obra Paulo e Estevão. Gostaríamos de lhe fazer um pedido, Senhor, que todos nós, essa noite, possamos viajar com essa obra, sentir o pulsar do coração de Saulo de Tarso, sentir o pulsar do coração de Estevão, porque esses são momentos de testemunho e, de certa forma, já de renovação no mundo interior de Saulo de Tarso. Muito obrigado, divino amigo, e é em teu nome que todos nós aqui nos encontramos. Ante o Sinédrio. No dia fixado, o grande recinto do mais alto sodalício, que é a sociedade de pessoas, né? O mais alto, a mais alta sociedade israelita, enchia-se de verdadeira multidão de crentes e curiosos, ávidos de assistir ao primeiro embate, né? Seria a oposição entre os sacerdotes e os homens piedosos e estranhos do caminho. A assembleia congraçava, né, reunia-se, o que Jerusalém tinha de mais aristocrático, de mais nobre e de mais culto. Os mendigos, porém, não tiveram acesso, embora se tratasse de um ato público. Então, nós sabemos que o nosso querido irmão Saulo de Tarso deu um nó em pingo d'água para, nesse momento, o nosso querido Estevão se fazer presente ao Sinédrio e vai ser acusado. Então, é como se dissesse assim: agora eu vou te trazer para o meu reduto. Do jeito que tu me humilhou, porque ele leu tudo aquilo como uma humilhação. Do jeito que tu me humilhaste lá no teu reduto, agora eu vou te trazer para o meu, para te saber o que é humilhação. O Sinédrio era o supremo conselho entre os hebreus. O Sinédrio, tá? A palavra grega. O Sinédrio exibia suas personagens mais eminentes, de mistura com os sacerdotes e mestres de Israel. Notava-se a presença das personalidades mais salientes do farisaísmo, mais evidente. Nós já estudamos o que é o fariseu, né? Era um membro de uma seita dos judeus que ostentava grande santidade exterior, né? Os fariseus, os doutores da lei, né? Então, muito atos externos e nada interno. Lá estavam representantes de todas as sinagogas, que era o templo dos israelitas. Compreendendo a acuidade, né? A qualidade intelectual de Estevão, Saulo queria fornecer-lhe um confronto no cenário em que dominava o seu talento. Mas não sabia? Esse era o intuito de Saulo de Tarso, com a igreja humilde dos adeptos do carpinteiro de Nazaré. No fundo, seu propósito radicava na jactanciosa, né, na vaidosa demonstração de superioridade. Essa era a pauta de Saulo de Tarso. Afagando ao mesmo tempo a íntima esperança de conquistá-lo para as hortes do judaísmo, né? Querendo trazer, afagando ao mesmo tempo a íntima esperança de trazer o Estevão para se tornar está no bando ali do judaísmo, né? Da cultura dele, trazê-lo para dentro da sinagoga. Por quê? Para ele virar um fariseu. Porque ele identificou naquele rapaz um potencial muito grande. Esse rapaz conhece a lei. Porque antes de Jeziel, Estevão, começar a falar de Jesus, ele começou falando dos profetas. Lembra? Deu um show. Preparara, por isso, a reunião com todos os requisitos de feição, né, de forma, a impressionar-lhe os sentidos. No que ele olhar, no que ele ouvir. Entendeu? Estevão comparecia como um homem chamado a defender-se das acusações a ele imputadas, né, atribuídas. Não como prisioneiro comum obrigado a acertar contas com a justiça. Examinando, pois, a situação, rogou com insistência aos apóstolos galileus não o acompanhassem, considerando não só a necessidade de permanecerem junto dos sofredores, como também a possível ocorrência de sérios atritos no caso de comparecimento dos adeptos do caminho, dada a firmeza de ânimo com que procuraria salvaguardar, né, defender a pureza e a liberdade do Evangelho do Cristo. Então ele propôs: eu vou e eu não quero absolutamente nenhum adepto do cristianismo lá, para evitar discussões. Então ele foi sozinho. Além disso, os recursos de que poderiam dispor eram demasiadamente simples e não seria justo afrontar com eles o poderio supremo dos sacerdotes, que tinham encontrado recursos para crucificar o próprio Messias. Em favor do caminho, entre aspas, pontificava, né, falaria apenas aqueles enfermos desventurados, as convicções puras dos mais humildes, a gratidão dos mais infelizes. Única força poderosa pelo seu conteúdo de virtude divina, a lhes amparar a causa perante as autoridades dominantes do mundo. Assim ponderando, disputava o júbilo na alegria de assumir, sozinho, a responsabilidade da sua atitude, sem comprometer qualquer companheiro, tal como fizera Jesus um dia, no seu apostolado sublime. Então você vê a fidelidade de Jeziel seguindo na linha as orientações de Jesus. Então ele vê Jesus como modelo e guia. E ele reflete a atitude do Cristo. Na aula de Emmanuel sobre o espelho da vida. Ele reflete o Cristo. Se necessário, não desdenharia a possibilidade do derradeiro sacrifício, no sagrado testemunho de amor ao seu coração augusto e misericordioso. O sofrimento por ele ser-lhe-ia suave e doce. Sua argumentação vencera o bom desejo dos companheiros mais enérgicos. Assim, sem amparo de qualquer amigo, compareceu ao Sinédrio, tomado de forte impressão ao lhe observar a grandeza e a suntuosidade. Imagina entrar no Sinédrio, ele nunca tinha entrado. E lembra que o Sinédrio é o lugar de, como ele coloca, é o supremo conselho, né, entre os hebreus. Lá era julgamento mesmo, tipo uma corte. Assim, sem amparo então de qualquer amigo, compareceu ao Sinédrio, tomado de forte impressão ao lhe observar a grandeza e a suntuosidade. Habituado aos quadros tristes e pobres dos subúrbios, onde se refugiavam os infelizes de toda a espécie, era onde ele ia visitar, deslumbrava-se com a riqueza do templo, com o aspecto soberbo, né, majestoso da torre dos romanos, com os edifícios residenciais de estilo grego, com a feição exterior das sinagogas que se espalhavam em grande número por toda a parte. Compreendendo a importância daquela seção a que acorriam, né, os elementos de escol, por identificarem o invulgar, raro, né, interesse de Saulo, que, no momento, era a expressão de mocidade mais vibrante do judaísmo. O Sinédrio requisitara o concurso da autoridade romana para a absoluta manutenção da ordem. Quando tem aquela passagem do Nosso Senhor Jesus, que ele está no templo e ele sai chutando, quebrando, derrubando tudo. Vocês já viram isso, um filme? É impossível aquilo ter acontecido. Primeiro, nem combina com Jesus tendo um xilique. Segundo, se ele fizesse isso no templo, ele seria preso imediatamente. O que mais tinha ali era soldado romano. E o objetivo dos soldados romanos era a administração, era romana. O objetivo era levar a ordem. Então, eles fizeram todo... Gente, parecia assim que Gesiel era... Ele montou realmente todo o teatro. Ainda chamou os... Como ele coloca aqui, ó. Requisitara o concurso da autoridade romana para absoluta manutenção da ordem. A corte provincial não regateara a providência, não discutiram. Os próprios patrícios, né, os próprios romanos, residentes em Jerusalém, compareceram numerosos ao grande feito do dia, considerando que se tratava do primeiro processo em torno das ideias ensinadas pelo profeta Nazareno, depois da sua crucificação, que deixara tanta perplexidade e tantas dúvidas no espírito público. Olha só como é que ficou depois. Nós estamos no ano de 35, 2 anos depois da morte do Nosso Senhor Jesus. E Emmanuel nos fala aqui que o povo ficou, o espírito público ficou perplexo pelo que aconteceu e ao mesmo tempo em dúvida. Será que ele realmente ressuscitou? Será que realmente ele era o Messias? Será que ficou tudo no ar? Por que eles não acreditaram? Poxa, se ele libertou, tirou da morte o Lázaro, se ele devolveu visão a cego, se ele também tirou da morte várias outras pessoas, inclusive a menina Thalita, se ele devolveu visão a cego, se ele levantou paralítico, se ele limpou ferido, por que ele não salvou a si mesmo? Tem alguma coisa errada. Então eles achavam, já que ele tinha tanto poder, por que ele se entregou? Por que ele não se salvou? Então o ato dele não ter se salvado, isso é como se dissesse, ele não era o Messias, ele era um impostor, apesar de tudo que ele fez. Quando o grande recinto regurgitava de pessoas de alto destaque social, Estevão sentou-se num lugar previamente designado, conduzido por um ministro do templo, ali permanecendo sob a guarda de soldados que o fixava ironicamente. Uma guarda de soldados, aliás, vem cá, esse show todinho por causa disso aí. Magro, franzino, mal vestido. Então eles ficaram olhando ironicamente, né? A sessão começou com todas as cerimônias regimentais, né, estatuídas. Ao iniciar os trabalhos, o sumo sacerdote anunciou a escolha de Saulo. Eu acho tão interessante isso aqui. Nós adoramos cerimônias. Quanto mais, melhor. Então vamos lá. A sessão começou com todas as cerimônias regimentais, né, estatuídas. Ao iniciar os trabalhos, o sumo sacerdote anunciou a escolha de Saulo, consoante, né, segundo o seu próprio desejo, de Saulo, para interpelar o denunciado e averiguar a extensão de sua culpa no aviltamento, que seria a degradação dos princípios sagrados da raça. Que lembra que Saulo de Tarso foi com funcionário, solicitou desse funcionário para fazer a denúncia. Quem recebeu a denúncia foi o próprio Saulo, ainda fazia caras e bocas. Mas foi! E foi anotando e colocou uma pitada a mais, tudo armado. E Saulo, inclusive, pediu para ele fazer esse julgamento, ele indagar, ele questionar. Recebendo o convite para funcionar como juiz do feito, o jovem Tarcense esboçou um sorriso triunfante. Com imperioso gesto, mandou que o humilde pregador do caminho se aproximasse do centro da sala suntuosa, para onde se dirigiu Estevão serenamente, acompanhado por dois guardas de senho carregado. Então, qual era a ideia de Saulo de Tarso? Esse menino deu um show lá, naquela pobreza. Duvido que aqui ele vá abrir a boca. Então, mais uma vez, ele já criou uma expectativa. O moço de Corinto fixou o quadro que o rodeava, considerando o contraste de uma e outra assembleia e recordando a última reunião da sua igreja, pobre, onde fora compelido a conhecer tão caprichoso antagonista, adversário. Não seriam aquelas as ovelhas perdidas da casa de Israel? A que aludia, referencia, Jesus nos seus vigorosos ensinamentos? Olha lá como é que ele começa a olhar. Ele não olha como inimigos, olha como o quê? Ovelhas perdidas de Israel. Ainda que o judaísmo não houvesse aceitado a missão do Evangelho, como conciliava ele as observações sagradas dos profetas e sua elevada exemplificação de virtude com a avareza e o desregramento? Ele disse, olha, tudo bem, não aceitar Jesus. Mas, pô, vocês conhecem a lei. Conhecendo a lei, por que que vocês estão faltando aqui, como ele diz aqui, ó? Como conciliavam ele? Conciliar. Como é que eles conseguiam viver com as observações sagradas dos profetas e sua elevada exemplificação de virtude? Como é que eles conseguiam viver com a avareza e o desregramento? Você está entendendo? Porque, gente, por isso que Jesus disse, eu vim dar cumprimento da lei. Eu vim viver a lei. Tudo que eu estou fazendo é o que estava escrito. O verbo se fez carne. Então, ou seja, todas as informações que eles precisavam saber, eles tinham. A Torá estava perfeita, tudo certinho, mas eles não viviam. Não viviam. E ele disse aqui, como é que eles poderiam, como é que eles conseguiam conciliar o que estava escrito com aquilo ali que ele estava vendo? Que eles estavam ostentando os excessos. Como é que eles conseguiam conciliar? É a primeira indagação de Estevão. Com a avareza e o desregramento. O próprio Moisés fora escravo e por dedicação a seu povo, sofrera inúmeras dificuldades em todos os dias da existência consagrada ao Todo-Poderoso. Isso aqui ele está só pensando. Jó padecera miséria sem nome e dera testemunho de fé nos sofrimentos mais acerbos, mais dolorosos. Jeremias chorara incompreendido. Amós experimentava o fel da ingratidão. Tudo isso aqui é Antigo Testamento, tá, meus amores? O fel da ingratidão. Como poderiam os israelitas harmonizar o egoísmo com a sabedoria amorosa dos Salmos de Davi? Estranhável que, tão zelosos da lei, se entregasse de modo absoluto aos interesses mesquinhos. Olha, tão zelosos da lei, né? Estão ali porque o Estevão está sendo uma ameaça à lei. Que ameaça maior? Estevão são eles? Eles, os próprios adeptos. Porque quem destrói a religião são os adeptos. interesses mesquinhos quando Jerusalém estava cheia de famílias, irmãs pela raça, em completo abandono? Toda aquela riqueza ali e em torno uma miséria só? Que é outro cuidado que nós temos que ter. Nós vamos aumentando o templo, cada vez gastando mais, cada vez fazendo coisas mais suntuosas, e em torno do templo a miséria. A gente repete o que fez no passado. Vai lá em Uberaba ver o centro da prece. Nem ar-condicionado Chico permitiu. Casinha da prece. Como cooperante de uma comunidade modesta, conhecia de perto as necessidades e sofrimento do povo. Ele conhecia. Com essas ilações, com esses pensamentos, sentia que o mestre de Nazaré se elevava muito mais agora aos seus olhos, distribuindo entre os aflitos as esperanças mais puras e as mais consoladoras verdades espirituais. Fantástico. Ele disse, agora que Jesus levantou mais ainda, vendo tudo isso aqui, ainda não voltara a si da surpresa com que examinava as túnicas brilhantes e os ornamentos de ouro que exuberavam no recinto, quando a voz de Saulo, clara e vibrante, o chamou à realidade da situação. Então, meus irmãos, ele estava ali, prestou atenção em tudo e começou a meditar. Isso era meditação. Em tudo que ele estava vendo, em tudo que ele conhecia, em tudo que ele recebeu como nosso Senhor Jesus. Depois de ler a peça acusatória em que Neemias figurava como principal testemunha, e no que? Quem era Neemias, vocês lembram? Era o bendito funcionário. Foi ele que foi lá fazer a acusação. Exatamente. Depois de ler a peça acusatória em que Neemias figurava como principal testemunha, e no que foi ouvido com a máxima atenção, Saulo interrogou Estevão entre ríspido e altivo. Ele estava se sentindo.
1: Como vedes, sois acusado de blasfemo, caluniador e feiticeiro perante as autoridades mais representativas. No entanto, antes de qualquer decisão, o tribunal deseja conhecer vossa origem para determinar os direitos que vos assistem neste momento. Sois, porventura, de família israelita?
0: O interrogado fez-se pálido, ponderando por quê? Porque qual foi a pergunta dele? Lembra que Estevão não existe. Quem existe é Jeziel. Esse nome Estevão. E ele não pode falar nada do passado dele. Por quê? Para proteger quem? Sérgio Paulo. Então ele está aí pisando em ovo. Por isso que ele ficou pálido. Porque qual foi a pergunta? Antes de qualquer decisão, o tribunal deseja conhecer vossa origem para determinar os direitos que vos assiste neste momento. Ou seja, tu és romano? Tu és judeu? Da onde tu és? Sois, porventura, de família israelita? O interrogado fez-se pálido, ponderando as dificuldades de uma plena identificação, caso fosse indispensável, mas respondeu firmemente.
2: Pertenço aos filhos da tribo de Issacar.
0: Ele não mentiu. Ele era descendente da tribo de Issacar. O doutor da lei surpreendeu-se ligeiramente, de maneira imperceptível para a assembleia. Ele segurou, né? Esse meu Deus, ele é da tribo de Issacar. E ele sabe que a menina, Abigail, é da tribo de Issacar. O doutor da lei surpreendeu-se ligeiramente, de maneira imperceptível para a assembleia, e continuou.
1: Como israelita, tendes o direito de replicar livremente as minhas interpelações. Todavia, faz-se mister esclarecer que essa condição não vos eximirá de pesados castigos, caso perseverardes na exposição dos erros crassos de uma doutrina revolucionária. cujo fundador foi condenado à cruz infamante pela autoridade deste tribunal, onde pontificam os filhos mais veneráveis das tribos de Deus.
0: Só um pouquinho, só para a gente entender. Esse Crassus aí é grosseiro, tá, gente? Então ele diz, como israelita, por ele ser israelita da tribo de Issacar, ele tem o direito de replicar livremente. Então ele tem o direito de poder dizer, posso falar? Ele tem o direito de debater com Saulo de Tarso, tá? Dentro do Sinédrio. Todavia, faz-se necessário esclarecer que essa condição não vos eximirá de pesados castigos. Caso perseverarde na exposição dos erros grosseiros de uma doutrina revolucionária. Se tu não ceder, tu vais sofrer as consequências. E aí ele vem, cujo fundador foi condenado à cruz infamante. Lembra sempre que a crucificação era uma sentença para a pior espécie de ser humano. É assim que nós tratamos Jesus. A pior espécie. Por isso que eles usam cruz o quê? Infamante. Foi condenado à cruz infamante pela autoridade deste tribunal. Onde falam os filhos mais veneráveis das tribos de Deus. Eles se sentem, né?
1: Aliás, apreciando por suposição a vossa origem, convidei-vos a discutir lealmente comigo, quando de nosso primeiro encontro na Assembleia dos Homens do Caminho. Fechei os olhos aos quadros de miséria que então me cercavam, para analisar tão só os vossos dotes de inteligência, mas, evidenciando estranha exaltação de espírito, talvez em virtude de sortilégios, cujas influências são ali visíveis, vos mantivestes em singular reserva de opinião, apesar dos meus apelos reiterados. Vossa atitude inexplicável deu azo a que o Sinédrio considerasse a presente denúncia de vosso nome como inimigo de nossas ordenações. Sereis agora obrigado a responder a todas as interpelações convenientes e necessárias. E eu espero reconheçais que o título de israelita não vos poderá livrar da punição reservada aos traidores de nossa causa.
0: Depois de não pequeno intervalo em que o juiz e o denunciado puderam verificar a ansiosa expectativa da Assembleia, Saulo entrou a interrogar.
1: Por que rejeitastes meu convite à discussão quando honrei a pregação no caminho com a minha presença?
0: É uma honra você receber a minha presença. Como você ousou a não responder as minhas indagações?
1: Magoei.
0: Porque o ódio, magoei. Porque o ódio dele foi Estevão ter saído e deixar ele no vácuo. Isso eu não acredito. Ele vai sair e vai me deixar aqui. Porque, você está entendendo? Por quê? Porque a sociedade toda bajulava Saulo. E aquele menino não bajulou. Estevão, que tinha os olhos fulgurantes, brilhantes, como inspirado, olha aqui, ó, como inspirado por uma força divina, replicou em voz firme, sem revelar a emoção que intimamente o dominava.
2: O Cristo, a quem sirvo, recomendou aos seus discípulos evitassem a qualquer tempo o fermento das discórdias. Quanto ao ato de haver desonrado minha palavra humilde com a vossa presença, agradeço a prova de merecido interesse, mas prefiro considerar como Davi, que nossa alma se gloriará no Senhor, visto nada possuímos de bom em nós mesmos, se Deus não nos amparar com a grandeza da sua glória.
0: E aí é o Salmo de Davi, o 34:2, em que ele fala, eu estou aqui com a Bíblia de Jerusalém, mas ele cita que nossa alma se gloriará no Senhor, visto nada possuirmos de bom em nós. Ou seja, está dizendo, se tu não foste lá para me ouvir, As palavras não eram minhas. O que tu ouvistes foi de Deus. Então ele já começou aqui dando aula de...
2: Velho Testamento, das Escrituras. Velho Testamento,
0: das Escrituras, das leis. Pegou o Salmo de Davi. E o nosso querido irmão Saulo conhece muito bem. Em face da lição sutil que lhe era lançada em rosto, Saulo de Tarso mordeu os lábios. Esse menino é inteligente mesmo, e mais do que eu, que ele me deixou mais uma vez no vácuo. E lembra que Saulo de Tarso estudou com os melhores mestres gregos, estudou a retórica. Ele foi preparado para discutir e ganhar na arenga. E ele não consegue ganhar de Estevão. Faz com que ele morda os lábios mesmo. E aqui ele vem, olha. Olha como Emmanuel coloca. Entre colérico e despeitado. Ele está falando as emoções de Saulo.
1: Muito despeito.
0: Olha, o Cristo a quem sirvo, porque não é tu que serve, sou eu, recomendou aos seus discípulos evitassem a qualquer tempo o fermento da discórdia. Fuja. Aí ele vem agora. Quanto, porque ele fez duas perguntas, né? Por que fugiu e agora honro a casa do caminho com a minha presença? Quanto ao ato de haver honrado minha palavra humilde com a vossa presença, agradeço a prova de imerecido interesse. Eu não merecia você lá. Mas prefiro considerar com Davi, pegou um salmo, que nossa alma se gloriará no Senhor, visto nada possuirmos de bom em nós mesmos, se Deus nos não amparar com a grandeza da sua glória. Se eu não tivesse inspirado por Deus, não teria falado tudo aquilo. Então, Saulo está chilique, entre colérico e despeitado, e procurando evitar agora qualquer referência pessoal, porque no primeiro momento foi pessoal, não foi? Trouxe para ele. Para não cair em situação semelhante, prosseguiu.
1: Sois acusado de blasfemo, caluniador e feiticeiro.
2: Permito-me perguntar, em que sentido?
0: Retrucou o interpelado com desassombro.
1: Blasfemo quando inculcais o carpinteiro de Nazaré como salvador. Caluniador quando achincalhais a lei de Moisés, renegando os princípios sagrados que nos regem os destinos. Confirmais tudo isso? Aprovais essas acusações?
0: Então, duas acusações. Bem, tu está dizendo que eu sou blasfemo, caluniador e feiticeiro. Ok. Me explica. Retrucou e disse assim, permito-me perguntar, em que sentido? E ele perguntou, como ele diz aqui, sem medo. Explica isso aí. Aí ele veio, irritado. Blasfemo quando tu revela que o carpinteiro de Nazaré é o Salvador. É o Messias que os judeus aguardavam. Isso é uma blasfemidade. Caluniador quando tu achincalhas a lei de Moisés. Em que momento ele achincalhou a lei? Estevão? Renegando os princípios sagrados que nos regem os destinos. Confirmais tudo isso? Aprovais essas acusações? Ora, Estevão esclareceu sem titubear, sem hesitar.
2: Mantenho minha crença de que o Cristo é o Salvador prometido pelo Eterno, através dos ensinos dos profetas de Israel, que choraram e sofreram no decurso de longos séculos, por transmitir-nos os júbilos doces da promessa.
0: Então, a primeira acusação ele não tirou. Afirmo que Jesus é o Messias. Ponto. Vamos ver a segunda acusação.
2: Quanto à segunda parte, suponho que a acusação procede de interpretação errônea em torno de minhas palavras. Jamais deixei de venerar a lei e as sagradas escrituras, mas considero o Evangelho de Jesus o seu divino complemento. As primeiras são o trabalho dos homens, o segundo é o salário de Deus aos trabalhadores fiéis.
0: Meu Deus, Só para nós entendermos, a palavra Cristo é um termo grego, tá? Christos, tá bom? Na tradução do termo hebraico, quer dizer Messias. Então, quando ele usa o termo Cristo, está falando de Messias. Olha lá. Vamos ver quanto à segunda parte. Mantenha a minha crença. Quanto à segunda parte, suponho que a acusação procede de interpretação errônea em torno de minhas palavras. Jamais deixei de venerar a lei e as sagradas escrituras. Mas considero o evangelho de Jesus, meu Deus, o seu divino complemento. Trocando em miúdos, ele está dizendo, faltava ainda. As primeiras, a lei sagrada, são o trabalho dos homens. O segundo, o evangelho, é o salário de Deus aos trabalhadores que foram fiéis.
1: Sois então de parecer,
0: disse Saulo, sem dissimular irritação diante de tanta firmeza,
1: que o carpinteiro é maior que o grande legislador?
2: Moisés é a justiça pela revelação, mas o Cristo é o amor vivo e permanente.
0: A essa resposta do acusado, houve um prurido, um gido, um gritaiado, uma confusão. E mais uma vez a palavra Cristo, né? Que é Messias ou o ungido, tá? Houve um prurido de exaltação na grande assembleia. Alguns fariseus encolerizados gritavam injúrias. Saulo, porém, lhes fez um sinal imperioso e o silêncio voltou a possibilitar o interrogatório. E, dando à voz um timbre de severidade, prosseguiu. Porque dizer que aquele homem que foi teve uma cruz, foi crucificado com a sentença, esse homem é o Messias que os judeus aguardavam, aí é para acabar. Isso é uma ofensa.
1: Sois israelita e jovem ainda. Uma inteligência apreciável serve ao vosso esforço. Temos então o dever, antes de qualquer punição, de trabalhar pelo vosso regresso ao aprisco. É imprescindível chamar o irmão desertor com carinho antes do extremo recurso às armas. A lei de Moisés poderá conferir-vos uma situação de grande relevo, mas que proveito tirarias da palavra insignificante, inexpressiva, do operário ignorante de Nazaré, que sonhou com a glória para pagar as esperanças loucas em uma cruz de ignomínia?
0: De que seria infâmia, né? Gente, foi bom, gente, o nosso estudo? Deu para aprender alguma cosita? Vamos orar? Então, é sempre uma alegria estarmos juntos, estudando em torno dessa obra. Vamos envolver a nossa querida irmã Socorro para fazer a nossa prece de encerramento de hoje.
3: Amigo Jesus, nós só temos a agradecer por esta oportunidade nesta noite que tu nos deste, de estarmos aqui reunidos em teu nome para mais um estudo edificante da obra Paulo e Estevão, que possamos entender este irmão que foi tão importante na divulgação do teu evangelho de amor, do teu evangelho de paz. Tu possas imbuir os nossos corações neste momento de muita paz e de muita sabedoria, para que possamos, Senhor Jesus, na próxima sexta-feira, estarmos aqui reunidos novamente em teu nome, um coração cheio de alegria e a mente propícia a entender esta lição de Paulo, esses ensinamentos. Fica conosco, Mestre Jesus, e nos acompanha nas nossas casas, envolve cada familiar nosso que ficou em casa nos esperando, que possamos, ao chegarmos lá, levarmos um pouco desta paz, um pouco desta alegria, um pouco deste amor. Muito obrigado, mestre querido, que assim seja.

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1: Duas horas e 22 minutos.

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1: Bom dia! Ah, não, ainda não estão.
2: Agora foi. Oi.
1: Bom dia.
3: Agora foi. Muito bom dia, boa tarde e boa noite. Boa noite, meninas. Boa noite, Pato. Boa noite, Neide.
2: Boa noite.
1: Bom dia, Brasil. Eu e a Patrícia estamos no Japão, então para nós duas é boa noite. E o Rinaldo, Brasil, bom dia, nossos queridos amigos aqui que já estão conosco. Seja bom dia, boa noite ou boa tarde.
3: Isso, que alegria estar com duas grandes amigas que Papai do Céu me concedeu nesse ano, né? E graças a Deus a gente fica muito feliz. E é claro, né? O programa, a gente é Ineide, mas a gente vem, bem, quem que eu vou convidar para participar com a gente? E aí, trouxe aí a Patrícia, né? Largou do trabalho, já se organizou, jantou, tomou banho, jantou e está aí na labuta. Muito boa noite, Pata. Agradeço por você ter aceito aí o nosso convite, né, Neide?
1: Maravilhoso, né? Eu estou muito feliz de estar aqui hoje com a Patrícia. Ela algumas vezes já fez algum trabalho com a gente no Gotas de Esperança ou aqui no canal Renovando, né? Não, lá no canal Renovando. E hoje é a primeira vez dela com a gente aqui no portal, né? Então, alegria imensa. Luiz, eu te apresento a Patrícia Takinami aqui do Japão, viu? E, Rinaldo, na hora que você fala, tem só um barulhinho, assim, que eu não sei de onde está vindo, né? Não sei se a Patrícia está ouvindo.
2: Da panela de pressão. Da panela de pressão que a mulher dele está cozinhando feijão.
3: Não, não está não. Está tudo desligado aqui. Está tudo ok. Tá. Não sei onde é que está saindo essa voz. Né?
1: Só quando sai a voz dá uma...
2: Está chiando. Deve ser o seu microfone.
3: Vamos fazer o seguinte. Eu acho que a gente vai fazer o seguinte. Vamos desligar o telefone, vocês dois, para eu falar, para ver como é que fica. Porque esse programa...
1: Tá,
3: como é que tá agora? Tá. Desliga o microfone. Como é que tá agora? Tá. Tá bem? Tá melhor?
4: É que bota muito, né? Como se diz assim.
3: Ele agora que tá tentando se comportar direitinho, né?
2: Ele deu uma saída, mas ele
3: volta.
1: Você sumiu da...
2: Você tá apagado na tela, homem.
3: É.
1: Você saiu, né?
3: Tô apagado.
2: Você tá.
3: Eu caí,
2: tá
3: fui
2: tipo
3: cair fora. Foi.
2: Já.
1: Você tá
2: só a sombra.
3: Eu tô vendo aqui realmente. Deixa eu só atualizar isso aí e voltar novamente, tá?
1: Ok. Enquanto você volta, eu vou cumprimentando aqui, então, nossos queridos amigos, até que ele volta para colocar aqui para nós o nome. Então, vamos dar bom dia ou boa noite para o Joel Mangolim, para a TV Secal, para a Rai TV, Rádio Web Fraternidade, no Web Portal da Luz e a TV Nova Luz. Gratidão aos canais parceiros que estão conosco e todos que estão aqui conosco na live hoje. Maria Madalena, bom dia. Ana Rogéria, estou falando o nome até que você voltava. Ana Rogéria Feitosa, Caicó, Rio Grande do Norte. Agradeci aqui, Rinaldo, os canais parceiros até que você voltasse. Ok?
4: Ok. Ok. Eu acho que eu vou usar o fone. O fone do ouvido não está conseguindo conectar, não. Vocês estão me ouvindo bem agora?
1: Sim.
2: Sim.
4: Bem, vamos lá, vamos trabalhar, porque...
1: Vamos.
4: Bem, gente, vamos fazer a descrição de imagem, aí depois a gente, aos pouquinhos, a gente vai colocando aqui o pessoal. Bem, gente, estamos em três na tela, eu estou embaixo, as meninas estão Tá certo? E aí, deixa eu só ajustar aqui um negócio. Deixa eu ver aqui.
1: Você abandonou.
2: Já dizia o Faustão, quem sabe faz ao vivo. Calma, tá, gente?
4: Pano de fundo aqui, senão vai ficar azulzinho. Pano de fundo.
1: Não, mas você sumiu da de novo.
4: Pronto, ok.
2: Fantasma
4: bem,
2: de novo.
4: Bem, vou me apresentar e depois a Patrícia se apresenta e depois a Nite se apresenta.
1: Tá,
4: Meu nome é Rinaldo Soares, sou moreno claro, cabelo grisalho. Sumi de novo?
1: Sumiu de novo. Patrícia, acalme-se.
2: Ai, gente.
1: Olha... Eu vou fazendo aqui a descrição da imagem enquanto que o Rinaldo não vem. Olha, nós estamos em dois aqui, em duas, né? Até o nosso querido irmão Rinaldo voltar. E eu vou começar por mim, passo para a Patrícia. Eu sou a Neide Kanashiro, aqui do Japão. Estou usando meu cabelo preto, preso, com um coque assim em cima. Uso óculos redondo, tenho a cor pele clara, uso uma camisa com as golas em escuro, uma cor bege, e atrás de mim tem uma parede branca com vários cores, e do meu lado tem a senhorita Patrícia.
2: Eu sou uma senhora grisalha, de olhos verdes, visto uma camisa listrada e um top branco. Atrás de mim tem a minha mini biblioteca com livros e uma estante. Meu cabelo tá solto e eu acho que é só. Eu nunca fiz descrição da minha imagem. Acho que é só, né?
1: Tá ótimo. Rinaldo, tá nos ouvindo? Bom, até que Rinaldo se ajeite aí com a gente, nós vamos então... Vamos aqui cumprimentar até que ele volte a Ângela Fonseca, a Alessandra Marques, bom dia. A Ângela Fonseca, querida, bom dia. A Maria Tsujimura, bom dia, Maria. A Simone Caeté, bom dia, Simone. Joanice Jesus, bom dia. A Ieda Maria Sena, que Deus abençoe a todos, bom dia. A Cleusa Ferreira Poiani, bom dia, querida. A Ana Paula Pimentel Lemos, Belo Horizonte, Minas Gerais, bom dia. A Edna Momoli. Oi, Patrícia, a mamãe chegou. A mamãe Patrícia, seja bem-vinda. Bom dia para a senhora, um abraço, receba o nosso abraço. O Akira dando bom dia, boa tarde, boa noite para todos. O Aurino Ricardo Jesus, bom dia, ele é de Maragogipinho, Bahia, que legal, né? E a Ana Rogéria dando bom dia, boa noite, boa tarde, e a Simone vibrando para o Rinaldo voltar. Depois temos aqui o Edson Taruto Ono, o senhor Edson Taruto Ono está no Japão. Bom dia, quer dizer, boa noite, senhor Edson. Um prazer tê-lo aqui conosco. A Cristiane Clementino, bom dia para você também. E nós vamos depois colocando o nome de cada um. A Sonilda Nogueira, tia Sonilda, bom dia para você. Um grande abraço, Niterói, Rio de Janeiro. Então, é isso. Então, vamos fazer a nossa prece inicial para a gente começar, mesmo que o Rinaldo ele vai voltar aqui com a gente. Patrícia, eu vou fazer a nossa prece inicial, tá? E aí você fará para nós a prece final, ok?
2: Tudo okay. Bem.
1: Então, vamos lá. Senhor e Mestre Jesus, gratidão por mais esse momento, mais esse dia, essa noite aqui reunidos. Estamos todos reunidos aqui em teu nome, Mestre Jesus, te rogando a tua proteção, a tua permissão para esse trabalho, que nós possamos ser intuídos pelos teus benfazejos, espíritos do amor. Protege, Senhor, a cada um que esteja aqui conosco, a cada lar, a cada coração, a cada espírito. E também, Senhor, abençoa que o nosso querido irmão Rinaldo possa voltar na live, e que todos juntos aqui possamos refletir sobre as lições que a IRTES nos deixou. Agradecemos a todos que aqui conosco estão, e assim daremos por iniciado esse estudo de hoje. Que assim seja. A Tânia Brás, bom dia, Tânia. E o Patrícia, eu vou fazer o seguinte, eu vou ler aqui, hoje se intitula Teus Amigos, a nossa lição de hoje são Teus Amigos. E o Rinaldo, ele está voltando, daqui a pouco ele já entra com a gente aqui, né? Então, este livro, Tua Casa, né, do Espírito Aírtes, por médium João Nunes Maia. Ah, o seu nome é Caco. Caco. É um prazer, não é Caco? Meu nome é Caco mesmo. Ó, Caco, bom dia. Para você, boa noite. Olha, vamos lá. Patrícia, eu vou ler um parágrafo e nós comentamos, ok? Então, vamos lá. Ele nos diz assim. Teus amigos, caros companheiros, é de justiça que nós nos lembremos não somente de nosso lar, mas também de nossos amigos. A amizade foi lembrada por Pedro Apóstolo quando nos disse, granjeai amigos, não somente conservar o que temos, mas granjear mais companheiros da nossa sintonia, para que possamos viver em conjunto na felicidade que Deus possa nos dar. Tem algo, querida, que possa nos colocar nesse parágrafo?
2: Eu acho que o importante aí é o recado que Pedro deixou, né? Não é só para cultivar o que você já tem. Sai e faz mais, né? Porque o sentido de tudo é que quando realmente tudo terminar, todos seremos amigos. Então, quanto mais amigos você cultivar o hábito de fazer, eu acho que mais fácil vai ser entender o fim da jornada, né?
1: Isso mesmo. Então, ele está dizendo aqui que é tão importante para nós, né? Não se lembrar somente da justiça no lar, né, Patrícia? Que a amizade foi lembrada por Pedro, né? Então, essa passagem, quando Jesus fala da palavra, da passagem de Pedro, ele fala, acho que, sobre o servo infiel, né? O empregado infiel, algo assim. E ele convida com essa passagem a todos nós a uma fraternidade sincera, né? Então, para que através dessa fraternidade nós encontramos o caminho, né, da reabilitação nossa, porque às vezes a gente não consegue ver todas as pessoas como amigo. Então, o mestre, quando ele disse, né, Patrícia, granjear e amigos, isso é, ele queria dizer, dilatai os círculos, né, de simpatias entre vós, porque assim nós estaremos em cooperação um com os outros. Concorda?
2: Eu pesquisei, né, no dicionário o que era afeto. Porque a gente às vezes a gente sabe a palavra, mas tem dificuldade de descrevê-la e colocar no lugar certo. E lá no dicionário está dizendo que é um sentimento terno de afeição por pessoa, animal ou amizade. Então, isso. O afeto, ele é gerado através da amizade. Tá, mas o que é um amigo? É aquele que é ligado a outro por ação de amizade. Isso, então, tá vendo como um fiozinho tá puxando no outro?
1: Sim, então eu vou ler o segundo parágrafo, que é onde ele nos vai falar do afeto. Ele nos diz assim, a amizade lembra na profundidade do termo o afeto, que é a palavra-chave nessa conversa de hoje, é o afeto. Se tivermos afeição, somente aquele que nos afeiçoam, nada fazemos de bom, senão a lealdade ao dever de dar a quem nos oferta. O Evangelho nos pede para amar a quem nos ofende e ainda acrescenta, ora por eles. Não é que devamos de uma só vez procurar os inimigos pessoalmente e convertê-los em amigos. O exagero estraga as melhores intenções. No entanto, as oportunidades que sempre surgem, devemos aproveitar e fazer o que pudermos por eles. E no silêncio é melhor ainda. Se nada se perde na natureza, o amor é que iria se perder? Nos pergunta. Ama que a própria vida se encarregará de levar o teu amor àqueles que não gostam de ti. Se a inimizade se instalou, podes fazê-la com processos inversos. E é esse é que deve ser o nosso trabalho com Jesus. A simpatia nasce do esforço do bem, na caridade sem ostentação e no amor sem barganha, Patrícia. Você estava comentando sobre o afeto, porque a palavra-chave é o afeto. Agora, por favor, pode nos repetir aí de novo o afeto, querida?
2: Que o afeto ele é um sentimento terno de afeição por pessoa ou animal. Se resume em amizade. Então, é um fiozinho que está puxando o outro. Rinaldo, está bem? Está tudo bem?
1: Está nos ouvindo, Rinaldo?
4: Tranquilo, tranquilo. Como é que vocês estão me ouvindo direitinho aí? Teve que entrar com o celular, porque aí o aparelho aqui não combinou, mas está operando aqui. Estou ouvindo vocês, gente. Muito bom dia, boa tarde, boa noite. Desculpa aí que... assim, acontece, tudo é cores é ao vivo, né? E aí, mas estamos aí, as meninas estão tomando, dando conta aí. E para que servem os amigos? Para nos dar o suporte. E aí, né, à toa que a gente foi ancorar, buscar a âncora ali também para ajudar a gente, a Pathy, né, Nili?
1: Não, eu ia fazer.
4: Mas você... Mas você ia dar conta, rapaz, do negócio aí, com certeza.
1: Então, Rinaldo, a gente, eu não coloquei nem o nome ainda, né? Esperando você voltar do pessoal que está aqui. Tem vários amigos comentando, colocando o nome. Eu vou deixar para você essa parte. E nós estamos no segundo parágrafo. Eu terminei de ler e a frase é chave hoje é o afeto. Enquanto você vai colocar... E a Patrícia estava falando do afeto, e eu pesquisei também, sabe, sobre o afeto, para a gente entender melhor. Mira Mês nos diz que a afeição que temos aqui aos irmãos da Terra, ela continua no mundo dos espíritos, depois que a gente desencarnar. Então, quando fundamentalmente, realmente existe o amor é verdadeiro, porque aquele amor, aquela afeição somente do corpo físico, morre junto com o físico. Mas aquela afeição verdadeira, ela permanece também no mundo espiritual. Então, se aqui ele está dizendo para nós, né, Patrícia, que nós devemos não somente amar e ter afeição pelos nossos amigos, mas devemos ter também pelos nossos inimigos, e o Evangelho nos pede para que nós possamos amá-los, e ainda não diz mais, ore por eles. Por quê? Tem uma frase que diz assim, eu não me lembro bem se é praticar o bem enquanto estás a caminho com ele. Tem uma frase que diz assim, eu não me lembro bem se é

0: amor que Jesus ensinou, né? Mas a gente já pode entender que a inimizade vai levar a gente aonde? A desencarnar e ter mais inimigos. Então vamos ser inteligentes, usar a inteligência divina e praticar aqui, ficar amigo aqui. Olha, eu vou falar uma frase e vou passar para o Rinaldo e para a Patrícia. A coisa mais linda do mundo espiritual para os que chegam lá é o afeto dos que os esperam. Olha, Patrícia, a gente desencarnar, chega lá, tem um ser espirituoso, é a força da simpatia dos amigos. Quer dizer que a gente vai desencarnar e lá tem amigos afetuosos nos esperando. Rinaldo, Patrícia, por favor, comentem. Patrícia, é com você.
1: Vai, Pat, depois eu pego.
2: Rinaldo, tu tá tão quietinho, mas eu costumo brincar, né? Que é muito fácil a gente gostar de quem é legal. Difícil é você ter paciência com quem tá lhe perturbando, né? Assim, as pessoas não tiram a nossa paz. A gente deixa que elas nos perturbem. Mas se você ser gentil, caridoso com quem é legal com você, é muito fácil, né? Difícil é você ser legal com seu chefe, né? Com seu vizinho que liga o som alto, que a gente já estudou, vocês estudaram aqui, falaram sobre os vizinhos. Difícil é você ser cordial com alguém da sua família, que tem que lembrar que nasce na família porque tem que ficar junto, porque tem que. Não dá para fugir, que família a gente não consegue fugir. Então, Ai, meu amor. Então, eu costumo dizer que não dá para amar todo mundo. Não dá. Sinto muito. Tô aqui na Terra, não tô lá. Não consigo amar a todos. Tem próximos que quanto mais distante estiverem da gente, melhor é. Mas tem uma coisa que dá para fazer. É não odiar. E no texto ele fala: não adianta você saber que tem que se reconciliar com os inimigos e ligar para as pessoas e falar: ah, vem aqui, vamos tomar um café, senta aqui em casa. Olha, eu te quero bem a partir de agora, porque aí você vai tentar demais e vai ficar ruim. Mas tem uma coisa que dá para fazer: dá para não odiar. Esse é o primeiro passo. Aí, para mim, é mais fácil orar pela pessoa, tipo assim, porque toda vez que quando tem alguém me incomodando, algo na pessoa que me incomoda, e eu vou orar por ela, eu falo: Senhor, ilumina a vida dela, que gente feliz não enche o saco, por favor, ilumina a vida dela. Pedir para que ela tenha iluminação não é porque eu sou um ser humano bom e evoluído, é porque eu não quero perturbação, entendeu? Mas a gente começa a evolução aí. Você começa com o seu egoísmo, para você se salvar. Quando você interiorizar isso em você, vai ser natural olhar para o desavisado e não querer ele longe, querer ele perto. Falar assim: não, chega aqui, vem cá, eu vou te ajudar, eu vou te mostrar como que é. Por enquanto, eu quero alguns bem longe, mas eu já não odeio esses bem longe e eu já consigo orar por eles. Mas não porque eu sou um espírito elevado, puro, maravilhoso, é porque eu não quero problemas para mim. Mas com o passar do tempo, chegaremos no momento que, tcharam, vamos chamar todos eles e falar: vem, vem que eu te ajudo, vem que eu te resolvo. Então aí é a mágica da evolução. Porque primeiro a gente começa por sobrevivência, que a gente já está aprendendo que o único jeito de sair daqui é se melhorando. Então tá todo mundo hoje aqui nesse canal. Se você caiu de paraquedas e está assistindo esse vídeo, ele foi gravado em 2024. Se você está em 2050, né? Você estava buscando alguma coisa, encontrou aqui. Então a busca vai fazer você se mexer. Não importa que não dá para amar, gente, não dá. É ilusão. Parece falsidade. Você pregar uma coisa assim: ai, ame os seus inimigos. Se reconcilie com ele enquanto está caminhando. Não, eu quero que ele caminhe bem longe de mim. Sai daqui. Mas eu vou buscar não odiar. Porque se eu não odiar, eu não trago para mim essa coisa ruim. Entendeu que por que começa pelo egoísmo? É porque eu já não quero para mim. E quanto mais bagagem eu carregar dos outros, pior vai ser para mim. Então, não odiar e orar é uma dica que eu dou, que dá para vocês fazerem. Vai, Rinaldo.
1: Eita, maior desafio. José Herculano Pires, no livro Educação pela Morte, ele tem uma lição que ele trata que é o mandamento difícil, que é justamente o amar o próximo como a si mesmo.

0: que se a gente não consegue amar o indiferente, aquele que não é próximo da gente. E aí Jesus vai dizer: que recompensa terás amar só quem te ama? Nenhum. Assim faz também os publicanos e os fariseus. Portanto, é natural que todo esse sentimento que a gente está vivenciando contra alguém ou por alguém que não é algo bom, positivo, é claro que tudo isso aí se dá à convivência em outrora. E aí essa falta de compreensão, de entendimento, essa ignorância nossa acerca do belo, do bom, do amar, né, do se afeiçoar, de se conviver com amor, com harmonia e com fé, perpassa por nós, por conta de nós ainda não temos o conhecimento da mensagem do Cristo real na nossa vida. O que é que acontece? Na medida que a gente vai tomando conhecimento dessa mensagem, e é claro que os nossos inimigos, entre aspas, os nossos desafetos, a misericórdia divina trará ele para conviver conosco mais próximo, dentro do nosso lar, na relação do trabalho, na nossa vizinhança. E é claro, alinhado essa conjuntura de unificação com esses desafetos, ele nos oferece o quê? Um elemento preponderante para que a gente possa compreender a dinâmica da vida, que é a mensagem do Cristo. Portanto, na medida que eu vá compreendendo a mensagem do Cristo, eu vou compreendendo e entendendo a minha dificuldade de relacionamento com o outro. Kardec vai sempre dizer que o Espiritismo ele se relaciona com a moral. O que ele quer dizer com isso? Que o Espiritismo nos oferece elementos suficientes para que a gente possa saber lidar com tudo aquilo que era desconhecido de nós. Porque eu não gosto, vou usar um bode expiatório, assim, só para dizer, porque eu não gosto de Neide? O que foi que Neide me fez para não criar uma afeição para com ela? Ela não me fez nada, mas, no entanto, eu não vou com a cara dela. E aí o Espiritismo nos traz à baila, à luz de quê? Provavelmente tivemos um relacionamento, que esse relacionamento não foi um relacionamento bom, e que ainda ficou os miasmas do desafeto, os miasmas de ódio, de rancor. E tudo isso que faz com que ao nosso olhar seja um olhar de antipatia. E aí o Espiritismo nos oferece elemento para dizer assim, bem, se eu estou no Espiritismo e o Espiritismo me mostra que algo aconteceu entre eu e Neide, e se Neide não sabe e se eu não sei, significa que o véu do esquecimento fez com que a gente não lembrasse, mas fez com que a gente também pudesse nos reencontrar. E aí, se Neide não tem o conhecimento do Evangelho, não tem o conhecimento do Espiritismo, mas se eu tenho o conhecimento do Evangelho, estou buscando esse conhecimento e estou buscando aos poucos o conhecimento do Espiritismo, pressupõe que eu tenho que me trabalhar para tentar desmanchar um equívoco que ficou entre eu e ela. Subentende que a obrigação cai para aquele que tem o conhecimento do que o outro. Não significa que eu e Neide vamos ser os amores de uma hora para outra, mas eu vou trabalhar no meu fórum íntimo esse sentimento que chega até o meu coração de uma forma que eu não sei explicar o porquê, mas o Espiritismo me orienta, me mostra como. Por isso que Jesus vai dizer que quando Jesus diz assim, orai pelos vossos inimigos, ele não está dizendo algo impossível. Ele sabe que é possível junto com ele. Respeitai e orai por aqueles que vos perseguem e vos caluniam. Significa que, Quanto mais eu oro para aquele amigo, para aquele desafeto, para aquele inimigo, significa que eu estou eliminando em mim os requisitos dos equívocos do passado, minorando o meu coração, meu sentimento, para que eu possa, nas próximas ou futuras, se não for nessa, mas nas futuras reencarnações, eu venha restabelecer a nossa convivência. Finalizando, para passar para Neide, ela está na coordenação, na direção aí, significa, eu digo sempre, ninguém se torna um espírito puro guardando algum ressentimento por alguém.
1: É verdade.
0: Neide trouxe uma coisa, que é uma recomendação de Jesus, concilia com o teu adversário enquanto estás a caminho. Não é se humilhar. É porque de hoje em diante, com o conhecimento que o Evangelho nos oportuniza, requer de mim o maior esforço de eu não mais, de hoje em diante, criar alguma antipatia, inamizade e inimigo na minha trajetória atual. Se eu já tive no passado, se convive comigo em casa, na rua, no trabalho, no centro espírita, onde quer que eu esteja, agora eu preciso restabelecer esse convívio, para que dali em diante a gente possa construir uma nova convivência. José Herculano Pires vai dizer, é melhor reconciliar com o adversário agora do que ele desencarnar primeiro e nos obsediar.
1: Foi o que Miramês disse quase agora, né? O inimigo é você, tem um inimigo aqui, não faz nada, vai continuar inimigo lá do outro lado. Bom dia, Maria Cristina Royer, lá da Alemanha. Tem o comentário da Maria Cicleide. A Maria Cicleide, acho que está lá em cima, né? Depois eu vou. Que ela está primeiro. Que a afetividade, ela é inata em a criatura humana. É fundamental para um desenvolvimento emocional saudável, respondendo pela felicidade e autorrealização do ser. Joana de Anjos diz isso. E a Cristiane Clementino, ela disse isso: gratidão não. Odiar, mas não ficar perto para não atrapalhar nossa mente também, pois ele não tem pena de machucar e nós também de criticar é bem bom longe. Então, sobre essa parte, o Evangelho nos pede para amar a quem nos ofende e orar por eles, porque nós também ofendemos. É que agora nós estamos olhando, pensando no ofensor, somente nós estamos pensando no inimigo, mas e nós? Nós também fazemos inimigos e também somos inimigos. Então, quando ele disse, orai por eles, pedi e obtereis, ele abrange todos os setores. Pedi e obtereis abrange tanto o setor do mal como do bem. Então, se eu peço para o bem, para o mal, olha o que ele está dizendo aqui. Então, qualquer propósito é oração. Então, se o meu propósito é que eu não posso caminhar ainda com aquele um que é insuportável, provavelmente, talvez eu já fui insuportável. Então, eu oro, porque a nossa mente, quando ela está orando para aqueles que nos odeiam, nos persegue, aquela sintonia vai se aproximar daquele ser, e ele está fechado para receber aquela oração que você fez para ele. O que acontece com aquela oração que você faz para um ser que está revoltado e te odeia? Vai chegar até perto dele. A espiritualidade leva suas vibrações mentais até lá. Vai ficar encaixotadinho do lado dele. Vai ficar ali. Ela não é jogada fora e nem é desperdiçada. O dia que esse ser estiver num ambiente que ele tiver talvez necessitado ou se abrir para a luz, diz, ai meu Deus, vai penetrar aquela energia da oração que você enviou um dia, igual a Patrícia falou, ano 50, ano 25, que olhar lá na Terra, vai penetrar nele. Então, a oração jamais ela é em vão. E aí, amai os vossos inimigos, fazer o bem aos que vos têm ódio e orai pelos que vos perseguem e caluniam. Por quê? Porque o Pai que está nos céus, ele faz nascer o sol sobre os justos e injustos, sobre os bons e os maus, e faz chover sobre os justos e injustos. Então, o Pai, ele é perfeito. João diz que Deus não é amor. Depois eu vou falar isso, senão eu vou confundir agora. Olha, por quê? Porque ele vê todos nós de igual maneira. Pode ser o inimigo ou o amor. Ele vai ver você como inimigo. Então, João, eu ia dizer isso para vocês, que João, eu vou encontrar onde que é isso aqui, eu ainda vou falar. Porque ele diz que Deus é amor. Deus é amor puro, né? Onde eu anotei o negócio do João, gente?
0: É o capítulo, 1 João, capítulo 4, versículo 8. Deus é
1: Acho.
0: amor.
1: Olha aqui, veja. O amor não é cego. O amor é cego. Não, o amor não é cego. Ele vê as pessoas queridas tais como elas são. E elas reconhecem na intimidade que elas são ali terríveis. Mas ela recusa-se, o amor verdadeiro recusa-se a registrar os possíveis defeitos, porque ele sabe amar da forma que aquele ser é. E agora, Rinaldo, me socorre. Aonde é que está aqui? Porque João estabeleceu que Deus não é alguém que ama, porque Deus é amor. E o amor é a alma da vida. Se vocês três concordam, eu vou passar para o terceiro parágrafo. Patrícia, quer colocar alguma coisa? Rinaldo? Então vamos lá. O terceiro parágrafo, ele vai dizer assim: teus amigos são a tua vida, e quanto mais crescerem em número, mais conforto terá o teu coração. Onde existe harmonia, medra a felicidade na expressão do amor. Estamos com o teu amor. Olha a frase. Estamos com teu amor, pedindo-te com emoção que sejas afável com as criaturas, multiplicando teus valores dia a dia, para que o teu coração se torne um sol de amizade por onde quer que fores. Dando, mas dando sem pensar em receber. Entrega o que precisas para a lei, que é ela sempre justa. Patrícia, Rinaldo. Patrícia, pode. A Rinaldo.
2: O Rinaldo tá só jogando pros amigos, né, Rinaldo? Fui convidada porque o tema é amigo, então eu sou amiga dos dois, aí eu tô aqui. Paulo, né? Paulo veio para dizer para a gente que o amor cobre uma multidão de pecados. Mais pecados que ele, né? Que perseguiu tanto e depois foi perseguido, né? Mas Estevão, tô falando do livro, tá, gente? Paulo e Estevão, romance psicografado por Chico. Mas Estevão, antes de morrer, falou para a irmã dele: calma, que no dia que ele entender quem é Jesus, ele vai defender do mesmo jeito que ele está defendendo as escrituras dele. Fica calma, que ele ainda não entendeu. Então, assim, é de uma grandeza de um espírito que estava sendo, né, açoitado, apedrejado. Mas eu vim aqui com essa parte do amor para falar que nós temos um grande amigo, um espírito que foi nosso fiador antes da gente vir. Um espírito mais elevado que a gente, porque para ser mentor, né, tem que estar numa série melhor. Esse espírito, ele foi o nosso avalista. Ele foi lá e falou assim: bota ela lá, bota ele lá naquele lugar lá. Aí a gente falou para ele: acho melhor não, tô com um pouco de medo. Ele falou: medo? Eu tô aqui. Ah, mas eu não vou te ver, mas você vai me sentir. Mas eu não sei, eu vou esquecer de você, não tem problema, eu não vou te esquecer. Então nós temos um espírito designado para nós. Gente, mas ele não é nosso funcionário, não, tá? Ele não é nosso empregado, não, né? Pra você ficar chamando ele porque você perdeu a chave, porque você quer ganhar na loto. Não é, ele não é, ele é um espírito que está evoluindo, que está estudando, que está fazendo evangelho, mas que está sendo nosso fiador, que foi lá na bancada de reencarnação e disse assim: ó, isso aqui eu confio, deixa ele vir mais uma vez. Que dessa vez ele vai fazer direito, dessa vez ele vai acertar. Então, quando você erra, quando você fraqueja, você também está colocando o seu fiador em situação difícil. Ele não vai te odiar. Ele não vai. Se vocês algum dia alguém falaram para vocês que o seu mentor tá com ódio, tá te xingando, não é mentor, é obsessor, tá, gente? Mentor não xinga, mentor não ofende, apenas te olha com cara assim: de novo, Que hora que você vai aprender? Mas esse amigo fiel vai estar com a gente até depois. Porque quando a gente atravessar, é ele que está lá para esperar a gente. Pode estar nossa avó, pode estar nossa mãe, pode estar nosso pai, pode estar várias pessoas. Mas o principal é o que você vai chegar lá do outro lado da linha de chegada e ele vai olhar para você e vai dizer assim: eu não falei que você ia conseguir? Eu não falei? Mas você pode estar todo estrupiado, pode ter conseguido metade do seu negócio que combinou com ele, mas ele vai estar feliz, porque ao menos você cumpriu. Nem que for das 10 missões uma, ele tá feliz. Porque o objetivo é, se você cumpriu uma, é menos uma para você carregar. Vai, Rinaldo.
0: Rapaz, o que é que eu vou falar depois dessas minhas irmãs, dessas minhas amigas aí? É, rapaz, é muito interessante isso que ele traz para a gente, porque um amigo não é qualquer pessoa. Um amigo, ele não é amigo, generalizando amiga e amigo, né? Tem essa questão do feminino, masculino, fisicamente falando, que o espírito não tem, né? Sexo, né? Mas, enfim, o amigo é aquele ser que a gente vai, cada encarnação, construindo. Esse amigo pode ser um amigo atemporal hoje pai, atemporal hoje mãe, atemporal hoje filho ou filha, por afinidade, ou um amigo de perto, um amigo distante, né? E o que a Pathy trouxe aí junto com a Neide, né? É o amigo, Emmanuel chama de amigo oculto, é o benfeitor espiritual de todos nós, porque vê só, quando você faz bem a alguém, né, aquela pessoa estava nas últimas, das últimas mesmo, você surgiu de um nada, aquela pessoa é grata a você pro resto da vida. Olha, não faça mal a você, que aquela pessoa compra a briga. E aí, imagine na medida que você vai trabalhando, você vai se esforçando, você vai colaborando, você vai ajudando, vai amparando, vai. Essa pessoa se torna no amanhã um amigo oculto. Porque o amigo oculto, ele não surgiu de uma hora para outra. É. O amigo oculto, ou benfeitor espiritual, é justamente aquele ser que, na nossa ignorância, como diz aqui a Simone, na nossa ignorância, a gente ajudou ele a progredir. Porque o nosso amigo, ele nos ajuda a progredir na medida que a gente não compreende o porquê que ele está nos prejudicando, entre aspas. Por que ele está agindo assim comigo? Por que ele está fazendo isso comigo? E é claro que, no ponto de vista material, a gente vai achar ele um inimigo. A gente não vai querer estar perto de uma pessoa que está me prejudicando. Mas quando a gente despojasse do corpo físico, a gente vai ver que essa pessoa foi que mais ajudou a gente a evoluir, desde que nós também não queiramos nos afastar dela definitivamente, no sentido de, é claro, a gente não vai ficar perto de uma pessoa que nos bate, mas uma pessoa que nos machuca fisicamente. Mas o que é que diz a benfeitora espiritual Joana de Ângelis, intitulado, né, um amigo na paciência? Bem dizer aquele que Deus vos colocou no vosso caminho para que possa servir como desenvolver em você que é uma paciência. Porque você conviver com uma pessoa que você não se dá bem é complicado. O relacionamento é difícil, né, Neide? E aí você não consegue viver. Portanto, um amigo, você não construiu uma amizade de uma hora para outra. É de milênio, é de convivência, é de fidelidade, é de respeito, né? E assim será com os nossos inimigos. Eu digo sempre que os nossos inimigos hoje serão os nossos amores do amanhã. Amaremos a todos. E aí, quando eu falo isso nas tribunas, as pessoas saem falando, cochichando uma com a outra.
1: Esse aí tá louco.
0: Mas aí o que é que ele vai dizer aqui, ó? O que é que ele vai dizer aqui no final do estrofe do terceiro? Mas dando sem pensar em receber, entrega o de que precisas para a lei, que ela é sempre justa. Ela te devolverá.
1: Devolve.
0: Se você tem amor, você vai receber amor. Todos nós já tivemos alguém que tivemos uma perrenga.
1: Com certeza.
0: A gente cansou de estar duelando com essa pessoa. O que é que a gente fez? Usou a inteligência. Qual é a inteligência? O que é que nós fizemos? Ah, já que não dá para conviver, vou orar. E quando a gente ora, a gente se sente bem, acalma o coração, senera o coração, a adrenalina se assenta, a mente se assenta. Joana de Ângeles disse, aquela pessoa que te fez mal, se você guardar o que ela fez com você, você vai dormir com o inimigo. Porque talvez ela fez algo com você, mas ela esqueceu, porque tem aquele meditado, quem bate, esquece, quem apanha, não.
1: Não, é verdade.
0: Portanto, o que a gente precisa é aproveitar da melhor maneira possível os amigos que Deus coloca no nosso caminho, né? E aí eu estou diante de duas aqui, que Deus me deu nesse caminho, duas pessoas muito especiais, porque não tem coisa melhor do que você construir amizade. Você fazer o bem às pessoas, você se relacionar bem com as pessoas, você estar sempre à disposição das pessoas, independente do que você está vivenciando pessoalmente, com a tua família. Porque agora é preciso o quê? Ter um equilíbrio emocional para tudo isso. Imagine Jesus vivendo uma perseguição terrível, mas tendo que tentar acalmar o coração daqueles que ali se encontrava e, acima de tudo, ensinar a amar, a servir a quem vier. E assim Jesus fez para com todos eles. Né, Neide?
1: Sim, e eu até achei aqui, tem vários comentários bem interessantes da Simone, né, do Akira, da Maria Cicleide, e a Simone diz que quem que é o... É, como se diz? A Maria Cicleide, ela diz assim que ela lembrou da música do Milton Nascimento, mas eu estava cantando essa música ontem, assim, lembrando justamente porque era dos amigos, então, eu não me lembro, não lembro a letra, não sei, não corram, ficam aí, tá? Por favor, quando vocês ouvirem um pedacinho. Amor, não, amigo é coisa para se guardar dentro do peito da gente. Ninguém correu, né? Ok. Não tem algo assim, mas eu fiquei vermelha. Olha a minha carinha. Porque, olha, eu virei um pimentãozinho. Mas essa letra é isso mesmo. Amor, amigo, é coisa para se guardar em sete chaves. Porque Jesus é o amigo enviado. Lá ele veio como irmão, Patrícia já não ria mais, hein, da sua minha vermelhidão. Ele veio enviado como amigo, irmão, buscai, né, aquele irmão. Então, gente, a gente tem nossos dissabores, os nossos desamores, os nossos inimigos, entre aspas, porque, na verdade, se a gente falar, ah, aquele inimigo, e você não tratar de sequer fazer um esforcinho, uma vontade de melhorar, você é mais inimigo do que ele. Porque você não quer mudar. Igual a Patrícia falou, a gente não vai amar de hoje para amanhã. E Jesus sabia que nós não íamos amar de hoje para amanhã. Mas o tentar, a vontade, já é um começo. É uma tentativa. Mas vamos lá que o nosso tempo está acabando, gente. Vamos ler aqui, olha. Eu vou ler o parágrafo. Ninguém correu, né, com a minha música. Eu voltei à minha cor normal, né? Quando cantei. Amigo é coisa para se guardar. Né? Vou cantar de novo, a Patrícia tá rindo. Olha, já pensaste algum dia no ambiente terno quando encontras um amigo daqueles em que a confiança é o ambiente onde depositas a tua fé? É, pois, saudável esse encontro. E se multiplicarmos os teus amigos? Ele está dizendo, e se multiplicarmos os teus amigos, e se todas as pessoas que te cercam forem teus companheiros em Cristo, e se o teu coração amar toda a humanidade? Está perguntando. Eis porque a vida maior nos concita a caridade pelos caminhos do amor. Não existe outro roteiro para o reino de Deus. Como é afável a simpatia de uns para com os outros, como é gostosa a alegria pura que se fecunda do coração para coração. É o que o Cristo deseja de nós. E João nos avisa com a simplicidade de que ele que lhe é peculiar. Deus é amor. Olha, antes de passar para vocês, eu vou dar uma rapidinha aqui, que o nosso tempo está acabando. Olha. E se nós multiplicássemos teus companheiros? Hoje estamos multiplicados aqui. Já estamos, porque um vai conhecendo o outro, estamos três na tela. Já estão sendo multiplicados pela divindade. E os amigos do chat que estão conosco também são esses amigos. E se nós multiplicássemos os teus amigos? Todos vocês já estão sendo nossos amigos. Já é um, se nós compreendermos, nós já estamos naquele rebanho que eu vou dizer daqui a pouco, que eu vou passar a palavra. Olha, e se multiplicar, todas as pessoas forem, e se todas as pessoas forem amigos em Cristo? Porque isso passará, porque ele disse, Jesus disse, um dia meus discípulos serão conhecidos por muito se amarem. Nós estamos fazendo o que aqui, conversando hoje sobre inimigos, amigos? Nós estamos se amando sem saber. Isso se chama fraternidade. Se chama fraternidade, amizade, irmandade, harmonia, amigos, coração de Jesus. Juntos, na mesma união. Patrícia, se não me empolgo, falo o programa todo.
2: Rinaldo, faz as suas considerações aí, que você falou menos que a gente, que você estava aí pipocando.
0: Não, mas é assim, ainda tem outra estrofe, Patrícia, aí a gente vai só assim. O que a gente pode, o que a gente tem que fazer de hoje diante, com diante com do que a gente já tem de conhecimento, ou tentando conhecer o Espiritismo, é construir pontes, é construir amizade. Eu sou muito grato pela misericórdia divina de eu reencontrar os amigos do passado, seja de perto, seja de longe. Assim, a pandemia levou muita gente para a casa do pai, mas também eu com a pandemia, eu aumentei muito a minha rede de amizade. De amizade. Onde eu conheci muito. É engraçado que eu conheci muita gente aqui pelas lives, amigos. Que poucos, eu conto no dedo quantos eu já vi pessoalmente. Eu conto no dedo. Vamos botar aí que eu conheci umas 300 pessoas em Pernambuco, de live, né, de centro, tudinho. Mas se eu disser a você que três ou duas que a gente se viu já nesse movimento, é muito. Portanto, eu acho que eu prezo muito pela amizade. Eu tento cativar o máximo minhas amizades, respeitando cada uma delas, tentando efetivar cada vez mais a mensagem do Cristo entre nós, com respeito, com amor, com fidelidade. E eu agradeço muito porque os verdadeiros amigos a gente reconhece no momento em que estamos em apuro. Em apuro. Que ele conhece, o seu coração sente o quanto a gente está precisando e eles vêm e nos socorrem. Isso tanto no campo material como no campo espiritual. Portanto, o que eu posso dizer desses meus amigos de perto e de longe é que Jesus as conserve cada vez mais pertinho uns dos outros. Com certeza, com a mensagem do Cristo e com Jesus sempre nos nossos corações, Pati.
2: Leneide, é o último parágrafo para a gente, por favor.
1: Sim, eu vou ler. Acho que a gente tem 5 minutos, né, Rinaldo? Não. É isso, eu ia ler do Akira, porque ele se esforçou tanto para escrever em espanhol para nós, né? Escutando o irmão a canção da alegria e o canto alegre que começa um novo dia. Vem e canta, sonha cantando, vive sonhando o novo sol, em que os homens viverá. Deixa eu ver, os homens voltará cantando. É que não está saindo tudo para mim, deixa eu ver. Vem sonhando que os homens volverá a ser irmãos, que os homens tornarão a voltar a ser irmãos. Lindo isso, a Kira colocou para nós, né? Então eu vou ler o parágrafo aqui, o último. O último é divino. O culto do evangelho no lar, que nós sempre incentivamos a realizares em tua casa. Faz com que esse amor cresça nos corações e a felicidade seja visível em tua família. Mas começa tudo isso pelos primeiros passos da amizade. Ela é o fio que pode interligar as pessoas para que outras virtudes apareçam pela força do próprio amor. O lar é uma escola. Já foi dito muitas vezes, e tornaremos a falar quantas vezes forem necessárias, para que possas guardar essa verdade ao abrigo de teus sentimentos e de teu afeto. A humanidade começa entre as quatro paredes de teu lar, com teu companheiro e os teus filhos, com os teus parentes e os teus amigos, para depois atingir a coletividade, que é a meta da célula familiar. Célula familiar, olha, acabei de falar agora há pouco, nós estamos aqui em uma célula familiar. Por favor, Rinaldo, esse é o último parágrafo. O Evangelho no Lar. Patrícia, o Rinaldo está passando para você, então é você.
2: Constatamos aí o que eles cansam de falar para a gente. Quem já estudou o livro dos Espíritos sabem, né? Já dissemos isso antes, já falamos isso antes. Kardec é maravilhoso em perguntar, em fazer perguntas redundantes para que não haja nenhuma dúvida ou nenhuma má interpretação com relação às respostas. Mas, sabe aquela velha história? Os jovens que querem salvar o planeta não limpam nem o próprio quarto. Então, assim, comecem dentro da sua casa. As grandes conquistas, elas não precisam ser para que os outros vejam. Você tem que ser a conquista interna. Eu costumo dizer que o ódio é o veneno que você bebe querendo que o outro morra. Então, você odeia o fulano. Eu odeio o fulano, eu odeio o fulano. Meu filho, o fulano não sabe nem teu nome. Tu tá com dor de estômago, cortisol aumentado, você não dorme, você pensa nele 24 horas por dia e ele não tá nem aí, quem tá morrendo é você. Então o veneno tá sendo tomado por você mesmo. Então comece com o evangelho no lar. Comece a cultivar o hábito de rezar, orar, fazer prece, como que vocês querem chamar. Você não precisa estar paramentado, você não precisa estar com a Bíblia embaixo do braço, você tampouco precisa estar num lugar edificante. Você pode orar lavando a sua louça, você pode orar limpando a sua casa. Eu tô falando o que eu faço, tá? Que eu tô limpando a minha casa, eu falo, ainda bem, ai que droga, tô limpando a casa sozinha. Eu falo, não, não, ainda bem que eu tenho casa para limpar. Obrigada, senhor, que tem uma sujeirinha aqui, porque, né, tem gente que nem casa tem. Eu começo com a ira, né? Porque mora três, só eu que limpo. Eu tenho cachorro, a minha cachorra solta pelo e fica naquela loucura. Então, quando eu começo a falar que droga lá vou, aí eu falo, obrigado, senhor, que a casa tá para ser limpa. Então, comecem, apenas comecem a fazer o evangelho no lar. Meu marido não quer, minha filha não quer. Não tem problema, eles não querem. Senta você na mesa da sala, leia em voz alta, com o seu copo de água. Quando acabou, você leva para um e fala, fulano, toma o seu gole aqui, Beltrano, toma o seu gole aqui. Vai chegar uma hora, que não, nem que seja por insistência, essa galera vai chegar e vai falar, o que, que você falou aí? O que esse negócio aqui estava falando? Repete aí, que esse negócio aí chamou a minha atenção. Ou, né, o evangelho compulsório, que é aqui em casa. Eu não perguntei sequer, senta e escuta. Mas façam, gente, façam o evangelho. Vai, Rinaldo, para você dar suas considerações finais. Gente, eu vou terminar aqui, porque a gente não pode ficar se estendendo. Um beijo para vocês, foi um prazer estar aqui. Eu amo vocês, obrigada por vocês terem vindo.
0: Valeu, Paty. A gente agradece por você ter aceito o nosso convite. E a Neide sabe por que eu lhe convidei, você sabe também. É segredo, segredo de Estado. E o seu esposo também são pessoas muito, muito queridas, a Kira também. Deveria os quatro estar aí junto com a gente aí, né? Mas quem sabe, né? Quem sabe um dia. Bem, gente,
2: deixa eu cortar você antes de você começar. Eu queria falar que eu conheci a Neide, porque a gente, quer dizer, ela me conhecia, mas eu não conhecia ela. Aí eu fui lá na casa dela. Deixa eu contar um segredo para vocês. Ela é muito mais bonita pessoalmente, tá, gente? Beijo!
1: Fiquei vermelho de novo, olha o meu pimentão. Eu sou tímida. Não, mas...
0: É por isso que eu gosto de Pato, tá? Eu adoro Pato. Se não tiver trabalho, se ela puder, eu quero ela com a gente aqui.
1: Ela veio me visitar e sabe qual foi a primeira palavra? Meu Deus, você é grandona e você é mais bonita atualmente.
0: Desculpa. Bem, gente, a construção da nossa irmandade, realmente, como a Ayrton termina aí, começa no lar. Sociologicamente falando, foi criado para a denominação de família, constituição, homem e mulher, pai e mãe, filho e filha, enfim, essa conjuntura. Mas no bojo todo, nós somos irmãos de um único pai. É preciso, com o Espiritismo, a gente entender isso. E essa irmandade, essa amizade, ela começa, de fato, dentro do nosso lar. É que a gente vai retemperando, vai se trabalhando nessa convivência, né? Nessa experiência, que é isso mesmo. A gente briga aqui, né, Paty? A gente briga com lá, né, Nid? E aí, mas um dia a gente vai se ajustando. A gente vai se ajustando. Até um dia sermos uno, como Jesus faz com todos nós, um amor incondicional. Um dia nós iremos amar a humanidade encarnada e desencarnada incondicional. Mas, a priori, se faz necessário, como ele orienta, através do evangelho no lar, da convivência do nosso lar, porque a gente vai trabalhando o quê? O respeito, a confiança, a fidelidade, a afetividade, a gente vai desenvolvendo todas as virtudes que é inerente a todos nós. Portanto, eu só tenho a agradecer primeiramente a Deus, a Jesus e a pleia de amigos espirituais que vieram por todos nós. Aos espíritos que eu sempre digo que se Kardec hoje pudesse publicar o Livro dos Espíritos e pudesse denominar esses espíritos que nos influenciou negativamente, eu acredito que ele não chamaria mais de obsessor. Porque eu digo sempre, ninguém gosta de ser chamado obsessor. Mas um amigo menos esclarecido, um amigo mais afastado de Jesus, um amigo que ainda não compreende, porque assim a gente já foi classificado como obsessor de alguém. E hoje nós não somos. Portanto, que esses amigos desencarnados, que ele receba as nossas boas vibrações de paz, de alegria, de felicidade, e que possamos emanar para todos aqueles que ainda temos no nosso caminho algum desafeto. Trabalhe. Tenta ainda nessa encarnação desencarnar sem algum desafeto no coração. E se tiver alguém que não gosta de você, tente fazer da melhor maneira possível, ajustar-se também para que ele não desencarne e não seja o nosso desafeto maior no mundo espiritual. Como diz José Herculano Pires, na Educação da Morte, é melhor a gente reconciliar, acolher as orientações de Jesus, reconcilia com o teu adversário enquanto estás a caminho. Tentar entender, respeitar, amenizar, para que a gente possa, ambos possamos desencarnar um pouco melhor, mais ajustados uns com os outros, e depois daremos continuidade mais adiante. Gratidão, Neide, por sustentar aí mais a parte. Gratidão aos médios de suporte que ficam aí, né, nos sustentando aí nesse trabalho tão grandioso. Que Jesus abençoe todos vocês com muita luz, com muita paz. As meninas e os demais que estão fora do país, no Japão, uma boa noite, um bom descanso. Que Jesus vos abençoe. E aos demais aqui do Brasil, um lindo dia de paz, tranquilidade, serenidade. Hoje, amanhã e sempre, Ney.
1: Gratidão, Rinaldo. Gratidão, Patrícia. Gratidão a todos que aqui conosco estiveram, muitos companheiros, né? Até no final chegou a Mônica Nagashima, deve ser amiga da Pati. O Hernande Teotônio, muita paz, né, a todos. E agradecer os comentários, né? Agradecer o Luiz, que Deus possa abençoá-lo, e a Cláudia, querida, gratidão. E rogar a Deus que nós possamos compreender, né? De pouquinho em pouquinho, o nosso grandioso caminho aqui na nossa escola. Hoje tiramos um, amanhã talvez tiraremos dois. Então, já é um começo. Patrícia, você poderia fazer para nós a oração final, querida? Pedindo
2: Então
1: para que
2: vamos. Ah,
1: as águas também.
2: tá. Todo mundo
0: Opa!
2: que está com a sua aguinha aí.
0: Nede, qual
1: Oi.
0: será o próximo capítulo da próxima semana?
1: Ok, vamos lá, desculpem, tá? Hoje eu cantei e fiquei empolgada. Quem não ouviu, eu cantei a música dos amigos. A próxima lição nossa do livro Tua Casa se intitula Tua Vida. Tua Vida. Então, eu acho que, olha, não vou nem dizer nada para vocês, mas nós esperamos vocês com muita alegria. Estejam conosco. Toda quinta, às 9 horas da noite. Gratidão aos canais parceiros, a TV Secal, a Rai TV, Rádio Web Fraternidade, a Rádio Web Portal da Luz, a TV Nova Luz. Gratidão a todos. Que você, Patrícia, então, a nossa prece final.
2: Eu quero agradecer mais uma vez a oportunidade de falar em seu nome, Jesus. Muito obrigada por ser a luz da nossa vida, por ser o refúgio nos momentos difíceis, por ser o nosso maior exemplo. O Senhor sabe da nossa pequenez e da nossa necessidade de evolução. Então, aqui eu peço que a todos os nossos irmãos que estão assistindo a esse programa possam sorver de ti, Pai, o ensinamento, o acalento, a perseverança, porque todos sabemos que o Senhor é a verdade, o caminho é a vida, mas sabemos que esse caminho a ser trilhado é longo, porém possível, assim como o Senhor nos deixou. Vamos pedir aos espíritos bons e amigos que estão nos acompanhando nessa live que fluidifique a água dos nossos irmãos que estão em casa, não só a água, mas que fluidifique a alma deles, que eles possam encontrar nesse momento o acalento necessário para transpor as dificuldades e sempre sabendo que nunca estamos sós. Gratidão, Senhor, por mais essa oportunidade. Que assim seja. Tchau, gente.
0: Que assim seja.
1: Boa noite, bom
0: Boa
1: dia.
0: noite.
1: Até próxima quinta-feira que vem, mesmo horário, esteja conosco. Gratidão. Japonês, Oyasumi nasai, boa noite. E bom dia. Ohayou gozaimasu. Bom dia para todos. E no Japão é o costume, igual eu e a Patrícia estamos fazendo, porque é uma saudação com respeito, abaixar a cabeça.

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1: Olá, ouvintes do programa Mentes do Amanhã. Sejam todos muito bem-vindos a este espaço de reflexão. Eu sou José Antônio da Cruz e hoje nós vamos falar sobre um tema muito, muito interessante, que diz respeito ao autoconhecimento, à espiritualidade e à saúde mental. Como que essa tríade vai contribuir para uma qualidade de vida mais saudável e com mais sentido? Veja bem, nós vivemos em uma época marcada por avanços tecnológicos, pela velocidade da informação e por uma rotina de vida cada vez mais acelerada. Nunca tivemos tanto acesso ao autoconhecimento e, ao mesmo tempo, nunca vimos tantas pessoas se sentindo perdidas, ansiosas, emocionalmente sobrecarregadas ou desconectadas de si. É curioso também perceber que, enquanto aprendemos a dominar o mundo ao nosso redor, muitas vezes deixamos de conhecer o mundo que existe dentro de nós. Talvez seja por isso, né, que é tão importante refletirmos sobre esses três pilares que citamos e que eles observar como eles caminham lado a lado: o autoconhecimento, a espiritualidade e a saúde mental. Esses três elementos não competem entre si. Pelo contrário, eles se complementam. Quando estão integrados, tornam-se uma base sólida para uma vida mais equilibrada, mais consciente e, principalmente, mais significativa. Então, eu gostaria de começar falando sobre o autoconhecimento. Existe uma frase que já é antiga, né, conhecida de muitos e atribuída aos filósofos gregos, que diz: conheça-te a ti mesmo. Mesmo tendo sido dita há milhares de anos, ela continua extremamente atual. Conhecer a si mesmo não significa apenas saber quais são nossos gostos, nossas habilidades, nossos sonhos. Autoconhecimento é desenvolver a capacidade de perceber quem somos em nossa essência. É reconhecer nossas emoções antes que elas nos dominem. É compreender nossos medos antes que eles conduzam nossas decisões. É identificar padrões de comportamento que repetimos ao longo da vida. É perceber quais valores realmente orientam nossas escolhas. Muitas vezes, vivemos no chamado piloto automático. Acordamos, trabalhamos, resolvemos problemas, cumprimos compromissos, cuidamos das responsabilidades e, quando percebemos, mais um dia terminou. Mas poucas vezes paramos para perguntar: como eu realmente estou? O que estou sentindo? Por que algumas situações me afetam tanto? O que realmente faz sentido para mim? Essas perguntas parecem simples, mas têm um enorme poder transformador. Porque o autoconhecimento não muda apenas aquilo que sentimos. Ele muda a forma como nos relacionamos com aquilo que sentimos. É aqui que está a diferença, tá? Quando aprendemos a olhar para dentro, deixamos de ser apenas vítimas das circunstâncias e passamos a participar mais conscientemente da construção da nossa própria história. Isso não significa que vamos deixar de sofrer, que vamos deixar nossos problemas de lado. Não é isso. A vida continuará trazendo ali as pedrinhas do caminho, não é? Mudanças, desafios, incertezas. Mas quem se conhece tende a enfrentar essas experiências com mais consciência e menos desespero. E isso nos leva ao segundo pilar. Veja bem, se eu enfrento as circunstâncias da vida, né, essas experiências com mais consciência, ou seja, com uma atenção mais plena e menos desespero, então eu automaticamente passo, né, a oferecer uma melhor qualidade de vida à minha saúde mental. Então, durante muito tempo, acreditou-se que saúde mental significa simplesmente não ter um transtorno psicológico. Hoje, já sabemos que vai muito além disso. Saúde mental, meus queridos, é a capacidade de lidar com as dificuldades da vida sem perder completamente a esperança. Claro que existem muitas formas técnicas, não é? Ali de descrever as questões da saúde mental. Né? Porém, aqui nós estamos buscando ser bem sucinto. Ou seja, saúde mental é conseguir se adaptar às mudanças, é construir relações saudáveis, é aprender a estabelecer limites, é desenvolver equilíbrio entre trabalho, descanso, família e, principalmente, autocuidado, algo que é deixado de lado. Não é? Ter saúde mental não significa acordar feliz todos os dias, pelo contrário. Não significa viver sem ansiedade, não significa nunca sentir tristezas. Essas emoções, elas fazem parte da experiência humana, tá? O problema não é sentir. O problema é quando deixamos de compreender aquilo que sentimos. E é aqui que temos de nos orientar e buscar conhecimento. As emoções, elas têm uma função. Elas comunicam necessidades, elas revelam limites, elas apontam caminhos. Quando ignoramos nossas emoções, elas costumam encontrar outras formas de se manifestar. E às vezes aparecem no corpo, tá? Outras vezes surgem através da irritabilidade, da insônia, da falta de motivação, da exaustão constante ou daquela sensação difícil de explicar de que estamos vivendo sem entusiasmo, né? É aquela frase típica, ninguém me entende. Por isso, cuidar da saúde mental não é um sinal de fraqueza, muito pelo contrário, tá? É um ato de responsabilidade consigo mesmo. Assim como cuidamos do coração, dos pulmões ou da alimentação, também precisamos cuidar da nossa vida emocional. E é justamente nesse ponto que muitas pessoas encontram espaço para o terceiro pilar da nossa conversa, que é a espiritualidade. Quando falamos em espiritualidade, é importante fazer uma distinção, e aqui tem que ficar muito claro, tá? Espiritualidade não é religião, tá? Não são exatamente a mesma coisa, ou seja, espiritualidade e religião não são exatamente a mesma coisa. A religião pode ser um caminho, sim, para viver a espiritualidade. Isso correto, tá? Essa ponte que se estabelece, né, ali por meio, através, né, aquilo que nos atravessa da religião, que nasce aquele sentimento de religiosidade. E, é claro, desperta a espiritualidade em nós. Então, sim, dentro desse ponto de vista está correto, tá? Mas a espiritualidade pode ser mais ampla também, tá? Ela diz respeito à busca de significado, à necessidade humana de encontrar propósito. Muitas vezes nós vamos estar num templo religioso sem encontrar propósito. Vamos estar em silêncio, cumprindo todas as etiquetas que aquele templo nos pede, mas com barulho enorme internamente, sem propósito, não é? Estamos perdidos. Parece que nossa bússola está desorientada. Então, essa necessidade humana de encontrar propósito, o desejo de compreender quem somos e qual o sentido da nossa existência, ela pode ser vivida através da nossa fé, né? Da nossa oração, da meditação, do contato com a natureza, da contemplação, do silêncio, da arte, ou até mesmo através da forma como escolhemos amar e servir ao próximo. Tudo isso cultiva a espiritualidade. Então, a espiritualidade nos lembra que somos mais do que nossas preocupações diárias. Ela amplia nosso olhar. Ela nos ajuda a perceber que a vida não se resume apenas às dificuldades do momento presente. Diversos estudos têm mostrado que pessoas que cultivam uma espiritualidade saudável costumam apresentar maior capacidade de enfrentamento diante das adversidades. E aqui um dado, impactando positivamente na nossa saúde física, tá? Não porque sofram menos, ou seja, nós não vamos, né, só porque cultivamos a espiritualidade em nós, sofrer menos ou deixar de passar por problemas. Modo de dizer, tá? Parece que quando usamos a expressão sofrer, parece que é algo, né, catastrófico. Não, É apenas a forma de nos expressar aqui, tá? Mas porque vamos conseguindo atribuir significado às experiências difíceis. E talvez essa seja uma das maiores contribuições da espiritualidade para a saúde mental. Ela não elimina esse sofrimento, ou seja, essas circunstâncias das quais estamos passando. Não, ela nos dá mais clareza, né, diante dessas circunstâncias. Ela transforma a forma como nos relacionamos, tá, com aquilo que vivemos. Quando conseguimos encontrar sentido, mesmo em momentos difíceis, algo muda dentro de nós. O sofrimento deixa de ser apenas dor. Ele pode tornar-se aprendizado, pode gerar amadurecimento, né? Maturidade, pode fortalecer vínculos, pode despertar novas prioridades. Não porque sofrer seja bom, veja bem, tá? Tudo aqui tem que ser muito bem analisado. Mas porque o ser humano possui uma extraordinária capacidade de ressignificar sua própria história. Tá? O psiquiatra Viktor Frankl dizia que aquele que encontra um porquê, tá, consegue suportar quase qualquer como. O que está dizendo aqui, queridos? Esse porquê é um propósito, tá? É um propósito, encontrar um porquê, para que ele se transforme no para quê, para que os potenciais da minha alma possam se manifestar diante das circunstâncias que eu vivo diariamente. E talvez seja uma das maiores expressões da espiritualidade, encontrar um propósito que continue fazendo sentido, mesmo quando as circunstâncias não são tão favoráveis. Então, quando unimos autoconhecimento, saúde mental e espiritualidade, começamos a construir uma vida mais integrada. O autoconhecimento nos ajuda a entender quem somos, a saúde mental nos oferece recursos para lidar com os desafios da vida, e a espiritualidade nos conecta aquilo que dá sentido à caminhada, ou seja, aquilo que há de mais sagrado em nós. Então, meus queridos e minhas queridas, precisamos refletir cada vez mais, né, que somos seres espirituais, tá, ocupando um momento dentro dessa experiência que estamos vivendo na matéria e, ao mesmo tempo, né, nos capacitando, explorando os nossos potenciais para que possamos, dentro das circunstâncias do dia a dia, aprender e progredir sempre. Então, eu quero agradecer a todos vocês que nos acompanharam até aqui, deixar o meu muito obrigado, obrigado por vossa companhia, né, e espero que essa reflexão inspire vocês a cuidar da mente, do coração e da essência, caminhando sempre em direção a uma vida mais consciente, tá? Com mais sentido, mais equilibrada e mais significativa. Até a próxima.
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0: desenvolva a parte humana de seu ser. Não viva apenas na parte vegetal ou animal, por meio do instinto. Desenvolva a parte humana de seu ser. Procure conhecer a verdade de sua origem e de seu destino, utilizando o seu pensamento para conhecer-se a si mesmo cada vez mais. Por menos cultura que você possua, você tem uma inteligência com capacidade para raciocinar e pensar.
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2: E aí, tudo bem? Muito obrigado por se conectar ao programa Mentes do Amanhã. Muito boas-vindas. Eu sou Alan Martins, da cidade de Ribeirão Preto, e hoje convido você a refletir sobre uma das mais belas histórias de transformação espiritual já registradas. Ela está narrada na Bíblia, no livro dos Atos dos Apóstolos, e ganha profundidade e sensibilidade na obra Paulo e Estevão, psicografada por Chico Xavier e ditada pelo Espírito de Emmanuel. Mais do que um romance histórico, Paulo e Estevão é um convite para compreender que ninguém está definitivamente perdido. É uma obra definitivamente inspiradora. Sempre é possível recomeçar quando permitimos que o amor de Jesus transforme o nosso coração. Antes de ser conhecido como o grande apóstolo Paulo, seu nome era Saulo de Tarso. Saulo não era um homem comum. Nascido em Tarso, importante centro cultural do Império Romano, possuía cidadania romana, privilégio raro para um judeu. Recebeu excelente formação intelectual e religiosa, estudando em Jerusalém com o respeitado mestre Gamaliel. Saulo era culto, disciplinado, profundo conhecedor das escrituras e admirado por sua inteligência. Mas ele possuía uma característica que marcava muito a sua personalidade. Ele acreditava estar absolutamente certo em tudo. Ele sempre tinha a razão. Convencido de que os seguidores de Jesus representavam uma ameaça à tradição judaica, ele tornou-se um dos implacáveis perseguidores dos primeiros cristãos. Ele não agia por interesse pessoal ou crueldade gratuita. Agia porque acreditava sinceramente estar defendendo a vontade de Deus. E talvez esteja aí uma primeira lição para todos nós. Nem sempre o maior erro nasce da má intenção. Às vezes, nasce da dificuldade de reconhecer que nossas certezas também podem precisar ser revistas. Foi então que aconteceu o episódio que mudaria sua vida para sempre. Saulo seguia pela estrada de Damasco, levando autorização para prender cristãos naquela cidade. No caminho, porém, uma luz intensa, mas muito intensa mesmo, envolveu. Surpreso, caiu por terra e ouviu uma voz que lhe dizia: Saulo, Saulo, por que você me persegues? A pergunta era inesperada. Saulo respondeu: Quem és, Senhor? E a voz continuou: Eu sou Jesus a quem tu persegues. Essas poucas palavras mudaram toda a compreensão da vida. Jesus não perguntou: Por que persegues meus discípulos? Perguntou: Por que me persegues? Era como se dissesse que toda violência praticada contra um de nossos irmãos também atinge ele próprio, Jesus. Essa identificação de Cristo com os mais humildes e perseguidos é uma das mensagens mais profundas do Evangelho. Após esse encontro, Saulo perdeu temporariamente a visão. Durante 3 dias permaneceu cego, mergulhado em profundo silêncio e reflexão. Na visão espírita, essa cegueira possui um significado que vai além do acontecimento físico. Ela simboliza o momento em que o espírito percebe que enxergava o mundo apenas com os olhos da razão e do orgulho, mas ainda precisava aprender a ver com os olhos do amor. Enquanto Saulo refletia sobre tudo o que havia acontecido, Jesus preparava outro personagem dessa história, Ananias. Um discípulo que, apesar do medo, aceitou a tarefa de ajudá-lo. Ao receber sua visita, Saulo recuperou a visão física, mas acima de tudo começava a despertar para uma nova visão espiritual. É importante perceber que a conversão não terminou naquele dia. A estrada de Damasco foi apenas o começo. A verdadeira transformação aconteceu ao longo dos anos seguintes. O antigo perseguidor tornou-se, então, perseguido. O homem que antes utilizava sua inteligência para combater os cristãos passou a dedicar a mesma inteligência para anunciar o evangelho. A coragem permaneceu. A capacidade de liderança permaneceu. A determinação também permaneceu. O que mudou foi a direção de todas essas qualidades. Essa talvez seja uma das maiores lições deixadas por Emmanuel. Deus não destrói aquilo que temos de melhor. Ele nos convida a colocar nossos talentos a serviço do bem. Todos nós, em algum momento da vida, também percorremos nossa estrada de Damasco. Pode ser através de uma perda, de uma doença, de um acontecimento inesperado, que nos faça rever antigas incertezas. O importante não é a queda, o importante é o que fazemos depois dela. Será que estamos dispostos a mudar? Será que conseguimos reconhecer nossos equívocos e recomeçar? A história de Paulo nos mostra que nunca é tarde para uma verdadeira transformação. O Evangelho não procura pessoas perfeitas, procura corações sinceros e dispostos a aprender. Se você ainda não leu Paulo Estevão, fica aqui o convite. Emmanuel constrói uma narrativa emocionante, verti lágrimas com esse livro, rica em detalhes históricos e profundamente inspiradora. Mais do que contar a vida de um dos maiores apóstolos do cristianismo, a obra nos leva a refletir sobre a nossa própria caminhada espiritual. Talvez ao acompanhar a transformação de Saulo em Paulo, descobramos que Deus também continua falando conosco. Nem sempre por uma luz intensa na estrada, mas por meio das experiências da vida, convidando-nos dia após dia a enxergar o mundo com mais humildade, mais amor, mais compaixão. Fique com Deus, um forte abraço e até o próximo programa Mentes do Amanhã.

Caros amigos, mais uma vez estamos batendo a porta do seu lar para prestar uma pálida homenagem ao mestre Allan Kardec, que nasceu a 3 de outubro de 1804. A Europa ainda se encontrava nos estertores da destruição da ignorância lograda pela enciclopédia e pelas propostas extraordinárias dos precursores da Revolução Francesa, que estrugiria no dia 14 de julho de 1789. Podiam-se ouvir as vozes nobres de Voltaire, de Jean-Jacques Rousseau, e as lições de sabedoria averteram das obras dos eminentes pensadores que estabeleciam as bases da Era Nova, quando as ambições humanas propuseram a necessidade da modificação das estruturas políticas que predominaram em França, derrubando a Casa dos Bourbons, que cedeu lugar à fraternidade, à liberdade e à igualdade, inscrevendo no mare magno das paixões os direitos humanos que ainda permanecem desrespeitados. Escutava-se a voz libertadora da razão e enebriavam-se os corações ante as circunstâncias novas que pareciam destruir os teimosos bastiões do dogmatismo, degenerando em intolerância mais terríveis do que aquelas que se pretendiam combater. Ensombrada, a França parecia sentir um raio novo. Um dia diferente, quando as tubas guerreiras de Napoleão Bonaparte assentaram seus arraiais em Paris, preparando para reunir as forças destroçadas e, sob o seu comando, conduzir o país ao grandioso fanal. Inspirado pelos ideais de Mirabeau, de Danton, ele restaura os elevados anseios da igualdade, sem conseguir fugir às injunções do seu destino histórico. Nesse terrível momento, quando o insigne corso, nascido em Trencórsica, se prepara para ser coroado imperador dos franceses, no dia 2 de dezembro de 1804, na Catedral Gótica de Notre-Dame, a divina providência faz com que mergulhe nas sombras da terra o eminente espírito de Jean Rouge, que se dera em sacrifício no século XV em favor da libertação do Evangelho de Jesus, reencarnando-se em Lyon a 3 de outubro desse ano de 1804, recebeu o nome de Hippolyte Léon Denis Arrivaio, que trouxe a indeclinável tarefa de modificar as estruturas do conhecimento e abrir espaços para a restauração do pensamento do Cristo, conforme ele e os seus discípulos o haviam vivido 19 séculos antes na Palestina. Quando a filosofia altera sua estrutura com Hegel, Marx e Engels, estabelecendo a desnecessidade da alma para a interpretação da vida e a compreensão do universo, no momento em que Florence e Cuvier declaravam nunca haver encontrado a alma nas centenas de cadáveres que secaram, no instante em que Brousset e Boulard zombavam da alma imortal, e Moleskoe, Pitcher e Karl Vogt afirmavam que o espírito é uma exudação cerebral, surge Allan Kardec com a força demolidora da lógica e da razão, apoiando-se na linguagem insuperável dos fatos para afirmar a causalidade do universo, a pré-existência da alma ao corpo e a sua sobrevivência ao túmulo, apresentando uma ciência ímpar, resultado de laborioso trabalho de investigação fundamentada na experiência e que resistirá ao pessimismo, à perseguição, ao descrédito, fazendo renascer uma filosofia comportamental superior. O professor Rivail, agora sob o pseudônimo de Allan Kardec,
propõe em O Livro dos Espíritos uma ética nobre e fornece as respostas para os graves problemas da humanidade que não foram equacionados por Édipo, concebido na tragédia de Sófocles, interpretando a Esfinge. Propondo para a humanidade uma segura diretriz filosófica, Kardec restaura o Evangelho de Jesus, que permanecia encarcerado no dogmatismo e asfixiado nos tecidos sombrios da intolerância como da superstição. A doutrina espírita chega para iluminar as consciências humanas e propor uma revolução de amor nos corações, estabelecendo o comportamento de felicidade quando a esperança já havia abandonado as vidas. A morte bate então em retirada, cedendo lugar à vida, que canta o hino de imortalidade, adornando as experiências humanas que se engrandece e se eternizam em bênção de consolação e de paz. Passado mais de 200 anos do evento grandioso que é a reencarnação de Allan Kardec, a humanidade contempla no Espiritismo os ideais de um mundo novo, no qual o amor unirá todas as criaturas como verdadeiros irmãos, conduzindo-os à plenitude. Os avanços da ciência e da tecnologia contemporânea não conseguiram alterar a estrutura da doutrina que os ilumina, remontando às causas, enquanto aquelas somente explicam seus efeitos. Vanguardeiro do progresso, Kardec é o pensador, é o cientista que mais penetrou a sonda da indagação no organismo das leis, oferecendo as extraordinárias lições morais que se derivam da lei natural de amor, que é universal porque promana de Deus, o Criador. Hoje, quando o homem aluniça com facilidade as suas bólidos espaciais saem da Terra e do Sistema Solar, para tentar compreender e interpretar as origens da vida, a codificação espírita permanece inamovível, num todo granítico, iluminando o pensamento e explicando a causalidade da vida e a realidade do homem. Evocando o extraordinário mensageiro dos céus, no transcurso do seu aniversário natalício, nós, os espíritos, espíritas que militamos nas atividades do Consolador, unimos nossas vozes em um coro para dizermos com todos os companheiros encarnados que o amam: glória a ti, Allan Kardec! Aqueles que te amamos, te homenageamos e saudamos, conforme faziam os cristãos primitivos ante do Holocausto em homenagem a Jesus. Se for possível, caro ouvinte, no dia 3 de outubro, no recesso do seu lar, faça uma oração para que Jesus continue abençoando o nobre espírito de Allan Kardec por tudo que ele nos deixou.

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1: Olá, amigos do programa Mentes do Amanhã. Eu sou a Cidinha e estamos aqui para refletirmos sobre o capítulo 25 do livro Da Esperança, Psicografia de Chico Xavier pelo Espírito Emmanuel. E vamos refletir sobre o capítulo 25, Instituto de Tratamento. Emmanuel traz para nós, primeiro, esses versículos, né, do Evangelho. O que é nascido da carne é carne e o que é nascido do Espírito é Espírito. Jesus, João, capítulo 3 e 36. E os laços de família não sofrem destruição alguma com a reencarnação, como pensam certas pessoas. Ao contrário, tornam-se mais fortalecidos e apertados. O princípio oposto, sim, os destrói. Capítulo 4, item 18 do Evangelho segundo o Espiritismo. E Emmanuel já traz para nós orientações nesse capítulo de hoje, que se chama Instituto de Tratamento. Ele vai nos falar sobre a morte do corpo físico, sobre a reencarnação e sobre a nossa a vida no lar, né, no nosso lar. E ele começa nos dizendo assim, que atingindo o plano espiritual, depois da morte, sentimentos indefiníveis nos assenhoreiam o coração. E aqui ele já começa nos dizendo que depois que nós deixarmos o nosso corpo físico, ou seja, depois da morte, sentimentos indefiníveis vai nos aponderar o nosso coração. Por que será, né? E ele vai nos dizer que no recesso do espírito rebatam mágoas, júbilos, poemas de ventura, gritos de aflição, cânticos de louvor pontilhados de fel e brados de esperanças que se calam de súbito no gelo do sofrimento. Nós aprendemos, né, que na doutrina espírita nós aprendemos, temos os ensinamentos de que o nosso corpo físico, ele morre, perece, mas o nosso espírito não. O nosso espírito, ele vivifica, ele não morre. E quando estivermos na pátria espiritual, nós vamos dar de encontro com todas essas situações aqui que Emmanuel está nos colocando. O nosso espírito, ele vai ver tudo aquilo que nós fizemos de bom, de ruim. Nós vamos ter assim como se fosse um filme da nossa vida. E ele continua nos dizendo que rimos e choramos livres e presos, triunfantes e derrotados, felizes ou desditosos. Vamos ter todos esses sentimentos de acordo com aquilo que nós vivenciamos aqui na nossa vida terrena. Então, se nós vivemos, se nós fizemos o bem, se nós vivemos de maneira consciente, se nós, o mais possível, nós praticamos o bem e não fizemos mal a ninguém, então tudo isso vai contar para que nosso espírito não tenha tantos sofrimentos, né? Mas Emmanuel diz para nós aqui, nesse começo dessa leitura, o Instituto de Tratamento, ele vai nos falar do que nós vamos encontrar depois da morte do nosso corpo físico. E ele já nos está dizendo que nós, bênçãos de alegria que nos clareiam pequeninas vitórias alcançadas desaparecem. Olha o que ele está nos dizendo. Bênçãos de alegria nos clareiam pequeninas vitórias alcançadas desaparecem de pronto no fundo tenebroso das quedas que nos marcaram a vida. Então, por mais pouquinha coisa que fizemos de bom, nós vamos ter aí, então, um susto muito grande, né? Uma tristeza muito grande, quando a gente ver as quedas que nos marcaram a vida. Aquilo que nós não praticamos de bem, que nós deixamos passar desapercebido na nossa vida aqui na Terra, e não demos o valor necessário na reencarnação que Deus nos permitiu. falhando, né, nos desequilibrando. E ele continua nos dizendo que na concha da saudade ouvimos melodias que irrompem das vanguardas de luz, entretecidas na glória dos bem-aventurados. No entanto, austeras admoestações, quer dizer, advertências severas, nos chegam da terra pelo sem fio da consciência. É a nossa consciência que vai nos cobrar aquilo que nós não aproveitamos, aquilo que nós não fizemos, que nós não praticamos o Evangelho de Jesus aqui. Então a nossa consciência vai nos cobrar de tudo aquilo, do tempo que nós perdemos com sentimentos negativos, com ódio, com rancores, com aflições, com tudo que nós desperdiçamos a nossa reencarnação aqui por conta da nossa, infelizmente, por conta dos nossos desajustes emocionais, dos nossos desequilíbrios, vai nos ser cobrado, a nossa consciência vai nos cobrar. E Emmanuel continua nos dizendo que longe das esferas superiores, né, porque nós ainda não somos espíritos superiores, estamos longe disso, e positivamente distanciados das regiões positivamente inferiores, porque nós já evoluímos um pouquinho, né, como diz Emmanuel, nós vamos encontrar, então, aquisições evolutivas do início, que concede-nos, então, a providência divina no refúgio do lar. Aqui ele já está nos dizendo sobre a nossa reencarnação, que quando nós reencarnamos, nós vamos encontrar no nosso lar, o Emmanuel mesmo vai nos dizer aqui, que nós vamos encontrar no nosso lar irmãos, perseguidores, adversários, credores e cúmplices do pretérito, ou seja, das nossas vidas pretéritas, na forma de parentes, de companheiros, para o resgate de velhas contas. Então, no nosso lar, nós temos aí filhos, pai, mãe, irmãos, cunhados, noras, genros, todos os nossos familiares são aí espíritos que vieram na mesma família para resgatar aí os débitos de existências passadas. Então são os desafetos, mas temos os afetos também, ou melhor, espíritos, né, que não têm tanto afetos por nós, mas temos aqueles espíritos que também são os nossos afetos. E temos, como Emmanuel disse, aí os nossos perseguidores e adversários também, assim como nós também fomos perseguidores e adversários também de muitos irmãos, né? Então, não são só os familiares que são nossos adversários, nós também somos, porque somos todos espíritos nesta trajetória aqui evolutiva, nos encontrando nesse nosso lar abençoado pelas bênçãos de Deus através da reencarnação, para evoluirmos como espírito, para praticar o perdão, a lei de amor e caridade, né, de humildade. É dentro do nosso lar, que é a nossa primeira escola, que nós vamos estar aí nos melhorando como espírito. E Emmanuel nos diz que é nesse cadinho esfervilhante de responsabilidades e inquietações, afetos renovados nos chamam ao reconforto, enquanto que aversões redivivas nos pedem esquecimento. Então, nós aprendemos que quando reencarnamos, nós temos esse véu do esquecimento para nós não nos lembrarmos daquilo que fizemos para com os outros e nem do que os outros fizeram conosco para aí progredirmos espiritualmente. Porque se formos lembrar, não conseguiremos perdoar e não conseguirão nos perdoar também. É por isso que Deus, na sua infinita bondade e misericórdia, permitiu esse véu do esquecimento para que quando adentrarmos no nosso lar, né, nesse, como disse Emmanuel, nesse instituto de tratamento, nós praticarmos somente a lei de amor. E ele nos diz que à vista disso no mundo, por mais atormentado nos seja o ninho familiar, abracemos nele a escola bendita do reajuste, onde temporariamente exercemos o ofício da redenção. Então, meus irmãos, agradecemos a Deus, agradecemos a misericórdia divina pelo lar que nós temos, pelo lar que nós foi nos acolhido pelos nossos pais. E também agradecemos a Deus pelos filhos que Deus nos permitiu, porque tudo faz parte dessa nossa evolução espiritual. Tudo isso faz parte desse nosso progresso evolutivo. Praticarmos a lei de amor, de caridade, de perdão. E Emmanuel encerra esse capítulo de hoje nos dizendo, nos orientando que as ferramentas de amor e da dor para a construção e reconstrução do próprio destino, entregando-nos de berço em berço ao carinho de Deus, que verte inefável pelo colo das mães. Então agradecemos, meus irmãos, essa ferramenta bendita que é o lar que Deus nos permitiu para a construção e a reconstrução do nosso destino, para que possamos nos amar, nos respeitar, para que assim possamos, a cada reencarnação permitida por Deus, evoluirmos um cadinho, como disse o Emmanuel, um cadinho mais, para que um dia possamos chegar o mais próximo de Deus possível através da nossa evolução espiritual. E que todos fiquem na paz de Deus e do nosso Mestre Jesus.

0: abençoe e até o próximo programa.
1: Horas e 28 minutos.
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1: Olá, prezados amigos e amigas, internautas da Web Rádio Portal da Luz. Estamos iniciando mais um momento de vibração cósmica para o planeta. Saudações também aos internautas da Web Rádio São Francisco e Web Rádio Semente de Amor. Vamos começar com a oração de Pai Nosso, do coral, interpretada pelo coral Vida e Luz.

Olá, ouvintes da Rádio Portal da Luz. Que Jesus ilumine os nossos corações neste momento em que nos reunimos em nome do amor. Espero que todos estejam bem de saúde. Que Jesus possa derramar no coração de cada um a paz que precisamos, a saúde que necessitamos. Que possamos permanecer com os nossos pensamentos, com os nossos sentimentos elevados, para atravessarmos tudo isso com grande imunidade. Porque breve tudo isso irá passar. E então veremos o quanto crescemos. Neste momento, queridos, vamos elevar os nossos corações até Jesus, serenar as nossas almas, agradecer por este momento maravilhoso em que nos reunimos aqui em nome de Jesus, elevar os nossos corações em prece e ter a certeza que Jesus está do nosso lado, nos fortalecendo, nos dando paz, nos dando saúde e tudo aquilo que mais necessitamos. Vamos colocar em posição de receber, receber aquilo que necessitamos e pedir a Jesus que nos envie as suas bênçãos, a sua paz e o seu amor.

0: Gratidão, Jesus querido, porque segurou as nossas mãos até aqui. E temos certeza que logo tudo isso vai ficar nas nossas memórias, vai ficar no passado. Então teremos muitas histórias para contar destes momentos em que atravessamos. Jesus querido, gratidão por tudo que nos ofereceu. Gratidão pela proteção que nos dispensou para os nossos familiares. Gratidão pelo bálsamo, pelos momentos de aflição que nos consolou. Obrigado, Jesus, porque nos fortaleceu até aqui. Continue conosco, Jesus, ainda precisamos da sua companhia, do seu amor nestes momentos. Temos certeza que estes momentos já estão findando, mas continue conosco. A oração de hoje será proferida pelo nosso irmãozinho de São Paulo, Elias de Souza Neto.
1: Amantíssimo Pai, Pai de infinita bondade e misericórdia, conforme nos ensinam os espíritos superiores que estiveram junto de Kardec na codificação do Espiritismo, que a natureza, desde o grão de areia, canta e vibra pelo poder, pela bondade do nosso Pai Celestial. Por isto, elevamos nosso pensamento a Ti nesse instante, Pai querido, para vos suplicar vossas bênçãos, assim como um grão de areia, louvando o Teu nome e glorificando a Tua bondade junto do nosso planeta Terra, num instante em que a loucura, a insanidade, a maldade da raça humana, dos Teus filhos hoje, nas condições de espíritos encarnados neste planeta, promovem desequilíbrios tais que nos levam às pandemias como a que ocorre atualmente, em que mais de 11 milhões de seres em nosso orbe estiveram ou estão contaminados com o Covid-19, em que mais de 500 mil de seres já foram retornados ao plano espiritual por conta da pandemia, e os corações se encontram tão desarvorados, tão entristecidos, tão sem saber o caminho a tomar, nós elevamos nosso pensamento a Ti e vos suplicamos, dê-nos a Tua paz, aquela paz que Jesus disse que veio trazer ao mundo, que a humanidade possa receber nesses instantes indispensáveis de calma, nesses instantes indispensáveis de amor e de reflexão, a Tua paz, a fim de que ela transfira para bem longe de nossos corações o desespero, a desesperança, o desamor, que a Tua paz, Pai querido, se faça sobre todos os seres que nesse instante se encontram encarnados na Terra e que o nosso planeta possa caminhar para momentos mais felizes, mais tranquilos, superando esta fase tão provatória em que nós nos encontramos em nosso planeta. Que o Teu amor infinito possa atingir a cada coração daquele que nos ouve nesse instante, a fim de que eles recebam em seus interiores a Tua bênção espiritual, que há de dar-lhes a calma, a tranquilidade, a esperança e a fé indispensável para que possam vencer os momentos de dissabores que a pandemia nos trouxe nesses instantes no planeta Terra. Sê conosco e que Teus filhos da luz, os espíritos superiores, possam em cada país pelos quais são responsáveis trazerem inspirações aos governantes desses países, a fim de que eles conduzam os seus negócios e suas nações a instantes mais equilibrados e mais felizes. Que assim seja.
0: Que assim seja. Queridos ouvintes da Rádio Portal da Luz, queremos agradecer a presença de vocês neste momento em que nos reunimos em oração. Continue conosco, porque agora temos a segunda parte do nosso programa. Fiquem na paz, fiquem na luz, fiquem na saúde e amanhã estaremos novamente juntos neste mesmo horário.
2: Prezados amigos, amigas, vamos dando continuidade com a mensagem psicografada do Espírito Emmanuel com o título Misericórdia Sempre. Psicografia de Francisco Cândido Xavier, locução do saudoso Paulo Goulart. Nos despedimos. Também, logo após, vamos ter Ave Maria do coral Vida e Luz. Até amanhã, neste mesmo horário. Muita paz, muita luz, muita saúde.
3: Misericórdia sempre. Conta-se que Jesus, após haver lançado a parábola do bom samaritano, entraram os apóstolos no exame da conduta dos personagens da narrativa. E porque traçassem fulminativas reprovações em torno de alguns deles, o Cristo prosseguiu no ensinamento para lá do contato público. Em verdade, acentuou o mestre, referindo-nos ao próximo ante as indagações do doutor da lei à frente do povo, a lição de misericórdia tem raízes profundas. Quem passasse irradiando o amor na estrada onde o viajante generoso testemunhou a solidariedade, encontraria mais amplos motivos para compreender e auxiliar. Além do homem ferido e arrojado ao pó, claramente necessitado de socorro, teria cuidado de apiedar-se do sacerdote e do levita, mergulhados na obsessão do egoísmo e carentes de compaixão. Simpatizar-se-ia com o hoteleiro, endereçando-lhe pensamentos de bondade que o sustentassem no exercício da profissão. Compadecer-se-ia dos malfeitores, orando por eles, a fim de que se refizessem perante as leis da vida, e tanto quanto possível, ampararia a vítima dos ladrões, estendendo igualmente mãos operosas e amigas ao samaritano da caridade, para que se não lhe esmorecessem as energias nas tarefas do bem. E diante dos companheiros surpreendidos, o mestre rematou: para Deus, todos somos filhos abençoados e eternos. Mas enquanto a misericórdia não se nos fixar nos domínios do coração, em verdade, não teremos atingido o caminho da paz e o reino do amor.

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1: 5 horas 55 minutos.

Meu irmão, eu sou Yasmin Madeira e nós estamos começando agora o nosso encontro com Jesus diário. 5 minutos de oração para energizar a sua vida, trazer paz, amor, confiança da presença de Jesus em todos os momentos. Hoje eu convido você para visualizar Jesus levantando, estendendo as mãos para você e encaminhando você para uma linda cachoeira, uma cachoeira de luz, uma água fluídica do plano espiritual. Este lugar existe e você está agora sintonizando com ele, sendo atraído para ele. Sinta Jesus aí à sua frente. Sinta as suas mãos nas mãos de Jesus e perceba que ele entra com você nesta cachoeira de luz. Perceba essa luz penetrando pelo alto da sua cabeça, num banho que neutraliza quaisquer energias negativas, quaisquer preocupações, nódulos energéticos nos tecidos sutis da sua alma. Sinta esse banho de luz energizar você. Abrace o Cristo aí, debaixo dessas águas luminosas, e falemos juntos assim: Senhor Jesus, que essas energias vivificantes, curadoras, penetrem no meu ser, penetrem meu perispírito, no meu corpo, ativando a saúde, o equilíbrio e a paz. Quaisquer ligações magnéticas negativas entre mim e espíritos perturbadores, obsessores, que neste momento se desfaçam. Liberta-me, Jesus, das injunções do desequilíbrio. Abraça-me com teu amor. Ilumina os nossos amores, Mestre amado. Que eles, aonde quer que se encontrem, recebam neste momento as energias do teu amor. Abraça, Senhor, toda a nossa irmã humanidade. Envolve os corações aflitos, os corações inseguros. Abençoa as mentes perturbadas, neutralizando todo o mal. Envolve, Senhor, os companheiros que se encontram nos hospitais, nas casas de saúde, nos presídios, nas ruas, aqueles que passam por momentos difíceis, no desemprego, problemas de saúde, que se preparam para a partida sagrada para o plano espiritual. Enfim, Senhor, que a tua luz abençoe a todos.

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1: 6 horas em ponto.

0: do livro Paz e Renovação, psicografado por Francisco Cândido Xavier. Diante daqueles que te pareçam caídos, silencias quando não possas auxiliar. Recorda que todos eles são igualmente nossos irmãos. E já que não sabemos até quando e até onde conseguiremos assegurar a própria resistência à frente das tentações, saibamos entregar as dificuldades alheias à bondade de Deus, cuja misericórdia cuidará delas tanto quanto cuida e cuidará também das nossas. Emmanuel.
1: O meu bom dia de luz, o meu boa tarde de paz, o meu boa noite depressa.
0: Leitura do capítulo 4 de O Evangelho segundo o Espiritismo. Ninguém poderá ver o reino de Deus se não nascer de novo. A reencarnação fortalece os laços de família, ao passo que a unicidade da existência os rompe. Item 22. Isso quanto ao passado. Quanto ao futuro, segundo um dos dogmas fundamentais que decorrem da não reencarnação, a sorte das almas se acha irrevogavelmente determinada após uma só existência. A fixação definitiva da sorte implica a cessação de todo progresso, pois desde que haja qualquer progresso, já não há sorte definitiva. Conforme tenham vivido bem ou mal, elas vão imediatamente para a mansão dos bem-aventurados ou para o inferno eterno. Ficam assim, imediatamente para sempre, separadas e sem esperança de tornarem a juntar-se, de forma que pais, mães e filhos, maridos e mulheres, irmãos, irmãs e amigos jamais podem estar certos de se ver novamente. É a ruptura absoluta dos laços de família. Livro dos Espíritos de Allan Kardec, capítulo 4, do princípio vital, a vida e a morte. Pergunta de número 68. Qual a causa da morte dos seres orgânicos? Resposta: esgotamento dos órgãos. Pergunta 68A. Poder-se-ia comparar a morte à cessação do movimento de uma máquina desorganizada? Resposta: sim, se a máquina está mal montada, cessa o movimento. Se o corpo está enfermo, a vida se extingue. Meus queridos irmãos, as questões 68 e 68A de O Livro dos Espíritos tratam de um tema inevitável da existência humana, a morte do corpo físico. Os Espíritos respondem a Kardec com simplicidade e profundidade, mostrando que a morte, sob o ponto de vista orgânico, decorre do esgotamento dos órgãos. O corpo é um instrumento temporário colocado a serviço do espírito. Quando suas formas se exaurem, ou sua organização se deteriora de modo irreversível, ele deixa de funcionar. Na pergunta 68A, Kardec utiliza a comparação com uma máquina desorganizada. E os espíritos concordam com a analogia. Assim como uma máquina mal montada ou avariada deixa de se mover, o corpo humano, quando não pode mais sustentar as funções vitais, experimenta a extinção da vida orgânica. Entretanto, é importante perceber que a comparação se refere apenas ao corpo material. Na visão espírita, o espírito não é a máquina. Ele é o ser inteligente e imortal que se utiliza dela durante a encarnação. Essas respostas nos convidam a distinguir claramente vida orgânica e vida espiritual. A morte não representa o aniquilamento do ser, mas a cessação das atividades do organismo físico. O espírito sobrevive, conserva sua individualidade e prossegue sua jornada evolutiva no mundo espiritual. Dessa forma, Kardec e os espíritos retiram da morte o caráter de destruição absoluta e a apresentam como uma transformação natural, semelhante ao momento em que o viajante deixa uma veste que já não lhe serve mais. Há também uma lição moral muito consoladora. Se o corpo é transitório, devemos cuidar dele com responsabilidade, sem nos esquecer de que o verdadeiro patrimônio da criatura são as conquistas do espírito. O amor, a caridade, a humildade, a fé e o conhecimento. A experiência terrena é uma oportunidade de aprendizado. Quando o organismo se esgota, a vida continua em outra dimensão, sob as leis sábias e misericordiosas de Deus. Ave Cristo. Vamos agora, meus queridos irmãos, elevar o nosso pensamento a Deus em prece de agradecimento e louvor. Senhor Deus, Pai de infinita bondade, nós te agradecemos pelo estudo deste dia que nos esclarece acerca da vida e da morte. Ajuda-nos a compreender que o corpo físico é instrumento precioso de aprendizado, mas que a nossa verdadeira essência é o espírito imortal, destinado ao progresso e à felicidade. Dá-nos serenidade diante das provas da existência, coragem para enfrentar as enfermidades e confiança quando a separação daqueles que amamos nos visitar. Que saibamos aproveitar cada dia para praticar o bem, cultivar o amor e servir ao próximo com sinceridade. Ampara os enfermos, consola os aflitos, fortalece os que choram a partida de seus entes queridos e envolve em tua paz todos os espíritos que retornaram à pátria espiritual. Que a luz de Jesus ilumine nossos pensamentos, nossas palavras e nossas ações, hoje e sempre. Que assim seja.

Olá, meus queridos amigos e amigas. Sempre uma alegria poder estabelecer com todos vocês uma reflexão que possa nos ajudar em nossa caminhada aqui na Terra. Hoje quero lembrar um aspecto da missão de Jesus que me chama muito a atenção quando eu leio o Evangelho de Marcos, no capítulo 9, nós vamos encontrar a seguinte anotação do evangelista: e percorria Jesus todas as cidades e aldeias, ensinando nas sinagogas e pregando o evangelho do reino e curando todas as enfermidades e moléstias entre o povo. Então, aqui o evangelista Marcos, ele retrata a ação do Cristo. Um Cristo peregrino, porque ele percorria todas as cidades, ele não ficava esperando que as pessoas fossem ao encontro dele, mas ele ia ao encontro das pessoas, ele não ficava isolado num local, num templo, numa igreja. Muitas das suas pregações e curas foram feitas em locais públicos. E o que se nota aqui é que Jesus, ele fazia duas coisas, né? Ele concomitantemente curava, mas concomitantemente pregava o evangelho do reino. Ele ensinava. Ele falava do evangelho do reino de Deus. Uma missão central de Jesus foi exatamente esta mensagem de que o reino de Deus estava próximo de nós. Esse próximo não é tanto no sentido de que um dia chegará mais adiante, mas que estava acessível a nós. E ele mesmo disse que esse reino estava dentro do nosso coração. Então não dá para dissociar a tarefa de cura de Jesus do seu ensinamento, do seu convite para que todos nós também pudéssemos permitir que o reino de Deus esteja dentro de nós. Nós damos muita ênfase ao Jesus que cura doenças físicas, mas não damos tanta atenção ao Jesus que prega, ao Jesus que nos convida exatamente a entrar no reino. Ignorando que muitas vezes, aí, nesse aspecto, nesse último aspecto é que reside a nossa cura interior, da qual a cura física muitas vezes é uma consequência. Isso quer dizer que muitas vezes procuramos a Jesus, e não há nada errado nisso, para que ele nos cure uma doença física. Mas não estamos atentos a esse Jesus que deseja nos curar por dentro e nos curar para a eternidade.
Porque a cura de uma doença física, embora seja louvável, não podemos esquecer que, cedo ou tarde, um dia nós deixaremos esse corpo. E o que será do nosso espírito se ele não for curado? E de que vale uma cura física se eu permaneço distante do reino, isto é, distante de tudo aquilo que Jesus falou que nos possibilita entrar no reino, que é o amor, o perdão, a bondade, a paz, a humildade, a caridade, a justiça, a misericórdia, o coração leve. Este é o reino dentro de nós. E é o reino que nos possibilita exatamente um estado interior de plenitude, de paz, de confiança em Deus, de alegria. E que certamente repercutem em nossa saúde física. Porque no mais das vezes, a doença é fruto de uma desarmonia interior. E essa desarmonia acontece quando nós vivemos longe do reino, longe da paz, longe do perdão, longe do amor, longe da justiça, da bondade, da misericórdia, da compaixão. Então vamos sim, meus amigos e amigas, procurar Jesus, sem dúvida alguma, para que ele nos socorra em nossas dificuldades no campo da saúde. Mas vamos também ouvir o convite que ele nos faz, para que a gente possa deixar que o reino de Deus entre em nós. Aliás, é isso que a gente faz na oração do Pai Nosso, que a gente pede, não é? Venha a nós o vosso reino. A gente está pedindo para Deus, está autorizando Deus que este reino de amor, de bondade, de felicidade, de igualdade possa entrar, possa fazer morada dentro de mim. Então vamos ouvir esse convite. Vamos nos tratar com a medicina da terra, vamos nos tratar com a medicina do céu, vamos pedir a intercessão de Jesus, mas também vamos olhar para nós, pregar o reino de Deus para nós mesmos. Onde estou precisando ser mais pacífico? Como eu posso ser mais humilde? Como eu posso ser mais caridoso? Que pessoas que eu estou precisando perdoar? Reparar alguma injustiça que nós tenhamos feito? Procurar ser justo com as pessoas? Não machucar ninguém? Eliminar preconceitos? Ter misericórdia? Ter compaixão? E assim nós vamos conquistar a saúde do espírito, cuidando do corpo, cuidando do espírito, cuidando da nossa alma, aceitando o convite do Mestre para que a gente tome posse do reino de Deus que está aí, esperando abertura do nosso coração. Um grande abraço a todos.

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1: Olá, segunda-feira! Um excelente dia para você que acompanha a programação da Rádio Portal da Luz. Sementes de Amor, Rádio Espaço Espírita São Francisco, Discípulo e Rádio Chico Xavier. Estamos iniciando mais um programa Comece Muito Bem o Seu Dia. Eu sou o Celso Santos e a partir de agora, que tal elevar ainda mais os pensamentos, sublimar ainda mais os sentimentos, para que tenhamos atitudes cada vez mais assertivas no bem. E você já agradeceu a Deus por mais um dia? Já agradeceu a Jesus por ser a luz de nossos caminhos? Que tal aproveitar esse instante, este momento e agradecer também ao seu mentor, guia, protetor, enfim, ao seu amigo espiritual que com certeza torce para que você seja e esteja cada vez melhor. Não deixe para fazer amanhã o que se pode fazer hoje. É pra frente que se anda! Ei lá!

Solidários, seremos união. Separados uns dos outros, seremos pontos de vista. Juntos, alcançaremos a realização de nossos propósitos. Bezerra de Menezes. O Dia Mundial da Meteorologia é comemorado em 23 de março. A data celebra até

Técnica responsável por analisar e prever as variações climáticas da Terra. A partir do recolhimento de informações sobre a umidade do ar, pressão atmosférica, temperatura do ar, volume de chuva, entre outras, os meteorologistas profissionais formados no curso de ensino superior conseguem traçar uma previsão da condição do clima para determinada região. Por meio do seu trabalho, esses profissionais ajudam a prevenir acidentes e prejuízos para os setores de serviços e produção, além de evitar que você passe frio ou pegue uma chuva desprevenido na rua. E olha só, meu amigo, aproveito esse instante, este momento, para comemorar com você, amigo aniversariante, que celebra a vida mesmo nestes momentos difíceis, claro. Faça da dificuldade um aprendizado maior para que este novo ciclo que se inicia seja repleto de satisfações, felicitações e, claro, muitas realizações. Aproveite o seu dia. Muita paz, muita luz e muito amor para você.

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E nada melhor que começarmos essa semana, essa segunda-feira, com uma excelente notícia sobre o assunto, claro, o novo coronavírus. 5 notícias boas no mundo. O site americano Good News Network fez um levantamento e postou 5 notícias boas a respeito do novo coronavírus no mundo. E a gente, claro, reproduz agora para você. A primeira boa notícia: anticorpos de pacientes recuperados do novo coronavírus podem ajudar a proteger outras pessoas. Um imunologista da Universidade Johns Hopkins está usando anticorpos do plasma sanguíneo ou soro de pessoas que se recuperaram da infecção por Covid-19 para aumentar a imunidade de pacientes recém-infectados e nas pessoas com risco de contrair a doença. Segunda boa notícia: surto na Coreia do Sul diminuiu e recuperações superam as novas infecções. É isso, a Coreia do Sul registrou pela primeira vez mais casos de recuperação do Covid-19 em março do que novas infecções, desde que o país teve o maior surto asiático fora da China. Terceira boa notícia: China comemora a recuperação, fecha hospitais temporários e reabre parques. Funcionários, médicos e pacientes dispensados foram filmados comemorando o fechamento dos 14 hospitais temporários que foram abertos em Wuhan para tratar pacientes com Covid-19 durante o pior momento do surto. Quarta boa notícia: pesquisadores holandeses e canadenses isolam vírus. Em Toronto, pesquisadores conseguiram isolar o agente responsável pela pandemia do coronavírus. Isso ajudará pesquisadores de todo o mundo a desenvolver melhores testes de diagnóstico, tratamentos e vacinas. Quinta e última notícia, muito boa por sinal: poluição despenca em cidades com altas taxas de quarentena. Leituras por satélite dos níveis de poluição do ar na China e na Itália mostram que as regiões mais atingidas pelo Covid-19 também tiveram níveis de poluição do ar reduzidos drasticamente. Ficamos aqui na torcida para que boas notícias possam preencher as lacunas dos nossos pensamentos e sentimentos. 5 notícias boas sobre o coronavírus no mundo.

O melhor da música com temática espírita presente aqui no programa Comece Muito Bem o Seu Dia. Amigo ouvinte, hoje, segunda-feira, mais um início de semana, que possamos, neste período de confinamento, pensarmos, repensarmos e refletirmos em nossas atitudes. O que fizemos, o que fazemos e o que precisamos fazer para construirmos o nosso melhor em um mundo melhor. Você já parou para pensar que a vida é um constante recomeço? Então, meu amigo, diante das dificuldades do isolamento social, não se dê por derrotado, siga adiante. As pedras que hoje atrapalham sua caminhada, amanhã servirão para a construção dos degraus de sua estrada evolutiva. Existe um pensamento de Frank Wild que diz assim: diante dos muros da cidade, um homem que tinha sofrido muito gritou desesperado: qual o sentido da vida? E o eco respondeu-lhe claramente: a vida. Viva! Transforme os seus talentos em mais talentos e assim viverá cada vez melhor. Reflita comigo: este é um excelente momento para deixarmos para trás o que nos faz mal e começarmos ou continuarmos construindo aquilo que nos faz bem. Bacana?

Uma boa mensagem, presentes aqui no programa Comece Muito Bem o Seu Dia. Amigo ouvinte, segundou. Por mais que pareça difícil, as obrigações com a nossa transformação moral estão aí. E precisamos continuar motivados para vivermos da melhor forma. Então, no programa de hoje, três sugestões para começarmos muito bem este dia. Primeira sugestão, tenha um propósito, defina o seu objetivo e o realize com o melhor que existe em você. Segunda sugestão, aposte na sua intuição. Você sabe o que precisa fazer, então faça. Nem sempre o que queremos é aquilo que precisamos. E para entendermos o processo disso, precisamos do discernimento para enxergarmos o nosso melhor, principalmente em tempos atuais. Terceira sugestão, tenha pensamentos positivos. Um exercício importante é o positivismo. É o que você diz para si mesmo que faz a grande diferença. Mais do que nunca, precisamos do otimismo para guiar nossos pensamentos, sentimentos e ações. Pense nisso.

0: 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E olha, nesta segundona, que tal pensar, repensar e refletir um pouco mais sobre a vida? Sim, é chegado o momento da participação de Raul Teixeira com mais uma reflexão importantíssima para o nosso equilíbrio emocional e racional. Vamos ouvi-lo.
1: É muito curiosa a imaginação popular. Não existe uma única criatura que não tenha ouvido falar de histórias fantásticas, fantasmagóricas. As histórias dos velhos castelos ingleses, os velhos castelos noruegueses, onde os fantasmas passavam arrastando correntes, descendo escadarias, fazendo tumulto, alguns uivando, outros atravessando os quintais das casas em noites de lua cheia, revestidos por um alvo lençol que refletia a claridade argêntea do luar. Quem nunca ouviu falar de mulas sem cabeça, de sacis nas realidades das florestas brasileiras, no norte e nordeste do Brasil? Quem nunca ouviu falar desses seres que causavam espanto a todas as pessoas? Os fantasmas. Todos crescemos vivendo essa aura do fantástico que o fantasma criava com as suas atitudes fantasmagóricas. Era tão comum ouvirmos falar de criaturas que se postavam diante dos cemitérios para espreitar os passantes e abordá-los, e em seguida dizer que quando eram vivas, jamais tinham vivido aquela experiência, depois de mortas, para assustar o passante. Quem nunca ouviu falar das noivas de branco, que vinham atalhar rapazes na beira das estradas e depois do encantamento desaparecerem num piscar de olhos? Os fantasmas habitam e sempre habitaram o imaginário da população, de todos os povos. Há seres os mais grotescos, há seres os mais simpáticos, fazendo parte desse imaginário psíquico da humanidade. Seres que assustam. Indivíduos que pregam peças, que fazem aparecer coisas e desaparecer coisas. Naturalmente, tudo isso leva as comunidades ou os indivíduos a essa esfera de medos. As criaturas têm medo. Medo de fantasmas. E esse medo se amplia, esse medo se desdobra na medida em que nós estejamos sozinhos em casa. Quando estamos sozinhos e toca o carrilhão da igreja à meia-noite, o relógio de pêndulo da casa grande toca a zero hora, parece-nos a hora do fantasma. Quem nunca teve esse tipo de arrepio, essa sensação estranha de que tem alguém que os espreita dentro de casa? A pessoa com medo começa a ouvir passos em sua moradia. A pessoa com medo sente o latejar, o pulsar do coração nos ouvidos. Fica com a boca seca. A pessoa com medo passa a escutar que tem alguém mexendo na cozinha, nos seus talheres, na louça. As janelas batem. Tem a nítida impressão de que alguém mexe na maçaneta da porta. O medo. O medo é capaz de causar os fenômenos mais estranhos na psicologia do indivíduo. São os fantasmas. O mundo em que vivemos está encharcado das histórias fantásticas. Está marcado, literalmente, pelos fantasmas. Desde o século XIX, porém, um grupo enorme de pensadores da psicologia, da psicanálise, desde Sigmund Freud, no século XX, vem trazendo a história de como se organiza o nosso psiquismo humano, afirmando que, de fato, nós somos indivíduos que vivemos de tal maneira determinados tipos de fantasias que criamos para a nossa vida certos tipos de fantasmas. Alguns chamam a esses fantasmas de nossos demônios. Às vezes, esses nossos demônios estão à solta e nos pregam todo tipo de peças possível. Em outras ocasiões, conseguimos dominar esses demônios, mas os dominamos durante um pouco tempo, para que depois eles se ensujam outra vez, transformando nossas vidas em tonéis de infelicidade, de desgraças, de aflições. Afinal de contas, os nossos fantasmas estão sempre a postos. E parece que eles têm uma predileção especial em nos atucanar nos períodos de nossa fragilidade. Ou será que nos tornamos frágeis e adentramos períodos de fragilidades por causa da presença dos nossos fantasmas? São nossos fantasmas criaturas muito curiosas. São criaturas, sim, porque somos nós que os criamos. Falamos há pouco do fantasma do medo. Quantos tormentos o medo é capaz de nos impor? A pessoa com medo não se dispõe a sair, a se relacionar, a ousar a fazer um concurso, um teste, uma prova, a praticar um esporte, a viajar sozinha, mesmo acompanhada. O medo entrava as nossas potencialidades, bloqueia as nossas capacidades. Mas ao lado do fantasma medo, às vezes nós criamos o fantasma mágoa. Como é ruim o fantasma da mágoa. Porque estando magoados com alguém, passamos a cortar do nosso caminho, do nosso relacionamento, um bocado de criaturas que são relacionadas com aquela contra a qual nós alimentamos mágoa. Estamos magoados porque alguém não nos tratou como gostaríamos, não falou conosco como gostaríamos, não mobilizou providências para nós como necessitaríamos. Estamos magoados porque a pessoa não nos olhou da forma mais simpática, ou porque fez uma pilhéria de mau gosto conosco, ou porque não teve essa ou aquela consideração conosco. A autovitimação. Passamos a ser vítima das pessoas e a vida se nos transforma num verdadeiro inferno. Mas ao lado do fantasma do medo, do fantasma da mágoa, temos o fantasma da inveja. Que loucura! Quando a criatura tem inveja de outra, quando surge o despeito na vida da gente com relação a alguma outra criatura, não conseguimos mais ter sossego, porque tudo quanto a outra criatura consegue nos resseca a boca, nos vem um gosto de fel na boca. A inveja tem o poder de nos aniquilar gradativamente. Mas não confundamos a inveja com a instigação que alguém possa produzir em nós, um incentivo. Se vemos uma criatura comprar um carro, mudar de casa, fazer uma viagem, e ficamos invejosos, desejamos tudo de mal para essas pessoas. Imaginamos as coisas mais ruins. Como é que ela comprou essa casa? Como é que adquiriu esse carro? Como é que... Mas quando as pessoas são objetos de nossa admiração, dizemos: que bom que fulano passou no vestibular. Ah, eu também vou fazer o vestibular. Que bom que fulano comprou o carro, vou trabalhar para comprar o meu. já não é a inveja. Eu estou feliz com o que a outra conquistou. Eu estou feliz com o que aquela criatura conseguiu. Só que eu também quero conseguir, baseado no êxito dela. Ela está servindo, então, como apoio para a minha realização. É bom distinguir o que é a inveja e o despeito do que é a motivação que outras pessoas nos dão. Dessa maneira, surgem outros fantasmas. Depois do medo, da mágoa, da inveja, a raiva. Que tristeza. Quando o fantasma da raiva começa a nos rondar, parece que não há nada mais no mundo, a não ser o objeto da nossa raiva. E a criatura contra quem alimentamos a raiva passa a ser uma figura permanente em nossa mente. E como é paradoxal. Aquela criatura contra a qual nós temos a raiva, ela é que vive na nossa intimidade, e não aquelas outras as quais amamos. Podemos perceber. Sempre que amamos uma pessoa, esquecemos sua data aniversário. Esquecemos de lhe mandar uma flor, um bilhete, um telegrama, de escrever uma carta. Nunca temos tempo, porque sabemos que aquela pessoa nos vai entender. No entanto, quando temos raiva de alguém, ficamos mastigando essa massa indestrutível que nos causa mal-estar. No dia que eu encontrar com fulano, ela vai ver. No dia que eu me deparar, ai dela que fale comigo, se dirigir a mim, eu fico maquinando os argumentos que desejarei ter para com ela no dia em que a encontrar. Não é à toa que os nobres anjos da humanidade nos ensinam que o amor nos liberta enquanto que o ódio nos aprisiona. Quando amamos as pessoas, até esquecemos das coisas mais comezinhas da nossa relação com elas. Mas quando odiamos alguém, nunca esquecemos. Fantasmas. Os mais terríveis fantasmas não são aqueles da mitologia popular que arrastam correntes, que uivam nos quintais e que usam os lençóis, alvos sob a luz do luar. Os fantasmas mais perigosos, contra os quais temos que lutar com a prece e com o trabalho, são os nossos fantasmas morais, que nos afastam da paz, que nos roubam a harmonia, que aniquilam nossa vida.
0: Esta foi a participação de Raul Teixeira, que volta amanhã com mais informações importantíssimas para o nosso conhecimento, para a nossa evolução moral.

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Amigo ouvinte, tenho um convite para você. 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Bacana? Se não deu tempo de anotar, não se preocupe, no final do programa eu repito para você. Bacana? E segue a nossa programação, afinal de contas, aqui o melhor da informação, prestação de serviços e o melhor da reflexão. Vamos agora com a participação de Chico Xavier e o quadro Pinga Fogo.

0: nos encontramos no limiar de uma era extraordinária. Se nos mostrarmos capacitados coletivamente a recebê-la com a dignidade devida. Se os países mais cultos do globo puderem suportar a pressão de seus próprios problemas sem entrarem em choques destrutivos, como, por exemplo, guerras de extermínio que deixarão consequências imprevisíveis para nós todos no planeta, então veremos uma era extraordinariamente maravilhosa. A própria automação, diz ele, nos está dizendo que nós vamos ser aliviados ou quase que aposentados do trabalho mais rude no trato com o planeta para a educação da nossa vida mental, através de informações e do universo com proveito enorme, proveito incalculável para benefício da humanidade. Mas isso terá um preço, terá o preço da paz. Se nós pudermos nos suportarmos uns aos outros, quando não nos pudermos amar uns aos outros, segundo os preceitos de Jesus, até que essa era prevaleça, provavelmente no próximo milênio, não sabemos se no princípio, se no meados ou se no fim, o terceiro milênio nos promete maravilhas, mas se o homem, filho e herdeiro de Deus, também se mostrar digno dessas concessões.
1: Esta foi a participação de Chico Xavier com o quadro Pinga Fogo, que volta amanhã.

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Ei amigo, já parou para pensar? Cada sonho que você deixa para trás é um pedaço do seu futuro que deixa de existir? Não permita que este período de isolamento social destrua os seus dias do amanhã. Se você não lutar por alguma coisa, será vencido por qualquer coisa. Você não pode mudar o seu passado, mas pode começar o seu futuro agora, no presente. Aproveite este período para pensar no que ainda pode mudar e, claro, melhorar. Entendeu? Faça a sua parte e seja feliz!

0: 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E agora é chegado o momento de mais uma reflexão. 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
1: Educação. Um dia desses, lemos em um adesivo colado no vidro traseiro de um veículo a seguinte advertência: minha educação depende da tua. Ficamos a imaginar qual seria o conceito de educação para quem pensa dessa forma. Ora, se nossa educação dependesse dos outros, certamente seria tão instável quanto a quantidade de pessoas com as quais nos relacionamos. Ademais, se assim fosse, não formaríamos jamais o nosso caráter. Seríamos apenas o resultado do comportamento de terceiros. Refletiríamos como se fôssemos um espelho. A educação, segundo o codificador do Espiritismo Allan Kardec, é a arte de formar caracteres e, por conseguinte, é o conjunto de hábitos adquiridos. Assim sendo, como fica a nossa educação se refletir tão somente o comportamento dos outros como a reação apenas? O verdadeiro caráter é forjado na luta por dominar as más tendências, por não revidar uma ofensa, por retribuir o mal com o bem. Um amigo tinha o costume de dizer: bateu, levou. Um dia perguntamos se ele admirava os mal educados que tanto criticava. Imediatamente ele se posicionou: é claro que não aprovo pessoas mal educadas. Então questionamos outra vez: se não as admira, por que você as imita? Ele ficou um tanto confuso, pensou um pouco e respondeu: é, de fato, deveríamos imitar somente o que achamos nobre. Dessa forma, a nossa educação não deve jamais depender da educação dos outros, e menos ainda, da falta de educação dos outros. Todos os ensinamentos do Cristo, a quem a maioria de nós diz seguir, recomendam apresentar a outra face. Imaginemos se Jesus, o Mestre, tivesse nos ensinado: se alguém te bater numa face, esmurra-lhe a outra. Ou então: faz aos outros tudo aquilo que não desejas que te façam. Nós certamente não o aceitaríamos como modelo e guia. Assim sendo, lutemos por nos educar segundo os preceitos do Mestre de Nazaré, que diante dos momentos mais dolorosos de sua vida, manteve a calma e tolerou com grandeza todas as agressões sofridas. Não nos espelhemos nos que não são modelos nem de si mesmos. Construamos o nosso caráter com os exemplos nobres. Quando tivermos que prestar contas às leis que regem a vida, não encontraremos desculpas para a nossa falta de educação. Nem poderemos jogar a culpa nos outros, já que Deus nunca deixou a Terra sem bons exemplos de educação e dignidade. Não adotemos os costumes comuns que nada têm de normais. O normal é cada um buscar a melhoria íntima com os recursos internos e externos que Deus oferece. As rosas, mesmo com as raízes mergulhadas no estrume, externos que Deus oferece. As rosas, mesmo com as raízes mergulhadas

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Amigo, este novo coronavírus, me diz uma coisa, está tirando a sua confiança? Mas olha só, não pense em desistir. Sintonize a sua vibração na paz interior. Não há tempo para viver em vão. O mundo é uma grande escola e, como aprendizes do amor, precisamos exercitar este sentimento conosco e com todos aqueles que estão ao nosso redor. Uma excelente oportunidade para revermos os nossos conceitos e valores. Veja o seu mundo mais feliz e mais feliz ficará no mundo. Combinado?

0: 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E agora é chegado o momento de mais uma participação do Dr. João Lourenço Navajas falando sobre saúde mental. Nada melhor do que ouvirmos um psiquiatra, um terapeuta, um psicólogo falando sobre a importância da saúde mental. Então vamos ao quadro Fala, Doutor.
1: Olá, meu nome é João Lourenço, sou médico psiquiatra e psicoterapeuta. Estamos aqui nessa semana falando ainda sobre medicações psiquiátricas, hoje de um grupo, nessa semana de um grupo específico que são chamados reguladores do humor, que são usados nas pessoas com transtorno do humor bipolar. Já falamos das principais drogas, que é o lítio, o ácido valproico, a carbamazepina, mas existem outros estabilizadores do humor que também estão sendo usados com sucesso, mas como eu falo, para cada pessoa é uma pessoa, há de sentir os riscos, os benefícios, os efeitos benéficos contra os colaterais que impediriam de usar o remédio, apesar da pessoa estar se sentindo bem. Os outros convulsivantes, que também estão sendo propostos, né, e estão sendo usados como estabilizador do humor, o principal deles é a lamotrigina, que é um antiepilético recente, o topiramato e a gabapentina. Embora a gente veja que isso tenha efeito, então a gente volta a dizer a especificidade, a seletividade e a parcimônia, porque cada pessoa responde de um jeito e, claro, se a gente tem várias opções de medicações antiepiléticas ou não para tratar o transtorno do humor bipolar, a gente vai tentar descobrir naquela pessoa qual a melhor combinação, qual o melhor remédio ou a melhor combinação de remédios que vai manter ela mais estável possível, como nós vamos ver agora aqui, como é que a gente faz para tratar, para tirar da crise, mas principalmente o que a gente faz, que a gente chama de terapia de manutenção na prevenção de recaídas. Então, o topiramato apresenta uma vantagem sobre as demais, porque ele não aumenta o peso e ainda faz perder o peso. Então, ele é até usado também nas pessoas em cirurgia bariátrica, né, para evitar a compulsão da comida, né, de comer. A olanzapina também está sendo usada e foi aprovada pela FDA para o uso no transtorno bipolar também, mas também usada como monoterapia, só usando ela. E é que eu acredito que hoje em dia as pessoas não seguem tantos protocolos ou algoritmos, e sim o que o paciente lhe diz e que resposta que ele tem, mesmo que a gente fale assim, não, essa pessoa aqui jamais responderia esse remédio, aí você dá, ela responde só aquele remédio. Então cada um é cada um, e aí as diretrizes para os tratamentos podem variar, seguindo algoritmos e autores, mas quem manda mesmo é a resposta clínica de quem você está tratando. Então quando a pessoa está na mania, ou na hipomania, que é a fase do surto, ou no tratamento agudo, da mania clássica, da hemopania, hipomania ou da ciclagem rápida, a gente inicia, geralmente, com um dos estabilizadores de primeira linha, principalmente o lítio e o ácido valproico, que a gente pode associar ou não com benzodiazepínicos, que nós já vimos aqui, que são medicações sedativas, ou antipsicóticos, que favorece, tira a pessoa rápida da crise. A resposta favorável ao lítio também está associada à presença do humor eufórico, ou seja, quando você vê a pessoa na euforia, o lítio é a primeira escolha, principalmente quando eles têm histórico de já ter respondido. A resposta pode demorar de 2 a 4 semanas e normalmente ela está ligada a valores séricos, ou seja, tem que se manter num nível terapêutico. A ciclagem rápida, aquela, como a gente falou, que ela é definida como a ocorrência de 4 ou mais episódios de mania durante o ano, a gente também usa o lítio prolongado, de maneira prolongada, no sentido de evitar que tenha novas crises. A resposta neste quadro é mais favorável quando são utilizados também o ácido valproico e a carbamazepina, ou seja, vai de acordo com o freguês, com a resposta que ele tem, né? No episódio depressivo, o lítio tem sido usado também com bastante eficácia, evitando que a pessoa entre no estado depressivo. Caso quando a gente não observa a resposta e ele já esteja sendo utilizado nas doses máximas recomendadas, aí a gente pode associar um antidepressivo, né? Em princípio, poderiam ver alguns antidepressivos que não causem a tal da virada mania, né? Porque tem antidepressivos que causam isso. Então, normalmente, os protocolos usam a bupropiona, que é uma medicação que nós já vimos nos antidepressivos, ou os inibidores seletivos da recaptação de serotonina, evitando-se os tricíclicos. Uma outra alternativa também é se usar a lamotrigina, que tem efeito antidepressivo, apesar de também ser um remédio regulador do humor. E na manutenção, quem tem o transtorno, como o transtorno do humor bipolar é crônico e com alto índice de recorrências, e a taxa de recaída é em torno de 34%, então é bastante, e se você não dá remédio é em 81%, então depois de um primeiro episódio em que houve uma remissão completa dos sintomas, a gente recomenda o uso do lítio pelo menos por 6 meses, dentro daquela litemia, a quantidade de lítio no sangue que é terapêutico, né, para se evitar o risco de recaídas. Se o primeiro episódio for bastante grave, com psicótico, ou causar uma importante ruptura na qualidade de vida do paciente, a gente então pode tá juntando, manter ele por vários anos, até 4 anos ou mais. Então, uma alternativa para isso é o ácido valproico, se a pessoa não tiver tolerância ao lítio, e também da carbamazepina, em casos em que ela é indicada. E aí tem aqueles pacientes que são refratários, que você trata e não melhora. Normalmente, um anticonvulsionante pode ser associado ao lítio, ou pode ser ainda acrescentar um antipsicótico, e eventualmente até aquele remédio chamado clozapina que nós comentamos.
0: Esta foi a participação do Dr. João Lourenço Navajas, que volta amanhã com mais um quadro. Fala!

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Amigo ouvinte, como prometido, hoje, segunda-feira, 23 de março, como eu disse anteriormente, impossibilitado de trabalhar nas escolas como professor de música, por motivo óbvio, iniciarei então videoaulas de canto e violão popular para iniciantes. 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Bacana? Quer saber mais como funciona, investimento, enfim? Mande a sua mensagem pelo WhatsApp ou deixe a sua mensagem lá no Messenger ou no Facebook. Combinados assim? Bacana! E segue a nossa programação, afinal de contas, o melhor da música com temática espírita, você ouve aqui.

0: amigo, estamos chegando no término de mais um programa. No dia de hoje, segunda-feira, início de semana, faça o seu melhor, inicie este dia com força total. Sonhe, apesar das ilusões e das dificuldades, caminhe interiormente, apesar dos obstáculos emocionais. Lute, apesar das barreiras e do desânimo que muitas vezes visitam a nossa coragem. E, acima de tudo, acredite em você. Se você sonha em ter algo, em ser alguém, lute, conquiste e vença! E assim chegamos ao término de mais um programa. Comece muito bem o seu dia, agradecendo sempre pelo seu carinho, confiança, pela sua companhia. Muito obrigado por você estar aí do outro lado. Hoje é um novo dia, ontem aprendizado, hoje possibilidades, oportunidades para fazermos um futuro diferente e melhor. Então, meu amigo, o sorriso é a manifestação dos lábios quando os olhos encontram o que o coração procura. Encontre e seja feliz. Forte abraço, lindo dia e até amanhã.
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1: 7:58.
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1: Bom dia! Ah, não, ainda não estão.
2: Agora foi. Oi.
1: Bom dia.
3: Agora foi. Muito bom dia, boa tarde e boa noite. Boa noite, meninas. Boa noite, Pat. Boa noite, Neide.
2: Boa noite.
1: Bom dia, Brasil. Eu e a Patrícia estamos no Japão, então para nós duas é boa noite. E o Rinaldo, Brasil, bom dia, nossos queridos amigos aqui que já estão conosco. Seja bom dia ou boa noite. Ou boa tarde.
3: Isso, que alegria estar com duas grandes amigas que Papai do Céu me concedeu nesse ano, né? E graças a Deus a gente fica muito feliz. E é claro, né? O programa, a gente é Ineide, mas a gente vem, bem, quem que eu vou convidar para participar com a gente? E aí, trouxe aí a Patrícia, né? Largou do trabalho, já se organizou, jantou, tomou banho, jantou e está aí na labuta. Muito boa noite, Pat, agradeço por você ter aceito aí o nosso convite, né, Neide?
1: Maravilhoso, né? Eu estou muito feliz de estar aqui hoje com a Patrícia. Ela algumas vezes já fez algum trabalho com a gente no Gotas de Esperança ou aqui no canal Renovando, né? Não, lá no canal Renovando. E hoje é a primeira vez dela com a gente aqui no portal, né? Então, alegria imensa. Luiz, eu te apresento a Patrícia Takinami aqui do Japão, viu? Rinaldo, na hora que você fala, tem só um barulhinho assim que eu não sei de onde está vindo, né? Não sei se a Patrícia está
2: Da
1: ouvindo.
2: panela de pressão, da panela de pressão que a mulher dele está cozinhando feijão.
3: Não, não tá não, tá tudo desligado aqui, tá tudo ok, tá. Não sei onde é que tá saindo
2: Acho que é
3: essa
2: da
3: voz,
2: conexão.
3: né?
1: Só quando sai a voz dá uma.
2: Tá chiando, deve ser o seu
3: Vamos fazer o
2: microfone.
3: seguinte, eu acho que a gente vai fazer o seguinte, vamos desligar o telefone, vocês dois, para eu falar para ver como é que fica. Porque esse programa.
1: Tá,
3: Como é
1: ok.
3: que tá agora? Tá. Desliga o microfone. Como é que tá agora? Tá. Tá bem? Tá melhor?
4: É que bota muito, né? Como se diz assim.
1: Um momentinho.
3: Ele agora que tá tentando se comportar direitinho, né?
2: Ele deu uma saída,
3: Quer falar,
2: mas ele já
3: Paty?
2: volta.
1: Você sumiu
2: Você tá apagado na tela, homem.
1: Você saiu, né?
3: Tô apagado.
2: Você tá
3: Eu caí, foi
2: tipo
3: cair fora, foi.
2: Fantasminha já.
1: Você
2: Tá
1: tá.
2: só a sombra.
3: Eu tô vendo aqui realmente. Deixa eu só atualizar isso aí e voltar novamente, tá?
1: Ok, enquanto você volta, eu vou cumprimentando aqui então nossos queridos amigos até que ele volta para colocar aqui para nós o nome. Então vamos dar bom dia ou boa noite para o Joel Mangolim, para a TV Secal, para nossa, para a Rai TV, Rádio Web Fraternidade, no Web Portal da Luz e a TV Nova Luz. Gratidão aos canais parceiros que estão conosco e todos que estão aqui conosco na live hoje. Maria Madalena, bom dia. Ana Rogéria, estou falando o nome até que você voltava. Ana Rogéria Feitosa, Caicó, Rio Grande do Norte. Agradeci aqui, Rinaldo, os canais parceiros até que você voltasse. Ok?
4: Ok. Eu acho
1: Alessandro
4: que eu vou usar
1: Marques.
4: o fone de ouvido, porque o fone de ouvido não está conseguindo conectar, não. Vocês estão
1: Ah,
4: me
1: tá.
4: ouvindo bem agora?
1: Sim.
4: Bem, vamos lá. Vamos lá, vamos trabalhar, porque.
1: Vamos.
4: Bem, gente, vamos fazer a descrição de imagem, aí depois a gente, aos pouquinhos, a gente vai colocando aqui o pessoal. Bem, gente, estamos em três na tela. Eu estou embaixo, as meninas estão Tá certo? E aí, deixa eu só ajustar aqui um negócio. Deixa eu ver aqui.
1: Você abandonou.
2: Já dizia o Faustão, quem sabe faz ao vivo. Calma, tá, gente?
4: Pano de fundo aqui, senão vai ficar azulzinho. Pano de fundo.
1: Não, mas você sumiu da... de novo.
4: Pronto, ok.
2: Fantasma
4: bem,
2: de novo.
4: Bem, vou me apresentar e depois a Patrícia se apresenta e depois a Nite se apresenta.
1: Tá,
4: meu nome é Rinaldo Soares, sou moreno claro, cabelo grisalho. Sumi de novo?
1: Sumiu de novo. Patrícia, acalme-se.
2: Ai, gente.
1: Olha, eu vou fazendo aqui a descrição da imagem enquanto que o Rinaldo não vem. Olha, nós estamos em dois aqui, em duas, né? Até o nosso querido irmão Rinaldo voltar. E eu vou começar por mim, passo para a Patrícia. Eu sou a Neide Kanashiro, aqui do Japão. Estou usando meu cabelo preto, preso, com um coque assim em cima. Uso óculos redondo, tenho a cor pele clara. Uso uma camisa com as golas em escuro, uma cor bege. E atrás de mim tem uma parede branca com vários cores. E do meu lado tem a senhorita Patrícia.
2: Eu sou uma senhora grisalha, de olhos verdes, visto uma camisa listrada e um top branco. Atrás de mim tem a minha mini biblioteca com livros e uma estante. Meu cabelo tá solto. E eu acho que é só. Eu nunca fiz descrição da minha imagem. Acho que é só, né?
1: Tá ótimo. Rinaldo, tá nos ouvindo? Bom, até que Rinaldo se ajeite aí com a gente. Nós vamos, então, vamos aqui cumprimentar até que ele volte a Ângela Fonseca, a Alessandra Marques, bom dia. A Ângela Fonseca, querida, bom dia. A Maria Tsujimura, bom dia, Maria. A Simone Caeté, bom dia, Simone. Joanice Jesus, bom dia. A Ieda Maria Sena, que Deus abençoe a todos, bom dia. A Cleusa Ferreira Poiani, bom dia, querida. A Ana Paula Pimentel Lemos, Belo Horizonte, Minas Gerais, bom dia. A Edna Momoli. Oi, Patrícia, a mamãe chegou. A mamãe Patrícia, seja bem-vinda. Bom dia para a senhora, um abraço, receba o nosso abraço. O Akira dando bom dia, boa tarde, boa noite para todos. O Aurino Ricardo Jesus, bom dia, ele é de Maragogipinho, Bahia, que legal, né? E a Ana Rogéria dando bom dia, boa noite, boa tarde, e a Simone vibrando para o Rinaldo voltar. Depois temos aqui o Edson Taruto Ono, o senhor Edson Taruto Ono está no Japão, bom dia, quer dizer, boa noite, senhor Edson, um prazer tê-lo aqui conosco. A Cristiane Clementino, bom dia para você também, e nós vamos depois colocando o nome de cada um. A Sonilda Nogueira, tia Sonilda, bom dia para você, um grande abraço, Niterói, Rio de Janeiro, e o... Então, é isso. Então, vamos fazer a nossa prece inicial para a gente começar, mesmo que o Rinaldo ele vai voltar aqui com a gente. Patrícia, eu vou fazer a nossa prece inicial, tá? E aí você fará para nós a prece final, ok?
2: Tudo okay. Bem.
1: Então, vamos lá. Senhor e Mestre Jesus, gratidão por mais esse momento, mais esse dia, essa noite aqui reunidos. Estamos todos reunidos aqui em teu nome, Mestre Jesus, te rogando a tua proteção, a tua permissão para esse trabalho, que nós possamos ser intuídos pelos teus benfazejos, espíritos do amor. Protege, Senhor, a cada um que esteja aqui conosco, a cada lar, a cada coração, a cada espírito. E também, Senhor, abençoa que o nosso querido irmão Rinaldo possa voltar na live, e que todos juntos aqui possamos refletir sobre as lições que a IRTES nos deixou. Agradecemos a todos que aqui conosco estão, e assim daremos por iniciado esse estudo de hoje. Que assim seja. A Tânia Brás, bom dia, Tânia. E o Patrícia, eu vou fazer o seguinte, eu vou ler aqui, hoje se intitula Teus Amigos, a nossa lição de hoje são Teus Amigos. E o Rinaldo, ele está voltando, daqui a pouco ele já entra com a gente aqui, né? Então, este livro, Tua Casa, né, do Espírito Airtes, por médium João Nunes Maia. Ah, o seu nome é Caco. Caco. É um prazer, não é Caco? Meu nome é Caco mesmo. Ó, Caco, bom dia para você, boa noite. Olha, vamos lá. Patrícia, eu vou ler um parágrafo e nós comentamos, ok? Então, vamos lá. Ele nos diz assim, teus amigos, caros companheiros, é de justiça que nós nos lembremos não somente de nosso lar, mas também de nossos amigos. A amizade foi lembrada por Pedro Apóstolo quando nos disse, granjeai amigos, não somente conservar o que temos, mas granjear mais companheiros da nossa sintonia, para que possamos viver em conjunto na felicidade que Deus possa nos dar. Tem algo, querida, que possa nos colocar nesse parágrafo?
2: Eu acho que o importante aí é o recado que Pedro deixou, né? Não é só para cultivar o que você já tem. Sai e faz mais, né? Porque o sentido de tudo é que quando realmente tudo terminar, todos seremos amigos. Então, quanto mais amigos você cultivar o hábito de fazer, eu acho que mais fácil vai ser entender o fim da jornada, né?
1: Isso mesmo. Então, ele está dizendo aqui que é tão importante para nós, né? Não se lembrar somente da justiça no lar, né, Patrícia? Que a amizade foi lembrada por Pedro, né? Então, essa passagem, quando Jesus fala da palavra, da passagem de Pedro, ele fala, acho que sobre o servo infiel, né? O empregado infiel, algo assim. E ele convida com essa passagem a todos nós a uma fraternidade sincera, né? Então, para que através dessa fraternidade nós encontramos o caminho, né, da reabilitação nossa, porque às vezes a gente não consegue ver todas as pessoas como amigo. Então, o mestre, quando ele disse, né, Patrícia, granjeai amigos, isso é, ele queria dizer, dilatai os círculos, né, de simpatias entre vós, porque assim nós estaremos em cooperação uns com os outros. Concorda?
2: Eu pesquisei, né, no dicionário o que era afeto. Porque a gente às vezes tem, a gente sabe a palavra, mas tem dificuldade de descrevê-la e colocar no lugar certo. E lá no dicionário está dizendo que é um sentimento terno de afeição por pessoa, animal ou amizade. Então, isso. O afeto, ele é gerado através da amizade. Tá, mas o que é um amigo? É aquele que é ligado ao outro por ação de amizade. Isso, então, tá vendo como um fiozinho tá puxando no outro?
1: Sim, então eu vou ler o segundo parágrafo, que é onde ele nos vai falar do afeto. Ele nos diz assim, a amizade lembra na profundidade do termo o afeto, que é a palavra-chave nessa conversa de hoje, é o afeto. Se tivermos afeição, somente aquele que nos afeiçoam, nada fazemos de bom, senão a lealdade ao dever de dar a quem nos oferta. O Evangelho nos pede para amar a quem nos ofende e ainda acrescenta, ora por eles. Não é que devamos de uma só vez procurar os inimigos pessoalmente e convertê-los em amigos. O exagero estraga as melhores intenções. No entanto, as oportunidades que sempre surgem, devemos aproveitar e fazer o que pudermos por eles. E no silêncio é melhor ainda. Se nada se perde na natureza, o amor é que iria se perder? Nos pergunta. Ama que a própria vida se encarregará de levar o teu amor àqueles que não gostam de ti. Se a inimizade se instalou, podes fazê-la com processos inversos. E é esse é que deve ser o nosso trabalho com Jesus. A simpatia nasce do esforço do bem, na caridade sem ostentação e no amor sem barganha, Patrícia. Você estava comentando sobre o afeto, porque a palavra-chave é o afeto. Agora, por favor, pode nos repetir aí de novo o afeto, querida?
2: Que o afeto, ele é um sentimento terno de afeição por pessoa ou animal. Se resume em amizade. Então, é um fiozinho que está puxando o outro. Rinaldo, está bem? Está tudo bem?
1: Está nos ouvindo, Rinaldo?
4: Tranquilo, tranquilo. Como é que vocês estão me ouvindo direitinho aí? Teve que entrar com o celular, porque aí o aparelho aqui não combinou, mas está operando aqui. Estou ouvindo vocês, gente. Muito bom dia, boa tarde, boa noite. Desculpa aí que... assim, acontece, tudo é cores é ao vivo, né? E aí, mas estamos aí, as meninas estão tomando, dando conta aí. E para que servem os amigos? Para nos dar o suporte. E aí, né, à toa que a gente foi ancorar, buscar a âncora ali também para ajudar a gente, a Pathy, né, Nery?
1: Não, eu ia passar.
4: Mas você ia dar conta, rapaz, do negócio aí, com certeza.
1: Então, Rinaldo, eu não coloquei nem o nome ainda, né, esperando você voltar do pessoal que está aqui, tem vários amigos comentando, colocando o nome, eu vou deixar para você essa parte. E nós estamos no segundo parágrafo, eu terminei de ler, e a frase é chave hoje é o afeto, enquanto você vai colocar. E a Patrícia estava falando do afeto, e eu pesquisei também, sabe, sobre o afeto, para a gente entender melhor. Mira Meis nos diz que a afeição que temos aqui aos irmãos da Terra, ela continua no mundo dos espíritos, depois que a gente desencarnar. Então, quando fundamentalmente, realmente existe o amor é verdadeiro, porque aquele amor, aquela afeição somente do corpo físico, morre junto com o físico. Mas aquela afeição verdadeira, ela permanece também no mundo espiritual. Então, se aqui ele está dizendo para nós, né, Patrícia, que nós devemos não somente amar e ter afeição pelos nossos amigos, mas devemos ter também pelos nossos inimigos, e o Evangelho nos pede para que nós possamos amá-los, e ainda não diz mais, ore por eles. Por quê? Tem uma frase que diz assim, eu não me lembro bem se é praticar o bem enquanto estás a caminho com ele, né, com o teu inimigo, porque se nós desencarnarmos inimigos...
4: Reconciliar nele.
1: Hã?
4: Reconcilia com o teu adversário enquanto estás a caminho com ele.
1: Muito obrigada, reconciliai-vos com seus adversários enquanto estáis a caminho com ele. Então, é aqui nessa afeição, quando ele está dizendo que nós devemos orar pelos inimigos, imagina se aqui na Terra a gente não consegue ainda ter aquele amor que Jesus ensinou, né? Mas a gente já pode entender que a inimizade vai levar a gente aonde? A desencarnar e ter mais inimigos. Então, vamos ser inteligentes, usar a inteligência divina e praticar aqui, ficar amigo aqui. Olha, eu vou falar uma frase e vou passar aí para o Rinaldo e para a Patrícia. A coisa mais linda do mundo espiritual para os que chegam lá é o afeto dos que os esperam. Olha, Patrícia, a gente desencarnar, chega lá, tem um ser espirituoso, é a força da simpatia dos amigos. Quer dizer que a gente vai desencarnar e lá tem amigos afetuosos nos esperando. Rinaldo, Patrícia, por favor, comente. Patrícia, é com você.
4: Vai, Pat, depois eu pego.
2: Rinaldo, tu tá tão quietinho, mas vamos, eu costumo brincar, né? Que é muito fácil a gente gostar de quem é legal. Difícil é você ter paciência com quem tá lhe perturbando, né? Assim, as pessoas não tiram a nossa paz. A gente deixa que elas nos perturbem. Mas se você ser gentil, caridoso com quem é legal com você, é muito fácil, né? Difícil é você ser legal com o seu chefe, né? Com o seu vizinho que liga o som alto, que a gente já estudou, vocês estudaram aqui, falaram sobre os vizinhos. Difícil é você ser cordial com alguém da sua família, porque tem que lembrar que nasce na família, porque tem que ficar junto, porque tem que... Não dá para fugir, que família a gente não consegue fugir. Então, ai, meu amor. Então, eu costumo dizer que não dá para amar todo mundo. Não dá. Sinto muito. Tô aqui na Terra, não tô lá. Não consigo amar a todos. Tem próximos que quanto mais distante estiverem da gente, melhor é. Mas tem uma coisa que dá para fazer. É não odiar. E no texto ele fala, não adianta você saber que tem que se reconciliar com os inimigos e ligar para as pessoas e falar, vem aqui, vamos tomar um café, senta aqui em casa. Olha, eu te quero bem a partir de agora, porque aí você vai tentar demais e vai ficar ruim. Mas tem uma coisa que dá para fazer. Dá para não odiar. Esse é o primeiro passo. Aí, para mim, é mais fácil orar pela pessoa. Tipo assim, porque toda vez quando tem alguém me incomodando, algo na pessoa que me incomoda, e eu vou orar por ela, eu falo, Senhor, ilumina a vida dela. Que gente feliz não enche o saco, por favor. Ilumina a vida dela. Pedir para que ela tenha iluminação, eu falo, Senhor, ilumina a vida dela. Que gente feliz não enche o saco, por favor. Ilumina a vida dela. Pedir

0: alguns bem longe, mas eu já não odeio esses bem longe e eu já consigo orar por eles, mas não porque eu sou um espírito elevado, puro, maravilhoso, é porque eu não quero problemas para mim. Mas com o passar do tempo, chegaremos no momento que, tcharam, vamos chamar todos eles e falar: vem, vem que eu te ajudo, vem que eu te resolvo. Então aí é a mágica da evolução, porque primeiro a gente começa por sobrevivência, que a gente já está aprendendo que o único jeito de sair daqui é se melhorando. Então tá todo mundo hoje aqui nesse canal. Se você caiu de paraquedas e está assistindo esse vídeo, ele foi gravado em 2024. Se você está em 2050, né? Você estava buscando alguma coisa, encontrou aqui. Então a busca vai fazer você se mexer. Não importa que não dá para amar, gente, não dá. É ilusão, parece falsidade. Você pregar uma coisa assim, ai, ame os seus inimigos, se reconcilie com ele enquanto tá caminhando. Não, eu quero que ele caminhe bem longe de mim, sai daqui. Mas eu vou buscar não odiar. Porque se eu não odiar, eu não trago para mim essa coisa ruim. Entendeu que por que começa pelo egoísmo? É porque eu já não quero para mim. E quanto mais bagagem eu carregar dos outros, pior vai ser para mim. Então, não odiar e orar. É uma dica que eu dou, que dá para vocês fazerem. Vai, Rinaldo.
1: Eita, maior desafio. José Herculano Pires, no livro Educação pela Morte, ele tem uma lição que ele trata que é o mandamento difícil, que é justamente o amar o próximo como a si mesmo. Porque se a gente não consegue amar o indiferente, aquele que não é próximo da gente. E aí Jesus vai dizer: que recompensa terás amar só quem te ama? Nenhum. Assim faz também os publicanos e os fariseus. Portanto, é natural que todo esse sentimento que a gente está vivenciando contra alguém ou por alguém que não é algo bom, positivo, é claro que tudo isso aí se dá à convivência em outrora. E aí essa falta de compreensão, de entendimento, essa ignorância nossa acerca do belo, do bom, do amar, né, do se afeiçoar, de se conviver com amor, com harmonia e com fé, perpassa por nós, por conta de nós ainda não termos o conhecimento da mensagem do Cristo real na nossa vida. O que é que acontece? Na medida que a gente vai tomando conhecimento dessa mensagem, e é claro que os nossos inimigos, entre aspas, os nossos desafetos, a misericórdia divina trará ele para conviver conosco mais próximo, dentro do nosso lar, na relação do trabalho, na nossa vizinhança. E é claro, alinhado a essa conjuntura de unificação com esses desafetos, ele nos oferece o quê? Um elemento preponderante para que a gente possa compreender a dinâmica da vida, que é a mensagem do Cristo. Portanto, na medida que eu vá compreendendo a mensagem do Cristo, eu vou compreendendo e entendendo a minha dificuldade de relacionamento com o outro. Kardec vai sempre dizer que o espiritismo ele se relaciona com a moral. O que ele quer dizer com isso? Que o espiritismo nos oferece elementos suficientes para que a gente possa saber lidar com tudo aquilo que era desconhecido de nós. Porque eu não gosto, vou usar um bode expiatório, assim, só para dizer, porque eu não gosto de nele. O que foi que Neide me fez para não criar uma afeição para com ela? Ela não me fez nada, mas, no entanto, eu não vou com a cara dela. E aí o Espiritismo nos traz à baila, à luz, de que provavelmente tivemos um relacionamento, que esse relacionamento não foi um relacionamento bom, e que ainda ficou os miasmas do desafeto, os miasmas de ódio, de rancor, e tudo isso que faz com que

0: ao nosso olhar seja um olhar de antipatia. E aí o Espiritismo nos oferece elemento para dizer assim, bem, se eu estou no Espiritismo e o Espiritismo me mostra que algo aconteceu entre eu e Neide, e se Neide não sabe e se eu não sei, significa que o véu do esquecimento fez com que a gente não lembrasse, mas fez com que a gente também pudesse nos reencontrar. E aí, se Neide não está, não tem o conhecimento do Evangelho, não tem o conhecimento do Espiritismo, mas se eu tenho o conhecimento do Evangelho, eu estou buscando esse conhecimento e estou buscando aos poucos o conhecimento do Espiritismo, pressupõe que eu tenho que me trabalhar para tentar desmanchar um equívoco que ficou entre eu e ela. Subentende que a obrigação cai para aquele que tem o um conhecimento do que o outro. Não significa que eu e Neide vamos ser os amores de uma hora para outra, mas eu vou trabalhar no meu fórum íntimo esse sentimento que chega até o meu coração de uma forma que eu não sei explicar o porquê, mas o Espiritismo me orienta, me mostra como. Por isso que Jesus vai dizer que quando Jesus diz assim, orai pelos vossos inimigos, ele não está dizendo algo impossível. Ele sabe que é possível junto com ele. Respeitai e orai por aqueles que vos perseguem e vos caluniam. Significa que quanto mais eu oro para aquele amigo, para aquele desafeto, para aquele inimigo, significa que eu estou eliminando em mim os resquícios dos equívocos do passado, minorando o meu coração, meu sentimento, para que eu possa, nas próximas ou futuras, se não for nessa, mas nas futuras reencarnações, eu venha restabelecer a nossa convivência. Finalizando, para passar para Neide, ela está na coordenação, na direção aí, significa, eu digo sempre, ninguém se torna um espírito puro guardando algum ressentimento por alguém.
1: É verdade.
0: Neide trouxe uma coisa que é uma recomendação de Jesus: reconcilia com o teu adversário enquanto estás a caminho. Não é se humilhar. É porque de hoje em diante, com o conhecimento que o Evangelho nos oportuniza, requer de mim o maior esforço de eu não mais, de hoje em diante, criar alguma antipatia, inamizade e inimigo na minha trajetória atual. Se eu já tive no passado, se convive comigo no, em casa, na rua, no trabalho, no centro espírita, onde quer que eu esteja, agora eu preciso restabelecer esse convívio para que dali diante a gente possa construir uma nova convivência. José Herculano Pires vai dizer: é melhor reconciliar com o adversário agora do que ele desencarnar primeiro e nos obsediar.
1: Foi o que Miramês disse com essa agora, né? É, o inimigo é você, tem um inimigo aqui, não faz nada, vai continuar inimigo lá do outro lado. Bom dia, Maria Cristina Royer, lá da Alemanha. Tem o um comentário da Maria Cicleide. A Maria Cicleide, acho que está lá em cima, né? Depois eu vou. É, que ela está primeiro. Que a afetividade, ela é inata em a criatura humana. É fundamental para um desenvolvimento emocional saudável, respondendo pela felicidade e autorrealização do ser. Joana de Angeles diz isso. E a Cristiane Clementino, ela disse isso: gratidão, não odiar, mas não ficar perto para não atrapalhar nossa mente também. Pois ele não tem pena de machucar e nós também de criticar é bem bom longe. Então, sobre essa parte, o Evangelho nos pede para amar a quem nos ofende e orar por eles, porque nós também ofendemos. É que agora nós estamos olhando, pensando no ofensor, somente nós estamos pensando no inimigo, mas e nós? Nós também fazemos inimigos e também somos inimigos. Então, quando ele disse, orai por eles, pedi e obtereis, ele abrange todos os setores. Pedi e obtereis abrange tanto o setor do mal como do bem. Então, se eu peço para o bem, para o mal, olha o que ele está dizendo aqui. Então, qualquer propósito é oração. Então, se o meu propósito é que eu não posso caminhar ainda com aquele um que é insuportável, provavelmente, talvez eu já fui insuportável. Então, eu oro Porque a nossa mente, quando ela está orando para aqueles que nos odeiam, nos persegue, aquela sintonia vai se aproximar daquele ser e ele está fechado para receber aquela oração que você fez para ele. O que que acontece com aquela oração que você faz para um ser que está revoltado e te odeia? Vai chegar até perto dele. A espiritualidade leva suas vibrações mentais até lá. Vai ficar encaixotadinho do lado dele. Vai ficar ali. Ela não é jogada fora e nem é desperdiçada. O dia que esse ser tiver num ambiente que ele tiver um talvez necessitado ou se abrir para a luz, diz, ai meu Deus, vai penetrar aquela energia da oração que você enviou um dia, igual a Patrícia falou, ano 50, ano 25, que olhar lá na Terra, vai penetrar nele. Então a oração jamais ela é em vão. E aí, amai os vossos inimigos, fazer o bem aos que vos têm ódio e orai pelos que vos perseguem e caluniam. Por quê? Porque o Pai que está nos céus, ele faz nascer o sol sobre os justos e injustos, sobre os bons e os maus, e faz chover sobre os justos e injustos. Então, o Pai, ele é perfeito. João diz que o Pai, que Deus é, não é amor. Depois eu vou falar isso, senão eu vou confundir agora. Olha, por quê? Porque ele vê todos nós de igual maneira. Pode ser o inimigo ou o amor. Ele vai ver você como inimigo. Então, João, eu ia dizer isso para vocês, que João, eu vou encontrar onde que é isso aqui, eu ainda vou falar, porque ele diz que Deus é amor. Deus é amor puro, né? Onde eu anotei o negócio do João, gente?
0: É o capítulo 1 João, capítulo 4, versículo 8. Deus é
1: Achei.
0: amor.
1: Olha aqui, veja. O amor não é cego. Ah, o amor é cego. Não, o amor não é cego. Ele vê as pessoas queridas tais como elas são. E elas reconhecem na intimidade que elas são ali terríveis, mas ela recusa-se, o amor verdadeiro recusa-se a registrar os possíveis defeitos, porque ele sabe amar da forma que aquele ser é. E agora, Rinaldo, me socorre. Aonde é que está aqui? Porque João estabeleceu que Deus não é alguém que ama, porque Deus é amor. E o amor é a alma da vida. Se vocês três concordam, eu vou passar para o terceiro parágrafo. Patrícia, quer colocar alguma coisa? Rinaldo? Então vamos lá. O terceiro parágrafo, ele vai dizer assim: teus amigos são a tua vida, e quanto mais crescerem em número, mais conforto terá o teu coração. Onde existe harmonia, medra a felicidade na expressão do amor. Estamos com o teu amor. Olha na frase. Estamos com teu amor, pedindo-te com emoção que sejas afável com as criaturas, multiplicando teus valores dia a dia, para que o teu coração se torne um sol de amizade por onde quer que fores. Dando, mas dando sem pensar em receber. Entrega o que precisas para a lei, que é ela sempre justa. Patrícia, Rinaldo. Patrícia, pode. A Rinaldo.
2: O Rinaldo tá só jogando pros amigos, né, Rinaldo? Fui convidada porque o tema é amigo, então eu sou amiga dos dois, aí eu tô aqui. Paulo, né? Paulo veio para dizer para gente que o amor cobre uma multidão de pecados, mais pecados que ele, né? Que perseguiu tanto e depois foi perseguido, né? Mas Estevão, tô falando do livro, tá, gente? Paulo Estevão, romance psicografado por Chico. Mas Estevão, antes de morrer, falou para a irmã dele: calma, que no dia que ele entender quem é Jesus, ele vai defender do mesmo jeito que ele está defendendo as escrituras dele. Fica calma, que ele ainda não entendeu. Então, assim, é de uma grandeza de um espírito que estava sendo, né, açoitado, apedrejado. Mas eu vim aqui com essa parte do amor para falar que nós temos um grande amigo. um espírito que foi nosso fiador antes da gente vir. Um espírito mais elevado que a gente, porque para ser mentor, né, tem que estar numa série melhor. Esse espírito, ele foi o nosso avalista. Ele foi lá e falou assim: bota ela lá, bota ele lá naquele lugar lá. Aí a gente falou para ele: acho melhor não, estou com um pouco de medo. Ele falou: medo? Eu tô aqui. Ah, mas eu não vou te ver, mas você vai me sentir. Mas eu não sei, eu vou esquecer de você, não tem problema, eu não vou te esquecer. Então nós temos um espírito designado para nós. Gente, mas ele não é nosso funcionário, não, tá? Ele não é nosso empregado, não, né? Pra você ficar chamando ele porque você perdeu a chave, porque você quer ganhar na loto. Não é, ele não é, ele é um espírito que está evoluindo, que está estudando, que está fazendo evangelho, mas que está sendo nosso fiador, que foi lá na bancada de reencarnação e disse assim: ó, isso aqui eu confio. Deixa ele vir mais uma vez, que dessa vez ele vai fazer direito. Dessa vez ele vai acertar. Então, quando você erra, quando você fraqueja, você também está colocando o seu fiador em situação difícil. Ele não vai te odiar. Ele não vai. Se vocês algum dia alguém falaram para vocês que o seu mentor está com ódio, está te xingando, não é mentor, é obsessor, tá, gente? Mentor não xinga, mentor não ofende, apenas te olha com cara assim. De novo. Que hora que você vai aprender? Mas esse amigo fiel vai estar com a gente até depois. Porque quando a gente atravessar, é ele que tá lá para esperar a gente. Pode estar nossa avó, pode estar nossa mãe, pode estar nosso pai, pode estar várias pessoas, mas o principal é o que você vai chegar lá do outro lado da linha de chegada e ele vai olhar para você e vai dizer assim: eu não falei que você ia conseguir? Eu não falei? Mas você pode estar todo estrupiado, pode ter conseguido metade do seu negócio que combinou com ele, mas ele vai estar feliz, porque ao menos você cumpriu. Nem que for das 10 missões uma, ele tá feliz. Porque o objetivo é, se você cumpriu uma, é menos uma para você carregar. Vai, Rinaldo.
0: Rapaz, o que é que eu vou falar depois dessas minhas irmãs, dessas minhas amigas aí? É, rapaz, é muito interessante isso que ele traz para a gente, porque um amigo não é qualquer pessoa. Um amigo, ele não é amigo, generalizando amiga e amigo, né? Tem essa questão do feminino, masculino, fisicamente falando, que o espírito não tem, né? Sexo, né? Mas, enfim, o amigo é aquele ser que a gente vai, cada encarnação, construindo. Esse amigo pode ser um amigo atemporal hoje pai, atemporal hoje mãe, atemporal hoje filho ou filha, por afinidade, ou um amigo de perto, um amigo distante, né? E o que a Pathy trouxe aí junto com a Neide, né? É o amigo, Emmanuel chama de amigo oculto, é o benfeitor espiritual de todos nós, porque vê só, quando você faz bem a alguém, né, aquela pessoa estava das últimas mesmo, você surgiu de um nada, aquela pessoa é grata a você pro resto da vida. Olha, não faça mal a você, que aquela pessoa compra a briga. E aí, imagine na medida que você vai trabalhando, você vai se esforçando, você vai colaborando, você vai ajudando, vai amparando, vai. Essa pessoa se torna no amanhã um amigo oculto. Porque o amigo oculto, ele não surgiu de uma hora para outra. O amigo oculto, ou benfeitor espiritual, é justamente aquele ser que, na nossa ignorância, como diz aqui a Simone, na nossa ignorância, a gente ajudou ele a progredir. Porque o nosso amigo, ele nos ajuda a progredir na medida que a gente não compreende o porquê que ele está nos prejudicando, entre aspas. Por que ele está agindo assim comigo? Por que ele está fazendo isso comigo? E é claro que, no ponto de vista material, a gente vai achar ele um inimigo. A gente não vai querer estar perto de uma pessoa que está me prejudicando. Mas quando a gente despojasse do corpo físico, a gente vai ver que essa pessoa foi que mais ajudou a gente a evoluir, desde que nós também não queiramos nos afastar dela definitivamente, no sentido de, é claro, a gente não vai ficar perto de uma pessoa que nos bate, mas uma pessoa que nos machuca fisicamente. Mas o que é que diz a benfeitora espiritual Joana de Ângelis, intitulado, né, um amigo na paciência? Bem dizer aquele que Deus vos colocou no vosso caminho para que possa servir como desenvolver em você uma paciência. Porque você conviver com uma pessoa que você não se dá bem é complicado. O relacionamento é difícil, né, Neide? E aí você não consegue viver. Portanto, um amigo, você não construiu uma amizade de uma hora para outra. É de milênio, é de convivência, é de fidelidade, é de respeito, né? E assim será com os nossos inimigos. Eu digo sempre que os nossos inimigos hoje serão os nossos amores do amanhã. Amaremos a todos. E aí, quando eu falo isso nas tribunas, as pessoas saem falando, cochichando uma com a outra.
1: Esse aí tá louco.
0: Mas aí, é o que é que ele vai dizer aqui, ó, é o que é que ele vai dizer aqui no final do estrofe do terceiro. Mas dando sem pensar em receber, entrega o de que precisas para a lei, que ela é sempre justa, ela te devolverá. Se
1: Devolve
0: você
1: mesmo.
0: tem amor, você vai receber amor. Todos nós já tivemos um alguém que tivemos uma perrenga.
1: Com certeza.
0: A gente cansou de estar duelando com essa pessoa. O que é que a gente fez? Usou a inteligência. Qual é a inteligência? O que é que nós fizemos? Ah, já que não dá para conviver, vou orar. E quando a gente ora, a gente se sente bem, acalma o coração, senera o coração, a adrenalina se assenta, a mente se assenta. Joana de Ângeles disse: aquela pessoa que te fez mal, se você guardar o que ela fez com você, você vai dormir com o inimigo. Porque talvez ela fez algo com você, mas ela esqueceu. Porque tem aquele ditado: quem bate, esquece, quem apanha, não.
1: Não, não, é verdade.
0: Portanto, o que a gente precisa é aproveitar da melhor maneira possível os amigos que Deus coloca no nosso caminho, né? E aí eu estou diante de duas aqui, que Deus me deu nesse caminho, duas pessoas muito especiais, porque não tem coisa melhor do que você construir amizade. Você fazer o bem às pessoas, você se relacionar bem com as pessoas, você está sempre à disposição das pessoas, independente do que você está vivenciando pessoalmente, com a sua família. Porque agora é preciso o quê? Ter um equilíbrio emocional para tudo isso. Imagine Jesus vivendo uma perseguição terrível, mas tendo que tentar acalmar o coração daqueles que ali se encontravam e, acima de tudo, ensinar a amar, a servir a quem vier. E assim Jesus fez para com todos eles. Né, Neide?
1: Sim, e eu até achei aqui, tem vários comentários bem interessantes da Simone, né, do Akira, da Maria Cicleide, e a Simone diz que quem que é o é, como se diz? A Maria Cicleide, ela diz assim que ela lembrou da música do Milton Nascimento, mas eu estava cantando essa música ontem, assim, lembrando justamente porque era dos amigos, então eu não me lembro, não lembro a letra, não sei, não corram, ficam aí, tá? Por favor, quando vocês ouviram um pedacinho. Amor, não. Amigo é coisa para se guardar dentro do peito da gente. Ninguém correu, né? Ok. Não tem algo assim, mas eu fiquei vermelha, olha a minha carinha. Porque, olha, eu virei um pimentãozinho. Mas essa letra é isso mesmo, amor, amigo, é coisa para se guardar em sete chaves, porque Jesus é o amigo enviado. Lá ele veio como irmão. Patrícia já não ria mais, hein, da sua minha vermelhidão. Ele veio enviado como amigo, irmão, buscai, né, aquele irmão. Então, gente, a gente tem nossos dissabores, os nossos desamores, os nossos inimigos, entre aspas, porque na verdade, se a gente falar, ah, eu, aquele inimigo, e você não tratar de sequer fazer um esforcinho, uma vontade de melhorar, você é mais inimigo do que ele, porque você não quer mudar, igual a Patrícia falou, a gente não vai amar de hoje para amanhã, e Jesus sabia que nós não íamos amar de hoje para amanhã, mas o tentar, a vontade, já é um começo. É uma tentativa, mas vamos lá que o nosso tempo está acabando, gente. Vamos ler aqui, olha. Eu vou ler o parágrafo. Ninguém correu, né, com a minha música. Eu voltei à minha cor normal, né? Quando cantei, amigo é coisa para se guardar, né? Vou cantar de novo. A Patrícia tá rindo. Olha, já pensaste algum dia no ambiente terno quando encontras um amigo? Daqueles em que a confiança é o ambiente onde depositas a tua fé? É, pois, saudável esse encontro. E se multiplicarmos os teus amigos? Ele está dizendo, e se multiplicarmos os teus amigos? E se todas as pessoas que te cercam forem teus companheiros em Cristo? E se o teu coração amar toda a humanidade? Está perguntando. Eis porque a vida maior nos concita a caridade pelos caminhos do amor. Não existe outro roteiro para o reino de Deus. Como é afável a simpatia de uns para com os outros. Como é gostosa a alegria pura que se fecunda do coração para coração. É o que o Cristo deseja de nós. E João nos avisa com a simplicidade de que ele que lhe é peculiar. Deus é amor. Olha, antes de passar para vocês, eu vou dar uma rapidinha aqui, que o nosso tempo está acabando. Olha. E se nós multiplicássemos seus companheiros? Hoje estamos multiplicados aqui. Já estamos, porque um vai conhecendo o outro, estão os três na tela. Já estão sendo multiplicados pela divindade. E os amigos do chat que estão conosco também são esses amigos. E se nós multiplicássemos os teus amigos? Todos vocês já estão sendo nossos amigos. Já é um, se nós compreendermos, nós já estamos naquele rebanho que eu vou dizer daqui a pouco, que eu vou passar a palavra. Olha, e se. É, multiplicar, e todas as pessoas forem, e se todas as pessoas forem amigos em Cristo, porque isso passará, porque ele disse, Jesus disse, um dia meus discípulos serão conhecidos por muitos se amarem. Nós estamos fazendo o que aqui, conversando hoje sobre inimigos, amigos? Nós estamos se amando sem saber. Isso se chama fraternidade. Se chama fraternidade, amizade, irmandade, harmonia, amigos, coração de Jesus, juntos na mesma união. Patrícia, se não me empolgo, falo o programa todo.
2: Rinaldo, faz as suas considerações aí, que você falou menos que a gente, que você estava aí pipocando.
0: Não, mas é assim, ainda tem outra estrofe, Patrícia, aí a gente vai só assim. O que a gente pode, o que a gente tem que fazer de hoje diante com do que a gente já tem de conhecimento, ou tentando conhecer o Espiritismo, é construir pontes, é construir amizade. Eu sou muito grato pela misericórdia divina de eu reencontrar os amigos do passado, seja de perto, seja de longe. Assim, a pandemia levou muita gente para a casa do pai. Mas também eu com a pandemia, eu aumentei muito a minha rede de amizade. De amizade. Onde eu conheci muito. É engraçado que eu conheci muita gente aqui pelas lives, amigos, que poucos eu conto no dedo quantos eu já vi pessoalmente. Eu conto no dedo. Vamos botar aí que eu conheci umas 300 pessoas em Pernambuco, de live, né, de centro, tudinho. Mas se eu disser a você que três ou duas que a gente se viu já nesse movimento, é muito. Portanto, eu acho que eu prezo muito pela amizade. Eu tento cativar o máximo minhas amizades, respeitando cada uma delas, tentando efetivar cada vez mais a mensagem do Cristo entre nós, com respeito, com amor, com fidelidade. E eu agradeço muito porque os verdadeiros amigos a gente reconhece no momento em que estamos em apuro. Em apuro. Porque ele conhece, o seu coração sente o quanto a gente está precisando. E eles vêm e nos socorrem. Isso tanto no campo material como no campo espiritual. Portanto, o que eu posso dizer desses meus amigos de perto e de longe é que Jesus as conserve cada vez mais pertinho uns dos outros. Com certeza, com a mensagem do Cristo e com Jesus sempre nos nossos corações, Pátria.
2: Leneide, é o último parágrafo para a gente, por favor.
1: Sim, eu vou ler. Acho que a gente tem 5 minutos, né, Reinaldo? Ou não? É isso, eu ia ler do Akira, porque ele se esforçou tanto para escrever em espanhol para nós, né? Escutando o irmão a canção da alegria e o canto alegre que começa um novo dia. Vem e canta, sonha cantando, vive sonhando o um novo sol em que os homens viverá. Deixa eu ver, os homens voltará cantando. É que não está saindo tudo para mim, deixa eu ver. Vem sonhando que os homens volverá a ser irmãos, que os homens tornarão a voltar a ser irmãos. Lindo isso, Akira colocou para nós, né? Então eu vou ler o parágrafo aqui, o último. O último é divino. O culto do evangelho no lar, que nós sempre incentivamos a realizares em tua casa. Faz com que esse amor cresça nos corações e a felicidade seja visível em tua família. Mas começa tudo isso pelos primeiros passos da amizade. Ela é o fio que pode interligar as pessoas para que outras virtudes apareçam pela força do próprio amor. O lar é uma escola. Já foi dito muitas vezes e tornaremos a falar quantas vezes forem necessárias, para que possas guardar essa verdade ao abrigo de teus sentimentos e de teu afeto. A humanidade começa entre as quatro paredes de teu lar, com teu companheiro e os teus filhos, com os teus parentes e os teus amigos, para depois atingir a coletividade, que é a meta da célula familiar. Célula familiar, olha, acabei de falar agora há pouco, nós estamos aqui em uma célula familiar. Por favor, Reinaldo, esse é o último parágrafo. O Evangelho no Lar. Patrícia, o Reinaldo está passando para você, então é você.
2: Constatamos aí o que eles cansam de falar para a gente. Quem já estudou o livro dos Espíritos sabem, né? Já dissemos isso antes, já falamos isso antes. Kardec é maravilhoso em perguntar, em fazer perguntas redundantes para que não haja nenhuma dúvida ou nenhuma má interpretação com relação às respostas. Mas, sabe aquela velha história? Os jovens que querem salvar o planeta não limpam nem o próprio quarto. Então, assim, comecem dentro da sua casa. As grandes conquistas, elas não precisam ser para que os outros vejam. Você tem que ser a conquista interna. Eu costumo dizer que o ódio é o veneno que você bebe querendo que o outro morra. Então você odeia o fulano, eu odeio o fulano, eu odeio o fulano. Meu filho, o fulano não sabe nem teu nome. Tu tá com dor de estômago, cortisol aumentado, você não dorme, você pensa no, nele 24 horas por dia e ele não tá nem aí, quem tá morrendo é você. Então o veneno tá sendo tomado por você mesmo. Então comece com o evangelho no lar. Comece a cultivar o hábito de rezar. Orar, fazer prece, como que vocês querem chamar. Você não precisa estar paramentado, você não precisa estar com a Bíblia embaixo do braço, você tampouco precisa estar num lugar edificante. Você pode orar lavando a sua louça, você pode orar limpando a sua casa. Eu tô falando o que eu faço, tá? Que eu tô limpando a minha casa, eu falo, ainda bem, ai que droga, tô limpando a casa sozinha. Eu falo, não, não, ainda bem que eu tenho casa para limpar. Obrigada, senhor, que tem uma sujeirinha aqui, porque, né, tem gente que nem casa tem. Eu começo com a ira, né? Porque mora três, só eu que limpo. Eu tenho cachorro, a minha cachorra solta pelo e fica naquela loucura. Então, quando eu começo a falar que droga, lá vou, aí eu falo, obrigado, senhor, que a casa tá para ser limpa. Então, comecem, apenas comecem a fazer o evangelho no lar. Meu marido não quer, minha filha não quer. Não tem problema, eles não querem. Senta você na mesa da sala, leia em voz alta, com o seu copo de água. Quando acabou, você leva para um e fala: Fulano, toma o seu gole aqui, Beltrano, toma o seu gole aqui. Vai chegar uma hora que não, nem que seja por insistência, essa galera vai chegar e vai falar: O que que você falou aí? Que esse negócio tá, que esse negócio aqui estava falando? Repete aí, que eu, esse negócio aí chamou minha atenção. Ou, né, o evangelho compulsório, que é aqui em casa. Eu não perguntei sequer, senta e escuta. Mas façam, gente, façam o evangelho. Vai, Rinaldo, para você dar suas considerações finais. Gente, eu vou terminar aqui porque a gente não pode ficar se estendendo. Um beijo para vocês. Foi um prazer estar aqui. Eu amo vocês. Obrigada por vocês terem vindo.
0: Valeu, Pati. A gente agradece por você ter aceito o nosso convite. E a Neide sabe por que eu lhe convidei, você sabe também. É segredo, segredo de Estado. E o seu esposo também são pessoas muito, muito queridas, o Akira também. Deveriam os quatro estar aí junto com a gente aí, né? Mas quem sabe, né? Quem sabe um dia. Bem, gente, quer
2: Deixa eu
0: falar?
2: cortar você antes de você começar. Eu queria falar que eu conhecia a Neide, porque a gente, quer dizer, ela me conhecia, mas eu não conhecia ela. Aí eu fui lá na casa dela. Deixa eu contar um segredo para vocês. Ela é muito mais bonita pessoalmente, tá, gente? Beijo.
1: Fiquei vermelho de novo. Olha o meu pimentão. Eu sou tímida.
0: Que
1: Não,
0: bom,
1: mas isso é quando.
0: é por isso que eu gosto de pato. Tá, eu adoro pato. Se não tiver trabalho, se ela puder, cara, com a gente que.
1: Ela veio me visitar e sabe qual foi a primeira palavra? Meu Deus, você é grandona e você é mais bonita pessoalmente.
0: Bem, gente,
1: Desculpa.
0: a construção da nossa irmandade realmente, como a arte termina aí, começa no lar. Sociologicamente falando, foi criado para a denominação de família, constituição, homem, mulher, pai, mãe, filho e filha, enfim, essa conjuntura. Mas no bojo todo, nós somos irmãos de um único Pai. É preciso, com o Espiritismo, a gente entender isso. E essa irmandade, essa amizade, ela começa de fato dentro do nosso lar. É que a gente vai retemperando, vai se trabalhando nessa convivência, né? Nessa experiência, que é isso mesmo. A gente briga aqui, né, Pátria? A gente briga acolá, né, Nenê? E aí. Mas um dia a gente vai se ajustando, a gente vai se ajustando, até um dia sermos um, como Jesus faz com todos nós, um amor incondicional. Um dia nós iremos amar a humanidade encarnada e desencarnada incondicional. Mas a priori se faz necessário, como ele orienta, através do Evangelho no Lar, da convivência do nosso lar, porque a gente vai trabalhando o quê? O respeito, a confiança, a fidelidade, a afetividade, a gente vai desenvolvendo todas as virtudes que é inerente a todos nós. Portanto, Eu só tenho a agradecer, primeiramente, a Deus, a Jesus e a pleia de amigos espirituais que velam por todos nós. Aos espíritos que, eu sempre digo que se Kardec hoje pudesse publicar o Livro dos Espíritos e pudesse denominar esses espíritos que nos influenciam negativamente, eu acredito que ele não chamaria mais de obsessor. Porque eu digo sempre, ninguém gosta de ser chamado de obsessor. Mas um amigo menos esclarecido, um amigo mais afastado de Jesus, um amigo que ainda não compreende, porque assim a gente já foi classificado como obsessor de alguém. E hoje nós não somos. Portanto, que esses amigos desencarnados, que ele receba as nossas boas vibrações de paz, de alegria, de felicidade, e que possamos emanar para todos aqueles que ainda temos no nosso caminho algum desafeto. Trabalhe. Tenta ainda nessa encarnação desencarnar sem algum desafeto no coração. E se tiver alguém que não gosta de você, tente fazer da melhor maneira possível, ajustar-se também para que ele não desencarne e não seja o nosso desafeto maior no mundo espiritual. Como diz José Herculano Pires, na Educação da Morte, é melhor a gente reconciliar, acolher as orientações de Jesus, reconciliar com o teu adversário enquanto estás a caminho. Tentar entender, respeitar, amenizar, para que a gente possa, ambos possamos desencarnar um pouco melhor, mais ajustado uns com os outros, e depois daremos continuidade mais adiante. Gratidão, Neide, por sustentar aí mais a parte. Gratidão aos médios de suporte que ficam aí, né, nos sustentando aí nesse trabalho tão grandioso. Que Jesus abençoe todos vocês com muita luz, com muita paz. As meninas e os demais que estão fora do país, no Japão, uma boa noite, um bom descanso. Que Jesus vos abençoe. E aos demais aqui do Brasil, um lindo dia de paz, tranquilidade, serenidade. Hoje, amanhã e sempre, Ney.
1: Gratidão, Rinaldo. Gratidão, Patrícia. Gratidão a todos que aqui conosco estiveram, muitos companheiros, né? Até no final chegou a Mônica Nagashima, deve ser amiga da Pati. O Hernande Teotônio, muita paz, né, a todos. E agradecer os comentários, né? Agradecer o Luiz, que Deus possa abençoá-lo, e a Cláudia, querida, gratidão, e rogar a Deus que nós possamos compreender, né, de pouquinho em pouquinho, o nosso grandioso caminho aqui na nossa escola. Hoje tiramos um, amanhã talvez tiraremos dois, então já é um começo. Patrícia, você poderia fazer para nós a oração final, querida? Pedindo para
2: vamos.
1: Que... As águas também.
2: Ah, tá. Não, todo opa, mundo que está com a sua aguinha aí.
0: Neide,
1: oi.
0: Qual será o próximo capítulo da próxima semana?
1: Ok, vamos lá. Desculpem, tá? Hoje eu cantei e fiquei empolgada. Quem não ouviu, eu cantei a música dos amigos. A próxima lição nossa do livro Tua Casa se intitula Tua Vida. Tua Vida. Então, eu acho que... Olha, não vou nem dizer nada para vocês, mas nós esperamos vocês com muita alegria. Estejam conosco toda quinta, às 9h da noite. Gratidão aos canais parceiros, a TV Secal, a Rai TV, Rádio Web Fraternidade, a Rádio Web Portal da Luz, a TV Nova Luz. Gratidão a todos. Que você, Patrícia, então, a nossa prece final.
2: Eu quero agradecer mais uma vez a oportunidade de falar em seu nome, Jesus. Muito obrigada por ser a luz da nossa vida, por ser o refúgio nos momentos difíceis, por ser o nosso maior exemplo. O Senhor sabe da nossa pequenez e da nossa necessidade de evolução. Então, aqui eu peço que a todos os nossos irmãos que estão assistindo a esse programa possam sorver de Ti, Pai, o ensinamento, o acalento, a perseverança, porque todos sabemos que o Senhor é a verdade, o caminho é a vida, mas sabemos que esse caminho a ser trilhado é longo, porém possível, assim como o Senhor nos deixou. Vamos pedir aos espíritos bons e amigos que estão nos acompanhando nessa live que fluidifique a água dos nossos irmãos que estão em casa, não só a água, mas que fluidifique a alma deles, que eles possam encontrar nesse momento o acalento necessário para transpor as dificuldades e sempre sabendo que nunca estamos sós. Gratidão, Senhor, por mais essa oportunidade. Que assim seja.
1: Que
2: Tchau,
1: assim seja.
2: gente.
0: Que assim
1: Gratidão,
0: seja.
1: boa noite, bom
0: Boa
1: dia.
0: noite.
1: Até próxima quinta-feira que vem, mesmo horário, esteja conosco. Gratidão. E japonês, oyasumi nasai, boa noite. E bom dia, ohayou gozaimasu, bom dia para todos. E no Japão é o costume, igual eu e a Patrícia estamos fazendo, porque é uma saudação com respeito, abaixar a cabeça.

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0: roguemos a Jesus o seu amparo misericordioso, que nos alavanca à vontade, nos inspirando à filosofia do bem viver, conosco, com o próximo e com o planeta, oportunizando-nos a ciência que tudo desenvolve e aprimora, nos fazendo sentir e viver, por fim, a religião da vida. O programa Semear está no ar. Trabalhando bem, construindo a solidariedade e a tolerância, onde o amor do Cristo nos levar. É isso mesmo, Marilourdes?
1: Olá, Queiroz. Olá, amigos e amigas. Agradecemos ao Criador a oportunidade de iniciar a edição 601 do nosso CMA. Gratos por sua audiência e rogando a Jesus que nos ampare sempre. Trazemos hoje a seguinte programação. Semeando o Evangelho com José Queiroz, tratando da passagem do Evangelho de Lucas no capítulo 22, versículo 39, com o tema Trabalho e Redenção. Marilourdes Queiroz, no quadro A Vida em Família, comenta hoje sobre o tema A Presença Real no Lar. A mediunidade é exclusiva da doutrina espírita? Vamos conferir a resposta no quadro Falando sobre Mediunidade com Vicente Gaioso. Você já ouviu falar em aborto terapêutico? Então, vem aprender um pouco mais com Alberto Almeida no quadro Espiritualidade em Gotas. E também temos dicas de leitura, agenda de eventos, divulgação de casas espíritas e músicas espíritas de primeira qualidade. Fique ligado, porque o programa Semear está só começando.
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0: Trabalho e redenção. E, saindo, foi, como costumava, para o Monte das Oliveiras, e também os seus discípulos o seguiram. Lucas capítulo 22, versículo 39. E, saindo. Digno de registro, o fato de o mestre, em uma dinâmica incansável, esclarecer quanto à importância da ação e do movimento operante. Cada verbo no Evangelho apresenta sua mensagem, indicando atitudes, convocando-nos à meditação ou reflexão, definindo momentos de comunicação direta com vistas à prática objetiva. E saindo, evidencia a partida para um trabalho a caracterizar novas metas e consequente desvinculação. Identificados com a proposta renovadora, sentimos a presença deste movimento em nosso mundo íntimo, do qual o ser deve sair para os grandes empreendimentos. Muitos se desencorajam por incapacidade de se desprenderem dos mecanismos escravizantes de uma vida mental acionada pelas insinuações pretéritas. Para outros, adotando firme direcionamento, conduzem o espírito para empreitadas decisivas, capazes de assegurar a libertação para uma nova vida. Felizes seremos quando, identificando conscientemente os objetivos delineados, reconhecermos sem apreensão ou temores que a elaboração de um novo sistema implica na redução das influências de antigos padrões cultivados nos séculos. Este processo evidencia a disposição em passar-se pela porta estreita por ele apontada. Na continuidade, foi como costumava para o Monte das Oliveiras. Se a expressão saindo nos leva a refletir sobre o movimento interior na busca de novos elementos, a ação implícita no foi consolida plenamente o trabalho efetivo da atividade redentora. O Monte das Oliveiras pode parecer, em rápida visão, um detalhe geográfico. No entanto, a região referida já define trabalho austero, disposição para o sacrifício. Neste particular, o cuidado do evangelista trouxe até nós o fato de que ele, o Cristo, costumava empreender a jornada, deixando claro que nenhuma tarefa do Espírito, quando visa o real crescimento, pode circunscrever-se a um fato isolado. Valiosa a denominação Monte das Oliveiras, a sugerir amplas meditações

limitações no que respeita à capacidade de cada qual em produzir, imolando-se, a fim de que a essência de seus atos, tal como a essência das olivas, garantam o combustível necessário à geração da luz. E por fim, e também os seus discípulos o seguiram. Não é de agora que os discípulos acompanham os seus mestres. Também nós, sensibilizados com os propósitos de elevação, permanecemos vinculados aos dispositivos da Boa Nova. No entanto, aguarda o Mestre que as atitudes exteriores de seus seguidores possam, um dia, acionarem-se objetivamente, desprendendo seus corações das imantações milenares, mediante decisiva disposição de se elevarem espiritualmente. Reflexões extraídas do livro Luz Imperecível, Honório Abreu, União Espírita Mineira.

0: esperança move a vida. Vive no verbo esperançar e significa oportunidade. Esperançar é agir, buscar, possibilitar. É saber que hoje pode ser diferente amanhã. Cada um de nós pode levar esperança a quem precisa, a uma pessoa conhecida ou desconhecida. E podemos fazer a diferença e inspirar um propósito a uma vida. Vamos juntos esperançar?
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2: Olá, família! É muito bom ter a sua companhia no Momento em Família. E hoje queremos propor um desafio. Quando foi a última vez que você olhou de verdade nos olhos das pessoas que moram com você? Vivemos na era da conexão total. Estamos a um clique de qualquer lugar do mundo, mas nunca estivemos tão distantes dentro da nossa própria casa. Observamos que a sociedade está cada vez mais instagramável, né? Como a gente vê aí no noticiário, onde muitas vezes vivemos para parecer felizes em vitrines virtuais, enquanto o diálogo real no jantar está morrendo. Joana de Ângelo nos mostra e ela nos faz refletir que muitos pais hoje agem como pastores de computadores. Eles dão os melhores equipamentos, os jogos mais modernos, mas permitem que seus filhos fiquem isolados em seus quartos, como órfãos de pais vivos, sendo adotados pelas telas e muitas vezes por influências perigosas na rede. À luz do Espiritismo, a família não é um grupo casual. É um encontro de almas para o aprendizado do amor. E esse aprendizado, como nos diz Joana, exige a presença de Jesus. Ela nos ensina que as crianças é como uma argila moldável nas mãos dos pais, que são os oleiros. Mas como moldar o caráter e o sentimento se não estamos lá para ouvir o que o silêncio dos nossos filhos estão dizendo? Mas há esperança, né? É claro. E caminhos para reconstruir essas pontes. O primeiro passo é entender que é muito mais fácil dar presentes, mas o que educa é fazer-se presente. Aqui vão três dicas. O poder do olhar. Experimente o que o educador Pestalozzi fazia. Ele baixava-se ao nível da criança, ele olhava nos olhos dela, estabelecia uma relação de igualdade e confiança. O estudo do Evangelho no Lar. Reserve 30 minutos por semana. Desligue as telas. Esse momento permite que cada membro abra sua alma, fale sobre Jesus, acolha a mensagem maravilhosa do Cristo. Substitua a crítica pela escuta. Antes de julgar o comportamento de um jovem ou de um companheiro ou de uma companheira, tente escutar empaticamente. Ouça para compreender, não para responder ou criticar. E lembre-se do que nos diz Emmanuel. O lar é o porto de onde a alma se retira para o mar alto do mundo. Se esse porto estiver cheio de conexões frias e virtuais, a alma sairá despreparada. Mas se houver calor do afeto real, ela terá o lastro da experiência para vencer qualquer tempestade. Não mande apenas mensagem de texto para quem está no lado, no quarto ao lado. Levante-se, bata na porta e ofereça um abraço, um amor real. Não tem wi-fi, ele tem alma. Então vamos refletir sobre isso. Colocar Jesus no centro do nosso lar, nos dá a mão, porque somos uma família e precisamos assim compreender que o melhor é viver em família. Muita paz para você e sua família e até o nosso próximo encontro.
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0: Ouvimos no primeiro bloco as músicas Brasil, Coração do Mundo, Pátria do Evangelho e Segui na voz de Cacau.
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3: Programa Falando sobre Mediunidade. Um estudo aprofundado do livro Estudando a Mediunidade, de Martins Peralva, segunda obra Nos Domínios da Mediunidade, da série André Luiz, psicografado por Chico Xavier, uma obra de 1956, publicada pela primeira vez pela Federação Espírita Brasileira e que se encontra absolutamente atualizada. Vamos hoje comentar o capítulo 40 do livro, que se chama Mediunidade sem Jesus. Embora não tenha o Espiritismo nenhuma responsabilidade pela prática mediúnica que se realiza com a ausência de Jesus, a leitura e a meditação de tal capítulo não deixam de causar dolorosa impressão aos que abraçam o Espiritismo e nele identificam unicamente um meio de servir à humanidade, sem a preocupação de recompensas. Para os que ainda duvidam que, aspas, mediunidade não é espiritismo, fecha aspas, as elucidações do assistente Aulus no livro, Nos Domínios da Mediunidade, dissiparam, sem dúvida, os fracos vestígios de incerteza que ainda podiam subsistir na consciência dos que pensam erroneamente que onde houver comunicação mediúnica, haverá forçosamente doutrina espírita. O espiritismo é uma coisa, mediunidade é outra. Existe, portanto, mediunidade sem Jesus. E o grande diferencial do espiritismo na sua mediunidade é que ela é lastreada pelo Evangelho do Cristo. Espiritismo é um corpo de doutrina, de elevado teor espiritual, consubstanciando normas e diretivas superiores que visam primordialmente a elevação do ser humano. Mediunidade é um dom que possibilita à criatura humana, de qualquer religião, veicular o pensamento e as ideias dos espíritos. Essa é a verdade que todos proclamamos e que o assistente Aulus ratifica em termos expressivos ante a surpresa de Hilário. Hilário, disse Aulus, é imprescindível recordar que não nos achamos diante da doutrina do Espiritismo. Presenciamos fenômenos mediúnicos, manobrados por mentes ociosas, afeiçoadas à exploração inferior por onde passam, dignas, por isso mesmo, da nossa piedade. E não ignoramos que fenômenos mediúnicos são peculiares a todos os santuários e a todas as criaturas. Espírita é, pois, aquele que estuda, aceita e pratica com fidelidade os salutares princípios doutrinários erigidos por edificante monumento tendente a operar com o tempo a renovação do espírito humano. Médium tanto pode ser o espírita como o católico, o protestante e mesmo o ateu ou o materialista. Um padre, uma freira, um pastor, um taoísta, um budista, um xintoísta, um confucionista, um islamita, podem ser médiuns. A conexão entre espiritismo e mediunidade e que leva a maioria do povo a considerá-los a mesma coisa, confundindo-os erroneamente, resulta da circunstância de ter o espiritismo nas suas admiráveis linhas doutrinárias, estabelecido normas seguras para o exercício da mediunidade, classificando-a convenientemente. Da nossa literatura clássica, bem assim de compêndios subsidiários, constam apontamentos específicos sobre a mediunidade e sua prática. evidenciando-se em todos esses apontamentos a orientação para que os médiuns desenvolvam e cultivem as suas faculdades, tendo em vista o progresso geral. A doutrina espírita encara o mediunismo como um meio de que se serve Deus para auxiliar a humanidade em seu esforço evolutivo. Os centros espíritas, de modo geral, tomam a si o encargo de orientar em bases cristãs o desenvolvimento mediúnico. Não convidam ninguém, mas abrem as suas portas a todos que lhes buscam o amparo na hora precisa. Tais ocorrências levam, portanto, os menos avisados a considerar o Espiritismo como responsável por toda expressão fenomênica, o que foge substancialmente à realidade dos fatos. Encontramos muitos desses equívocos na mídia, confundindo fenômeno mediúnico com espiritismo. Há espíritos e médios em toda parte, nos centros, nas igrejas e nos templos protestantes. Assim como existem espíritas que não cultivam a mediunidade, há médios que até odeiam o espiritismo. Espiritismo, portanto, não é mediunidade, nem mediunidade quer dizer espiritismo. A mediunidade exercida em nome e sob a responsabilidade do espiritismo cristão será sempre um instrumento de educação para o seu possuidor, uma vez que, por ela, os aflitos serão consolados, os enfermos curados e os ignorantes esclarecidos. Podemos e devemos mesmo distinguir a mediunidade da seguinte forma: A. Aquela que se exerce em função de objetivos superiores, mediunidade com Jesus. E aquela outra, B, que se exerce em função de interesses inferiores, mediunidade sem Jesus. Onde a mediunidade se exercite em função de objetivos subalternos, tais como realizações de casamento, solução de negócios materiais, obtenção de empregos, etc., somente a má-fé ou a leviandade podem identificar a presença e a responsabilidade do Espiritismo. Agrupamentos que explorem os Espíritos tratando de tais assuntos não são agrupamentos espíritas. Reunião de pessoas com o objetivo de influírem maleficamente na saúde e na vida do próximo também não é reunião espírita. O Espiritismo, como doutrina codificada, estabeleceu normas para o exercício da mediunidade. Toda prática mediúnica que foge a tais normas não pode nem deve receber a denominação de prática espírita. A mediunidade que se orienta pelo Espiritismo é simples, sem ritual de qualquer espécie. Sua finalidade é exclusivamente o bem e a elevação espiritual dos homens. Consultar e explorar os Espíritos sobre assuntos materiais é prática que a doutrina espírita não perfilha. Que se deem a tais práticas a denominação que mais agrade aos seus apreciadores, menos a de práticas espíritas, quando não tem Jesus, quando não tem Evangelho. A exploração dos Espíritos não suficientemente esclarecidos, além de constituir atividade degradante e antifraterna, representa lastimável abuso, pelo qual responsáveis responderão oportunamente, seja na presente encarnação, como vítimas de terríveis obsessões, seja no espaço ou no porvir, em futuras reencarnações. De modo geral, os que agem levianamente com os Espíritos, escravizando-os aos seus caprichos, sofrer-lhes-ão o assédio, transformando-se em criaturas obsidiadas. Assim, para que possamos dizer que é um núcleo espírita, a mediunidade no espiritismo, nós vamos estar atrelados a Jesus, ao seu evangelho, à sua moral, à sua ética. Só assim nós nos diferenciamos das demais religiões ou do materialismo. Para o espiritismo, mediunidade só com Jesus. Vamos ficar por aqui. Muito obrigado e até a próxima oportunidade.
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4: Para quem fez aborto. Dado o caso que o nascimento da criança pusesse em risco a vida da mãe, haverá crime em sacrificar-se a primeira para salvar a segunda? É a questão 359 de O Livro dos Espíritos.
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5: Os espíritos sugeriram pela manutenção da vida da mãe em relação ao feto. É uma situação muito delicada. Quando não se pode compatibilizar a vida da mãe e do feto numa gestação, quando a equipe médica indica o abortamento para salvar a vida maternal, está posto o aborto terapêutico, ou chamado também aborto necessário. São circunstâncias que cada vez mais são escassas, posto que a medicina avançou tanto no diagnóstico e no tratamento dessas ocorrências, que é mais fácil levar a gestação até o fim do que fazer a interrupção da gravidez, porque se promove mais risco de morte também para a mãe. Mas há circunstâncias, efetivamente, que há uma indicação cabal. Por exemplo, quando o embrião se desenvolve na trompa e a mãe não logra, portanto, poder nem escolher passar o risco, porque a criança haverá de, se desenvolvendo, romper a trompa, morrer, e a mãe correr risco igualmente de falecer em função da hemorragia que advirá. Assim sendo, circunstâncias existem em que a indicação é formal, mas há outras circunstâncias em que a mãe opta por correr o risco. A viabilidade da gestação e até o termo, mesmo colocando em risco a sua vida, e se ela o faz, escolha por esse caminho, a despeito da contraindicação médica, é amor. Mas se ela faz porque ela já quer sair da vida mesmo, aí é suicídio. A par dessa circunstância, todas as outras se constituem em delito para com a criança que vem. E se você cometeu algum ato nesta direção dos abortamentos provocados não terapêuticos, é importante dizer da necessidade premente de se valorizar o aprendizado com o equívoco. Toda atitude dessa ordem gera consequências e são negativas. Assumi-las por primeiro é a atitude inicial, mas não se demorar numa culpabilidade tóxica, capaz de gerar doenças, é de bom tom. Ao lado disso, fazer uma intervenção de amorosidade crescente para valorizar a vida em todas as circunstâncias é medida necessária para anular o equívoco tomado numa dada circunstância. Dizem os espíritos que o mal só chega com as suas consequências de sofrimento se o bem não chegar primeiro. E o Evangelho propõe de que o amor cobre a multidão dos erros na fala de Simão Pedro. Logo, todo aquele ou aquela que se envolveram numa circunstância de um aborto delituoso podem e devem rever essa postura, reparar esses danos psicológicos, emocionais e espirituais através de um intenso amor, protegendo a vida, apoiando uma mãe solteira, por exemplo, tutelando uma criança na periferia, cuidando melhor de um idoso, enfim, promovendo a vida nas suas múltiplas expressões que hoje surge como desafios do respeito para a preservação e a conservação da existência corpórea. O amor é o grande medicamento para salvaguardar a mente contra um equívoco cometido no passado. Ame um pouco mais a cada dia.
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6: Com vocês, o segundo bloco de músicas do Semear.

0: Ouvimos nesse bloco as músicas Bem Viver com o grupo Nova Luz, Felicidade e a Luz do Salmo 133 com o grupo Receita de Paz.
1: 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Ninguém vive sem semear. Felizes são aqueles que, por onde passam, deixam sementes de amor, de bondade e de afeto.

0: A dica de leitura de hoje é o livro Para Uso Diário, psicografia de Raul Teixeira pelo Espírito Joanes. Considerando as dificuldades humanas em aproveitar o valoroso tempo que lhe é dado na Terra, esta obra trata de alguns temas como família, contratempos, aborrecimentos, calma, remorso, inveja, lamentação, saúde e entre outros. O mentor espiritual traz sugestões de como pautar o cotidiano, a fim de incitar reflexões e aliviar sofrimentos e angústia do dia a dia. Então você já sabe, aproveite a leitura e encha-se de luz.
1: E agora vamos de casas espíritas. Na cidade de Campina Grande, Paraíba, nós temos a Associação Municipal de Espiritismo, AME, na rua Ascendino Moura, número 115, bairro do Catolé. As palestras públicas às quartas e sábados, 20 horas. E também, na cidade de Campina Grande, a Associação Médica Espírita de Campina Grande, na rua Doutor Severino Cruz, número 479, Centro. As palestras públicas sempre às segundas, 20 horas.

0: Olá, meus irmãos, queridos ouvintes do programa Semear. Estamos encerrando, com a graça de Deus, mais uma edição juntos. Estamos no momento da reflexão semanal. Hoje, novamente, temos a colaboração do Espírito Maria Dolores, pela psicografia de Francisco Cândido Xavier, com um lindo poema com o título Mais do que Atual, Cantiga da Tolerância. O que é que vocês acham? É atual ou não é atual? Então vamos a ele. Quem diz que o verbo se vai? Qual sol vazio no vento não mostra o espírito atento ao que se pensa e se diz? Mormente agora na terra, em transição apressada, a frase rude na estrada invoca a treva infeliz. Anota, às vezes, em casa, por simples questão à toa, vem a injúria que atordoa, partindo para a agressão. Duras mágoas do passado, remexidas de repente, parecem bombas da mente, de explosão para explosão. O trânsito em qualquer parte parece um teste constante, exigindo a cada instante humildade e amor ao bem. Aparece um desafio a prolongar-se no insulto e o crime que estava oculto arrasa os dias de alguém. Quando puderes, evita, onde estejas e onde fores, queixas, intrigas, clamores, ante o mal, silêncio é luz. Quem serve, eleva e perdoa, por mais sinta a vida amarga, diminui a luta e a carga que pesam sobre Jesus. Uma excelente semana para todos nós e até o nosso próximo encontro com o programa Semear. É contigo agora, Mari Lourdes.
1: A frase da Boa Nova para lembrarmos de Jesus, o Mestre de nossas vidas, está em Mateus, no capítulo 10, versículo 40.
0: Quem recebe vocês, recebe a mim. E quem me recebe, recebe aquele que me enviou.
1: Que possamos receber o Mestre em nosso coração e assim abrirmos a energia do amor que nutre a nossa alma e com certeza estaremos mais abertos a amar o nosso semelhante. Um grande abraço e até o nosso próximo encontro.

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A gente se encontra de novo na semana que vem.

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0: Olá, meus amigos, o dia de muita paz para todos nós. É sempre um motivo de muita alegria estarmos reunidos e hoje para estudarmos o livro dos Espíritos. O livro dos Espíritos. Nós estamos no livro primeiro, no capítulo 1. Hoje nós iremos estudar atributos da divindade. E vamos iniciar recordando que nós tivemos 10 dias de férias, tá? Nós estávamos repousando um pouco e estamos retornando e retomando a nossa gravação hoje, tá bom? Vamos fazer a nossa prece de abertura? Agradecidos te somos, amado Mestre Jesus, por essa oportunidade que o Senhor nos dá de estarmos aqui reunidos em teu nome, para mais uma vez juntos estudarmos a obra O Livro dos Espíritos. O professor Allan Kardec abordará hoje sobre os atributos de Deus. Sabemos, Senhor, que somos crianças tentando discutir, entender, compreender um tema que está muito além ainda da nossa compreensão, mas que nós possamos, Senhor da vida, uma vez mais inspirados por Ti, através dos amigos espirituais, refletir um tantinho sobre os atributos da divindade do nosso Pai. Graça te damos, Senhor da vida, por essa oportunidade. Te rogamos a bênção e a proteção e a inspiração necessária. Que assim seja, Senhor. Então vamos lá, vamos juntos. Pergunta de número 10 de O Livro dos Espíritos. O item que vai retratar sobre o nosso papai, sobre Deus. Pode o homem compreender a natureza íntima de Deus? Quem é, o que pensa, o que sente, o que determina, quem é, tem como, o homem pode compreender a natureza de Deus, a natureza íntima de Deus? Resposta: não. Pode o homem compreender a natureza íntima de Deus? Não. Falta-lhe, para tanto, para essa compreensão, um sentido. Então vamos lá, quando nós falamos de humano, de terrícola, nós conhecemos os 5 sentidos: tato, olfato, paladar, audição e visão. Nós damos o nome disso de sentido. São os 5 sentidos que nós utilizamos para nos comunicarmos uns com os outros, né? Para nos comunicarmos com o mundo externo, vamos dizer assim. E esses espíritos nobres respondem ao professor Allan Kardec que nós não poderemos compreender, porque para isso nos falta ainda um sentido. Então, assim, você fala muito em sexto sentido, em sexto sentido, em sexto sentido, que está muito vinculado à faculdade mediúnica. Mas nós não podemos deduzir que essa compreensão, esse compreender a natureza íntima de Deus, seria por falta da mediunidade. Não. Nos falta um sentido. Mas o que a gente vai aprendendo, o que nós temos aprendido em Espiritismo? Que quanto mais evoluído o espírito, maior o seu poder de compreensão. Quanto mais evoluído o espírito, e quando a gente fala em evolução, eu estou falando em amor. Evolução, a gente vai compreendendo que não é um desenvolvimento intelectual apenas, mas é a capacidade que a criatura tem de amar. Então, quanto maior a sua capacidade de amor, isso mostra a sua evolução espiritual. Não é claro isso? Então, lembra do nosso Senhor Jesus, a maior lição, diz: um novo mandamento vos dou. Olha só, amai-vos uns aos outros como eu vos tenho amado. Então, ele deixa mais uma vez a lição ímpar do amor. Então, quanto mais o Espírito ama, mais mostra a sua evolução. Então, será que esse sentido que nos falta não é justamente esse sentido de amar?
1: Incondicional.
0: Incondicional? Porque quando se fala em evolução, o que é evolução, Tia? É a capacidade de amar. Quanto egoísta, vaidoso, orgulhoso, não ama. Ele está sempre jogando, é um jogo de interesses. Esse amor, não. Então, quanto mais nós amamos, quanto mais nós desenvolvemos esse sentimento, essa forma de sentir, esse sentido, se assim eu posso falar, aí sim nós teremos capacidade de compreender a natureza íntima de Deus. Por exemplo, vamos pegar de uma forma muito simples. Quantas atitudes de Francisco Cândido Xavier, que é uma atitude de extremo amor, e a gente não consegue compreender? Mas por que que ele não revidou? Por que que ele não se defendeu? Porque vamos pegar a lição agora, uma lição muito maior, do nosso Senhor Jesus. Tendo toda a capacidade, todos os poderes que ele tinha e tem, ele poderia, como ele mesmo diz, pulverizar Jerusalém em segundos. Por que que ele não fez? Por que que ele não se defendeu? Então a gente observa que isso está longe ainda na nossa compreensão. Então, se nós não conseguimos compreender uma atitude de amor, do nosso Cristo Jesus e de um Francisco Cândido Xavier, de uma irmã Dulce e de tantos outros corações, por exemplo, Francisco de Assis, o Francisco Bernardone, o pai dele não conseguiu compreender a atitude do devotamento daquele rapaz que abriu mão de toda aquela fortuna, de todo aquele poder transitório para simplesmente seguir a Jesus. Então, o pai não conseguiu compreender. Não conseguiu compreender a natureza íntima de Francisco de Assis. Então, como nós, criaturas, ainda não desenvolvemos, não porque não temos condições de desenvolver, mas porque ainda não temos vontade para desenvolver. Que fique sempre bem claro, porque senão a gente acha que esse processo é uma etapa, tem que chegar naquela etapa para poder fazer isso. Não. O que diz os Espíritos? O que vos falta é vontade firme. Então, nós ainda não temos essa vontade de amar. Logo, se nós não amamos, como é que nós poderemos compreender a natureza íntima de Deus? A gente não consegue entender a do Chico Xavier, a do Francisco de Assis, e muito menos a gente conseguiu compreender a do nosso Cristo Jesus. Por que que ele se entregou calado, em silêncio, e não se defendeu? Então, nos faltava e nos falta um sentido para compreender a natureza íntima de um Cristo. Agora imagina muito mais compreender a natureza íntima de Deus. Nos falta um sentido. Vocês concordam, gente, com isso? Vocês já pararam para refletir? É. Se a gente for unindo o quebra-cabeça, a gente já chegou a uma conclusão, que evolução é sinônimo de capacidade de amar. Quanto mais ama, mais evoluído. Nós agora, recentemente, estudando o livro Libertação, nós nos deparamos com o nosso querido Gúbio, vendo a sua filha sendo a sua filha de uma última encarnação, né, da última encarnação dele, a Margarida, né, como filha, vendo ali pouco mais de 60 obsessores, mais aqueles ovoides ali acoplados no psiquismo dela, vendo todo aquele tormento, e ele conseguiu não só pensar em Margarida, mas pensar naquele algoz que era o Saldanha, e pôde atender Saldanha, pôde atender a esposa, filho, nora, e ele conseguiu então essa capacidade de amar. Então, aí a gente pega André Luiz. André Luiz conseguiu compreender a atitude, ou seja, a natureza íntima de Gúbio quando não revidou nada? Qual foi a atitude de André Luiz? André Luiz disse, se fosse ele já chegaria ali, como diz, chutando o pau da barraca, né? Chegaria ali já tomando uma atitude. Mas, para surpresa dele, o que, que o senhor Gúbio fez? Ficou em silêncio. Então, são essas atitudes que a gente não consegue compreender. Por quê? Porque nos falta ainda esse sentir, esse sentido, esse amor, essa capacidade de amar. Então, aqui, fechando um pouco assim a nossa linha de raciocínio, a gente vai dizer o quê? Que a gente só vai conseguir compreender a natureza íntima de Deus quando amarmos. Nosso Senhor Jesus, como ele dizia, eu e o Pai somos um só. Nós vamos pegar a nossa Madre Teresa. O repórter pergunta, quando a senhora ora, O que que a senhora fala para Deus? Ela diz: nada, eu só escuto Deus. E o que Deus lhe fala? Nada, ele só me escuta. A gente não consegue nem compreender isso. Entende, gente? Então, é isso. Então, o que nos falta aí não é desenvolver mediunidade, não. Porque nós temos médios, capacidades mediúnicas, assim, fenomenais, posso dizer, mas que não tem conduta moral. Então, a mediunidade não é mediunidade versus conduta moral. Não tem absolutamente nada a ver. Eu posso ser ter uma faculdade mediúnica excelente, mas não ser um excelente médio. O que que denota um excelente médio é a sua conduta moral. Vamos para a pergunta de número 11. Será dado um dia ao homem compreender o mistério da divindade? Então, no primeiro momento, ele disse que não. Pode o homem compreender a natureza íntima de Deus? Não. Falta-lhe, para tanto, um sentido. Aí agora ele já diz assim: poxa, então será dado um dia ao homem compreender o mistério da divindade? Será que um dia nós poderemos compreender? Resposta: quando seu espírito não mais estiver obscurecido pela matéria. Quando seu espírito não mais estiver obscurecido pela matéria. Então você parar para pensar: tia, o que ele quis dizer com esse obscurecido pela matéria? Quando nós estamos na condição de espírito, nós temos uma consciência maior da nossa realidade. Quando nós reencarnamos, a matéria obscurece a nossa condição de espírito. Tanto é que a gente acredita que nós somos personalidade. Se eu perguntar aqui, ao meu lado está a nossa querida Carla. A Carla, ela consegue se identificar muito mais com a personalidade dela do que com a essência dela. Aqui na minha frente está a Lígia, está o Tarciso e está o meu amigo Augusto. O Augusto se identifica com o Augusto, com a personalidade dele. A Lígia, com a personalidade dela, o Tarciso, com a personalidade. Dificilmente há uma identificação com a essência. Eu sou um espírito. Então, você vê que o processo da reencarnação, esse processo de adentrar na matéria, obscurece o espírito, a nossa realidade. Se nós estamos reencarnando, é porque nós ainda não aprendemos a lição que devemos aprender. Então, o que que nós aprendemos? Enquanto houver a necessidade, enquanto eu não alcancei o ponto ao qual a misericórdia divina programa para o seu filho amado, que é justamente aprender a amar, a lição é essa, gente. Nós estaremos nesse processo da reencarnação, logo nesse movimento do obscurecido pela matéria. Estamos obscurecidos pela matéria, limitados ao corpo físico, limitados a 5 sentidos, acreditando muito mais que somos uma personalidade do que um espírito. A gente se identifica muito. Tanto é que a gente tem capacidade de dizer: meu espírito, é muito estranho isso, é eu espírito. Eu estou Conceição, mas eu sou um espírito habitando um corpo físico temporário. Mesmo nós espírita, quando desencarna um ente nosso querido, a gente entra num estado de desespero tão grande, como se nós não tivéssemos a informação de que nós somos seres perecíveis, falando de corpo físico, e a gente se desespera como se o outro tivesse acabado. A gente se desespera como se nunca mais fôssemos ver aquela criatura. E a gente se desespera como se tudo tivesse acabado. Aí, novamente, essa valorização da personalidade. Por isso, o obscurecido. É como se os amigos espirituais estivessem olhando para a gente tolinha. Para que você está chorando desesperado desse jeito? Ele está vivo. Ela está viva. Tolinha. Né? Foi a fala da dona Laura para a netinha dela. Você é tolinha. É tolice. Então ele diz: então será dado um dia ao homem compreender o mistério da divindade? Quando seu espírito não mais estiver obscurecido pela matéria, ele é um espírito errante, ou seja, está na erraticidade, é um espírito que está em stand-by, ou seja, aguardando a oportunidade para uma nova reencarnação. E aí obscurece, né? Obscurecido pela matéria ainda. E pela sua perfeição. Se houver aproximado de Deus, então o verá e o compreenderá. Olha só que interessante. O verá e o compreenderá quando ele houvesse aproximado de Deus. Por favor, não visualiza um homem, tá? Uma pessoa. Não vai por aí. Não é isso. Lembra do livro Obreiros da Vida Eterna? Vou sempre citar isso. Asclépio se materializou, ele não tinha mais nem perispírito. Então, quando se fala de Deus, não pense em absolutamente nada de corpo, de perispírito, de luz. Não pensa. É como se nós estamos mergulhados nele, se assim eu posso falar, mas nós não conseguimos identificar. A gente não consegue identificar. Por quê? Porque nós não temos o sentido. E quando se fala aqui, ele fala em a palavra o quê? Sua perfeição. O que que identifica um espírito perfeito? O amor. O amor em sua plenitude. Então, quando nós chegarmos nesse nível de perfeição, aí ele diz: quando seu espírito mais estiver obscurecido pela matéria e pela sua perfeição, se houver aproximado de Deus. E aí eu pego João Evangelista. O que que diz João Evangelista? Deus é amor. Se houver aproximado de Deus, então o verá e o compreenderá. Ou seja, a gente não consegue nem compreender. A gente não consegue compreender a natureza íntima de Deus e a gente não consegue ver Deus. Aí o professor Allan Kardec faz um comentário. Olha só, a chibatada agora do professor Allan Kardec em nós. A inferioridade das faculdades do homem não lhe permite compreender a natureza íntima de Deus. Na infância da humanidade, o homem o confunde muitas vezes com a criatura, cujas imperfeições lhe atribui. Então, há pessoas que pensam que Deus ficou com raiva, Deus vai se vingar,
1: Deus castiga.
0: Então a gente percebe que é esse movimento aqui, olha. O homem o confunde muitas vezes com a criatura, cujas imperfeições lhe atribui. Mas tia, está lá na Bíblia, linguagem simbólica. Quando nós nos predispormos a estudar o Antigo Testamento, nós precisamos nos munir de instrumentos adequados para estudarmos aqueles livros, que têm aproximadamente 1.500, 2.000 anos de distância entre Jesus, o Novo Testamento, e o Antigo Testamento. E nós temos que entender a simbologia. Não dá para pegar tudo ao pé da letra. Na infância da humanidade, o homem o confunde muitas vezes com a criatura, cujas imperfeições lhe atribui. Mas, à medida que nele se desenvolve o senso moral, porque quando a gente pega o Antigo Testamento, foi escrito por quem? Pelos profetas. Logo, eles atribuíam realmente muitos sentimentos humanos a Deus, como se fosse de Deus. À medida que nele, no homem, se desenvolve o senso moral, seu pensamento penetra melhor no âmago, né, no íntimo das coisas. Então, ele, o homem, faz da divindade uma ideia mais justa e mais conforme à sã razão, embora sempre incompleta. O homem não vai conseguir entender 100%. Né? Que é Deus, gente. Fechamos aí. Vamos para a pergunta de número 12.
1: Se não podemos compreender a natureza íntima de Deus, podemos ter ideia de algumas das suas perfeições? Sim, de algumas. O homem as compreende melhor à medida que se eleva acima da matéria. Ele as entrevê, ou seja, entrevê seria ver, mas ainda com certa dificuldade, pelo pensamento. Olha que interessante. Então a pergunta é: podemos compreender a natureza íntima de Deus? Não, compreender nós já sabemos que não podemos, né? Mas podemos pelo menos ter a ideia. É através. Como é que a gente tem a ideia? Pelo pensamento. Deus é infinito, Deus é imutável, né? Deus é onipotente. Aí ele faz a pergunta de número 13, professor Allan Kardec. Quando dizemos que Deus é eterno, infinito, imutável, imaterial, único, onipotente, soberanamente justo e bom, não temos uma ideia completa de seus atributos? Então lá, quando dizemos que Deus é eterno, o que é eterno? Fora do tempo, sem início ou fim. Por isso é que nós não podemos dizer, se a gente for pesquisar a palavra, etimologia, a gente não pode falar assim. E alguma vez a gente vai até ver nas obras de André Luiz, mas a gente tem que ter um certo cuidado. Olha, eu sou um espírito eterno. Não, eu não sou um espírito eterno. Eu sou um espírito imortal. Porque o eterno, como diz aqui, ele é fora do tempo. Ele não teve início e não teve fim. Então, o eterno é Deus. É um dos seus atributos. Lembra, como os espíritos falaram. Sim, de algumas. O homem as compreende melhor à medida que se eleva acima da matéria. Ele as entrevê pelo pensamento. Então ele diz, quando dizemos que Deus é eterno, então o que é eterno? Fora do tempo, sem início ou fim, tá bom? Infinito, né? Não tem fim. Imutável, então não é, tudo que é matéria não é mutável? A matéria não está sempre em processo de mudança? Então Deus não é absolutamente nada de matéria. Logo ele é o quê? Imutável, logo em seguida imaterial. E isso também é imutável, ou seja, suas leis. As leis divinas são imutáveis. Então você não vê dizendo assim, olha, eu vou modificar um pouco essa lei aqui. Não existe isso. Todas as leis da física, as leis da química, as leis morais, as leis que regem todo o universo, tá, gente? Imaterial, único, onipotente. Onipotente aí, que pode tudo, que é todo poderoso. Onipotente, ele é todo poder, ele pode tudo. Cantar a música do Roberto Carlos para ele é pequeno. Então, esse cara sou eu, né? Ele não é o cara, ele é muito mais do que isso. É. Então, às vezes diz o cara lá de cima, eu acho tão desagradável o cara lá de cima. Imagina falar de Deus assim. Ele está acima da música do Roberto Carlos, gente. É onipotente. Eu gosto de falar papai, porque foi como nosso Senhor Jesus nos ensinou, né? Chamai Deus de pai, de papai, que é o criador, sentimento de amor, de prover, né? Onipotente, soberanamente justo e bom. Não temos uma ideia completa de seus atributos? Então imagina que Kardec está querendo limitar Deus aos atributos. Vamos ver a resposta dos espíritos. Do vosso ponto de vista, sim. Porque acreditais abranger tudo. Mas ficais sabendo que há coisas acima da inteligência do homem, mais inteligente, para as quais a vossa linguagem limitada, as vossas ideias e sensações, não tem como se expressar. Então, assim, do vosso ponto de vista, é isso aí. Mas existem, tem um algo mais que não tem nem linguagem para explicar para vocês. E para as quais a vossa linguagem limitada, as vossas ideias e sensações, não tem como se expressar. A razão, com efeito, vos diz que Deus deve possuir essas perfeições em grau supremo. Por quê? Se tivesse uma só de menos, ou não a tivesse, em grau infinito, não seria superior a tudo e, por conseguinte, não seria Deus. Para estar acima de todas as coisas, Deus não pode achar-se sujeito a nenhuma vicissitude, nem sofrer nenhuma das imperfeições que a imaginação possa conceber. E aí o professor Allan Kardec vai justificar aqui essa, como ele coloca aqui, esses atributos. Deus é eterno. Se tivesse tido um começo, teria saído do nada, ou então teria sido criado por um ser anterior. É assim que, pouco a pouco, remontamos ao infinito e à eternidade. Assim, Deus é eterno, porque se ele não foi eterno, então ele teve um começo. Se ele teve um começo, como? Ele saiu do nada? Tá, mas ele não saiu do nada. Então alguém o criou, então ele já não seria Deus. Por isso a palavra Deus é eterno, esse adjetivo, né? Ele é imutável. Se estivesse sujeito a mudanças, as leis que regem o universo não teriam nenhuma estabilidade. Imagina. É imaterial. Isto é, sua natureza difere de tudo o que chamamos matéria. De outro modo, ele não seria imutável, porque estaria sujeito às transformações da matéria. Lembra da Trindade Universal? A gente já vai estudar no livro dos Espíritos. Deus, Espírito e matéria. Vamos formar assim essa pirâmide. Deus no ponto ápice e ele na condição do Criador, do Espírito e na condição de Criador da matéria. É único. Se houvesse muitos deuses, não haveria unidade de vistas, nem unidade de poder na ordenação do universo. Porque você imagina dois deuses discutindo como é que ia ser? Não, ele é único. É onipotente, porque é único. Se não tivesse o soberano poder, algo haveria mais poderoso ou tão poderoso quanto ele. Não teria, assim, feito todas as coisas, e as que não tivesse feito seriam obra de outro Deus. É soberanamente justo e bom. A sabedoria providencial das leis divinas se revela nas menores como nas maiores coisas. E essa sabedoria não permite se duvide nem da sua justiça, nem da sua bondade. E assim, com a graça de Deus, o apoio da espiritualidade amiga, o amparo do nosso Senhor Jesus, conseguimos finalizar mais um estudo de O Livro dos Espíritos. Agradecemos infinitamente a Deus, nosso Pai, a espiritualidade amiga. Um grande abraço dessa família OS e até o nosso próximo encontro.

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1: Onze horas e 7 minutos.

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0: Boa noite a todos.
1: Boa noite.
0: Hoje é o nosso estudo da obra Paulo Estevo, de número 17. Nós vamos estudar hoje o capítulo 6, iniciar ante o Sinédrio. Estamos no ano de 35 da era cristã. Vamos fazer a nossa prece de abertura? Divino amigo Jesus, amor de nossa vida, nós lhe agradecemos muito por essa oportunidade que o Senhor nos dá de estarmos aqui em tua casa, reunidos em teu nome e em torno da obra Paulo e Estevão. Gostaríamos de lhe fazer um pedido, Senhor, que todos nós, essa noite, possamos viajar com essa obra, sentir o pulsar do coração de Saulo de Tarso, sentir o pulsar do coração de Estevão, porque esses são momentos de testemunho e, de certa forma, já de renovação no mundo interior de Saulo de Tarso. Muito obrigado, divino amigo, e é em teu nome que todos nós aqui nos encontramos. Ante o Sinédrio. No dia fixado, o grande recinto do mais alto sodalício, que é a sociedade de pessoas, né? O mais alto, a mais alta sociedade israelita, enchia-se de verdadeira multidão de crentes e curiosos, ávidos de assistir ao primeiro embate, né? Seria a oposição entre os sacerdotes e os homens piedosos e estranhos do caminho. A assembleia congraçava, né, reunia-se, o que Jerusalém tinha de mais aristocrático, de mais nobre e de mais culto. Os mendigos, porém, não tiveram acesso, embora se tratasse de um ato público. Então, nós sabemos que o nosso querido irmão Saulo de Tarso deu um nó em pingo d'água para, nesse momento, o nosso querido Estevão se fazer presente ao Sinédrio e vai ser acusado. Então, é como se dissesse assim: agora eu vou te trazer para o meu reduto. Do jeito que tu me humilhou, porque ele leu tudo aquilo como uma humilhação. Do jeito que tu me humilhaste lá no teu reduto, agora eu vou te trazer para o meu, para te saber o que é humilhação. O Sinédrio era o supremo conselho entre os hebreus. O Sinédrio, tá? A palavra grega. O Sinédrio exibia suas personagens mais eminentes. De mistura com os sacerdotes e mestres de Israel. Notava-se a presença das personalidades mais salientes do farisaísmo, mais evidente. Nós já estudamos o que é o fariseu, né? Era um membro de uma seita dos judeus que ostentava grande santidade exterior, né? Os fariseus, os doutores da lei, né? Então, muito atos externos e nada interno. Lá estavam representantes de todas as sinagogas, que era o templo dos israelitas. Compreendendo a acuidade, né? A qualidade intelectual de Estevão, Saulo queria fornecer-lhe um confronto no cenário em que dominava o seu talento. Mas não sabia? Esse era o intuito de Saulo de Tarso, com a igreja humilde dos adeptos do carpinteiro de Nazaré. No fundo, seu propósito radicava na jactanciosa, né, na vaidosa demonstração de superioridade. Essa era a pauta de Saulo de Tarso. Afagando ao mesmo tempo a íntima esperança de conquistá-lo para as hortes do judaísmo, né? Querendo trazer, afagando ao mesmo tempo a íntima esperança de trazer o Estevão para se tornar está no bando ali do judaísmo, né? Da cultura dele, trazê-lo para dentro da sinagoga. Por quê? Para ele virar um fariseu. Porque ele identificou naquele rapaz um potencial muito grande. Esse rapaz conhece a lei. Porque antes de Gesiel, Estevão, começar a falar de Jesus, ele começou falando dos profetas. Lembra? Deu um show. Preparara, por isso, a reunião com todos os requisitos de feição, né, de forma, a impressionar-lhe os sentidos. No que ele olhar, no que ele ouvir. Entendeu? Estevão comparecia como um homem chamado a defender-se das acusações a ele imputadas, né, atribuídas. Não como prisioneiro comum obrigado a acertar contas com a justiça. Examinando, pois, a situação, rogou com insistência aos apóstolos galileus não o acompanhassem, considerando não só a necessidade de permanecerem junto dos sofredores, como também a possível ocorrência de sérios atritos no caso de comparecimento dos adeptos do caminho, dada a firmeza de ânimo com que procuraria salvaguardar, né, defender a pureza e a liberdade do Evangelho do Cristo. Então ele propôs: eu vou e eu não quero absolutamente nenhum adepto do cristianismo lá, para evitar discussões. Então ele foi sozinho. Além disso, os recursos de que poderiam dispor eram demasiadamente simples e não seria justo afrontar com eles o poderio supremo dos sacerdotes, que tinham encontrado recursos para crucificar o próprio Messias. Em favor do caminho, entre aspas, pontificava, né, falaria apenas aqueles enfermos desventurados, as convicções puras dos mais humildes, a gratidão dos mais infelizes. Única força poderosa pelo seu conteúdo de virtude divina, a lhes amparar a causa perante as autoridades dominantes do mundo. Assim ponderando, disputava o júbilo, a alegria de assumir, sozinho, a responsabilidade da sua atitude, sem comprometer qualquer companheiro, tal como fizera Jesus um dia, no seu apostolado sublime. Então você vê a fidelidade de Gesiel seguindo na linha as orientações de Jesus. Então ele vê Jesus como modelo e guia, e ele reflete a atitude do Cristo na aula de Emmanuel sobre o espelho da vida. Ele reflete o Cristo. Se necessário, não desdenharia a possibilidade do derradeiro sacrifício, no sagrado testemunho de amor ao seu coração augusto e misericordioso. O sofrimento por ele ser-lhe-ia suave e doce. Sua argumentação vencera o bom desejo dos companheiros mais enérgicos. Assim, sem amparo de qualquer amigo, compareceu ao Sinédrio, tomado de forte impressão ao lhe observar a grandeza e a suntuosidade. Imagina entrar no Sinédrio, ele nunca tinha entrado. E lembra que o Sinédrio é o lugar de, como ele coloca, é o supremo conselho, né, entre os hebreus. Lá era julgamento mesmo, tipo uma corte. Assim, sem amparo então de qualquer amigo, compareceu ao Sinédrio, tomado de forte impressão ao lhe observar a grandeza e a suntuosidade. Habituado aos quadros tristes e pobres dos subúrbios, onde se refugiavam os infelizes de toda a espécie, era onde ele ia visitar, deslumbrava-se com a riqueza do templo, com o aspecto soberbo, né, majestoso da torre dos romanos, com os edifícios residenciais de estilo grego, com a feição exterior das sinagogas que se espalhavam em grande número por toda a parte. Compreendendo a importância daquela seção a que acorriam, né, os elementos de escola, por identificarem o invulgar, raro, né, interesse de Saulo, que, no momento, era a expressão de mocidade mais vibrante do judaísmo. O Sinédrio requisitara o concurso da autoridade romana para a absoluta manutenção da ordem. Quando tem aquela passagem do Nosso Senhor Jesus, que ele está no templo e ele sai chutando, quebrando, derrubando tudo. Vocês já viram isso, filho? É impossível aquilo ter acontecido. Primeiro, nem combina com Jesus tendo um chilique. Segundo, se ele fizesse isso no templo, ele seria preso imediatamente. O que mais tinha ali era soldado romano. E o objetivo dos soldados romanos era a administração, era romana. O objetivo era levar a ordem. Então eles fizeram todo. Gente, parecia assim que Gesiel era. Ele montou realmente todo o teatro. Ainda chamou os. Como ele coloca aqui, ó. Requisitara o concurso da autoridade romana para absoluta manutenção da ordem. A corte provincial não regateara a providência, não discutiram. Os próprios patrícios, né, os próprios romanos, residentes em Jerusalém, compareceram numerosos ao grande feito do dia, considerando que se tratava do primeiro processo em torno das ideias ensinadas pelo profeta Nazareno. Depois da sua crucificação, que deixara tanta perplexidade e tantas dúvidas no espírito público. Olha só como é que ficou depois. Nós estamos no ano de 35, 2 anos depois da morte do Nosso Senhor Jesus. E Emmanuel nos fala aqui que o povo ficou, o espírito público ficou perplexo pelo que aconteceu e ao mesmo tempo em dúvida. Será que ele realmente ressuscitou? Será que realmente ele era o Messias? Será que ficou tudo no ar? Por que eles não acreditaram? Poxa, se ele libertou, tirou da morte o Lázaro, se ele devolveu visão a cego, se ele também tirou da morte várias outras pessoas, inclusive a menina Talita, se ele devolveu visão a cego, se ele levantou paralítico, se ele limpou ferido, por que ele não salvou a si mesmo? Tem alguma coisa errada. Então eles achavam, já que ele tinha tanto poder, por que ele se entregou? Por que ele não se salvou? Então o ato dele não ter se salvado, isso é como se dissesse, ele não era o Messias, ele era um impostor, apesar de tudo que ele fez. Quando o grande recinto regurgitava de pessoas de alto destaque social, Estevão sentou-se num lugar previamente designado, conduzido por um ministro do templo, ali permanecendo sob a guarda de soldados que o fixava ironicamente. Uma guarda de soldados, ele disse, vem cá, esse show todinho por causa disso aí. Magro, franzino, mal vestido. Então eles ficaram olhando ironicamente, né? A sessão começou com todas as cerimônias regimentais, né, estatuídas. Ao iniciar os trabalhos, o sumo sacerdote anunciou a escolha de Saulo. Eu acho tão interessante isso aqui. Nós adoramos cerimônias. Quanto mais, melhor. Então vamos lá. A sessão começou com todas as cerimônias regimentais, né, estatuídas. Ao iniciar os trabalhos, o sumo sacerdote anunciou a escolha de Saulo, consoante, né, segundo o seu próprio desejo de Saulo, para interpelar o denunciado e averiguar a extensão de sua culpa no aviltamento, que seria a degradação dos princípios sagrados da raça. Que lembra que Saulo de Tarso foi com funcionário, solicitou desse funcionário para fazer a denúncia. Quem recebeu a denúncia foi o próprio Saulo, ainda fazia caras e bocas. Mas foi! Oh, e foi anotando e colocou uma pitada a mais, tudo armado. E Saulo, inclusive, pediu para ele fazer esse julgamento, ele indagar, ele questionar. Recebendo o convite para funcionar como juiz do feito, o jovem Tarcense esboçou um sorriso triunfante. Com imperioso gesto, mandou que o humilde pregador do caminho se aproximasse do centro da sala suntuosa, para onde se dirigiu Estevão serenamente, acompanhado por dois guardas de senho carregado. Então, qual era a ideia de Saulo de Tarso? Esse menino deu um show lá, naquela pobreza. Duvido que aqui ele vá abrir a boca. Então, mais uma vez, ele já criou uma expectativa. O moço de Corinto fixou o quadro que o rodeava, considerando o contraste de uma e outra assembleia e recordando a última reunião da sua igreja, pobre, onde fora compelido a conhecer tão caprichoso antagonista, adversário. Não seriam aquelas as ovelhas perdidas da casa de Israel? A que aludia, referencia, Jesus nos seus vigorosos ensinamentos? Olha lá como é que ele começa a olhar. Ele não olha como inimigos, olha como o quê? Ovelhas perdidas de Israel. Ainda que o judaísmo não houvesse aceitado a missão do Evangelho, como conciliava ele as observações sagradas dos profetas e sua elevada exemplificação de virtude com a avareza e o desregramento? Ele disse, olha, tudo bem, não aceitar Jesus. Mas, pô, vocês conhecem a lei. Conhecendo a lei, por que vocês estão faltando aqui, como ele diz aqui, ó, como conciliavam ele? Conciliar. Como é que eles conseguiam viver com as observações sagradas dos profetas e sua elevada exemplificação de virtude, como que eles conseguiam viver com a avareza e o desregramento? Você está entendendo? Porque, gente, por isso que Jesus diz, eu vim dar cumprimento da lei. Eu vim viver a lei. Tudo que eu estou fazendo é o que estava escrito. O verbo se fez carne. Então, ou seja, todas as informações que eles precisavam saber, eles tinham. A Torá estava perfeita, tudo certinho, mas eles não viviam. Não viviam. E ele disse aqui, como é que eles conseguiam conciliar o que estava escrito com aquilo ali que ele estava vendo? Que ele estava ostentando os excessos. Como é que eles conseguiam conciliar? É a primeira indagação de Estevão. Com a avareza e o desregramento. O próprio Moisés fora escravo e por dedicação a seu povo, sofrera inúmeras dificuldades em todos os dias da existência consagrada ao Todo-Poderoso. Isso aqui ele está só pensando. Jó padecera miséria sem nome e dera testemunho. Isso aqui ele está só pensando. Jó padecera miséria sem nome.

0: ouvir? Estranhável que tão zelosos da lei se entregasse de modo absoluto aos interesses mesquinhos. Olha, tão zelosos da lei, né? Estão ali porque o Estevão está sendo uma ameaça à lei. Que ameaça maior? Estevão são eles? Eles, os próprios adeptos. Porque quem destrói a religião são os adeptos. Interesses mesquinhos, quando Jerusalém estava cheia de famílias, irmãs pela raça, em completo abandono, toda aquela riqueza ali e em torno uma miséria só, que é o outro cuidado que nós temos que ter. Nós vamos aumentando o templo, cada vez gastando mais, cada vez fazendo coisas mais suntuosas, e em torno do templo a miséria. A gente repete o que fez no passado. Vai lá em Uberaba ver o centro da prece. Nem ar-condicionado Chico permitiu. Casinha da prece. Como cooperante de uma comunidade modesta, conhecia de perto a necessidade e sofrimento do povo. Ele conhecia. Com essas ilações, com esses pensamentos, sentia que o mestre de Nazaré se elevava muito mais agora aos seus olhos, distribuindo entre os aflitos as esperanças mais puras e as mais consoladoras verdades espirituais. Fantástico. Ele disse, agora que Jesus levantou mais ainda, vendo tudo isso aqui, ainda não voltara a si da surpresa com que examinava as túnicas brilhantes e os ornamentos de ouro que exuberavam no recinto, quando a voz de Saulo, clara e vibrante, o chamou à realidade da situação. Então, meus irmãos, ele estava ali, prestou atenção em tudo e começou a meditar. Isso era meditação. Em tudo que ele estava vendo, em tudo que ele conhecia, em tudo que ele recebeu como nosso Senhor Jesus. Depois de ler a peça acusatória em que Neemias figurava como principal testemunha, e no que? Quem era Neemias, vocês lembram? Era o bendito funcionário. Foi ele que foi lá fazer a acusação. Exatamente. Depois de ler a peça acusatória em que Neemias figurava como principal testemunha, e no que foi ouvido com a máxima atenção, Saulo interrogou Estevão entre ríspido e altivo. Ele estava se sentindo.
1: Como vedes, sois acusado de blasfemo, caluniador e feiticeiro perante as autoridades mais representativas. No entanto, antes de qualquer decisão, o tribunal deseja conhecer vossa origem para determinar os direitos que vos assistem neste momento. Sois, porventura, de família israelita?
0: O interrogado fez-se pálido, ponderando por quê? Porque qual foi a pergunta dele? Lembra que Estevão não existe. Quem existe é Jeziel. Esse nome Estevão. E ele não pode falar nada do passado dele. Por quê? Para proteger quem? Sérgio Paulo. Então ele está aí pisando em ovo. Por isso que ele ficou pálido. Porque qual foi a pergunta? Antes de qualquer decisão, o tribunal deseja conhecer vossa origem para determinar os direitos que vos assistem neste momento. Ou seja, tu és romano? Tu és judeu? Da onde tu és? Sois, porventura, de família israelita? O interrogado fez-se pálido, ponderando as dificuldades de uma plena identificação, caso fosse indispensável, mas respondeu firmemente.
2: Pertenço aos filhos da tribo de Isacar.
0: Ele não mentiu. Ele era descendente da tribo de Isacar. O doutor da lei surpreendeu-se ligeiramente, de maneira imperceptível para a assembleia. Ele segurou, né? Esse meu Deus, ele é da tribo de Isacar. E ele sabe que a menina

0: Abigail é da tribo de Isacar. O doutor da lei surpreendeu-se ligeiramente, de maneira imperceptível, para a assembleia e continuou:
1: como israelita, tendes o direito de replicar livremente as minhas interpelações. Todavia, faz-se mister esclarecer que essa condição não vos eximirá de pesados castigos, caso perseverardes na exposição dos erros crassos de uma doutrina revolucionária, cujo fundador foi condenado à cruz infamante pela autoridade deste tribunal, onde pontificam os filhos mais veneráveis das tribos de Deus.
0: Sabe um pouquinho, só para a gente entender. Esse crassos aí é grosseiro, tá, gente? Então ele diz, como israelita, por ele ser israelita da tribo de Isacar, ele tem o direito de replicar livremente. Então ele tem o direito de poder dizer, posso falar? Ele tem o direito de debater com Saulo de Tarso, tá? Dentro do Sinédrio. Todavia, faz-se necessário esclarecer que essa condição não vos eximirá de pesados castigos, caso perseverarde na exposição dos erros grosseiros de uma doutrina revolucionária. Se tu não ceder, tu vais sofrer as consequências. E aí ele vem, cujo fundador foi condenado à cruz infamante. Lembra sempre que a crucificação era uma sentença para a pior espécie de ser humano. É assim que nós tratamos Jesus. A pior espécie. Por isso que eles usam cruz o quê? Infamante. Foi condenada à cruz infamante pela autoridade deste tribunal, onde falam os filhos mais veneráveis das tribos de Deus. Eles se sentem, né?
1: Aliás, apreciando por suposição a vossa origem, convidei-vos a discutir lealmente comigo quando de nosso primeiro encontro na Assembleia dos Homens do Caminho. Fechei os olhos aos quadros de miséria que então me cercavam, para analisar tão só os vossos dotes de inteligência, mas, evidenciando estranha exaltação de espírito, talvez em virtude de sortilégios, cujas influências são ali visíveis, vos mantivestes em singular reserva de opinião, apesar dos meus apelos reiterados. Vossa atitude inexplicável deu azo a que o Sinédrio considerasse a presente denúncia de vosso nome como inimigo de nossas ordenações. Sereis agora obrigado a responder a todas as interpelações convenientes e necessárias. E eu espero reconheçais que o título de israelita não vos poderá livrar da punição reservada aos traidores de nossa causa.
0: Depois de não pequeno intervalo em que o juiz e o denunciado puderam verificar a ansiosa expectativa da assembleia, Saulo entrou a interrogar:
1: por que rejeitastes meu convite à discussão quando honrei a pregação no caminho com a minha presença?
0: É uma honra você receber a minha presença. Como você ousou a não responder as minhas indagações?
1: Magoei.
0: Porque o ódio, magoei. Porque o ódio dele foi Estevão ter saído e deixar ele no vácuo. Isso eu não acredito. Ele vai sair e me deixar aqui. Porque, você está entendendo? Por quê? Porque a sociedade toda bajulava Saulo. E aquele menino não bajulou Estevão, que tinha os olhos fulgurantes, brilhantes, como inspirado, olha aqui, ó, como inspirado por uma força divina, replicou em voz firme, sem revelar a emoção que intimamente o dominava.
2: O Cristo, a quem sirvo, recomendou aos seus discípulos evitassem a qualquer tempo o fermento das discórdias. Quanto ao ato de haver desonrado minha palavra humilde com a vossa presença, agradeço a prova de merecido interesse, mas prefiro considerar como Davi, que nossa alma se gloriará no Senhor, visto nada possuímos de bom em nós mesmos, se Deus não nos amparar com a grandeza da sua glória.
0: E aí é o Salmo de Davi, o 34, 2, em que ele fala... Eu estou aqui com a Bíblia de Jerusalém, mas ele cita que nossa alma se gloriará no Senhor, visto nada possuirmos de bom em nós. Ou seja, está dizendo, tu não foste lá para me ouvir. As palavras não eram minhas. O que tu ouvistes foi de Deus. Então ele já começou aqui dando aula de...
3: Velho Testamento, das Escrituras.
0: Das leis. Pegou o Salmo de Davi. E o nosso querido irmão Saulo conhece muito bem. Em face da lição sutil que lhe era lançada em rosto, Saulo de Tarso mordeu os lábios. Esse menino é inteligente mesmo, e mais do que eu, que ele me deixou mais uma vez no vácuo. E lembra que Saulo de Tarso estudou com os melhores mestres gregos, estudou a retórica. Ele foi preparado para discutir e ganhar na arenga. E ele não consegue ganhar de Estevão. Faz com que ele morda os lábios mesmo. E aqui ele vem, olha. Olha como Emmanuel coloca. Entre colérico e despeitado. Ele está falando as emoções de Saulo.
4: Muito despeito.
0: Olha, o Cristo a quem sirvo, porque não é tu que serve, sou eu, recomendou aos seus discípulos evitassem a qualquer tempo o fermento da discórdia. Fuja. Aí ele vem agora. Porque ele fez duas perguntas, né? Por que fugiu e agora honro a casa do caminho com a minha presença? Quanto ao ato de haverdes honrado minha palavra humilde com a vossa presença, agradeço a prova de imerecido interesse. Eu não merecia você lá. Mas prefiro considerar com Davi. Pegou um salmo. Que nossa alma se gloriará no Senhor, visto nada possuirmos de bom em nós mesmos, se Deus nos não amparar com a grandeza da sua glória. Se eu não tivesse inspirado por Deus, não teria falado tudo aquilo. Então, Saulo está chilique. Entre colérico e despeitado e procurando evitar agora qualquer referência pessoal, porque no primeiro momento foi pessoal, não foi? Trouxe para ele. Para não cair em situação semelhante, prosseguiu.
1: Sois acusado de blasfemo, caluniador e feiticeiro.
2: Permito-me perguntar, em que sentido?
0: Retrucou, interpelado, com desassombro.
1: Blasfemo quando inculcais o carpinteiro de Nazaré como salvador. Caluniador quando achincalhais a lei de Moisés, renegando os princípios sagrados que nos regem os destinos. Confirmais tudo isso? Aprovais essas acusações?
0: Então, duas acusações. Bem, tu está dizendo que eu sou blasfemo, caluniador e feiticeiro. Ok. Me explica. Retrucou e disse assim, permito-me perguntar, em que sentido? E ele perguntou, como ele diz aqui, sem medo. Explica isso aí. Aí ele vem, irritado. Blasfemo quando tu revela que o carpinteiro de Nazaré é o Salvador. É o Messias que os judeus aguardavam. Isso é uma blasfemidade. Caluniador quando tu achincalhas a lei de Moisés. Em que momento ele achincalhou a lei? Estevão? Renegando os princípios sagrados que nos regem os destinos. Confirmais tudo isso? Aprovais essas acusações? Ora, Estevão esclareceu sem titubear, sem hesitar.
2: Mantenho minha crença de que o Cristo é o Salvador prometido pelo Eterno, através dos ensinos dos profetas de Israel, que choraram e sofreram no decurso de longos séculos, por transmitir-nos os júbilos doces da promessa.
0: Então, a primeira acusação ele não tirou. Afirmo que Jesus é o Messias. Ponto. Vamos ver a segunda acusação.
2: Quanto à segunda parte, suponho que a acusação procede de interpretação errônea em torno de minhas palavras. Jamais deixei de venerar a lei e as sagradas escrituras, mas considero o Evangelho de Jesus o seu divino complemento. As primeiras são o trabalho dos homens, o segundo é o salário de Deus aos trabalhadores fiéis.
0: Meu Deus! Só para nós entendermos, a palavra Cristo é um termo grego, tá? Christos, tá bom? Na tradução do termo hebraico, quer dizer Messias. Então, quando ele usa o termo Cristo, está falando de Messias. Olha lá. Vamos ver quanto à segunda parte. Mantenha a minha crença... Quanto à segunda parte, suponho que a acusação procede de interpretação errônea em torno de minhas palavras. Jamais deixei de venerar a lei e as sagradas escrituras. Mas considero o Evangelho de Jesus, meu Deus, o seu divino complemento. Trocando em miúdos, ele está dizendo, faltava ainda. As primeiras, a lei sagrada, são o trabalho dos homens. O segundo, o evangelho, é o salário de Deus aos trabalhadores que foram fiéis.
1: Sois então de parecer?
0: Disse Saulo, sem dissimular irritação diante de tanta firmeza.
1: Que o carpinteiro é maior que o grande legislador?
2: Moisés é a justiça pela revelação, mas o Cristo é o amor vivo e permanente.
0: A essa resposta do acusado, houve um prurido, um gido, um gritaiado, uma confusão. E mais uma vez a palavra Cristo, né? Que é Messias ou o ungido, tá? Houve um prurido de exaltação na grande assembleia. Alguns fariseus encolerizados gritavam injúrias. Saulo, porém, lhes fez um sinal imperioso e o silêncio voltou a possibilitar o interrogatório. E, dando à voz um timbre de severidade, prosseguiu. Porque dizer que aquele homem que foi... teve uma cruz, foi crucificado com a sentença, esse homem é o Messias que os judeus aguardavam, aí é para acabar. Isso é uma ofensa.
1: Sois israelita e jovem ainda. Uma inteligência apreciável serve ao vosso esforço. Temos então o dever, antes de qualquer punição, de trabalhar pelo vosso regresso ao aprisco. É imprescindível chamar o irmão desertor com carinho antes do extremo recurso às armas. A lei de Moisés poderá conferir-vos uma situação de grande relevo, mas que proveito tirarias da palavra insignificante, inexpressiva, do operário ignorante de Nazaré, que sonhou com a glória para pagar as esperanças loucas em uma cruz de ignomínia?
0: De que seria infâmia, né? Gente, foi bom, gente, o nosso estudo? Deu para aprender alguma cosita? Vamos orar? Então, é sempre uma alegria estarmos juntos, estudando em torno dessa obra. Vamos envolver a nossa querida irmã Socorro para fazer a nossa prece de encerramento de hoje.
3: Amigo Jesus, nós só temos a agradecer por esta oportunidade nesta noite que tu nos deste, de estarmos aqui reunidos em teu nome, para mais um estudo edificante da obra Paulo e Estevão, que possamos entender este irmão que foi tão importante na divulgação do teu evangelho de amor, do teu evangelho de paz. Tu possas imbuir os nossos corações neste momento de muita paz e de muita sabedoria, para que possamos, Senhor Jesus, na próxima sexta-feira, estarmos aqui reunidos novamente em teu nome, com um coração cheio de alegria e a mente propícia a entender esta lição de Paulo, esses ensinamentos. Fica conosco, Mestre Jesus, e nos acompanha nas nossas casas, envolve cada familiar nosso que ficou em casa nos esperando, que possamos, ao chegarmos lá, levarmos um pouco desta paz, um pouco desta alegria, um pouco deste amor. Muito obrigado, Mestre querido, que assim seja.

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1: Onze horas e 53 minutos.

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0: 12:34.
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5: Boa noite meus amigos, boa noite minhas amigas, boa noite Isabel, boa noite Gabriela, boa noite para todo mundo que vai chegar. Eu costumo falar também, bom dia, boa tarde, não sei que horas que você estará a nos acompanhar, mas o importante é que você, meu amigo, que você, minha amiga, seja mais uma vez muito bem-vindo ou muito bem-vinda ao programa Almas do Evangelho. Este nosso momento, que a cada 15 dias nós meditamos em torno da obra Há 2000 anos, psicografada por Francisco Cândido Xavier, editada pelo benfeitor Emmanuel. Como sempre, nós agradecemos aos amigos da web rádio Portal da Luz por essa oportunidade abençoada de trabalho, bem como aos canais parceiros que também nos abençoam com a retransmissão. E nós convidamos sempre para aqueles que estão conosco ao vivo ou no conteúdo gravado, que possam curtir, que possam comentar, que possam principalmente compartilhar o conteúdo, fazendo assim com que cada vez mais pessoas estejam conosco. O nosso objetivo, como sempre nós aqui afirmamos e corroboramos, o nosso objetivo não é fazer um resumo da obra, um resumo dos capítulos da obra.

0: mas sim nós gostamos de debater os temas evangélicos, os temas doutrinários, as nossas visões, as visões daqueles que estão participando conosco, tudo que está ali presente no texto, que talvez a simples leitura não nos faça perceber. E, acima de tudo, a gente quer convidar quem está assistindo a esse momento a conhecer o livro, a conhecer a obra, a conhecer os romances históricos psicografados pelo benfeitor Emmanuel. E, como sempre, junto conosco estão aqui Ana Camilo e Marcos Miranda. Ana, boa noite, minha irmã. Tudo bom com você?
1: Marcos, todos os nossos irmãos que nos ouvem nesse momento, prazer estar com vocês mais essa noite, em busca do Evangelho de Jesus, debatendo, trazendo as reflexões para a nossa vida, é um prazer.
0: Maravilha, Ana, é sempre um prazer estar com você, estar conversando com você. Marcos, boa noite, meu irmão, tudo bem?
2: Boa noite, Uriel, boa noite, Ana, boa noite a todos que nos acompanham, que possamos ter mais uma noite de muitas reflexões, de muito aprendizado, como tem sido característica deste programa que toca tanto os nossos corações, as almas do Evangelho. É um prazer sempre estar aqui na companhia de vocês.
0: Que obrigado, que maravilha, obrigado, meu amigo. E hoje, gente, hoje é muito especial, porque é um grande amigo, um grande companheiro, uma pessoa que eu admiro muito. Aliás, todo dia é especial, fica até feio, né, eu falar isso, parece que os outros não foram. Mas é porque é um grande amigo, um grande companheiro, um menino que eu admiro demais, que é o Pedro Resgala, que hoje ele está residente lá na cidade de Belo Horizonte. Ele frequenta o Cenáculo Espírita Tiago Maior, ele é coordenador da mocidade, ele realiza trabalhos de harmonização, de divulgação da doutrina. E é interessante que ele fala de maneira muito humilde, quando é permitido. E assim, Pedro, seja muito bem-vindo, e aqui você é permitido para fazer o que você quiser. Tudo bom, meu amigo?
3: Aprender muito, né? Com pessoas como vocês, assim, não aprender vai ser muito difícil. Mas gratidão, boa noite a todos e a todas que estão nos acompanhando, a Uriel, a Ana, a Marcos, pelo convite, pela recepção. E principalmente pela oportunidade da gente estar aqui junto, né, para poder refletir, relembrar as histórias, né, e aprender um catequinho sobre essa experiência maravilhosa que nos foi permitida, que é a vida. Então, uma eterna gratidão para o meu coração, uma alegria enorme estar aqui com vocês.
0: Ah, que maravilha, meu irmão. Deixa eu dar uma boa noite aqui à minha mãe, Dona Elvira Emília, que está lá em Belo Horizonte. Boa noite, mãe. Gouveia, nosso querido professor, boa noite. Senhor Expedito Gouveia, aqui a minha bela Roma, boa noite.
3: Essa aí,
0: Denise, pode falar.
3: Essa aí é a Laís que eu falei, que tem o canal e que fala sobre o livro há 2000 anos.
0: Tá aí. Laís, aguarde o nosso convite, já estou com seu contato, ele chegará em breve, tá bom? Aguarde, por favor. A Denise, acredito, não sei, Balode, está falando boa noite, e a Denise colocou aqui para nós. O menino de ouro, que é o Pedro, canta maravilhosamente. Eu falo, Denise, que na fila da reencarnação, o Pedro ele roubou um pouquinho. Ele falou assim, eu quero voltar bonito, eu quero voltar inteligente, eu quero voltar simpático e cantando bem. E aí foi permitido, entendeu? E aí foi permitido. Ele deu uma roubadinha na fila da reencarnação. E é uma alegria ter ele conosco aqui na noite de hoje. Hoje nós vamos falar sobre o capítulo de número 8, que é o... coloquei aqui no grande dia do Calvário, mas antes de nós adentrarmos as nossas reflexões, eu vou pedir para o Marcos fazer a nossa prece inicial.
2: Então vamos rogar mais uma vez que a espiritualidade amiga possa nos acompanhar durante esta noite, como tem sido constante em nossas vidas, para que possamos estar bem intuídos, para que possamos extrair os melhores ensinamentos que Emmanuel procurou nos transmitir nesta obra grandiosa. Que possamos estar sentindo a presença amorosa do nosso Divino Mestre, que também derramará suas bênçãos sobre este estudo, de modo a que possamos enriquecer a cada um de nós em conhecimento, mas principalmente elevar a nossa capacidade de amar ao próximo, de compreendê-lo, e de junto caminharmos sempre rumo ao alto, extraindo do seu evangelho de luz as diretrizes da nossa vida. Que assim seja.
0: Que assim seja, meu amigo. Muito obrigado. E antes de nós começarmos as nossas reflexões com o Pedro, na semana, há duas semanas, o nosso capítulo, nós acompanhamos ali as pregações no Tiberíades, acompanhamos ali o movimento emocional da nossa querida Lívia, encontrando-se com Jesus, e o quanto foi diferente do encontro do senador Públio Lentulus e dela. A gente falou muito sobre isso. E hoje nós estamos no capítulo No Grande Dia do Calvário. A gente não, o título já entrega muito o que vai acontecer. Mas, para a gente adentrar o cenário, nós estamos ali na Páscoa do ano 33, nós estamos em Jerusalém. A cidade está movimentada por peregrinos de todas as regiões que estão atraídos pelos festejos religiosos. O nosso querido Públio, ele está na cidade com a família, ele está na esperança de encontrar o seu filhinho Marcos, que foi raptado, a gente viu isso no capítulo rápido, e Jerusalém está fervilhando de atividade, e fervilhando também porque é a chegada do profeta Nazareno, a chegada de Jesus Nazareno. Nós seremos, nesse capítulo, testemunhas do julgamento, testemunhas da condenação, não é spoiler, o próprio título fala, e nós vamos ver diversas interações que serão ponto fundamental, pano de fundo para as nossas discussões. Eu vou passar a palavra para o Pedro, para ele trazer aí as suas primeiras observações, mas eu vou pedir, vou repetir, quem está conosco, que possa comentar, que possa também trazer as suas reflexões, os seus apontamentos, e que possa compartilhar esse conteúdo, se assim já não o fez. Pedro, a palavra está com você, meu irmão.
3: Amém, vamos lá. Gratidão. Assim, quando o Uriel me convidou, eu olhei a data que tinha, assim, a possibilidade da gente estar junto, mas lá atrás eu não tinha me atentado especificamente ao capítulo, né? Aí quando, né, eu comecei a fazer os estudos para estar aqui novamente, eu falei assim, é fortíssimo, vamos ver o que, que Jesus vai ter para nos falar nessa releitura, que admito que quando eu fui reler esse capítulo, eu fiquei assim, ainda mais mexido do que da primeira vez. Acho que é muito comum isso nas obras de Emmanuel, a gente ter esse sentimento, né, essa sensação de estar um pouquinho cada vez mais conectado a cada leitura que a gente faz e descobrindo coisas novas. Então, como o Uriel bem trouxe, né, esse capítulo ele vai começar com a chegada da família de Públio a Jerusalém. Inicialmente, a base dessa ida, né, de Públio até Jerusalém é pela busca incessante, né, foi lhe aconselhado esta ida para lá pela busca incessante do filho que foi raptado, né, como vocês já trouxeram anteriormente no capítulo 6, né, né, e essa busca infrutífera, né. E o que é interessante que me veio a intuição quando eu estava lendo é que coincide, né, com a chegada de Jesus a Jerusalém. E na chegada de Jesus a Jerusalém, está lá em Lucas, né, capítulo 19, eu vou ficar olhando para o lado de cá, é porque eu arrumei uma nova tela aqui para me ajudar, e eu estou com o livro aberto, então não reparem, não. É lá em Lucas, capítulo 19, dos versículos 41 a 44, Jesus vai dizer assim, né, logo após a chegada dele, que ao se aproximar de Jerusalém, ele viu a cidade e começou a chorar. Ah, se tu conhecesses também, ao menos neste teu dia, o que a tua paz pertence, mas agora isto está encobertado aos teus olhos, porque dias virão sobre ti em que os teus inimigos te cercarão de trincheiras e te sitiarão e te estreitarão de todas as bandas e te derrubarão a ti e a teus filhos que dentro de ti estiveram e não deixaram em ti pedra sobre pedra, pois que não conheceste o tempo da tua visitação. E o que me chamou muita atenção, o motivo de eu ter trazido esse versículo, é porque a chegada de Públio a Jerusalém coincide quando Jesus, tocado pelo que ele viu lá no templo naquele momento, né, na Cidade Santa, que diz respeito sobre a cegueira das pessoas que ali estavam para o que realmente importava, para o que realmente é divino. E aí a gente lembra que Públio, né, desde o capítulo 6, ele apoiado nessa busca incessante e infrutífera do filho, não que isso fosse o único motivo que o cegasse para o que realmente importa dentro de você, ele se encontrava ali num período em que ele estava realmente cego para as suas chagas morais, né? Ou melhor dizendo, para si mesmo, né? Não podemos dizer que ele estava em um ponto adormecido, né? E isso coincide também com Jesus questionando isso também às pessoas de Jerusalém naquele momento, os comerciantes, todos aqueles que estavam fazendo, né, daquele lugar sagrado uma verdadeira baderna, mostrando que ali naquele momento a dor que mais afligia Jesus era a cegueira de nós mesmos para o que há de divino em nós e para o que realmente importa no mundo, né? Então, essa é o que eu queria trazer das primeiras reflexões, né, dessa coincidência, né, em que Jesus nos alerta justamente para essa cegueira de nós mesmos, para o que realmente é válido, para o que realmente importa.
0: É interessantíssimo, né, Pedro, você nos trazer aí essa questão da cegueira, essa questão daquilo que realmente importa, porque em toda obra, nós temos percebido aqui, em toda obra há convites seguros de Jesus para que a gente possa abrir o olhar para aquilo que nós realmente necessitamos na nossa vida. Eu gosto muito, e trazendo aqui dessa primeira parte do capítulo, eu gosto muito desse movimento de multidão, porque Jesus ele está entrando na cidade festejado. Ele está entrando na cidade festejado, porque ele está sendo observado como alguém que traria, que iria satisfazer uma necessidade de caráter e de ordem material. E nós vamos ver que isso vai mudar muito. Nós vamos perceber que isso vai mudar muito. Públio Lentulus está ali também com necessidades muito de ordem material. O Públio, ele tem uma frase no capítulo anterior, num dos capítulos anteriores, que ele fala o seguinte: olha, eu já perdi tanta coisa que eu devo até mesmo perder a mim, Ele já estava se perdendo, e a todos os momentos ele será convidado, cada vez por circunstâncias ainda mais agonizantes, por circunstâncias ainda mais difíceis, ele será convidado a se reencontrar. Então, nós estamos percebendo aí esses primeiros movimentos, a chegada de Jesus nos convida a essas diversas reflexões que você muito bem nos trouxe, e eu queria saber se é a amiga Ana ou se é o amigo Marcos que vai trazer também as primeiras ponderações. A Ana tem sempre a palavra de ordem aqui, já apontou para baixo. Marcos, está com você.
2: Tá certo. Então, hoje o tema que está por trás de tudo o que acontece no capítulo é o julgamento. Então, aí, Uriel, eu vou te fazer uma provocação, porque eu vou te pedir que você saia do papel de mediador, porque o Pedro é da área médica, a Ana é da área veterinária, eu sou da área econômica, e você, meu amigo, é da área de direito, é da área de justiça. E julgamento tem tudo a ver com justiça. E eu gostaria de que... É um capítulo muito profundo, é um capítulo muito rico, e o tempo que nós temos é muito curto, muito pequeno. Quem dera pudéssemos ficar aqui o tempo suficiente para explorarmos tudo de rico que esse capítulo traz. Então, eu gostaria realmente de que nós estabelecêssemos aqui, né, um júri para que analisássemos o comportamento das principais figuras que aparecem nesse capítulo, né, fazendo aí as nossas reflexões em termos de por que agiram assim e não da outra forma. Quais as possíveis falhas, eu não vou dizer culpas, né? E que possamos explorar as personalidades, os motivos, né? As motivações, né? E os atenuantes da atuação de cada um nesse episódio. Então, essa é a minha primeira reflexão aí e a proposta. Espero que você aceite aí sair do papel de mediador, meu amigo.
0: Eu tenho como belíssima proposta, e eu já vou começar aqui antes de devolver a palavra à Ana. Primeiro, escolha, nós não vamos colocar ninguém no banco dos réus, gente, pelo amor de Deus. Nós estamos fazendo aqui uma análise comportamental mas não para nós julgarmos, vamos deixar bem claro, aquelas pessoas, mas sim para nos colocarmos no lugar daquelas pessoas e emularmos comportamentos ou diferentes ou comportamentos que deram certo, e aí a gente faz da mesma forma. Mas eu quero brincar, então, antes de passar a palavra para a Ana, eu quero brincar com o título, como eu sempre faço, eu quero brincar com o título do capítulo. No grande dia do Calvário. O Calvário, ele pode aprisionar, o Calvário, ele pode libertar. Então, nós teremos pessoas aqui que estarão criando calvários, prisões, e nós teremos pessoas aqui que, com certeza, estarão aproveitando a experiência do Calvário para se movimentar no caminho da libertação. A gente vai conversar bastante sobre isso. Ana, fica à vontade, minha irmã.
4: Eu adorei a provocação do Marcos, e eu não sabia disso, Uriel, só para deixar claro. Eu escutei aqui na minha mentezinha uma intuição falando, deixa para o Marcos. Bom, acho que meio que vocês já perceberam no programa que eu sou um pouquinho puxa-saco de Lívia, sempre estou falando dela. Mas hoje eu gostaria de falar de Públio, porque uma coisa me chamou muita atenção nesse capítulo. Quando Públio tem a oportunidade, né, de falar com Pilatos a respeito de Jesus. E aí Públio tem um pensamento seguinte, né, que ele precisa se manter o homem de Estado, que ele não pode deixar a sua vida pessoal se manifestar naquele momento de decisão. Ou seja, se a gente for relembrar, Públio deveria ter um sentimento de gratidão por Jesus por ter curado sua filha, né? E ele poderia expressar essa gratidão ajudando Jesus naquele momento. Até porque Jesus, né, muito humilde, honesto, não havia praticado nenhum mal. Mas ele isenta essa parte, como que eu falo, esse sentimento de gratidão e decide, enfim, fazer aquilo que a sua posição social mandava. Eu fiquei refletindo, até que ponto a gente pode isentar o nosso lado sentimental das nossas decisões, por exemplo, profissionais? E fiquei pensando em relação a isso. O que nós faríamos no lugar dele? Por quê? Aqui ele teve uma covardia moral, digamos assim, né? Ele não teve a coragem de assumir e ajudar Jesus nesse momento. E no momento que eu estava assim, com essas reflexões, me veio um vídeo, acredito que foi no TikTok, de uma mulher falando sobre um pensamento de Kant, que ela fala sobre a máxima do imperativo categórico, que para a gente julgar se aquilo que a gente está fazendo é certo, que a gente deveria colocar nossas ações como leis universais. Ou seja, todas as pessoas teriam que cometer a mesma ação que eu fiz. Isso beneficiaria a humanidade ou não? Vou dar um exemplo bem chucro aqui. Se eu, Uriel, me emprestasse um livro e eu resolvesse ler esse livro, vi que esse livro foi muito bom para mim, e eu tiver um pensamento de que eu não vou devolver esse livro porque esse livro vai me beneficiar mais do que beneficiar o Uriel, e eu ficasse com esse livro, se todas as pessoas fizessem isso, o mundo não seria benéfico para o mundo. Ninguém mais emprestaria os livros. Então, a gente tem que colocar essas ações. Se nós fizéssemos como público, se nós isentássemos o nosso lado sentimental, nosso sentimento de gratidão, e fizesse só o que se mandasse a lei humana, isso beneficiaria ou não? E aí eu percebi essa reflexão, eu falei, realmente, estou diante das nossas ações. Julgando Públio, né, aliás, não julgando, mas refletindo, será que eu não faria igual? Com medo de perder as minhas posições sociais? Mas ele vai responder por isso. Então, eu coloco essas provocações.
0: As provocações são muito boas. Pedro, segura na cadeira, Pedro, que o próximo é você. Segura. As provocações são muito boas, mas o que eu fui anotando aqui, enquanto essa questão que o Marcos nos trouxe, o que você muito bem colocou, Ana, mas veja bem, achei muito interessante quando você pondera o que faríamos no lugar deles. André Luiz, ele tem um ensino muito bacana na obra Sinal Verde, ele vai nos dizer o seguinte, eu estou aqui parafraseando, que nós temos que ter muito cuidado na questão do julgamento, na questão da condenação, porque talvez, se nós estivéssemos no lugar do outro, com as experiências do outro, com a história do outro. Talvez, e muito provavelmente, nós nos convidaríamos, nós nos entregaríamos a quedas ainda mais fragorosas. Ainda mais fragorosas. Isso se alia muito bem a um ditado de um povo nativo norte-americano, que eles falam o seguinte: o lugar mais difícil de você ocupar é o lugar do outro. As sandálias mais difíceis, o calçado mais difícil de ser colocado é o calçado do outro. E há um psicanalista de nome Jordan Peterson, que ele é canadense, e ele fala o seguinte: ele estuda muito as estruturas de religião, ele estuda muito os regimes ditatoriais, e ele fala o seguinte: quando nós observamos a experiência dos campos de concentração, nós tendemos a dizer o seguinte: seríamos prisioneiros. Nós ali estaríamos na função daqueles que sofreram toda aquela ignomínia, toda aquela situação terrível. Mas que, na verdade, muito provavelmente, nós seríamos algozes. Nós seríamos algozes se nós estivéssemos naquele meio. Então, que é muito mais comum sermos algozes do que sermos vítimas. E aí, Hannah Arendt, quando ela estuda esse fenômeno, por exemplo, do nazismo, ela lança uma tese, um livro chamado A Banalidade do Mal. Por que que ela fala o seguinte? As pessoas que perpetram os piores atos são pessoas comuns, que são permitidas por um conjunto de comportamentos culturais e sociais a se portar daquela forma. Voltando, então, vocês estão falando do profissional de direito. O profissional de direito, ele não é objetivo como profissional da medicina, ele não é objetivo como profissional da medicina veterinária, ele não é objetivo, Marcos, como profissional da área que você milita. Ele gosta de florear as coisas, então ele enrola bastante. Voltando, então, Ana, ao que você nos trouxe, perceba, com todo aquele arcabouço cultural, com todo aquele arcabouço de costumes que Públio movimentava e tinha, muito provavelmente nós teríamos agido igual ou pior. O problema é que, naquele momento, Públio já conhecia a Jesus. Pedro, devolvo a palavra a você.
3: Isso é fortíssimo, né? Porque a verdade é que esses, né, eu separei em três principais personagens aqui desse capítulo, que seria o Públio, a Lívia e o Pilatos, né, que representam, na verdade, fragmentos de nós em várias experiências e vários momentos, né? Porque assim como o Públio, que havia ali, né, se a gente for parar para pensar, uma certa responsabilidade, justamente pelo que você trouxe, Uriel, já ter conhecido Jesus, Pilatos também omitiu, né? Ele havia sido ali sinalizado por Cláudio: ah, não condene, né? Inclusive isso está lá no Novo Testamento também: não condene, não participe desse julgamento, né? Não cabe a você, não se responsabilize. E ali ele ficou dividido, o que faz a gente lembrar de quando Jesus falou: olha, não se pode servir a dois senhores. E aí fica a primeira reflexão: ao que a gente tem esse sentido pertencente? Pra gente, porque o que a gente se sente pertencente é o que vai nos locomover, é o que vai despertar a vontade, que vai gerar o nosso movimento íntimo. Então, tanto Pilatos quanto Públio, né, em alguns momentos, eles vão representar de nós, e aí voltando até na questão da cegueira inicial que, né, eu trouxe, a gente ainda está com os olhos muito pouco abertos para o que realmente é divino em nós. Então, a gente não consegue permitir essa permanência da imagem divina em nós, ou seja, a gente não, talvez não esteja, a gente não tenha, né, a gente não está tão inteiro na questão da divindade, né, tão firme nessa vontade de querer seguir Jesus. Nossa racionalidade cega, né, o nosso orgulho, nosso ego inflado, às vezes eles não permitem esse espaço íntimo para o estabelecimento do que é divino, né? E reacender, ou melhor, né, reacender a chama do que é divino, porque nós somos a imagem e semelhança de Deus. Então, nós somos seres divinos, a gente há divindade em nós. O que acontece é que a gente está adormecido, igual a maioria desses personagens. E Lívia ali já estava desperta. E o convite de Jesus é: desperte. E aí me faz lembrar de quarta-feira, a gente estava no NEP Alcione, e a gente estudou o capítulo 44, se eu não me engano, do Fonte Viva, Tenhamos Fé. E aí ele traz justamente uma passagem de João, que Jesus está falando, né, quando ele fala que ele é o caminho, a verdade e a vida, que há muitas moradas na casa do meu pai. E aí Jesus deixa essa fala, né? Na casa de meu pai há muitas moradas, se assim não fosse, eu vos teria dito, pois vou preparar-vos lugar. E aí o que me atentou nesse vou preparar-vos lugar é que ele não coloca um artigo, algo que direcione a um lugar específico ou a um destino, né? Algo que é predestinado, né? Vou preparar-vos lugar. É como se fosse, como se Jesus estivesse constantemente em trabalho para que a gente possa se situar, né, no reino divino. E depois que eu for e vos preparar lugar, virei outra vez e levar-vos-ei comigo para onde eu esteja, estejais vós também. Assim que sabeis onde vou e conheceis o caminho. Aí Tomé vai questionar ele, né, como a gente vai saber onde que ele está, como chegar até ele. Aí ele vai lembrar, eu sou o caminho, a verdade e a vida. Ninguém vai ao Pai, senão por mim. E isso me fez refletir, porque dentre as diversas condições de mundos habitáveis, né, que Kardec vai destrinchar muito bem, que vai condizer com a nossa sintonia, com a nossa frequência vibratória, há primeiro um lugar dentro de nós que a gente precisa reconhecer, que a gente precisa, né, habitar dentro do processo do conhece-te a ti mesmo, né, desse autoconhecimento, e colocar ali o que realmente importa, que é o que vai nos direcionar, o que vai nos locomover, e é quando a gente definir o que a gente realmente se sente pertencido. E aí, quando Jesus ele tiver verdadeiramente crescente em nós, a gente vai se sentir, né, pertencente a essa divindade, a gente vai começar a se despertar, e a locomotiva, né, dos nossos passos vai ser através da luz divina. Então, eu acho que a gente ainda fica muito preso, né, muito confuso entre as coisas do mundo, entre as coisas de Deus, fazendo com que a gente pouco perceba realmente o que, que é que nos move. E aí me faz lembrar de Paulo quando ele diz, né, depois de todo aquele acontecimento em que ele precisou ficar cego para o mundo, para reconhecer o que é divino, né, para conseguir enxergar a imagem de Jesus, e aí ele vai chegar num momento e falar assim, olha, desde então, quando Cristo foi crucificado, eu morri com ele. Hoje não sou eu quem vivo, mas Cristo vive em mim. Porque onde quer que ele vá, onde quer que ele vá, ele está levando essa luz, esse despertar, essa divindade dentro dele. Porque ele reconheceu ali o seu lugar e reconheceu dentro dele o lugar que cabe a Jesus, permitindo que Cristo cresça e que ele diminua, né? E talvez a gente fique muito perdido nisso, então concordo com o Uriel, eu acho que talvez a gente faria igual ou pior, porque a gente, quer dizer, né, eu vou falar por mim, né, e muitas das vezes, pelo automatismo da vida, pelo, né, as coisas do mundo que são tão tentadoras, nos convidam para tantas coisas satisfatórias, né, digamos assim, né, faz com que a gente realmente, né, quase se perca, né? Se perca dentro do que Jesus está assim, ou fique atento, né? Maria escolheu a boa parte, e você vai continuar ficando aí, escolhendo as coisas do mundo, satisfazer as expectativas do mundo?
0: Olha, que noite, viu, gente? Que noite abençoada, quantas reflexões profundas. Eu estou sentindo falta do pessoal que está com a gente aqui, comentar também o que, que acha das personagens, o que, que acha das motivações, como, talvez, se movimentaria se estivesse no lugar de cada um. Porque nós estamos falando aqui, é bom a gente perceber isso, nós não estamos falando o Pedro, a Ana, o Marcos, o Uriel, com essa carga de conhecimentos que está trazendo aqui. Nós estamos falando o Pedro, a Ana, o Marcos, o Uriel, nós estamos nos colocando naquela situação com aquela carga de conhecimento angariada até aquele momento. É assim que a gente está aqui idealizando, né? É um exercício de idealizar. E sabe o que eu acho? E aí eu vou devolver a bola para o Marcos ou para a Ana, para quem quiser. E sabe o que eu acho? Eu percebo no capítulo que quando eles começam a racionalizar a certeza sentimental do que deveria ser feito, ela vai se esvaindo. E vai sendo entregue, então, aos costumes que ainda estavam arraigados. E por que eu estou falando isso? Eu me deparei com um vídeo, uma pequena entrevista de 30 segundos com Carl Jung. E aí questiona ele se ele se ele acredita em Deus. E aí ele vai fazer uma reflexão e ele vai virar simplesmente e falar o seguinte: eu sei, eu sei. Olha, olha a diferença, ele não está falando eu creio, ele está falando eu sei. Ele sente, ele sente. Ele não conjectura. E olha que ele estudou, porque ele fala que a questão do divino, ele obtempera ali que a individualidade humana, ela procura uma resposta no alto, mesmo sem saber explicar. Então, ela, isso é um movimento de fé verdadeira, de confiança. Eu sei. E todos que estavam ali, nesse ato que nós estamos trazendo, participando de maneira direta ou indireta sobre a questão do Calvário, participando de maneira direta ou indireta, eles sabiam que ali havia um inocente. Eles sabiam que não deveria ser levado a efeito aquele julgamento e aquela condenação. Eles sabiam. Mas quando eles começam a ponderar e a raciocinar de acordo com os termos do mundo que o Pedro muito bem colocou, aí eles começam a perder esse saber. E eles começam a se entregar ou se reentregar às falácias, aos sofismas que até então adotavam. Então tem hora aqui trazendo para a nossa vida que a gente precisa saber se guiar pelo coração. Eu sei. Eu sei. Eu não vou questionar tanto, não é mesmo, Pedro? Eu sei. Eu sei, eu vou dar o passo aqui, eu sei que o caminho está aqui e eu vou seguir. E eu vou seguir, porque aí a gente vai estar obedecendo essa questão intrínseca nossa que procura nos voltar, que procura nos reentregar para o alto. Nós somos seres de muita razão, de muita razão. A gente precisa ter mais mineridade. A gente está precisando ter mais mineridade. A gente está precisando sentir um pouquinho mais. Marcos, devolvo a palavra a você ou a Ana. Qual dos dois? Marcos.
2: Pode ser, Bruno. Eu queria fazer um pano de fundo aí, né? Depois nós vamos ver Jesus. Mas a Lívia. A Lívia já conheceu Jesus. Já sabia o que Jesus representava na vida dela. Ela não poderia ter insistido um pouco mais com o público, ali, forçado um pouquinho a barra pela proximidade que ela tinha e conversar com ele, falar, Públio, haja, faça alguma coisa e tal. Mas eu acho que no íntimo dela ecoou a mensagem do Cristo para ela. Vai chegar a sua hora. Então, mesmo você, às vezes, Uriel, como você colocou, mesmo que você sabe, mas no seu íntimo você tem aquela sensação de que não é o seu momento ainda de testemunhar. O momento da Lívia vai chegar, não era agora. O mesmo se passa com os discípulos. Né? Dizem que tem discípulo que correu tanto, né, que Jesus já tinha ressuscitado e não deu tempo dele voltar, de tão longe que ele estava. Por quê? Porque não era a hora dos discípulos. Não era o momento deles. Eles, mais do que ninguém, sabiam que Jesus era o Cristo, mas não era o momento deles. Públio também deixou-se levar pelo homem de Estado. Né? Você colocou nos outros capítulos, Uriel, Públio era o emissário do império. Então, ali naquele momento, não era o homem Públio grato a Jesus pela cura da filha, e preocupado com o sumiço do filho. Ali estava o homem representante do império. E ele agiu de acordo com a sua função, não de acordo com o seu íntimo, com o seu sentimento. O povo é povo, né? O povo vai para onde o vento sopra. Então, deixemos o povo para lá. Eu queria me concentrar nos três principais agentes aí desse julgamento. O Sinédrio, Pilatos e Herodes Antipas. E cada qual tinha as suas motivações, cada qual tinha os seus valores que eles estavam defendendo. O Sinédrio, de maneira totalmente irregular, porque o julgamento de Jesus pelo Sinédrio foi uma farsa, porque se você lê a lei, o Torá, né, as regras para se reunir o Sinédrio para casos como o do julgamento de Jesus não poderiam ocorrer daquela maneira. Mas foi manipulado para que se, com testemunhas falsas e com uma série de coisas, poder levar Jesus no final que o Sinédrio queria. Pilatos, ele estava oscilante Mas teve um detalhe que fez com que ele decidisse da forma que ele fez. Quando o Sinédrio acusou ele de que levaria até o imperador a sua omissão referente a este caso perigosíssimo que poderia acarretar no futuro a uma revolta do povo contra o domínio romano. Foi aí que Pilatos lavou as mãos. Não, eu não vou colocar em risco o meu posto. E Herodes Antipas, esse era doido. Infelizmente, para começo de conversa, ele não era judeu, né? Ele era indúmeo. Mas ele sabia de toda a tradição, de toda a história judaica, ele conhecia profundamente, e ele sabia do papel do Messias. Mas ele era um homem do mundo, ele era um que usava o poder em seu próprio benefício, em seus prazeres, em seus desvarios. Então, este não tinha porquê. Mas todos eles foram fiéis aos seus princípios, aos seus objetivos. Quando você falou que nós não vamos fazer julgamento, né? Quem tinha o mais direito de omitir uma opinião de julgamento era Jesus, e de cara ele inocentou todo mundo. Então, quem somos nós para querer condenar alguém aí nessa turma? Então, meu filho, todos eles estão livres do nosso julgamento. Só queremos entender as motivações, né? E principalmente como vocês todos colocaram muito bem, nos colocarmos no lugar deles. Porque aí é que nós vamos ver o peso de cada decisão, né? E estarmos conscientes também das consequências que sempre vem de acordo com as leis divinas. Né? Então, é por aí que eu acho que eu fui tocado pelo capítulo.
0: É excelente, Marcos. E olha só, vou ponderar duas questões aqui e passar para a Ana. A Lívia, eu ficava muito bravo com ela nas primeiras vezes. Boa noite, Carlos, Lana, Júnior, tudo bom? Bem-vindo, meu irmão. Coloca para nós aí o que você está achando, como você se comportaria naquele momento. Vamos lá. A Lívia, eu ficava muito bravo. Pedro, eu tenho que confessar isso para você, você não vai brigar comigo, não. Mas eu ficava muito bravo com duas personagens dos romances de Emmanuel. Lívia e Alcione. Por quê? Porque eu falava assim, Alcione, minha querida, quando eu li o Renúncio. Alcione, minha querida, reage, grita, bate na cara de alguém, faz alguma coisa. E a Lívia, igual o Marcos, falou assim, ô Lívia, vai lá, o cara gosta de você, entendeu? Mas aí a gente estudou um verso, uma perícola, nós estamos estudando várias perículas, vários versos nos últimos dias no nosso NEP aqui em Patos, que traz uma questão fundamental. Os espíritos de escola não violentam consciências. Eles não violentam consciências, porque eles entendem, mesmo que inconscientemente, mesmo que apenas sabendo, mas não conseguindo expressar, eles entendem o momento de cada um. Então, se a gente está falando de espírito de escola, vamos colocar o espírito de escola, de escola, de escola, de escola, de escola e mais escola ainda. Vamos colocar Jesus. Que quando Políbios, um homem de confiança de Pilatos, vai conversar com ele, o que, que ele fala para Políbios? Ou, se eu quisesse, eu mandava meus anjos terraplanar Jerusalém. Mandava terraplanar Jerusalém. Mas relaxa, faz comigo o que vocês quiserem. Fica tranquilo, faz comigo o que vocês quiserem. E aí, a segunda parte da reflexão que eu quero colocar é o seguinte. E aí, doutrinariamente falando, nós estamos num mundo de prova e expiação. O mundo de prova e expiação, a gente erra achando que o mundo de prova e expiação tem predominantemente pessoas más. Não é assim. Jesus, ele vai dizer para Simão Pedro que o homem no mundo, ele é muito mais frágil que perverso. Ele não nega a perversidade de alguns espíritos. E aqui a gente pode colocar, como você muito bem apontou, Marcos, a gente pode colocar Herodes. Herodes era perverso. Herodes era cinicamente perverso, tanto é que as torturas que ele impõe a Jesus é uma coisa que nós não conseguimos nem falar. Então, Herodes, ele pode ser esse perverso aqui, mas os demais que nós estamos tratando aqui são homens frágeis, E aí vamos trazer para nós, o mundo de prova e expiação, ele tem uma quantidade pequena de homens que fazem o bem, uma quantidade pequena de individualidades que são perversas e fazem o mal, e uma grande massa de pessoas que estão lavando as mãos, que estão omissas, que estão jogando a bola para frente. Ah, eu não vou decidir isso aqui, vamos, leva para Herodes, ver o que Herodes faz. Ah, vamos apresentar Barrabás, vamos ver. Putz, agora eu tenho que decidir, agora chegou a minha vez. Não, mas também não vou decidir, não. Faz o que vocês quiserem aí. E aí, quando tem muito omisso, infelizmente, o mal prepondera. Então, o que nós estamos vendo aqui é uma multidão, uma pequena multidão que representa a grande multidão de seres omissos. Nós não podemos ser mais omissos. Se nós queremos nos regenerar, nós temos que tomar um partido, um bom partido. Ana, devolvo a palavra a você.
4: Só reforçar, né, que o pessoal está lá no Cepas, minha mãe deixou um comentário aí que eles estão fazendo a surpresinha para as crianças, mas acredito que estão todos nos escutando nesse momento. Então, um abraço para todo mundo. Em relação aos personagens, né, quando muito bem o Marcos trouxe, todos estão subordinados, né, a diversas forças sociais, políticas e tudo. Quando Uriel falou que nós não podemos ser omissos, me lembrou a questão 642 do Livro dos Espíritos, né? O que eu preciso assegurar a vida, felicidade na vida futura, né? E o que eu preciso fazer para agradar a Deus? O mal, só não fazer o mal basta? Ele disse que não. Não basta só não fazer o mal. Tem que ser praticado o bem, independente do momento e a todo momento. Porque se você não praticar o bem e aquilo lá, né, o resultado de se tornar o mal, você vai estar respondendo por isso, né? Mas quando Uriel trouxe essa questão de Jesus, que Jesus não violenta consciências, né? E no livro vai dizer que Jesus teve um olhar melancólico. Não era um olhar melancólico pelo fato que ele estava ali sofrendo, mas era melancolia vendo os tipos de decisões que aquele povo que estava à sua volta tomou, né? Porque Jesus reconhecia, por mais que eles estavam tomando o caminho pela dor, se podemos assim dizer, Jesus lamenta isso, né? Esse atraso que a gente pode ter devido às nossas escolhas. Mas Jesus, nesse momento, nos mostra também a serenidade e a resignação. Porque ele não estava ali esperando o julgamento da lei dos homens, e sim a lei de Deus. Jesus sabia que teria um porquê. Um dia seremos assim, né? Um dia, tudo tá, até nos momentos difíceis, nós reconhecemos que não tem uma providência divina por trás disso. Precisa, ou é algo para me ensinar, ou é algo que eu preciso ensinar o outro, né? Mas isso também me tocou bastante no capítulo.
2: Opa, desculpa, demorei aqui. Eu só queria fazer mais uma colocação importante aí. E Jesus? Eu acho interessante nós percebermos uma coisa, como o Uriel colocou, né? Quando Jesus falou, fica tranquilo, se eu quiser, acabo com isso já. Né? Mas Jesus, pelo contrário, o tempo todo ele deu motivos para que cada um agisse de acordo com a sua consciência. Perante o Sinédrio, Jesus ele deu os motivos para que o Sinédrio pudesse o acusar. Quando ele foi questionado, você é filho de Deus? E ele não negou, ele poderia, né, se defender. Não, ele pegou e respondeu o que o Sinédrio queria ouvir para poder condená-lo. Perante Herodes, Jesus se calou, porque não adianta você conversar com um desvairado, com alguém totalmente desequilibrado. E perante Pilatos, Jesus disse a ele, né, que quando Pilatos falou, será que você não sabe que eu posso te salvar? E Jesus disse, entre outras palavras, né, pelas minhas palavras, Jesus falou, não, você não pode me salvar. Porque porque Jesus, ele tinha em mente de que ele era imortal, não é questão de fé, é questão de saber. Ele sabia, ele sofreu, lógico, porque ele estava no corpo humano. Foi difícil humanamente para ele? Foi. Mas Jesus, ele sentiu dor, mas ele não sofreu, porque ele tinha plena consciência do que ele estava fazendo. E Jesus sabia que, para coroar tudo o que ele ensinou, era necessário o ensinamento fundamental, porque sem ele, nada do que Jesus ensinou teria sentido para nós, no estado evolutivo que nós estamos. E isso teria que necessariamente passar por uma morte, e uma morte espetaculosa, para muitos testemunhar, porque ele iria mostrar que quem morreu na cruz não foi ele, mas foi a morte. Porque depois de 3 dias ele estava caminhando novamente com... Então, é aquele ensinamento fundamental de que nós seremos perfeitos como perfeito é nosso Pai, mas isso é impossível em uma vida só. E Jesus nos disse, só vós sois imortais, porque assim como eu fiz, todos vocês farão. Então, este é o ensinamento fundamental que faltava para coroar tudo o que Jesus ensinou. Por isso que ele forçou a barra para que fosse levado à cruz, consciente de que isso fazia parte do compromisso dele com o Pai.
3: E uma pontuação que eu queria fazer, até sobre o que o Ariel trouxe anteriormente, sobre Carl Jung também, né? Porque na questão 354 do Consolador, Emmanuel fala exatamente a mesma coisa. Conseguir a fé é alcançar a possibilidade de não mais dizer eu creio, mas afirmar eu sei, com todos os valores da razão tocados pela luz do sentimento. Então não basta dizer eu sei, a fé ela vem junto, né, dela, a busca pela boa conduta, a busca por ser alguém melhor, né? Então queria trazer essa pontuação. E aí complementando também o que o Marcos e todos trouxeram, né, é interessante que desde que a gente começa a estudar até a própria doutrina, nada ela é inserida sem que antes haja um terreno preparado para receber, né? A gente não colhe rosas numa plantação de soja, porque a gente só vai colher rosa onde é cultivado a rosa. É necessário que tenha ali, né, um terreno fértil para que aquela semente possa florescer e realmente dar as rosas. E, enfim, não se colhe rosas onde ela não foi plantada. Da mesma forma, no capítulo Perdão do Boa Nova, eu não vou lembrar o número, há um certo conflito, né, das pessoas quando Jesus chega a Nazaré, e aí os apóstolos ficam assim, extremamente aborrecidos com todas as injúrias, com todos os ataques que eles tiveram, aqui era não sei o que de Satanás, pipipi, popopó, coisa tão leve comparada a hoje em dia, mas enfim, comparado aos insultos de hoje em dia, mas vamos lá. E aí Jesus recolheu-se, saiu do lugar e ficou em paz. E o pessoal, gente, mas Jesus, você não pode aceitar isso. Aí ele deixa super claro, olha, eu não estou aqui para impor nada. Se a pessoa estiver aberta e disposta ao que eu tenho a entregar, ao que eu tenho a dizer, amém, porque ali vai ter um solo fértil para aquela semente que eu estou colocando, que eu estou plantando, ela possa realmente frutificar e florescer. Da mesma forma, é tudo isso que vocês trouxeram. Se não houver primeiro um despertar, a possibilidade daquela ideia ser plantada, ser inserida, para que gere ali um movimento, uma modificação íntima, de nada vai adiantar. E Kardec é um que bate muito a tecla nisso, no livro dos médiuns, no Céu e Inferno, não adianta você levar a ideia. Se a pessoa não estiver disposta a escutar, não estiver disposta a, de alguma forma, né, partilhar disso, de nada vai adiantar, vão ser palavras em vão. E aí o seu exemplo, o seu ser, vale muito mais, porque a palavra convence. Mas o exemplo, ele arrasta multidões. Então tá aí o convite desse despertar íntimo para que a gente realmente tenha em nossos corações essa terra fértil, para que toda essa semente que Jesus trouxe, né, possa encontrar dentro de nós, no nosso íntimo, esse lugar de despertar e de florescer, onde primeiro ela morre, né, o nosso homem velho deixa de existir, para que ali nasça um verdadeiro fruto, né, de amor e de tudo que Jesus veio trazer para nós, de caridade, e de buscarmos sempre sermos melhores.
0: Ah, meus amigos, que noite maravilhosa, e como tudo que é bom passa muito rápido, nós já vamos nos encaminhando aí para os nossos minutos finais, e eu gostaria de trazer os dois últimos parágrafos do capítulo. Sei que não é o nosso costume, mas eu acredito que seja muito pontual. Veja bem, impressionados com o espetáculo, que, aliás, não era incomum na Palestina, reuniram-se os romanos em uma das salas amplas do Palácio Governamental, em animada palestra, comentando os instintos e paixões ferozes da plebe enfurecida. Meus amigos, nós estávamos ali prestes a crucificar o nosso chefe, o governador planetário. E foi mais uma quarta-feira. Era coisa comum, todo dia acontecia aquilo. E ao invés de cada um olhar para si, cada um refletir sobre o seu próprio ato, o que aconteceria no futuro, pois afinal, mais cedo ou mais tarde, todos nós nos sentamos para um banquete de consequências, os dedos começaram a ser apontados. Veja que plebe ignorante, veja o que eles fizeram, veja que bando de animais sem a cultura romana. Terceirização das culpas e não assunção de responsabilidades. Daí a minutos, Cláudia mandava servir doces, vinhos, frutas. E enquanto a conversação timbrava os problemas da província e as intrigas da corte de Tibério, mal imaginava aquele punhado de criaturas que na cruz grosseira e humilde do Gólgota ia acender-se uma gloriosa luz para todos os séculos terrestres. Ainda que estamos entregues à materialidade, evangelista João, capítulo 12, versículo 43, somos muito mais acostumados às glórias do mundo do que à glória de Deus, nós nos deixamos perder nesses movimentos de iluminação que nos cercam nas quartas-feiras da nossa vida. E aí nós vamos nos encaminhando para estradas não muito agradáveis. O capítulo, para mim, nos convida ao quê? Nós temos grandes dias que irão nos apresentar diversos calvários. Se eles irão nos aprisionar ou se eles irão nos libertar, isso faz parte das nossas escolhas. Quem quer aí deixar, porque nós temos aqui uma promessa de que uma voz angelical irá cantar para nós. Quem quer deixar as palavras finais também, em primeiro lugar, Marcos ou Ana? Marcos.
2: Desculpa. Eu só queria colocar um pouquinho de história aí no nosso fecho, né? Pilatos, no ano 36 depois de Cristo, né, 3 anos depois da crucificação, ele foi, houve uma revolta ali nos samaritanos, né, alguns, um incidente de que alguns escavadores, caçadores de tesouros, foram ali no Monte Garizim e Pilatos foi extremamente brutal com eles, e isso foi levado até Vitélio, que era o que comandava ali da Síria toda aquela região. E Vitélio removeu Pilatos do cargo que ele tinha, e ele foi enviado a Roma para se defender perante o imperador. Pilatos era protegido, era mais ou menos assim com Tibério, mas Tibério tinha morrido. E quem assumiu no local dele foi Calígula. E quando Pilatos foi julgado por Calígula, ele foi extraditado, foi enviado para as Gálias. Né? E eles não sabem o final que Pilatos teve, mas dizem que em 37 ele se suicidou. Coincidentemente, Herodes Antipas, ele também foi acusado pelo seu sobrinho, Agripa, que era filho da esposa, porque ele roubou a esposa do irmão, né, do meio-irmão, de que ele estava conspirando contra o imperador. E Calígula, que também era, né, naquela época, chamou Antipas, e Antipas confirmou que ele tinha um reservatório de 70 mil armas para um exército dele, e Calígula achou que ele iria se subverter, e que ele também perdeu todo o poder que ele tinha, perdeu todos os bens que ele tinha por esse sobrinho dele, e ele também foi enviado para a Gália, né, que é uma região ali onde hoje é a França, né? Então, os dois principais aí. O terceiro foi o Sinédrio. E narra lá no Evangelho que assim que Cristo morreu na cruz, o véu do templo se rasgou, e que isso foi um milagre. E aí narram que o simbolismo disso é porque este véu era o véu que cobria a entrada do santo dos santos, né? que era um local que somente o sumo sacerdote, uma vez por ano, ia e tinha um diálogo com Deus. E à medida em que o véu se rasga, é porque essa primazia do sumo sacerdote foi rompida. E que a partir da morte do Cristo, Cristo é que seria aquele intermediário para o nosso diálogo com Deus. E aí o Sinédrio perde a sua força, porque a partir daí se criou uma religião que é o nosso diálogo com Deus. E aí o Sinédrio perde a sua força, porque a partir daí...

0: para a gente fechar a noite, é, aliás, reflexão não, uma conduta que nós precisamos ter é sermos vigilantes quanto às nossas ações. Porque o que a gente toma de decisão hoje achando que é uma decisão simples, isso pode nos afetar no futuro, porque tem consequências. Então, a gente está vendo, né, como o Marcos trouxe, as consequências das decisões, né, e consequências duras, né, para esses espíritos que estavam envolvidos. Mas todos os dias nós tomamos decisões, ações que também vão nos influenciar. Acho que essa é a grande reflexão para a gente fechar essa noite.
1: Maravilha, Ana, obrigado. Hoje nós estamos invertendo a ordem aqui. É, olha, nós, além da nossa estreia, nós tivemos hoje recorde de participação, recorde de pessoas assistindo. A nossa companheira aqui, Laís Pedro, eu acertei o nome? Eu sou excelente de nome. Laís, ela coloca para nós aqui, nesse final do capítulo, mostra que os romanos agiram como se fosse mais uma crucificação qualquer. Continuaram as suas vidas normalmente. Mal sabiam eles que o mundo iria se dividir entre antes e depois de Cristo. E os nossos mundos íntimos também, não é mesmo, irmã? Nicolas Gontijo dizendo, maravilhosos, maravilhoso é você, meu irmão. Francisca, boa noite. Rafael, boa noite. Obrigado pela presença. É, só deixando os recados finais, não se esqueça de compartilhar esse conteúdo, principalmente depois que nós encerrarmos, porque isso ajuda o algoritmo a movimentar ainda mais com que outras pessoas estejam conosco. Deixar o convite para o dia 24 de outubro, nós estaremos falando sobre o capítulo A Calúnia Vitoriosa com o nosso querido irmão Alisson Pontes. Então, vai ser também, mais uma vez, um encontro maravilhoso. Se é a primeira vez que você está conosco, por favor, retorne. Estela Silva, muito obrigado pela sua presença. E agora o Pedro vai fazer uma música, o Pedro vai fazer a prece final. E depois, para a gente não quebrar o clima, nós vamos encerrar a nossa transmissão. Muito obrigado a todos e a todas pela presença, pela companhia e pelas boas energias. Irmão amado, está com você.
2: Amém. Então, primeiramente, agradecer mais uma vez pela oportunidade, participação. É, foi muito bom, muito gostoso a gente estar podendo, né, estar refletindo aí, partilhando esse momento junto. Antes de cantar a canção, eu queria trazer pequenos trechos de uma lição de Emmanuel no livro Ceifa de Luz, capítulo 5, A Lição da Espada. Só para a gente encerrar, eu vou cantar a música e fazer a prece para não delongar muito, porque já passando do horário. Né? Mas ele traz para nós o versículo de Mateus, capítulo 10, 34. Versículo 34. Não cuideis que vim trazer paz à terra. Vim trazer mais a espada. Né? Aí Emmanuel diz assim, com Jesus, no entanto, a espada é diferente. Voltada para o seio da terra, representa a cruz em que ele mesmo prestou o testemunho supremo do sacrifício e da morte pelo bem de todos. Assim, se recebeste a espada simbólica que o mestre nos trouxe à vida, lembra-te de que a batalha instituída pela lição do Senhor permanece viva e rija dentro de nós, a fim de que, ensarilhando sobre o pretérito a espada de nossa antiga insensatez, venhamos a convertê-la na cruz redentora em que combateremos os inimigos de nossa paz, ocultos em nosso próprio eu, em forma de orgulho, intemperança, egoísmo e animalidade, consumindo-os ao preço de nossa própria consagração à felicidade dos outros, única estrada suscetível de conduzir-nos ao império definitivo da grande luz. E aí, lembrando que a multidão ela foi movida pelas suas paixões, paixões que nos cegam, né, que distorcem a realidade e faz que a gente deixe de ver a presença divina perto de nós. Da mesma forma, a cólera que moveu Pilatos a entregar Jesus ao povo, e por aí vai. Essa canção ela se chama Ninguém Explica Deus, do preto no branco.

Deus nosso Pai, Jesus nosso Mestre, amado amigo, agradecemos a oportunidade de estarmos aqui hoje reunidos nessa sexta-feira maravilhosa, abençoada, na possibilidade de partilharmos um pouquinho daquilo que estamos buscando aprender sobre os teus ensinamentos. Nessa busca incansável, sabemos que muitas das vezes infrutíferas, assim como a busca de Públio ao seu filho, sabemos que nos falta muito ainda a tua presença. Presença a qual ilumina o nosso íntimo, nos despertando ao que realmente importa nessa existência. Presença a qual ilumina quem realmente somos e nos faz acordar, abrir os olhos para o que realmente é divino em nós. Nos ajude, Deus, a nos lembrar que dentro de tanta fragilidade, de tanta vulnerabilidade, há em nós essa parte, essa pequena porção divina implorando para brilhar cada vez mais. Afinal, brilhe a vossa luz diante dos homens, foi o que o seu filho nos deixou. Vós sois o sal da terra, nos mostrando que dentro de nós há muita coisa boa para ser expressa, muita coisa boa para ser dita, sentida, feita. Que possamos, aos pouquinhos, respeitando os nossos limites, pegar essa bendita cruz que nós temos de orgulho, das paixões, do ego, e carregá-la com humildade até o topo do Calvário, sabendo que ao nosso lado o Senhor sempre esteve a nos ajudar a carregar todo esse peso, mostrando que contigo o jugo é suave, o fardo é leve, e que todo o rancor, toda a culpa, todo o remorso, todo o ódio dissipa, deixando com que nós fiquemos mais leves, carregando apenas o necessário, que é a tua presença, a tua divindade, o teu amor. Agradecemos a oportunidade mais uma vez e pedimos perdão pelas nossas faltas. Que assim seja, graças a Deus.

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1: 13 horas e 44

0: Bom dia a todos, sejam muito bem-vindos a mais um programa Rondônia Espírita, um programa produzido pela Federação Espírita do Estado de Rondônia, mas que recebe convidados, palestrantes, trabalhadores da doutrina espírita de todo o nosso país. Hoje nós teremos o nosso irmão Kleber Flores. Seja bem-vindo, Kleber.
1: Bom dia, André. Agradeço imensamente a oportunidade de estarmos aqui e contribuirmos com a reflexão da manhã de hoje.
0: Damos bom dia, as boas-vindas também à Naira, nossa intérprete de Libras. Hoje, os nossos representantes da União Espírita de Vitória da Conquista, da Bahia. Kleber é trabalhador espírita daquela cidade, do nosso estado da Bahia. Na sua vinda, mais uma oportunidade para Rondônia, nesse programa que é patrocinado, desenvolvido, conta com apoio de todas as casas, adesas ao Movimento Espírita do Estado de Rondônia. Você trará para nós a palestra A Reencarnação e a Lei de Causa e Efeito, um tema que é muito significativo, muito caro para todos nós espíritas. E nós ficamos na expectativa das suas reflexões acerca desse tão importante tema para todos nós. Para harmonizar ainda mais esse nosso encontro, eu queria fazer uma prece inicial. Então vamos fechar os nossos olhos, vamos nos concentrar nesse momento, rogar ao nosso Pai que nos abençoe, abençoe os nossos lares, que possa trazer luz para todas as famílias. E que os esclarecimentos espíritas trazidos pelos mensageiros do alto possam, fazendo sentido em nossas vidas, transformar as nossas trajetórias terrenas, nos envolvendo, nos esclarecendo, nos tornando pessoas melhores a cada dia. E o Mestre Jesus, no seu evangelho, pela sua vivência, possa trazer significativo em todas as vidas humanas e que ele esteja sempre presente nos nossos corações. Fica conosco, Senhor, nos abençoe hoje, abençoe todos que acompanham o nosso Rondônia Espírita. Que assim seja e graças a Deus. Meu amigo Kleber, agora a palavra é sua e nós vamos acompanhar a tua palestra.
1: Obrigado, André. Obrigado, Naira, que está nessa transmissão conosco. E o nosso carinho especial a todos os amigos de Rondônia, a todos aqueles que estão nos assistindo, nos ouvindo, ou de forma ao vivo, ou posteriormente através das redes sociais, o nosso bom dia. Hoje nós vamos trazer algumas reflexões acerca desse tema, a reencarnação e a lei de causa e efeito. A bem da verdade, esse tema é a junção de pelo menos dois princípios que norteiam os ensinamentos da doutrina espírita. Nós temos como princípio fundamental a existência de Deus, a existência do Espírito, a sua comunicabilidade. Temos a reencarnação, temos a pluralidade dos mundos habitados e temos também a lei de causa e efeito. Então, esses princípios é que faz com que a doutrina espírita ela alcance patamares de conhecimento que até então não eram vislumbrados pela maioria de nós. Essa doutrina que tanto nos esclarece, essa doutrina que tanto nos consola. Quando nós trazemos um princípio como a existência de Deus, A doutrina espírita descortina um leque de entendimentos que eu só tenho a agradecer. Hoje nós temos uma visão de Deus muito mais ampliada em relação àquilo que conhecíamos no passado. Eu que vim de um berço católico, que agradeço imensamente os primeiros ensinamentos, mas quando tivemos o nosso primeiro contato com a doutrina espírita, isso nos idos de 1987, quando eu me formei e retornei à nossa cidade, e começamos a frequentar uma casa espírita a convite de uma jovem, que na realidade naquela época era minha namorada e hoje já a minha esposa, né? Somos casados há 35 anos, e descortinou um mundo completamente diferente. E a visão de Deus trazida pela doutrina espírita, ela foge àquele senso de um Deus antropomórfico, é aquele Deus na forma humana. Quem tem forma humana somos nós, espíritos, estamos momentaneamente numa prática, numa existência aqui no planeta Terra. Então, Deus é um Deus de amor, um Deus de bondade, um Deus de compreensão. E como nos diz a resposta da questão número 1 de O Livro dos Espíritos, Deus é a inteligência suprema, é a causa primária de todas as coisas. Então, Deus não tem esta forma humana que eu sempre imaginei, um velhinho de barbas brancas, de vestes alvas, ali sentado em um trono, passando alguns pela sua direita, outros pela sua esquerda. A doutrina espírita descortina tudo isso. Então, Deus é um Deus de amor, um Deus de bondade, um Deus de compreensão. E essa forma humana somos nós. Nós, espíritos ainda imperfeitos, nesse processo de crescimento, nesse processo de transformação. Então, a partir do momento que nós entendemos Deus nessa sua plenitude, ou pelo menos nessa limitação de entendimento, mas um Deus muito mais abrangente, essa inteligência suprema. Para nós fazermos um comparativo, eu gosto de colocar sempre assim, questionando, né, quem está ouvindo nesse momento ou posteriormente, e nós nas nossas relações, que temos os nossos filhos, os nossos cônjuges, familiares muito mais próximos, qual a nossa relação de amor para com essas pessoas? Qual a nossa relação de amor, por exemplo, para com os nossos filhos? Intensa. E aí você se pergunta, qual o peso do amor? E eu digo, o amor não tem peso. Sim, mas e qual a cor do amor? O amor não tem cor. Porque o amor não se toca, o amor se sente. Deus, com essa definição dos espíritos ao senhor Allan Kardec, que Deus é uma inteligência, da mesma forma, Deus não se toca. Deus não tem braços, não tem pernas. Deus, sendo essa inteligência, nós não tocamos, mas sentimos. Nós sentimos a presença de Deus, porque somos as suas criaturas. Então, quando nós pegamos alguns desses princípios, e falando da existência do espírito que somos nós e que momentaneamente estamos em uma veste corpórea para mais uma existência reencarnatória, chegamos nesse princípio, reencarnação. E aí, a pedido de uma casa espírita daqui da nossa região, ela pediu para podermos fazer esse entrelaçamento entre a reencarnação e a lei de causa e efeito, que é um outro princípio que norteia os ensinamentos dessa doutrina, como eu gosto de dizer, né, que tanto nos esclarece, que tanto nos consola. Para resumir em breves palavras, o que é reencarnação? Eu gosto de fazer uma narrativa, né, com uma linguagem bem mais simples e que às vezes tem um alcance um pouco maior para as pessoas. A nossa cidade aqui em Vitória da Conquista é uma cidade que tem inúmeras faculdades e algumas universidades. Então, é uma cidade que a cada semestre nós temos muitas formaturas, muitas colações de grau e, consequentemente, muitos cultos ecumênicos. E por eu fazer parte da União Espírita aqui da nossa cidade, normalmente esse grupo de alunos estão concluindo, né, a sua graduação, eles fazem uma solicitação para que algum representante da União Espírita esteja presente nos cultos ecumênicos. Isso é muito comum em nossa cidade, mas muito comum mesmo. Então, normalmente, a cada semestre, nós fazemos aí 8, 10 cultos ecumênicos. Eu me lembro que há alguns anos, eu vou chutar aqui pelo menos há uns 20 anos, nós estávamos em um desses cultos ecumênicos. E normalmente, não é sempre, mas normalmente, temos a presença de 3 participantes. Um católico, na figura de um padre ou um diácono, um representante do segmento evangélico, normalmente um pastor, e nós como representantes da doutrina espírita. Em outras oportunidades, às vezes tem um representante das religiões de matriz africana, mas nesse dia estávamos apenas 3. Um pastor, um padre e eu representando a doutrina espírita. O pastor eu já havia conhecido num culto ecumênico anterior. E nós nos afeiçoamos, discutimos ali alguns conhecimentos de familiares mais próximos e acabamos desenvolvendo, naquele primeiro encontro, uma certa proximidade. E nesse segundo culto ecumênico, foi um culto de uma graduação em medicina e tinha muita gente. E todos 3 falaram, todos 3 levaram a sua mensagem e nós focamos muito na figura do Mestre Jesus. E após a conclusão, nós fomos convidados a ir a uma sala contígua, aquele espaço, para um breve lanche. Eu, o pastor, o padre, o cerimonialista e alguns componentes daquele culto ecumênico. E nesse momento, o pastor, ele se aproximou de mim, nos cumprimentou com uma forma mais carinhosa, já que havíamos nos conhecido numa semana anterior, pelo menos 2 semanas anteriores, e ele começou a conversar conosco. E ele me fez uma indagação. Kleber, gostei muito das suas palavras, né? Não imaginava de que os espíritas citavam muito Jesus como uma referência, como você mesmo citou, modelo e guia. Mas eu gostaria de te perguntar, até de forma mais íntima, assim, reservada, você de fato acredita na reencarnação? E eu sorri para ele e disse, não, eu não acredito na reencarnação. E ele tomou um espanto no primeiro momento e disse, você não acredita na reencarnação? E eu falei assim, não, eu não acredito na reencarnação. Eu sei da reencarnação. Porque quem acredita hoje, amanhã, pode mudar de opinião e desacreditar. Então, quando você sabe, não tem como mais você voltar atrás. Você sabe. E eu tenho essa plena convicção de que a reencarnação é um mecanismo que o Criador, né, Deus, que criou a ti e criou a mim, ele se utiliza para o nosso crescimento, para o nosso aperfeiçoamento espiritual. E aí, naquele diálogo, né, já que tínhamos mais tempo para isso, ele perguntou assim, mas de fato, então, o que é a reencarnação? E eu comecei a descrever, dizendo-lhe que todos nós somos espíritos imortais. Ele, naquele momento, eu fiz um questionamento, aquele diálogo muito semelhante ao que Sócrates fazia, né, a maiêutica, Ou seja, você pergunta para obter a resposta. E eu perguntei, e você acredita na imortalidade da alma? E ele disse, claro, claro que eu acredito na imortalidade da alma. É tanto que quando eu retornar ao mundo espiritual, eu me encontrarei com Deus, estarei diante da sua presença. Eu disse, bom, é o mesmo pensamento que nós temos. E aí avancei mais uma pergunta. E eu disse-lhe, e você acredita como espírito imortal criado na hora da concepção? Ou você acha que você já era um espírito que vivia antes de vir à Terra? Ele parou para pensar e disse, olha, na minha santa ignorância, eu acho que eu fui criado na hora da concepção. E naquele momento eu lhe perguntei, e Jesus? Você acha que Jesus já existia como espírito ou ele foi criado na hora da concepção? E aí ele me respondeu, não, com Jesus é diferente. Jesus já existia. Isso é tanto que já nas antigas escrituras, né, no Antigo Testamento, já se fazia referência a esse Messias. Eu disse, olha, se Jesus já existia como espírito, há um precedente para que você, como espírito, também já existisse anteriormente. E coloquei apenas dessa forma. E eu disse mais ainda, se você é um espírito imortal, imagine, o dia que você abandonar esse corpo físico, você não mais vai morrer. Você vai retornar ao mundo espiritual. E aí eu fiz algumas reflexões com ele, muito carinhosamente, sorrindo, sem nenhuma imposição de ideias, dando sempre a ele aquele entendimento de que era a nossa visão à luz da doutrina espírita. E eu disse-lhe, imagine, Deus te cria como espírito e traz à Terra por primeira vez. Imaginando você que foi criado na hora da concepção. Mas você, a partir de agora, é um espírito imortal. Jamais você vai morrer. Mas o corpo vai perecer. E o dia que esse corpo perecer, você vai retornar ao mundo espiritual. E eu perguntei-lhe, e lá no mundo espiritual, você vai ficar por quanto tempo? 10 anos, 100 anos, 1.000 anos. E 1.000 anos é um estalar de dedos para quem é imortal. Então você vai ficar lá 1 bilhão de anos. 1 bilhão de anos. Mas 1 bilhão de anos é muito pouco tempo diante da eternidade. Então você vai ficar 1 trilhão de anos. E a pergunta que eu lhe fiz naquele momento. Fazendo o quê? Imagine você que tem uma visão de que quem não segue os ensinamentos do segmento protestante, o evangélico, ele não irá para o céu. Às vezes as pessoas têm essa ideia. E imagine você desencarnando e aquele que é seu amigo, mas aqui é de outra denominação religiosa, e que ao nosso olhar ele não vai para o céu, porque não aceitou a Deus, a Cristo, e quando você retornar, o encontrará. Como será o seu julgamento? E ele começou a revirar os pensamentos, e nunca pensei nisso. Eu falei, pense, porque se você vai ficar esse tanto de tempo no mundo espiritual, basta analisarmos. Por que que Deus te trouxe ao planeta Terra? Para se melhorar, para se transformar. Mas e se no meio do caminho você teve escolhas equivocadas? Não deu tempo de você reatar com alguém, perdoar alguém, ter se comprometido com o trabalho na caridade, na divulgação do evangelho? Não deu tempo. E você retorna ao mundo espiritual. E sendo você um espírito imortal, e Deus já te trazendo ao planeta Terra por uma única vez, o que impede Deus, se for da sua vontade, e essa palavrinha é importante para o evangélico, e se for da vontade de Deus, que já te trouxe uma vez, o que o impede de te trazer novamente? E aí ele parou. Parou, coçou o queixo e disse: olha, você falou uma palavra que realmente me faz refletir. Se for da vontade de Deus, que já me trouxe uma vez à Terra, em sendo a sua vontade, o que o impede de me trazer novamente? Nada. De fato, nada impediria Deus de me trazer novamente. Mas eu não acredito nisso. E eu lhe disse naquele momento, o fato de você não acreditar não inviabiliza o processo. O fato de alguém não acreditar que o homem tenha ido à Lua não inviabiliza o homem de ter ido à Lua. Porque a reencarnação, e eu citei o nome dele naquele momento, é um mecanismo encontrado pelo Criador para o nosso aperfeiçoamento. Ninguém se transforma da água para o vinho no estalar de dedos. Isso demanda tempo, dedicação, comprometimento, compromissos assumidos. Então, a reencarnação nada mais é do que você, como espírito, se aperfeiçoar diante de novos desafios. Nós vamos nos melhorando a cada período, a cada tempo, a cada existência. Então, a reencarnação é isso. Nada impede o Criador de nos dar novas oportunidades. É bem verdade de que quem erra mais, sofre mais. Quem erra menos, sofre menos. Então, esse mecanismo não é para nós largarmos tudo para lá. Muito pelo contrário. É quanto mais rápido nós nos aperfeiçoarmos, mais felizes nós seremos. Ele sorriu e disse, vocês espíritas têm sempre uma carta na manga. Então, meus amigos, a reencarnação nada mais é do que esse processo de aprendizagem, de transformação. Nada mais, nada menos do que isso. A doutrina espírita, ou o espiritismo, não vem criar mecanismos novos e absurdos. Pela reencarnação, nós temos a oportunidade de compreender as desigualdades. Pelo mecanismo da reencarnação, nós vamos compreender melhor a diversidade das raças, da intelectualidade, das posses. Por que que uns têm tanto e outros têm tão pouco? Será que Deus não estaria agindo de forma injusta para com uns em detrimento de outros? Então, a reencarnação vai nos dando essa possibilidade de entendimentos. É através da reencarnação que nós vamos compreender por que que pais muito bons têm 2, 3 filhos com a mesma criação, com o mesmo amor, com a mesma dedicação, com o mesmo carinho. 2 são muito parecidos, ou com o pai, ou com a mãe, ou com ambos, e 1 é completamente diferente. Que não tem nenhuma afinidade emocional, que não tem nenhuma afinidade moral. E por que que faz parte daquele contexto familiar? Porque tem necessidades. É o processo reencarnatório unindo espíritos por algumas necessidades. Por que que uns nascem perfeitos e outros nascem com graves deformidades? Será que seria um castigo de Deus? Não, porque Deus não castiga ninguém. Deus é um Deus de amor, um Deus de bondade, um Deus de compreensão, um Deus que ama a todas as suas criaturas. E diante desses desafios, nós vamos compreendendo o que que nós estamos passando. O porquê dos nossos desafios, o porquê das dores, o porquê dos sofrimentos. E a doutrina espírita nos descortina esse entendimento de uma forma muito mais salutar. Nos dá a oportunidade de compreender, diante do retorno de um espírito à pátria espiritual, a compreensão. Claro, alguém da sua família desencarnar dói, dói, é a dor da separação momentânea. Mas há a possibilidade do reencontro, de que esse espírito vive, que ele tem a mesma dor, a mesma saudade daqueles que aqui ficam. A gente, às vezes, não para para pensar nisso. Nós que ficamos aqui sentimos uma saudade imensa daquele que parte. E o que parte? Tem uma saudade imensa daqueles que aqui ficaram. É lei. Ora estamos lá, ora estamos do lado de cá. E para que possamos compreender esse processo, esta interligação entre reencarnação e lei de causa e efeito, nós poderíamos aqui dar inúmeros exemplos. Poderíamos citar o caso de Alcíone, que já era um espírito muito mais elevado, mas por seu amor, por sua bondade, ela pede à espiritualidade mais uma oportunidade reencarnatória na Terra para auxiliar um espírito no seu processo de evolução. E, inclusive, foi alertada, olha, voltar à Terra não é simples. Você é merecedora de alçar novos planos. Mas lembre-se de que, voltando à Terra, poderás falir. Mas poderíamos citar outros tantos exemplos desse processo de reencarnação vinculado à lei de causa e efeito. Mas escolhemos apenas dois exemplos. O primeiro deles está lá no livro Memórias de um Suicida, pelas mãos benfeitoras de Dona Ivone do Amaral Pereira. Nesse livro, Memórias de um Suicida, ela traz o protagonista, né, Camilo Cândido Botelho, ou Camilo Castelo Branco, que acaba caminhando pelas vias do suicídio à pátria espiritual em função da sua cegueira. E esse espírito narra todas as dificuldades, todos os seus desafios. Nesse livro há uma narrativa de pelo menos 5 personagens, mas nós, nesse momento, não gostaríamos de ater no personagem Camilo Cândido Botelho. Nós escolhemos um outro personagem, Mário Sobral. Mário Sobral, também um português, ele foi estudar na cidade de Coimbra, graduou-se em medicina, e retorna à cidade de Lisboa para o labor do trabalho. Só que Mário Sobral, ele tinha alguns desejos, né, que não eram muito bem vistos à época. Mário Sobral, ele era frequentador de lupanares, ou seja, de bordéis, e tinha uma vida boêmia muito intensa. Mesmo graduando-se em medicina, ele retorna à cidade de Lisboa, ele se dá em matrimônio, ele casa-se, ele tem 3 filhos, mas nunca perdeu o hábito de frequentar os lupanares. Em meio a um desses períodos, em um destes lupanares, segundo Dona Ivone do Amaral Pereira, ele acaba conhecendo uma jovem meretriz. Seu nome era Eulina. E Mário Sobral, ele se apaixona assim, de pronto por Eulina. Segundo narrativas de Dona Ivone do Amaral Pereira, era uma jovem de feições muito bela, cabelos longos, enegrecidos, e ele se apaixona. E ao se apaixonar, os longos, enegrecidos, e ele se apaixona. E ao se apaixonar,

ficar comigo não fica com mais ninguém. E aí, Mário Sobral, naquele momento, né, de fúria emocional, ele tira a vida de Olina com as próprias mãos pelo enforcamento. E aí vem aquele remorso, aquele sentimento, aquela dor. Como ele iria enfrentar a sociedade de Lisboa, já um médico reconhecido, casado, pai de 3 filhos e assassino? E mais ainda, assassino de uma jovem meretriz, pois ele estava na casa de uma jovem que era frequentadora de um bordel. E ele vê que a sua saída momentânea seria tirar também a sua própria vida. E Mário Sobral tira aquele corpo da cama, retira-se um lençol, passa na trave do telhado, envolve o seu pescoço e se enforca. E ele retorna à pátria espiritual pelas vias infelizes do suicídio. Obviamente que ao chegar no mundo espiritual, esses espíritos eles se afinizam com aquilo que se propuseram. E esses espíritos eles acabam, esses 5 personagens, se reencontrando ou se encontrando no Vale dos Suicidas. O livro faz uma descrição muito extensa, muito profunda, e muitas pessoas param de ler o livro exatamente por causa desse capítulo. Mas nós aqui o incentivamos, dê continuidade. É um livro altamente esclarecedor e doutrinário. Esses espíritos, eles sofrem tanto que depois de um tempo eles pedem auxílio de Deus. E Deus é um Deus de amor, um Deus de bondade, um Deus de compreensão. Então, alguns trabalhadores intitulados Servos de Maria, acolhe esses 5 espíritos suicidas e levam para o hospital Maria de Nazaré, uma colônia espiritual. E lá são esclarecidos daquilo que fizeram e tiraram as suas próprias vidas pelas vias do suicídio. E eles vão para a enfermaria e cada um narrando, né, porque de forma que suicidou, Camilo Cândido Botelho, Mário Sobral, todos os outros, um que suicidou se atirando diante do trem, outro que tomou um veneno, cada qual com a sua dificuldade, o seu desafio. Eles acabam se irmanando, né, com a dificuldade de cada um. O tempo passa, eles são acolhidos, eles são tratados, eles são esclarecidos. E mais à frente, depois de um longo período, Mário Sobral pede uma oportunidade reencarnatória. E aí ele é apresentado ao seu orientador espiritual, Teócrito, para que ele possa dar continuidade nesse processo de retorno à pátria espiritual, através da carne, na reencarnação. E Teócrito diz que ele deveria frequentar o Ministério da Reencarnação. E ele assim o faz. Ele começa a frequentar para definir em que país iria nascer, qual seria o seu seio familiar, como seria o seu corpo, e ele começa todo esse processo. Não tenham dúvidas de que todos nós passamos por isso. Todos nós, no mundo espiritual, fizemos as nossas programações, em parte, né, com o auxílio de benfeitores. E Mário Sobral começa a frequentar o Ministério da Reencarnação, e um belo dia ele está retornando, passando ali por uma grande alameda. Ele tem um certo torpor, um desequilíbrio, uma espécie de um pequeno desmaio, e ele se senta ali ao chão. E depois ele recuperando, né, essa sua memória, aquela visualização, ele viu nitidamente em lembrança, na sua tela mental, o momento em que ele tirou a vida de Olina pelo enforcamento com as suas próprias mãos. E quando ele recobra, né, em meio ali àquela via, ele olha para as suas mãos, ele as vê, mas não as sente. E ele diz: eu estou doente.
levanta-se rapidamente,

0: dirige-se ao gabinete de Teócrito para dar-lhe essa notícia, que ele estaria doente. E Teócrito diz: não, Mário, você não está doente, isso faz parte das suas lembranças da última encarnação. É um processo. Fique tranquilo, dê continuidade. E ele dá continuidade. Passado mais algumas semanas, ele retornando por aquela mesma alameda, vindo do Ministério da Reencarnação, aí de fato ele tem um surto. Ele tem um torpor muito mais intenso e vem nitidamente ali à sua mente, né, aquela tela mental, aquela mesma cena dele tirando a vida de Eulina com as suas próprias mãos pelo enforcamento, e mais ainda, ele tirando a sua própria vida pelo enforcamento com as suas próprias mãos. Passado aquele período, né, em que ele ficou meio tonto, sem saber o que estava acontecendo, ele se recompõe, levanta-se, mas quando ele olha para as suas mãos, ele não as vê. Ele não enxerga as suas mãos, como se elas estivessem cortadas. E ele se desespera. Ele vai atrás de Teócrito e diz: Teócrito, definitivamente eu estou doente. Eu não consegui ver as minhas próprias mãos. Teócrito sorriu, abraçou-lhe e disse: meu amigo, é a sua consciência cobrando os seus próprios atos. Dê continuidade. E ele assim o faz, ele dá continuidade nesse processo reencarnatório e passados ali mais um período de tempo, ele retorna ao gabinete de Teócrito para dar-lhe a boa notícia. Teócrito, vou reencarnar. Vais, meu amigo? Vou, sim, vou reencarnar. E vais nascer onde? Ele disse: numa grande capital do Brasil. Olha, que bom, no Brasil, numa grande capital daquele país. E tu já escolhestes, Mário, a tua família? Ele ficou um pouco envergonhado, né, abaixou o semblante, disse: sim, já defini a minha família. Teócrito não avançou na pergunta, mas lançou-lhe outra. E você já definistes o teu corpo? E ele aí realmente ficou envergonhado. Abaixou o semblante e disse: olha, Mário, eu já defini o meu corpo. E como serás? Eu irei renascer no Brasil e irei renascer sem as mãos. Sem as mãos, meu amigo? Sem as mãos. Mas não será castigo de Deus, Teócrito. Foi a minha escolha, porque as minhas mãos foram o objeto da minha derrocada. Com as minhas mãos, eu pratiquei o assassinato e pratiquei o suicídio. Por isso eu pedi, vou sem as mãos. E esse espírito, de fato, ele renasce. Renasceu no Brasil, numa grande capital do país, e pasmem, onde ele nasceu? Num lupanar, num bordel. Filho de uma jovem meretriz. Quando essa jovem viu aquele filho às suas mãos, ali ao seu colo, uma criança disforme, ofegante, com vários problemas respiratórios, ela rejeitou. E ao rejeitar, pediu para que as companheiras ali de trabalho levasse aquela criança até o final da rua, onde ali existia uma lavadeira, uma velha senhora, que tinha uma filha de aproximadamente 10 anos de idade, e que entregasse aquele filho e que ela se comprometia que a cada mês daria um valor para que aquela mulher ela cuidasse do seu filho. E assim as companheiras do trabalho fizeram. Levou aquela criança até aquela senhora lavadeira, que tinha uma filha de 10 anos, para que ela cuidasse. Nos primeiros meses, sempre vinham os recursos. Mas depois, aquela jovem meretriz, ela mudou de cidade. E aquela senhora lavadeira ficou sem os recursos do dia a dia. A sua filha, de aproximadamente 10 anos de idade, pegava aquela criança disforme e ia para o centro da cidade para pedir. No mundo espiritual, Teócrito já estava preparando o processo reencarnatório de Camilo Cândido Botelho, também um suicida, e trazendo para o encorajar no seu processo reencarnatório. E traz à crosta da Terra exatamente ali, naquela grande capital do nosso país, que era a cidade de São Paulo. E vai a um viaduto e lhe mostra uma cena. Isso já havia se passado mais de 10 anos. Ou seja, quando Teócrito trouxe Camilo Cândido Botelho para visualizar aquela cena, era uma jovem, não mais com 10 anos, mas aproximadamente 20 anos de idade, em conjunto com uma criança toda disforme, sem as mãos, de aproximadamente 10 anos de idade. E Teócrito perguntou a Camilo: Camilo, reconheces esse espírito? Ele disse: não, não reconheço. Olhe com o olhar do espírito. E quando ele olha, era exatamente Mário Sobral. E ele toma um espanto: Mário Sobral? Sim, mas sem as mãos? Que castigo de Deus foi esse? E ele disse: não foi castigo de Deus, foi escolha do próprio espírito, porque as suas mãos foi o seu objeto de derrocar. E aí Camilo pergunta: e aquela jovem de aproximadamente 20 anos? Quem és? Não a reconheces? Não. Olhe também com o olhar do espírito. E quando Camilo se atém, né, com aquele olhar do espírito, ele se transporta e toma um espanto. Eulina? Sim, Eulina. Mas não foi ele que matou-a? Foi. Pelo enforcamento? Sim. E por que que ela veio primeiro e hoje está cuidando dele? E aí Teócrito o orientou: foi ela que pediu. Ela que pediu, sim. Por quê? Para exercitar o perdão. Então vejam como esse mecanismo, que é o mecanismo reencarnatório, nos auxilia. E diante das nossas dificuldades, diante dos nossos desafios, não há castigo de Deus. Há, sim, necessidades. E muitas dessas necessidades com o nosso compromisso, com o nosso conhecimento. Então, ninguém vem enganar. Ninguém. Nós sofremos por ação desta lei, lei de causa e efeito no processo reencarnatório. E para não avançarmos muito, eu gostaria também de encerrar essas nossas reflexões trazendo um outro caso que coaduna muito bem, mas não com tanta severidade. Esse fato está no livro Boa Nova, pelo espírito Humberto de Campos, e é uma mensagem intitulada Joana de Cusa. Joana era uma jovem mulher que tinha um fascínio pelo Mestre Jesus, que todas as tardes, segundo a narrativa de Humberto de Campos, estava ali às margens do lago de Genezaré, ouvindo as pregações do Mestre. Esse espírito que, à época do Cristo, veio na veste corpórea de Joana de Cusa. E mais tarde, por volta do século XI, meados do século XI, em torno de 1250, veio na veste corpórea como Clara de Assis, auxiliando esse grande espírito. E mais tarde veio, no século XVI, na cidade do México, como Juana Inês de la Cruz, uma abadesa. e que mais tarde ainda veio como uma conterrânea nossa, uma baiana, nascida na cidade do Salvador, com o nome de Joana Angélica de Jesus. E que há breves tempos veio como uma benfeitora espiritual de Divaldo Pereira Franco, como espírito Joana de Ângeles. Então, Joana de Cusa era casada com Cusa, Cusa que era um intendente de Herodes o Antipas. Então, Cusa, ele se dava muito bem, ora entre os romanos, ora entre os judeus, e acabava ganhando dos dois lados. E Cusa, ele não se afeiçoava aos ensinamentos de Jesus. Joana, quando chegava em casa e que começava a falar das narrativas do mestre, com aquele olhar de alegria, de encanto, ele não absorvia. Ele não entendia quando Jesus dizia, se alguém bater-lhe a face direita, dê-lhe a outra face. Ele não entendia isso. Ele não entendia quando Joana colocava para ele que era um ensinamento do Mestre Jesus para amar os seus próprios inimigos. Cusa não entendia isso. E aquilo angustiava a alma sensível de Joana de Cusa. E Joana, ela teve um dia a informação que Jesus estava a descansar em casa de Simão Pedro. Para lá, ela se dirige. Bateu à porta ou ao portão e quando ela adentra-se, estava Jesus sentado ali ao alpendre daquela casa. Ele fez um simples gesto, como a chamá-la, e Joana se aproximou do mestre. Eu fico imaginando se fôssemos nós nos dias atuais. Se tivéssemos a oportunidade de dialogar com Jesus por apenas 5 minutos, o que nós perguntaríamos ao Cristo? Eu digo sempre que eu não tenho nenhuma bola de cristal, mas eu imagino aqui o que todos nós conversaríamos com Cristo. É uma certeza absoluta. Todos nós iríamos conversar com Jesus da mesma forma que Joana conversou. Da mesma forma. Ela se aproximou do mestre, sentou-se ao seu lado, abriu-lhe um breve sorriso e disse-lhe, Senhor, preciso do teu auxílio. O meu esposo, Cusa, ele não entende os teus ensinamentos. E isso me causa uma dor tremenda, porque eu sei das tuas verdades. Jesus, então, olhando para aquela mulher, faz-lhe uma primeira pergunta. Joana, a quem mais é dado, mais é cobrado. Você acha que quem tem maior responsabilidade? Há aqueles que ainda se encontram às ondas revoltas da ignorância? Ou aqueles que já se acham às margens seguras do conhecimento? E ela trouxe o ensinamento para si. Ela tinha a maior responsabilidade. Mas ela tira uma carta da manga, era uma justificativa, e diz, Senhor, mas Cusa, meu esposo, não és fiel. Jesus, com um breve olhar, com um sorriso, faz-lhe a mesma pergunta, Joana, Cusa, não és fiel? Não, Senhor. Então seja tu fiel. Mas, mestre, Cusa não me amas. Joana, Cusa não te amas, Não, Senhor, ame-o. E ela toma um espanto. Joana, ela tem aquela sensação de responsabilidade. Ela entende o ensinamento de Jesus. Ela, então, se despede do mestre. Ganha em direção ao portão daquela casa de Simão Pedro. E, ao tocar na maçaneta para sair, ela ouve um chamado. Joana, e ela vira-se. Quando ela vira-se, Jesus diz, Joana, vá e sede fiel. E aquilo fica com uma flecha que acerta o seu coração. É como uma marca indelével. Vá e sede fiel. Joana chega na sua casa, abraça o seu esposo, ela tem um comportamento muito diferente do que até então ela fazia. Porque Jesus lhe pediu fidelidade, amor. E ela toma aquilo para si e coloca em prática no seu casamento. Isso funcionou tão bem que, depois de algum tempo, Joana se engravida. E vem um rebento ao seu lar, um filho. Quando seu filho estava com aproximadamente 5 anos de idade, Cusa começa a entrar em derrocada. Eram muitos empréstimos, eram muitas perdas, ele adoece e desencarna. Joana de Cusa fica sozinha a cuidar de um filho de aproximadamente 5 anos de idade. E ela, para se manter, vai cuidar dos filhos de outras mães, para cuidar do seu próprio filho. Segundo narrativas de Humberto de Campos, no ano 68, em meio à perseguição aos cristãos, estava ali no circo romano, preso a um madeiro, uma velha senhora de cabelos desgrenhados e um jovem rapaz, seu filho, amarrados a um madeiro. E em volta deles, lenho. E ali, em frente, um soldado, um homem, um algoz, com a tocha nas mãos. Aquele homem vira-se para Joana aos seus ouvidos e diz, Joana, renuncia a este teu Cristo e viverás. Ela olhou para aquele homem sem saber o que dizer e diz, meu filho, eu não posso. Mas aquela resposta foi tão contundente que aquele algoz, ele viu que não conseguiria que ela mudasse de opinião e pede para que os soldados açoitassem o seu filho. E eles assim o fazem. Eram dores lacinantes. E aquele jovem gritava de dor. Minha mãe, abjura este teu Cristo. Não vês tu que iremos morrer? Abjura este teu Cristo. E quanto mais o filho falava e gritava e balbuciava, Joana foi envolvida por uma espécie de luz. E ela começa a relembrar a sua infância, a sua juventude, o seu casamento com Cusa. Mas aí começa a penetrar os ensinamentos de Jesus. Ali às margens do lago. Mas ela se detém naquela cena, em visita à casa de Simão Pedro. Jesus dando-lhe todas as explicações. E principalmente, ao sair, quando Jesus chama-lhe pelo nome e diz, Joana, vá e sede fiel. E ela cai em si. Não era simplesmente um amor e uma fidelidade acusa seu esposo, mas uma fidelidade ao Cristo. E ela se recobra. E o filho gritando, e ela diz, filho, cala-te. Não estás lembrado tu de Maria, a mãe de Jesus, que vendo seu filho sendo crucificado, não murmurou. Cala-te. O filho entra em si. Aquele algoz com a tocha à mão se aproxima dela e novamente lhe diz: Joana, por última vez, abjura este teu Cristo e viverás. E aí agora, com um sorriso muito largo, com uma confiança, com uma fé no Cristo inabalável, ela olha nos olhos daquele homem e diz: não posso, meu filho. Não posso. Ele se desconcerta e faz-lhe uma última pergunta: Joana, este teu Cristo só te ensinou a morrer? E ela responde: não, meu filho. Este meu Cristo não só me ensinou a morrer, muito mais do que isso. Ele me ensinou a te amar. E ele se desconcerta. E quase que automaticamente ele deixa a tocha cair. As labaredas começam a lamber as vestes da roupa de Joana. E ela sente algo tocar-lhe ao ombro. E quando ela vira-se, era Jesus. Ele sorri para ela e diz: Joana, tu fostes fiel. Vem. E ela vai. Isso nos dá a oportunidade de refletirmos sobre todas as nossas atitudes, as nossas ações, o Evangelho do Cristo e a nossa fidelidade para com ele. A reencarnação não é um castigo de Deus, mas é uma grande oportunidade para o nosso refazimento, para o nosso melhoramento, para a nossa transformação espiritual. Muita paz. Devolvemos a palavra a você, André.
1: Kleber, acompanhamos a tua exposição com muito carinho, com muita atenção. E realmente a tua vivência, a tua experiência na doutrina espírita, ela nos inspira, nos acalma e nos esclarece. E você ainda ilustrou com uns exemplos maravilhosos. Aí eu fiz no chat uma pergunta, se os internautas queriam fazer alguma pergunta a você, preferiram apenas dizer, nas palavras da Maria Tereza, né, que a sua palestra é muito boa. Então, nós não temos perguntas, nós temos um agradecimento de todos que te acompanharam nessa exposição. Então, em nome da Federação Espírita do Estado de Rondônia, queria agradecer a tua presença, da Naira, de todos os trabalhadores que, nos bastidores, fazem acontecer o programa Rondônia Espírita. Em especial a você, pelas palavras muito doces, muito envolventes e esclarecedoras que nos trouxe. Também gostaria de convidar você para a breve despedida e também fazer a nossa prece de encerramento.
0: Nós agradecemos ao carinho de toda a equipe de trabalho da Federação Espírita de Rondônia, mais especificamente do programa Rondônia Espírita, pela oportunidade de estarmos aqui refletindo juntos. Só temos a agradecer. E encerrar com uma prece, já que a prece ela deve ser esse nosso alimento espiritual de todas as horas, de todos os dias. Sempre rogando ao Pai Celestial, ao Mestre Jesus, essa presença constante. Que tu possas, ó Mestre amado, envolver-nos no teu amor, na tua bondade, na tua misericórdia. Já que somos espíritos ainda imperfeitos, mas com um grande desejo, com uma grande necessidade de refazimento. Que o teu evangelho sirva para nós como roteiro de vida. Que esta tua luz, que o teu amor e que a tua bondade sirva de farol a todos nós. Que tu possas, ó Mestre Jesus, fazer chegar a todo o planeta Terra essa tua paz de espírito, tão necessária nos dias atuais. Que seja conosco, ó Mestre amado, hoje, amanhã e por todo sempre. Que assim seja.
1: Que assim seja. A Luciane Pires falou que ela ficou emocionada. Na verdade, emocionou a todos nós. Muito obrigado, meu irmão. Tenhamos um excelente dia. E fiquem todos na paz do nosso Mestre Jesus.

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0: 15h33.
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0: E 33 minutos.
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paz de Jesus envolva os nossos corações em muitas, muitas bênçãos de luz e de muita paz. Agradecemos a Deus, a Jesus, a oportunidade aqui estarmos, iniciando um novo trabalho. Agradecemos a Luiz Domingues, que é fundador do canal Web Rádio Portal da Luz, divulgando amor, responsável por esta transmissão. Agradecemos também aos amigos, parceiros, que também estão transmitindo, né, pela TV Nova Luz, do Rio de Janeiro, em lives TV de São Paulo, TV IDEAC, do Rio de Janeiro, Espiritismo Net, Rio de Janeiro, a Web Rádio Portal da Luz, de Dourados, Mato Grosso do Sul, Coromandel Espírita, de Minas Gerais, e RAE TV, Rede Amigos Espírita, TV São Paulo. Agradecemos a todos por nos proporcionar iniciar esse estudo aqui, divulgando a doutrina espírita. Agradecemos aqui aos amigos que estão chegando, que estão já deixando as suas mensagens aqui no chat. A José Soares, que é do Conexão para a Luz, ele coloca aqui boa noite a todos, que a paz de luz envolva nesse estudo tão importante para o nosso entendimento sobre as influências, entendimento sobre influências e intervenções dos espíritos em nossa vida, exatamente. Agradecemos aqui mais uma vez ao Portal da Luz, dando aqui boa noite, parabéns pelo trabalho, gratidão, irmão. Agradecemos a presença do nosso amigo José Orlando, que é de Cupira, Pernambuco. Boa noite a todos, muita paz. Agradecendo também aqui a Cássia, nossa amiga Cássia Pontes. Boa noite, minha amiga, boa noite. Que Deus e Jesus nos abençoe. Vamos então conhecer um pouquinho desse grande trabalhador. Nascia em 14 de novembro de 1876, em Jangada, município do Conde, Bahia, o discípulo fiel da Seara do Cristo, Manuel Filomeno Batista de Miranda. E em 1914, ele foi acometido por uma enfermidade pertinaz. Curado pelo médium Saturnino Favila, com passes, água fluidificada, completando o tratamento com alguns remédios da flora medicinal. E por essa época, Miranda começou a frequentar as reuniões da União Espírita Baiana. Foi quando ele conheceu o José Pititinga. A União Espírita Baiana, nos dias de hoje, é a atual Federação Espírita do Estado da Bahia. Então, desde 1918, Manuel Filomeno de Miranda, ele começa a se interessar rigorosamente ali pelos estudos, pelos assuntos doutrinários do Espiritismo. E fez parte também da diretoria desde 1921 até o dia da sua desencarnação, que foi no dia 14 de julho de 1942. Mas quando ele estava encarnado ali, trabalhando na União Espírita Baiana, ele dedicou-se com muito carinho, com muito amor, às reuniões mediúnicas, especialmente as de desobsessão, vejam só.

0: Então, ele passou também a presidir as reuniões mediúnicas, foi eleito, inclusive, presidente da União Espírita Baiana, em substituição a José Pitinga, quando desencarnou em 25 de março de 1939. Certa feita, Divaldo Franco contou que havia um paciente, né? Um homem que ele estava preso ali ao vício do álcool, era alcoólatra. E aí o querido, dedicado irmão Miranda, ele se interessa pelo caso e ele manteve, inclusive, contato com entidades perversas que aturdiam esse companheiro encarnado. Só que ele veio a desencarnar de uma maneira muito, muito cruel. Então, Miranda, mais adiante, ele conta a Divaldo Franco que quando ele desencarnou, ele procurou saber a razão do porquê não havia logrado êxito de confortar aquele adversário desencarnado. Então, o que foi que ele fez? Procurou a vítima da atual existência, né, e o algoz, e quando ele os encontrou, aí ele se dedicou a fundo a essa problemática da obsessão, que inclusive se prolongava desde antes a sua última existência. E aí Miranda, ele fica fascinado por esse tema. E aí ele resolve estudar afinco sobre essa temática, agora do plano espiritual para o plano físico. Então, durante mais ou menos 30 anos, ele esteve vinculado a entidades venerandas, entidades essas que trabalham com todo carinho, com todo amor aos socorros espirituais da desobsessão. Então, durante esse tempo, ele acumulou muitas experiências para escrever através da mediunidade de Divaldo Franco, nos advertindo dessa terrível problemática que é a obsessão. E Divaldo dizia que a obsessão, inclusive, era de natureza pandêmica. E foi assim que, através da psicografia de Divaldo Franco, que ele escreveu a primeira obra nos domínios, aliás, nos bastidores da obsessão. O meu livro está bem velhinho, tem capas mais novas, né? Então, nos bastidores da obsessão foi o primeiro livro de Manuel Filomeno de Miranda. E este livro, ele é um romance. Ele mostra exatamente o que acontece por detrás do processo obsessivo. Manuel Filomeno de Miranda, autor e espiritual desta obra extraordinária, ele começa a contar uma história, ele conta uma história real, real, que aconteceu quando ele estava encarnado. E todos os fatos, eles ocorreram em 1937 e 1938 em Salvador. E é uma história contada do lado de lá. E é interessante, meus amigos, que ele começa a resgatar certos acontecimentos, certos detalhes que ele não tinha conseguido quando ele estava encarnado. E agora, porque quando ele estava encarnado, as informações que ele tinha era quando ele estava em desdobramento. Mas agora ele trazia ali os detalhes, não é? Para nos advertir sobre essa pandemia que é a obsessão. Então, vamos lá. Nós queremos combinar o seguinte: nosso estudo pode ser que hoje demore um pouquinho mais, mas geralmente o nosso estudo vai ser em torno mais ou menos de 30 minutos para não ficar muito longo. Então, aqueles que tiverem alguma dúvida, quiserem fazer pergunta, podem fazer. Coloca aí no chat. Posteriormente, eu vou estar respondendo, tá certo? Para a gente focar no assunto mesmo que a gente vai estar trazendo. Então, na introdução, que é o nosso primeiro tema na noite de hoje, é sobre a introdução. Miranda, ele faz e divide em três partes: o exórdio, aí depois ele vem com o prolegômenos e depois examinando a obsessão. Então, nós hoje vamos ver um pouco sobre o exórdio. Nós não vamos ler, né, todo o exórdio. A gente trouxe aqui, a gente vai extrair algumas partes que achamos muito importantes falar sobre ela. Que vamos colocar logo no início do exórdio. Miranda, ele coloca essa passagem que está no livro A Gênese, capítulo 15, Obsessões e Possessões. E também está no Evangelho segundo o Espiritismo, capítulo 28, item 81. Então, ele lembra que Kardec colocou dizendo assim: pululam em torno da terra os maus espíritos, em consequência da inferioridade de seus habitantes. Pululam em torno da terra os maus espíritos. Vamos refletir. O que somos nós? Espíritos, só que encarnados, ocupando um corpo de carne. Então, se eu estou nessa existência e eu não aproveito a oportunidade, né, que me foi concedida para me melhorar, se eu fico cultivando sentimentos ruins, inveja, ciúme, maledicência, se eu fico pensando mal do outro, se algo me aconteceu e eu fico carregando mágoa, ressentimento, desejos de vingança, se eu passo a desejar o mal ao outro, o que é que eu estou fazendo? Estou fazendo mal a mim mesma, estou fazendo mal ao outro, porque eu estou lançando pensamentos e sentimentos ruins. E aí, quando eu desencarnar, o que é que eu vou continuar sendo no plano espiritual? Exatamente como eu fui aqui. Então, a gente volta ao mundo espiritual e continua sendo o que foi enquanto encarnado. Então, se eu faço tudo para ser uma pessoa ruim, má, fazer o mal, desejar o mal, eu me torno um espírito desencarnado mal, desejando o mal, fazendo o mal, procurando, inclusive, aqueles com que eu não me afino para fazer o mal. Então, quando Kardec diz assim, pululam em torno da terra, ou seja, multiplicam-se em torno da terra os maus espíritos, né? Rapidamente. E aí o que acontece? Quem é responsável por essa multiplicação? Nós que estamos encarnados, se é a gente comprar, se a gente permite que esses espíritos possam se multiplicar. Se eu começo a me queixar, se eu começo a me lamentar, se eu começo a vibrar negativamente, eu estou atraindo para junto de mim esses espíritos da mesma frequência. Então, eu estou colaborando para a multiplicação deles. Então, a responsabilidade é nossa, principalmente nós, espíritas, que já detemos de conhecimento. Então, aqui ele já traz um alerta para a gente estar atento àquilo que a gente pensa, que a gente fala, que a gente faz, que a gente deseja. E vamos para o próximo slide. Quando, no segundo parágrafo, e aqui já é Miranda, quando ele diz assim: a obsessão, mesmo nos dias de hoje, constitui tormentoso plagício social. Está presente em toda parte, convidando o homem a sérios estudos. A Taja ficou aqui cobrindo, mas é estudos. Convidando a certos estudos. Vamos lá. O que é obsessão? Quando a gente vai ao Evangelho segundo o Espiritismo, capítulo 28, item 81, Kardec vai ali nos lembrar que a obsessão é a ação de um persistente, de um espírito persistente, né, sobre um indivíduo. É uma ação persistente que um mau espírito exerce sobre um espírito. Ou seja, é o resultado de uma imperfeição moral que dá acesso a um espírito mau. Eu não me esforço por me melhorar. Eu fico colocando na conta do outro os meus problemas. Então, eu vou dando permissão para ser visitado por esses irmãos doentes, enfermos. Então, a obsessão, ela é sempre o resultado de nossa imperfeição moral. Nós que damos acesso a essas companhias espirituais. E Kardec também vai nos lembrar, ali no em O Livro dos Médiuns, capítulo 23, da obsessão, que o espírito mau, ele se agarra àqueles sobre os quais fazem suas presas. E quando tem ali aquela afinidade, eles conduzem como se fosse uma criança, um brinquedo. Por isso que Miranda diz assim: está presente em toda a parte. Nós não estamos isolados. Nós não estamos sozinhos. Estamos acompanhados 24 horas. Nós, quem somos, quem são as companhias que estamos atraindo para junto de nós? Sim, porque essas companhias, elas podem nos causar boas sensações ou más sensações. E aí depende de onde eu estou vibrando, o que eu estou cultivando no jardim do meu coração. Então, diga o que eu penso, o que eu faço, e aí dirá quem é a nossa companhia. Tem aquele ditado, né? Diga com quem tu andas, que eu te digo quem tu és. E a gente coloca o contrário, né? Diga o que a gente carrega dentro de nós, e vai dizer quais são as companhias que atraímos para junto de nós. Então, voltando aqui, quando ele diz: a obsessão, mesmo nos dias de hoje, constitui tormentoso flagício social, ou seja, sofrimento social. Lembrando que influenciamos e somos influenciados o tempo todo, a todo instante. Nós podemos ser influenciados por os bons espíritos, receber boas inspirações, mas também podemos ser influenciados por aqueles que tentam nos desequilibrar. E aí, se a gente não está atento, a gente cai bonitinho nas armadilhas desses enganos e a gente se desequilibra. Né? Já nos lembra a questão 459 de O Livro dos Espíritos, que os benfeitores deixam claro que os espíritos influem muito mais do que imaginamos. De tal maneira, de tão ordinário, ou seja, de tão comum, são eles que nos dirigem. Ou seja, estejamos atentos ao que pensamos, ao que desejamos, ao que sentimos, não é? E aqui vamos aumentar aqui. Por isso mesmo que constitui tormentoso flagelo social, está presente em toda parte, convidando o homem a sérios estudos. Por quê? O estudo, ele nos ajuda a dilatar o nosso pensamento. Aliás, Kardec, ele já dizia em um Evangelho segundo o Espiritismo, ali no capítulo 2, item 7. O Espiritismo dilata o nosso pensamento, nos oferecendo novos horizontes, nos tirando da ignorância, da visão acanhada. O estudo nos liberta, nos convida a fazermos o autoexame, a sair do comodismo, né? Quando a gente começa a estudar a nós mesmos, a gente começa a identificar aquilo que está dentro de nós, que precisa ser ainda modificado, que precisa ser consertado, reparado, reformado, que está dentro de nós. E a gente começa a se prevenir quando a gente estuda, que a gente começa a entender: opa, esse pensamento não é meu. O que que esse pensamento está querendo? A gente fica atento. E se não é nosso, se não nos faz bem, se não foi convidado, se não vem de Jesus, é preciso nos mantermos firmes e dizer: dá licença. Assumir o comando para não cair nas armadilhas dos enganos. Tá certo? Vamos agora para o próximo. Quando ele aqui lembra, ainda no exórdio, que com Allan Kardec, no entanto, tiveram início os eloquentes testemunhos da imortalidade, da comunicabilidade dos espíritos, da reencarnação e aos das obsessões, cabendo insigne lionês a honrosa tarefa de apresentar conveniente terapêutica para ser aplicada sobre os obsidiados, como também nos obsessores. Isso mesmo, o auxílio dos dois lados. O auxílio dos dois lados. Porque eles também precisam de serem ajudados. Né? No caso, há casos que o obsessor foi vítima, inclusive, de algo que a vítima de hoje fez em existência anterior. Que fez, e ele carrega, que fez, às vezes, em outras existências pretéritas, e que ele carrega ali, dentro de si, o sofrimento. Ele carrega muitas vezes, anos, décadas, séculos de sofrimento, de angústia, que foram transformados em sentimento de mágoa, de rancor, de raiva, de ódio. E ele começa então a perseguir, a procurar incessantemente aquele que causou, né, o seu sofrimento, porque ele quer se vingar a todo custo. E aí, quando ele encontra aquele que ele tem certeza que foi responsável pela sua infelicidade, o que é que ele vai fazer? Ele vai obsidiar. Ele vai obsidiar. Então, ele também é um necessitado. Ele também precisa ser ajudado. Ele também precisa ser percebido não como um monstro terrível, mas como um filho de Deus. Um filho de Deus que merece toda a compaixão, todo o respeito, que precisa de oração. O quanto nós precisamos orar pelos que sofrem, pelos que fazem sofrer. Jesus já nos ensinava, pelos que nos perseguem, pelos que nos caluniam, por todos esses irmãos em sofrimento. São irmãos sofredores. Porque aqueles que estão envolvidos em sentimentos doentios estão adoecidos. Aqueles que carregam a mágoa, o rancor, esses sentimentos destruidores estão adoecidos. Precisam de tratamento também, precisam de orações. Então, ele traz aqui a importância também de nos mostrar que não há só vítima, aquele que está sendo obsidiado, aquele encarnado que está sendo obsidiado. Aliás, é importante lembrar que não, a obsessão ela não só dá de desencarnado para encarnado, mas ela também se dá de encarnado para desencarnado. Mais adiante a gente vai ver. De encarnado, inclusive, para encarnado. Nós somos espíritos, apenas estamos habitando um corpo físico. Então, nós influenciamos, lembra que dissemos? Nós influenciamos e somos influenciados. Então, se nós podemos influenciar, nós também podemos ser obsessores. Podemos obsidiar tanto a espírito quanto a encarnado. A obsessão, ela não se dá só daquele que está desencarnado para encarnado. É preciso estarmos bem atentos a isso. E por isso, né, que Miranda deixa muito claro aqui que ambos, dos dois lados, são necessitados. E nosso último slide, quando ele diz assim: milhões de criaturas dormem o sono da indiferença, entregues aos anestésicos do prazer e ao ópio da ilusão. Se entrega ao mundo das ilusões. Ficam anestesiados em atitudes, pensamentos, voltando os pensamentos ao mundo material, às ilusões do mundo material, acreditando que a felicidade se encontra nos prazeres do mundo, no temporário, no que pode o dinheiro comprar. Ficam iludidos, ficam anestesiados. E aí, o que acontece quando a gente fica anestesiado, achando que está encarnado é uma oportunidade para apenas aproveitar a vida no que diz respeito às coisas da matéria? A gente fica preso às ilusões. E quando a gente fica preso às ilusões, fatalmente a gente vai ser presa daqueles que estão esperando apenas uma oportunidade para fazer dali suas vítimas. E muitos vão dizer: achei. Às vezes é um espírito, é um irmão que está lá atrás, procurando. E aí a gente chama pela nossa sintonia. E muitos vão perguntar: você me chamou? Então, o que aconteceu com Chico Xavier, inclusive? Ele estava passando por um momento difícil, angustioso, e quando ele se preparava para dormir, ele diz que aparece, né, uma entidade terrível. E quando ele pergunta, me chamou? O Chico ficou assim pensando o que ia responder. E aí Emmanuel lhe aparece e diz: Chico, não diga que não chamou. E novamente a entidade pergunta: você me chamou? Aí o Chico, todo sem graça, diz: chamei sim, senhor. É que eu estou passando por uns momentos difíceis. Se o senhor pudesse me ajudar. E a entidade disse: Chico, você não tem jeito, e vai embora. Chico, naquele momento, tinha entendido o puxão de orelha que o seu mentor espiritual tinha lhe dado. De estar atento ao que a gente alimenta em nosso coração e nossa mente, para a gente não atrair, né, essas entidades que tentam nos prejudicar, que tentam nos desequilibrar. Toda forma. Então, é preciso estar atento para não cair nessas armadilhas. Quando diz aqui: milhões de criaturas dormem o sono da indiferença, entregues aos anestésicos do prazer e ao ópio da ilusão. Aquilo que traz alívio temporário. O que acontece com os que ficam distraídos, caem nas armadilhas. E assim que vamos, né, nos arrastando, se a gente entrar nessa linha de distração, a gente vai se arrastando, se encaminhando para o desequilíbrio, gerando muitas vezes desalento, aflições, angústias, loucura e até a morte, muitas vezes. Então, por isso é tão importante a gente estudar para nos conhecer, para estarmos atentos e para nos colocar no trabalho de ajudar, nos colocar na prece, nos colocar no trabalho de renovação interior, no trabalho do bem. O trabalho da caridade é o melhor trabalho que a gente pode fazer para ajudar a nós e a quem está junto de nós. Trabalhar. Trabalhar a caridade no sentido da palavra, como a entendia Jesus. Questão 886 de O Livro dos Espíritos. Benevolência para com todos, indulgência para com as imperfeições alheias, perdão das ofensas. Desenvolver a benevolência, eu desejar o bem, eu fazer o bem, eu querer o bem, eu orar pelo outro. Ah, mas como é que eu vou orar por alguém que me fez mal? É trabalhar. Aproveitar essa oportunidade. Jesus não nos recomendou: reconcilia-te com o teu adversário enquanto estás a caminho com ele. Olha a importância dessa lição para nós, para não fazermos desses inimigos que estão entre nós futuros inimigos desencarnados. Reconcilia-te com o teu adversário enquanto estás a caminho com ele, enquanto estás nessa encarnação. A melhor maneira da gente se reconciliar é, sem dúvida, através da oração. E aí, os benfeitores colocam em sequência benevolência para com todos, indulgência para com as imperfeições alheias, aceitar o outro exatamente como ele é. As pessoas como elas são. Compreender que nós também temos as nossas falhas, que nós também erramos. E perdoar as ofensas. É entender a importância de se perdoar, porque quando assim eu faço, eu compreendo que o outro ainda não despertou para o amor, para o perdão, para a alegria de viver. Então, meus queridos, eu queria agradecer mais uma vez essa oportunidade, a gente está aqui iniciando o nosso trabalho. Hoje a gente trouxe uma parte do prefácio, né, da introdução, que foi o exórdio, certo? Na próxima quinta-feira a gente vai trazer a parte aqui dos prolegômenos. A introdução é um pouco lenta, mas ela é muito necessária e a gente vai ver mais adiante por quê. Então, a gente quer agradecer aqui, mais uma vez, eu acho que é a Rasa Alvo. Isso. Conexão para a Luz. Ao nosso querido irmão Rádio Portal da Luz, Web Rádio Portal da Luz, Divulgando Amor, o Luiz. Obrigada, Luiz, por essa oportunidade. Agradecemos aqui ao José Orlando, agradecendo a nossa amiga Cássia, que esteve aqui conosco, agradecemos a Cristiane e Inaldo. Gratidão, amigos, gratidão. Agradecemos mais uma vez ao José Orlando. E ao Josélio, e a todos aqueles que irão nos assistir posteriormente. E como a gente finalizou falando sobre o perdão, eu vou trazer aqui um vídeo. Deixa eu ver se está aqui. Com a voz do Chico, que ele nos presenteia com a cantiga do perdão de Maria Dolores. E assim nós vamos encerrar o nosso estudo com a cantiga do perdão por Chico Xavier. Agradecemos à Web Rádio Portal da Luz pela transmissão, aos amigos parceiros. Agradecemos a cada um de vocês que aqui estiveram conosco. Que Deus e Jesus abençoe a todos. Um excelente final de semana. Muita paz em seus corações. Vamos então ao vídeo para encerrarmos. Até a próxima quinta. Até lá.
1: Não te iludas, amigo. Por mais se expandam lágrimas contigo, todo lamento é vão. Tudo que tende para a perfeição, todo bem que aparece e persiste no mundo, vive do entendimento harmônico e profundo através do perdão. Perdão que lembre o sol no firmamento, sem se fazer pagar pelo foco opulento, a vencer dia a dia a escuridão da noite insondável e fria, e a nutrir no seu longo itinerário o verme, a flor, o charco e o pó, o ninho e a fonte, de horizonte a horizonte, quanto for necessário. Perdão que nos destaque a lição recebida na humildade da rosa. Bênção do céu, estrela acetinosa, que ao invés de pousar sobre o diamante, desabrocha no espinho, como a dizer que a vida, de caminho a caminho, não despreza ninguém. E bela, generosa, alta e fecunda, quer que toda maldade se transfunda na grandeza do bem. Perdão que se reporte à brandura da terra pisoteada, esquecida heroína de paciência, que acolhe em toda parte os detritos da morte e sustenta os recursos da existência. mãe e escrava sublime de amor mudo, que preside em silêncio ao progresso de tudo. Amigo, onde estiveres, assegura a certeza de que o perdão é a lei da natureza, segurança de todos os mistérios. Perdoa e seguirás em liberdade, no rumo certo da felicidade. Nas menores tarefas que realizes, para lembrar sem sombra os instantes felizes na seara da luz, na qual a luz de Deus se insinua e reflete. É forçoso exercer o ensino de Jesus, que nos manda perdoar 70 vezes 7 cada ofensa que venha perturbar o nosso coração. Isso vale afirmar na senda de ascensão, que em favor da vitória a que aspiras na luta transitória, é mais do que importante, é essencial que te esqueças por fim de todo mal, e que em tudo no bem a que te des, seja aqui mais além, seja agora ou depois, Deus espera que ajudes e abençoes, compreendendo, amparando e servindo outra vez.
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3: Dezesseis horas e 15 minutos.

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0: 16 horas e 33 minutos.
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1: Foi de novo, dessa vez, o link errado, né? Foi do programa de manhã, mas tudo bem. A gente vai aprendendo, né? Como estão todos? Bom dia. Bom dia, Brasil. Boa tarde, né? Boa noite, né? Já para o Japão, porque aqui já são 18h32. Estamos aqui, né? Felizes. Vamos ver como fica assim. Ah, acho que vou deixar assim, né? Ou melhor. Vamos lá. Felizes, mais uma vez, né? De manhã estávamos juntos no estudo de Horizontes da Mente e agora nós estamos aqui no momento de oração. A Ana Rogéria está nos bastidores me auxiliando, então peço desculpa, né? Porque ainda ela está acostumando, então entrou o link do Horizontes da Mente, mas isso é de menos, né? Vamos dar bom dia aqui, boa tarde para nossa querida Dáuria Fernandes. Oi, Dáuria, é tão bom encontrar você de novo. Bom dia para você, viu? Boa noite para mim, é verdade, né? Gratidão. Vamos nos envolver na luz da oração. Olha, Dáuria, veja atrás de mim, Dáuria. Aqui, não relembra nós, né? Nós lá de Maria, nosso grupo. Dáuria, diga para mim, eu comprei esse aqui pensando nisso. Parece, né, os falanges de Maria, em volta ali, né, vibrando no amor. Bom dia, boa tarde, boa noite, gratidão sempre, amiga Neide. Eu é que agradeço sempre o apoio de vocês. Maria Tsujimura, para ela é boa noite, né, querida Maria Tsujimura. Maria Madalena, minha tia querida do coração, beijo no coração para você e para o tio Acácio, viu? Lá no Paraná, Toledo, no Paraná, né? E agora temos aqui minha querida amiga Cláudia, para ela é boa tarde, né? Bom dia, Brasil, boa tarde, querida Neide, gratidão por mais um momento de orações. Bom dia, Ana Rogéria. Olha, aqueles que desejarem, não esqueça, deixa aí seu copinho, sua aguinha, que esses momentos, hoje nós vamos falar de Leon Denis, vamos falar de Emmanuel, vamos falar de orações, é coisa preciosa demais para nossa alma, né? Maravilha, né, Dáuria? Até que vão chegando nossos amigos aqui. Eu espero que todos estejam bem, né? Que estejam todos na paz do Senhor. E aí nós vamos iniciando, então. Vocês também coloquem, né, o que vocês quiserem, os nomes, né, das pessoas que querem para a prece. Eu estou procurando aqui já para ir. Eu sempre deixo preparado nossos estudos, né? Sempre. Então, nós vamos fazer uma oração que é de Leon Denis. Ele faz uma oração onde ele evoca o Senhor, onde ele chama, né, Deus Criador para vir junto de nós. Então, eu achei tão maravilhosa, né, que eu vou ler ela aqui para nós, viu, Benê? Querida Benê, Maria Benedita, boa noite, Neide, bom dia, Ana Rogéria, e todos que chegam com o nosso carinho, paz e harmonia. Benê, bom dia, que bom você estar aqui. Essa oração de Leon Denis, que eu vou fazer ela, é para nós iniciarmos o nosso momento de oração, viu? Então eu vou ler aqui a prece, que nós vamos evocando, né, a espiritualidade, né? Vamos chamando com o nosso pensamento, nosso coração, e vamos ficando assim felizes, né, de estarmos em comunhão com os irmãos encarnados que estão aqui conosco e os desencarnados. Olhe como é a oração de Leon Denis. Meu Deus, vós que sois grande, que sois tudo, deixai cair sobre mim, sobre nós humilde, sobre nós, eu que não existo ainda, não, eu que existo somente pela tua vossa vontade, uma divina luz. Fazei, Senhor, que penetrado do vosso amor, me faça fácil fazer o bem. E que eu tenha aversão ao mal. E ele segue, que animado pelo desejo de vos aguardar, meu espírito,

espírito, vença os obstáculos que se opõem à vitória da verdade sobre o erro, da fraternidade e do egoísmo. É uma oração, viu, pessoal, que eu estou fazendo. Fazei que em cada companheiro de provações que eu veja um irmão, assim como vedes um filho em cada um de nós, em cada um dos seres que vos emanam, é para vós, deve voltar. Dai-me o amor do trabalho, que é o dever de todos sobre a terra, e com o auxílio do archote que colocaste ao meu alcance, esclarecei-me sobre as imperfeições que retardam meu adiantamento nesta vida e na vida vindoura. E aí ele segue, unamos as nossas vozes ao infinito. Tudo ora, tudo celebra a alegria de viver, desde o átomo que se agita na lua até o astro imenso que flutua no éter. A adoração dos seres forma um concerto prodigioso que se expande ao espaço de Deus e sobe até Deus. É a saudação dos filhos ao Pai. É a homenagem prestada pelas criaturas ao Criador. Interrogai a natureza no esplendor dos dias de sol, na calma das noites estreladas. Escutai as vozes, grandes vozes dos oceanos, os murmúrios que se elevam nos desertos e da profundeza dos bosques, os assentos misteriosos que desprende da folhagem e repercute nos desfiladeiros solitários. E ele diz por toda parte, em toda parte, os lugares concentrado, ouvireis o cântico admirável do Senhor que dirige até a grande alma. E ele termina dizendo, mais solene ainda, é quando nós nos unimos em prece, a prece dos mundos, e o canto suave e profundo que faz vibrar a imensidade, cuja sublimidade somente os espíritos elevados podem compreender. Essa oração de Leon Denis, ele está evocando o Pai Criador, dizendo das belezas do planeta Terra que nós não enxergamos, dizendo dos oceanos, que a nossa oração unidos chega até o Criador. Vamos unirmos em vozes do infinito com os nossos pensamentos, disse ele. Que maravilha, né, Rumi? Rumi-chan, bom dia, boa tarde, boa noite. Ela está dizendo Ohayo, konbawa, minasan konbawa. Ushiro no e ga totemo, né? Kirei desu ne, te datomou kedo. Arigato, totemo kirei yo, ne? Tomodachi no inu ga byoki to kakatteru no de, tenshi sama ni oinori shimashita. 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Ela está dizendo para nós, Arumi-chan, que ela, a amiga dela, o cachorrinho está muito doente hoje, e que ela orou ao Senhor, aos anjos dele, para que o cachorrinho da amiga melhore. Então, vamos orar também para o cachorrinho da Arumi-chan, da amiga da Arumi-chan, né? Arumi-chan, zetaimina, inoroyote, anata no tomodachi no wanchani, né? E tia Maria pede vibrações para o Acácio Ferreira Filho, que vai se fazer uma cirurgia do olho amanhã. Em nome de Jesus, tia, nós rogaremos juntos aqui para que ele dê tudo certo. Já tenho certeza que dará tudo certo. Vou tomar um golinho de água, viu? Então, vamos lá? Vamos trabalhar. Trabalhar no amor, né? Como estão vocês? Hoje nós vamos falar muito sobre Leon Denis e também Emmanuel. Então, eles nos trazem sobre nossos momentos de oração, nossos momentos em nossa vida, e ele vai dizer aqui para nós a caridade do entendimento. Então, ele diz, na sustentação do progresso espiritual, nós precisamos tanto de caridade quanto o ar. É necessário ao equilíbrio de nossa vida orgânica. Nós precisamos tanto da caridade
quanto nós necessitamos ao ar para nos mantermos vivos. Então ele diz que à frente de qualquer, mas qualquer problema complexo, naqueles problemas que te rodeiam, recorda. Recorda que não seria justa a imposição dos teus pontos de vista para que se oriente na estrada que lhe és própria. O Criador não dá cópias. O Criador não dá cópias e cada coração obedece o sistema particular de suas de lutas evolutivas. Por isso que nós não podemos julgar o outro, porque o Criador não fez cópias de um dos outros. Cada um tem o seu estado evolutivo, cada um está buscando, né, o seu melhor, mas ele diz que cada um se encontra nas suas lutas evolutivas. Só o amor. Aí ele diz que somente o amor é o clima adequado entre o entrelaçamento de todos os seres da criação. E somente através dele, do amor, é que nós vamos entregar noemos na sinfonia excelsa da vida. Então, todos esses ensinamentos nos fazem refletir, né? Porque muitas das vezes a gente pensa que só nós temos problemas. Nós pensamos que só nós sofremos, né? Mas quando a gente sabe que não é só a gente, que todo mundo, como ele colocou aqui, tem, né, uma provação, uma luta diária, que ele diz que é própria de cada ser na criação, nós vamos entendendo que é uma oportunidade, cada um de nós. Mas, como o Pai Criador não fez cópias, cada um vai vencendo aquele obstáculo conforme pode, né? Maria Benedita, eu digo ela de Benê, viu? Que o Senhor seja convosco, que as vibrações amorosas e curativas cheguem aos corações, né? E o alívio que cada um necessita, Benê. E para que nossas queridas Rosane, Rosângela e mamãe Aleia, oh meu Deus, sim, nós vamos orar, elas estão o tempo todo em meu pensamento, tenho certeza que só com a sua vontade e o seu pensamento elas já recebem, né? E aí ele continua dizendo que existe a esmola e a oração. Tudo que falarei hoje está intitulado também nesse tema oração, que é um incentivo para nós. Ele diz que em matéria de esmola, nós não devemos olvidar, esquecer os verbos pedir e obter, e dar, para que nos aperfeiçoe o sentimento. Então ele diz, o Mestre Jesus nos disse, procurai e achareis. Mas ele afirmou que brilhe a vossa luz. E depois, sem dúvida, o Mestre advertiu-nos muito bondoso, pedi e dar-vos-se-á. Entretanto, o Mestre ainda acrescentou mais uma, amai-vos. Amai-vos uns aos outros, como eu vos amei. Então ele segue dizendo, cada dia nós rogamos a bênção do Pai Celestial para nós, em forma de saúde, em forma de segurança, em forma de tranquilidade, de bondade e inteligência. Mas ele está dizendo, contudo, não devemos esquecer também que nós temos, que nós é um dever também orar por outras criaturas. Então ele diz aqui que não devemos esquecer que também os filhinhos dos braços alheios, a família dos braços alheios, também necessita de oração. Então ele diz, súplicas e amparo ao favor daquele que amas, né? Endereçado ao Senhor, é comovente requisições. Quando nós vibramos para aquele que nós amamos, o nosso lar, vamos dizer, o nosso entorno ali. Mas ele diz, e atinge a glória eterna quando tu pedes, mas não abandones o próximo necessitado. Da cara japonês, peraí. Por isso, é tantas as vezes que tu esperas o afeto, como fala em português? É que tu esperas o auxílio afetuoso do Criador, também deves, metaformoseando, também a sua oração ao próximo. Por isso ele falou da esmola e da oração. E ele diz, tu acorda tua alma, né? Acorda tua alma à luz do amor e auxilia. E a primeira, né?
maneira dos talentos, o sol e da chuva, na flor que nasce das fontes, descem do tesouro divino. Tudo isso vem do tesouro divino. E aí aguarda os petitórios, nós pedimos petição, e aguarda os petitórios e os chamamentos. Mas ele diz, cultiva sempre a prece com humildade, com devotamento, com fidelidade e com fervor. Porque quando tu orares com fervor para ti e para os teus, esse fervor com a alma que depositas na prece para o outro, né? Igual a nossa querida Benê acabou de colocar o nome, né? Minha tia também, nós estaremos muito envolvidos nessa luz da oração, do amor, vibrando por nós e vibrando pelo outro. E ele diz que não basta só a palavra e a oração. Não devemos esquecer que a boa palavra, ela é combustível. Mas é combustível para quê? É um combustível de amora para o que chama da prece, te clareie o caminho. Então, nós sabemos assim, que sem a prece, a nossa vida fica mais difícil. Sem a oração, nós nos tornamos mais tristes. Mas quando nós estamos tristes, nós buscamos a oração, nós nos tornamos mais alegres, porque vamos ficar amparados pelos espíritos bondosos. Lembra-te de que tua palavra edificante será sempre esmola de teu pensamento e de tua boca, beneficiando outros que transites no mesmo caminho contigo. E que a frase construtiva e generosa é o princípio de muitos, é um princípio de soluções para muitos casos complicados. Unge o dom de falar. Unge um dom de falar no bálsamo que flui da faculdade de dos teus lábios. Levanta-te. Ele diz aqui, levanta-te, a tua oração, né? Quando proferida, a tua oração influenciará todas as almas. Vocês já pensaram que nós influenciamos as almas quando estamos orando? Com tua oração, influenciará as almas que te partilham a marcha e a feição de luz, né? Vai abrindo espaço, um raio ancedente, onde os espíritos do Senhor se aconchegam a esse orador. Ai, que coisa maravilhosa, não é verdade? Eu espero que todos estejam bem, estejam entendendo. Talvez esteja lendo um pouquinho rápido, né? Vocês veem essa imagem? São irmãos, representa. Estão à luz do luar, em oração, em conjunto, né? Representa nós, aqui, reunidos, em oração, em conjunto. Quando estamos orando em conjunto, nós nos tornamos muito, mas muito poderosos. Mas não é o poder do ouro e da prata. É o poder da oração que se eleva até o céu, até o Criador, e ela espalha as luzes da oração, espalha para vários locais, muitos lugares. E deves ter piedade para com os outros. Deve ter piedade para ti mesmo, pois somos todos nós tutelados do Cristo em aflitivas tarefas de reajuste. Nenhum de nós aqui está a passeio no planeta Terra. Todos estamos em uma escola de reajuste. Mas, se nós cultivarmos a prece do fundo do nosso coração com boa vontade, uns para com os outros, o caminho se fará menos árduo. Porque levantando pensamentos e ideais, o cérebro e o coração, palavras e braços no serviço da compreensão fraterna e do auxílio mútuo, nós faremos a vontade do Mestre Jesus e de nosso Pai, quando diz, amai-vos uns aos outros. Então, eu gosto muito de pesquisar, né, essas mensagens, e eu vou me, como se diz, adocicando, vou me, quando é gostoso, saboreando as mensagens. Mas são tão lindas, tão fortaleza para o nosso coração. Então, cada dia em nossa vida,
nós devemos não desanimar, como ali diz ele. Porque eu já fui um desânimo, né? Nossa, eu já reclamei tanto. Por quê, meu Deus? Ai, hoje eu prefiro agradecer e esperar no Senhor. Né? Nenhum de nós tem uma vida muito fácil. Então, ele diz aqui que quando nós não devemos nos perder tempo nas reclamações inúteis e infelizes. Ele diz, solicite em vez disso de perder tempo nas reclamações infelizes, solicite o entendimento e o concurso dos anjos do Senhor. Então ele diz, não exijas também do outro, ainda aqueles que convivem contigo, não exija o que eles que você queria que eles quisessem, que você queria que eles fizessem. E ele diz, ao invés disso, auxilie-os da maneira que possas. Não te esqueça que hoje o Cristo é nós. E nós, hoje o Cristo e nós, estamos juntos para fazer o melhor que podemos. E Cristo em nós, hoje e sempre, é a certeza de que o amor reinará triunfante um dia entre os homens, convertendo a terra em gloriosa província do céu. A gente quer mudar, né? A gente quer que o mundo mude. O mundo precisa mudar, meu Deus, o mundo está um desastre. O mundo precisa, tá terrível. O mundo está maravilhoso. O mundo é perfeito, é lindo. O mundo é bonito, é amado. O que tem que mudar somos nós, os encarnados. Que estão aqui vivendo nessa escola, somos nós que temos que mudar, né? Eu não sei se foi impressão minha, vocês viram que caiu aqui uma luzinha? Que coisa linda, poderia cair de novo. Somos nós que precisamos mudar, e geralmente a gente exige tanto do outro, esquece da gente. Mas quando a gente começa a querer mudar a nós mesmos, o outro vai ficando menos preocupante para nós. Patrícia, você viu? Patrícia, eu dou boa noite para ela. Cheguei atrasada, mas estou aqui. Minha amiga querida do coração. Patrícia mora aqui no Japão, é minha amiga. Você viu, né? Eu não sei de onde, mas eu espero que outras pessoas também tenham visto. É sinal que nós estamos amparados. Então, vamos lá fazer uma oração? Vamos fazer uma oração juntos? Ah, você também viu, Benê? Eu olhei na tela. Gente, parecia uma estrelinha, né? Um brilho assim, não tem de onde, não tem outro movimento por aqui. Vamos agradecer felizes, né? Trabalhando muito, né, minha querida? Vida de mãe, de esposa, é assim. A prece. Vamos falar da prece, vamos fazer uma prece. E vocês mentalizem os seus amores, estamos envolvidos. Olha só, a prece nos diz Leon Denis. A prece deve ser uma expansão íntima da alma para com Deus. Um colóquio solitário, uma meditação. A prece deve ser uma tranquilidade. A prece, ela é o refúgio dos aflitos, dos corações magoados, nas horas de desespero, de pesar íntimo. Quem não achou na prece a calma, o reconforto, o alívio para os seus males? Um diálogo misterioso se estabelece entre a alma sofredora e a potência evocada. Nós diz, a potência evocada. A alma, ela expõe suas angústias, seus desânimos, e ela implora socorro na prece. Implora apoio e indulgência. E então, no santuário da consciência, uma voz secreta responde a ela. A voz daquele donde dimana toda a força para as luzes desse mundo. Todo bálsamo para renovar as nossas forças e as nossas feridas. Toda luz para as nossas incertezas. E essa voz, ela nos consola. E então, nós nos erguemos menos tristes do que antes da oração, menos atormentados, como um raio de sol divino que luziu em nossa alma
e fez despontar nela a esperança. Eu estou lendo o que ele nos diz, Leão Denis, viu? Eu me empolgo porque o meu coração viaja aqui na prece. E não é a prece, eu estou lendo, daqui a pouco nós vamos fazer a prece. A prece é uma elevação acima de todas as coisas terrestres. A prece é um apelo ardente às potências superiores. A prece, ela é um impulso em voo para regiões que não são perturbadoras, para regiões que não são perturbadas pelos murmúrios, pelas agitações do mundo material. Onde se deve as inspirações que não são necessárias quando nós não oramos? Quanto maior for o seu alcance, quanto maior for o seu apelo sincero ao Cristo, ao Pai, quanto maior for, mais distintas e esclarecidas se revelam as harmonias que vêm amparar a prece. E as vozes e as belezas dos mundos superiores pode chegar ao pedinte, né? E como que uma janela se abre, né? Para o invisível, para o infinito, e pela qual essa alma, ela percebe mil impressões consoladoras, né? E sublimes. E essa alma pedinte, quando ela preza a prece, ela impregna, né? Embriaga-se e retempera-se nas impressões, né? Como num banho fluídico, né? E regenerador. A prece alcança todos esses detalhes. E ele diz que a linguagem da prece deve variar sempre, segundo as necessidades, segundo o estado do espírito humano. É um grito, a prece é um lamento, a prece é uma efusão, a prece é um cântico de amor, é um manifesto adorando a Deus, buscando ao Criador. Não há horas para as preces, não há minuto, não há segundo e não há local. Somente convence elevar o coração a Deus, né? Não oreis, é melhor não fazer nenhuma prece, é um exemplo, tá? Não fazer nenhuma prece do que somente orar com os lábios. Ele está dizendo, não oreis, se orares somente com os lábios, com a boca, é melhor não fazer a prece, né? Mas ele disse, em compensação, quando sentires vossa alma enternecida, agitada por um sentimento profundo por esse espetáculo do infinito, deveis fazer a prece. Para que, mesmo que seja essa prece na beira dos oceanos, sob a claridade do dia ou da noite, debaixo da cúpula das noites brilhantes, em meio dos campos, dos bosques sombreados, no silêncio das florestas, pouco importa onde, é grande e boa toda causa quando nos fazemos a prece. E ele diz, a prece, ela vai produzindo lágrimas em nossos olhos, ou vai desdobrando nossos joelhos, mas ela faz emergir de nosso coração um hino de amor, um brado de admiração para com a potência eterna que o guia os nossos passos por onde nós, né, percorrermos. Ah, Leon Denis é um verdadeiro poeta divino, né? Então ele disse assim, vou parar um pouquinho para conversar com vocês, porque eu falo demais, né? Então, às vezes eu falo tanto, me empolgo aqui, estão entendendo? Está tudo bem? Yara, querida, gratidão a você, muita paz sempre. Eu gosto quando a Yara aparece, que daí eu não fico preocupada. Quando ela não aparece, eu fico preocupada se está tudo bem. Porque a Yara tem quase 90 anos, né? Se eu não me engano, é 89 ou 90, né, Yara? Super lúcida, um ser muito doce, me auxilia muito. Jesus abençoe, uns beijos
nós, abençoe nós, todos nós. Beijos nos corações, muita paz, muita alegria, né? Muita luz, minha querida, aí onde você está. Então é assim, vocês viram que a prece da nossa alma, quando nós buscamos o socorro, como somos atendidos, como não ficamos sem o apoio. Mas também ele está dizendo que nós não devemos pensar que a prece, sua eficácia é maravilhosa, é perfeita, mas ela não vai também tirar aquilo que nós temos que passar, ela vai ajudar, porque ele diz que existe uma lei divina imutável, né? Então a gente, que essa lei divina, ela não se curva aos nossos caprichos. Então nós precisamos entender que essa lei não se curvará aos nossos caprichos. Mas os males que nós desejaríamos afastar de nós quando nós oramos, muitas das vezes, essa condição desses males é para o nosso próprio progresso, mesmo que nós não entendamos. Então ele diz aqui, para terminar essa letra, essa leitura, ele diz assim, na prece que diariamente diriges tu ao Eterno, o sábio não pede que o seu destino seja feliz. O sábio não pede que todos os seus tormentos acabem. Ele está dizendo que o sábio, ele solicita sim na prece auxílio ao Altíssimo, né? Porque ele tem conhecimento dessa lei. Então ele pede para poder forças, para poder cumprir a sua tarefa, a fim de suportar esses dias difíceis. E os bons espíritos respondem ao seu apelo. Não procuram os bons espíritos desviar, né, o curso da justiça, mas os espíritos vêm atender, vêm acalmar, vêm auxiliar, porque os espíritos do Senhor, eles são sensíveis aos sofrimentos dos irmãos da terra. Eles são sensíveis aos nossos sofrimentos, porque eles conheceram, eles passaram e eles suportaram, assim como nós, quando eles viviam na terra. Então, eles favorecem nobres e salutares pensamentos, impulsando-nos o coração e nos levando para altas regiões, aonde libertaremos também de muitas armadilhas que nos poderíamos ter enquanto estivesse na carne. Então, vocês podem perceber que os espíritos, ele nos auxilia muito. Né, querida Maria? Já estamos quase no final, mas eu preciso ler essa parte, viu, gente? Hoje eu estou lendo muito, né? Também, vocês, olha, vejam só isso aqui. Também sucede o mesmo com todas as almas sofredoras. Sucede o mesmo com todas as almas sofredoras. A prece nas almas sofredoras, ela opera. Qual magnetização à distância? Ela penetra através dos fluidos espessos e sombrios que envolve os espíritos infelizes. A prece atenua as mágoas e as tristezas das almas sofredoras. É a flecha luminosa, é a flecha de ouro rasgando as trevas. É a vibração harmoniosa que dilata e faz rejubilar se a alma oprimida. Quanta consolação para esses espíritos que se sentem abandonados. Quanta consolação quando alguém fazem, se interessa e fazem prece para eles. Olha só, quanta consolação para esses irmãos que não recebem uma prece. Nosso orgulho, às vezes, eu quero isso, Senhor, socorro, me ajuda, faz isso para mim, por favor. Nós esquecemos de orar para esses irmãos. E Leon Denis está dizendo, as nossas preces, vossas preces, chegam até eles. Comovem-nos e penetram-no profundamente. Essa voz longínqua de quem está orando por eles. Uma voz amiga lhe dá paz a eles, lhes dão esperança e coragem. Se vocês pudessem avaliar o efeito produzido por uma prece ardente, por uma vontade generosa e energética sobre os sofridos,
sobre os nossos irmãos que sofrem, os nossos votos seriam muitas vezes a favor dos deserdados, dos abandonados do espaço, desses que ninguém se lembra deles, que ninguém pensa neles, e mergulhados estão em um sombrio desânimo. Orar, meus irmãos, pelos espíritos infelizes, orar com compaixão, com amor, é uma das mais eficazes formas de caridade para com o próximo. Todos vocês, todos nós, está dizendo, pode exercê-la. Todos podem facilitar o desprendimento das almas sofridas. Podem vocês abreviar o tempo de perturbação que os ligam ainda à matéria, mesmo estando desencarnados. A prece por outrem, pelos nossos parentes, pelos infortunados e enfermos, seja feita com qual sinceridade ardente, pode produzir muitos efeitos salutares. Mas também devemos orar. Orar para os nossos irmãos sofredores. Né? Hoje eu estou falante, né? Ai, meu Deus, fica até com a gargantinha seca, né? Deixa eu ver. Denê. Ah, olha só. Yara tem 89 anos. Aracaju, Sergipe. Nosso pontinho de luz em Aracaju. Neide, querida, estou com 89 anos, graças a Deus e feliz. Estou bem, amiga e irmã. Beijos. Ela, eu converso com ela. Ela é muito lúcida, nítida. Não tem nem... Olha, uma maravilha. E ela faz o evangelho, assiste as palestras, lê ali. Uma benção. É uma benção. É um exemplo para nós. E o seu esposo também. O seu amado esposo, que já se encontra no mundo espiritual, ele era um trabalhador da doutrina espírita, né? Então, que, tenho certeza que ele está nos ouvindo, se Deus o permitir, né? Tia Maria Madalena, você também viu a luzinha brilhando? Que coisa boa, né? Então, Benê diz assim, peço por minha irmã Hilda, que completa 89 anos hoje. Elda, nossa, você também tem uma irmã que completa 89 anos? Benê, ou você está falando de Yara Silva? Que coisa, me diga aí. Ah, Yara, receba nosso abraço carinhoso, né? E Ângela Fonseca, que é outro amor também. Eu tenho vários amores, todos vocês, viu? Ângela Fonseca está em Minas Gerais. Nós somos mamães de pet. Então, nosso coração sempre está unido, né? Então, agora nós vamos orar para fazer oração séria, né? Agora, com vigor, né? Vamos... aqui, orar com vigor. Eu estou muito emocionada hoje com essas luzinhas que estão aí caindo e o pessoal está vendo. Eu fico muito feliz. É como se a espiritualidade dissesse assim. Estamos aqui, né? E essa oração, né? Minha irmã, nossa! Então nós vamos também dizer muito parabéns, né? E orar para Elda, que completa hoje 89 anos, que é irmã de Maria Benê. Nossa querida Maria Benedita, diga a ela que nosso Senhor Jesus Cristo fortaleça cada dia dela e que ela seja abençoada e iluminada. E por ser sua irmã, tenho certeza que é um ponto de luz maravilhoso, né? Gratidão, viu? Então vamos lá. A nossa oração. Pense nos seus amores. Eu peço por mim, pela minha família. Peço pela Ana Rogéria, que está nos bastidores e toda a família da Ana Rogéria, sua mãe, seu sobrinho. Peço pela Web Portal da Luz, pelo Luiz Domingues e sua esposa, Dilene, e seus filhos amados. Peço por todos os animaizinhos do planeta, pelos seres viventes, pelas águas, pelos ares, pelos todos os seres do Criador. Peço por cada um de vocês aqui, nesse encontro de hoje. Peço ao Criador por cada ser encarnado e desencarnado. E essa prece é o encerramento, ela é de Leon Denis, viu? Muito linda. Ele diz assim, meu Deus, se vocês quiserem repetir com o coração, repitam, viu? Gratidão, Dáurea, gratidão. Olha o que diz o nosso irmãozinho. Meu Deus, vós que sois grande, Senhor, vós que sois
tudo deixar cair. Deixa, Senhor, cair sobre mim esse ser humilde, sobre mim, que não existo senão pela vossa bondade, um raio de tua divina luz. Fazei-me penetrado de teu amor, que seja mais fácil para mim fazer o bem e que eu tenha, Senhor, aversão ao mal. Que, animado pelo desejo de vos agradar, meu espírito vença os obstáculos. Que meu espírito vença os obstáculos que se opõem à minha vitória da verdade sobre o erro, da fraternidade sobre o egoísmo. Fazei, Senhor, que em cada companheiro, em cada irmão meu, eu veja como um filho, eu veja como um filho, assim como tu nos vês, como cada um, como tua criação sobre a terra. E com o auxílio do archote que colocastes ao meu alcance, esclarecei-me as imperfeições que ainda retardam o meu adiantamento nesta vida e na vindoura. E ele segue, tá? Deus, nosso Criador, nosso Pai, nós estamos aqui reunidos para homenagear, Paizinho, teu santo nome e trabalhar para realizar tua vontade e a tua lei de progresso, a tua lei do trabalho, que é também uma lei do amor. Nesse lugar de estudos, Pai, nós queremos estar recolhidos como num templo, estarmos recolhidos no templo do teu amor, esquecendo todos os pensamentos materiais, esquecendo as preocupações egoístas que nos afastam de nosso caminho para a luz. Estaremos agora pensando apenas em elevar as nossas almas a ti. E sob a influência e direção de nossos guias e amigos espirituais, trabalharmos pela nossa melhoria e nosso desenvolvimento moral. Deus, Deus, fazei penetrar em nós o gosto pelos deveres e responsabilidades que tu nos proporcionas através dos favores que nos dá, das bem-aventuranças, das revelações que os teus filhos são objeto e que recebemos em abundância. Envia-nos o teu Espírito de luz, Senhor, para clarear o nosso caminho. Segue conosco, Jesus. Não é lindo demais? Leon Denis, é a oração dele, viu? Eu amo a oração, então eu não sei explicar para vocês como é perfeita as orações, né? Os amigos. Ângela Fonseca, né? Deixa eu ver. Gratidão. As guerreiras vitoriosas, né? Todas somos guerreiras vitoriosas, todos estamos nos esforçando, todas iguais, né? Deus abençoe a Daura, querida, e a Yara, Neide e demais irmãos. Hoje eu agradeço a Deus. 8 anos que tive um AVC hemorrágico grave e graças a Deus, a Jesus, estou aqui muito bem, beijos. Ai, que coisa maravilhosa. Você passa força e energia pra gente, né? Porque essa força e a energia, às vezes eu penso, será que eu vou desencarnar logo? às vezes eu penso, será que eu vou ir partir logo para essa ou para outra? Mas quero trabalhar bastante para o Cristo, para Jesus, que ele possa me conceder mais uns anos, viu? Marcondes Moreira, bom dia, meu irmão querido, representando aqui o nosso Recife, né? Um beijo no seu coração, gratidão sempre. E Ângela, gratidão eterna. Vamos lá, então, encerrar, né? Eu ainda não sei colocar as musiquinhas. Aninha, você tá aí, Ana? Deixa eu ver, Aninha, cadê ela? Eu não sei se ela está aqui ou não, né? De repente, ela está, ela pode... Não, ela não está. Porque eu ia colocar ela para falar...

0: cultivando paciência. Se você foi vítima de preterição em serviço, reconhecerá que isso aconteceu em favor da sua elevação de nível. Se perdeu o emprego ante a perseguição de alguém que lhe cobiçou o lugar, creia que alcançará outro muito melhor. Se um companheiro lhe atravessou o caminho, atrapalhando-lhe um negócio, transações mais lucrativas aparecerão amanhã em seu benefício. Se determinada criatura lhe tomou a residência, manejando processos inconfessáveis, em futuro próximo, terá você moradia muito mais confortável. Se um amigo lhe prejudica os interesses, subtraindo-lhe oportunidades de progresso e ajustamento econômico, guarde a certeza de que outras portas se lhe descerrarão mais amplas aos anseios de prosperidade e de paz. Se pessoas queridas lhe menosprezam a confiança, outras afeições muito mais sólidas e mais estimáveis surgirão a caminho, garantindo-lhe a segurança e a felicidade. Mas nunca persigas, não atrapalhes, não desconsideres, não menosprezes e nem prejudiques a ninguém, porque sofrer é muito diferente de fazer sofrer. E a dívida é sempre uma carga dolorosa para quem a contraiu.
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1: Dezessete horas e 24 minutos.

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1: Alô, amigas. Alô, amigos. Mais uma vez o Conexão Pineal. E nós estamos num caminho de estudar aspectos integrativos na promoção de saúde e na medicina. Quando eu falo aspectos integrativos, é você que está tomando um remédio, além do remédio, se preocupar com a parte psicológica, com a alimentação saudável, com o exercício físico, com o lazer, com os valores do amor, do perdão, da solidariedade, com a sua força espiritual, sua energia espiritual, sua razão de vida, sua missão, é entrelaçar todos esses elementos. Quando nós trabalhamos esse conceito, nós vamos falar de medicina integrativa ou de saúde integral, vamos dizer assim. E nós hoje vamos conversar tanto sobre a abordagem da pessoa no nível do consultório médico, no nível do nosso dia a dia, tanto também falarmos sobre os hospitais. Eu tenho me preocupado com isso, sobretudo o hospital de psiquiatria. Até agora eu não tive nenhum paciente meu que eu tive que encaminhar para um hospital de psiquiatria, e foram poucos, viu? Poucos, porque quando a gente associa medicina medicamentosa com a medicina espiritual, então dificilmente um paciente ele vai necessitar de um hospital. Mas muitas vezes o sofrimento é tão intenso e nós temos que recorrer à assistência hospitalar para dar cuidados mais intensivos. E eu não tive nenhum paciente meu que tenha gostado de ficar num hospital de psiquiatria. E eu concordo com o meu paciente. Por quê? Porque nós precisamos mudar o jeito do hospital de psiquiatria. Precisa de modernizar, humanizar, etc, etc. Tal. Depois nós vamos falar sobre isso, que nós estamos com o nosso amigo aqui, o Coutinho e o Nelsinho. O Nelsinho do ProSaúde Mental, depois vai ter seu comentário sobre o assunto. E também, nesse processo de espiritualidade, humanização da medicina, integração de outros modelos de tratamento também, nós resgatamos a questão da homeopatia. A homeopatia é prática médica oficial aqui no Brasil, constitucionalmente, é uma especialidade médica e é uma área que precisa de, vamos dizer, desenvolver bastante em termos de que a população possa ter acesso. O Serviço Único de Saúde, o SUS, oferece acesso à homeopatia, existem inclusive farmácias homeopáticas públicas e existe um empreendimento do Estado, que é a Política Nacional de Práticas Complementares e Integrativas, que visa trazer para o sistema de saúde pública essas questões, essas terapêuticas, como a homeopatia, a medicina antroposófica, medicina chinesa ou medicina oriental, os tratamentos de hidroterapia, as plantas medicinais, espiritualidade, visa trazer para o serviço público de saúde. Isso faz parte de programa nacional, do Programa Nacional de Saúde. Vamos dizer que essa é uma das coisas boas que o Brasil vem conquistando. Particularmente, eu tenho me preocupado com os hospitais espíritas. O Brasil tem cerca de 100 hospitais espíritas, o estado de São Paulo cerca de 40 hospitais espíritas, que necessitam, sim, de uma mudança de gestão, uma modernização de condutas médicas, uma modernização de sua estrutura, etc, etc e tal. E eu até queria que o Nelson, que é gestor da área de saúde, está na linha de frente dessa questão da modernização dos hospitais, trabalhando conosco, comentasse a respeito de como é que está sendo, vamos dizer assim, qual é que é o modelo que está sendo colocado em pauta nesse processo de modernização dos hospitais.
2: Sérgio, mais uma vez, né, a satisfação de estar falando para os ouvintes da Boa Nova. E a gente, nesse processo de renovação, de transformação do hospital de psiquiatria, tem adotado uma ferramenta até fruto das nossas discussões, da sua vivência clínica, né? A introdução dos comitês de humanização, qualidade de vida, espiritualidade e sustentabilidade. Esse comitê ele vai basicamente reunir o staff do hospital, as pessoas envolvidas no processo decisório, em torno da melhoria da assistência, considerando principalmente o indivíduo e sua espiritualidade. E quando a gente fala isso, né, é óbvio que não estamos falando necessariamente de religiosidade. Nós estamos falando exatamente do que você acabou de trazer, né? Estamos falando de práticas integrativas, estamos falando de magnetismo, estamos falando de aproximar os hospitais daquilo que a ciência hoje oferece de mais moderno, né? Que é considerar o indivíduo no seu todo. Então, os comitês, que também aceita a participação de voluntários da instituição, principalmente pessoas de boa índole, de valores do bem, ligadas à assistência voluntária ao paciente, né? Assistência espiritual ao paciente, ele vai fazer a aproximação da área médica científica com a área da assistência espiritual. E nesse sentido, a gente tem conseguido, né, nos locais onde houve a implantação, resultados muito significativos, né, na redução do tempo de permanência do hospital com os seus pacientes, né? As intervenções são mais breves e através das ações disparadas, ações práticas disparadas pelo Comitê de Humanização, a gente tem conseguido já pequenos resultados, né? Porque as iniciativas elas, ainda precisam de tempo para provar a sua eficácia, mas já dá para perceber que os comitês são grandes ferramentas de transformação dentro dos hospitais espíritas.
1: Acho até, no esteio do que o Nelson está colocando, que essa medicina ou essa prática de promoção de saúde que integra o espiritual, enxerga a pessoa como um sujeito espiritual, ela vale para qualquer ação de saúde, seja num consultório de psicologia, de terapia ocupacional, no dentista, seja no consultório médico, numa assistência de enfermagem, enfim, em qualquer modelo de assistência à saúde, enxergar a pessoa como um sujeito dotado de espiritualidade, valorizar esses alicerces na pessoa, é uma tendência que vem sendo valorizada na promoção de saúde, dentro dos programas de psiquiatria também, não só de psiquiatria, mas em clínica geral também, em todas as suas especialidades. O espiritismo vem trazendo, quando eu digo espiritismo, estou me baseando nos estudos do professor Allan Kardec, vem trazendo as evidências da existência do espírito, as evidências da existência da vida após a morte, as evidências da ciclicidade da vida nos processos de reencarnação. Evidências que eu digo são evidências fenomenológicas, científicas. E hoje a medicina e as demais áreas de saúde vêm estudando essas evidências espirituais. Quer dizer, Kardec trouxe isso no século XIX, nós estamos já no século XXI, entrando dentro desse terreno. Os textos, os tratados de medicina já vêm trazendo espiritualidade como algo que veio para ficar dentro da prática de saúde e como deliberação da Organização Mundial de Saúde. Eu estou dizendo isso para você, meu caro ouvinte, minha cara ouvinte, para que você contabilize, diante daquilo que diz respeito à sua saúde, o quão é importante os valores espirituais do amor, da paz, isso interfere no coração, no estômago, na cabeça, o quão é importante a força da sua mente, a força da oração, a força da meditação, o poder do conhecimento, de você estudar, se conhecer, de você se aprimorar internamente, não é? E até eu gostaria que o Dr. Renato Rimorini comentasse alguma coisa, ele que vem estudando na Universidade Federal de São Paulo a especialidade da homeopatia, como é que vem lidando com essa questão, Dr. Renato Rimorini?
3: Olá a todos. Eu venho aqui levantar uma questão, Sérgio. É muito comum a pessoa depositar numa pílula a ser tomada uma ou mais vezes ao dia, a cura do seu sofrimento e a solução de todos os seus problemas, negligenciando a urgência de uma reforma interior, que, na verdade, é o que levará a uma cura definitiva e duradoura. Sendo assim, energy é o que levará a uma cura definitiva e duradoura. Sendo assim,

0: queria que levantar essa questão para debatermos aqui.
1: Então, veja, a questão é, uma doença não vem para derrubar uma pessoa. A doença vem para chamar a atenção nossa para a reorientação de caminhos, a transformação interior. É perdoar, é dobrar os joelhos diante da postura orgulhosa, é fortalecer a nossa fé, é nos avisar que nós temos uma missão espiritual, nós todos, na transformação da humanidade para o bem. Então, às vezes, a pessoa, naquela doença, ela está achando que o mundo está contra ela, que ela está sendo, vamos dizer assim, tolhida da sua vida, mas ela está sendo chamada para uma transformação interna. E quando nós, além do tratamento médico, nós promovemos essa transformação, que aquele problema está nos chamando, então nós vamos dizer assim, estar com um grande poder de libertação daquele problema que nos aflige. Muito importante, acentuou aqui, essa observação do Dr. Renato Rimorini, da transformação interior, e é esse o propósito. Se você está sofrendo de uma doença, de uma desordem, seja física, seja psíquica, a vida está te chamando para uma transformação interior. Atenda essa necessidade, vá atrás, converse com Deus, vá ler, vá procurar uma ajuda até psicológica, uma ajuda espiritual, porque a vida está te chamando para uma transformação para melhor. E aquele problema não veio para te derrubar. É um jogo de energias. Nós somos, nós gerenciamos um jogo de energias. E essas energias podem ser dirigidas para a nossa melhora ou pode acentuar a nossa piora. Quando nós sintonizamos com Deus, melhoramos a nossa energia e as células físicas respondem a isso. São esses estudos da psicossomática. E eu queria que o Pietro também comentasse alguma coisa na medida que vem estudando essa questão de energias aí no livro do Organon de Hahnemann.
2: Olá, caros ouvintes. Eu venho trazer aqui o fragmento de número 11, em que Hahnemann fala do processo de adoecer, como ele começa. Então ele diz assim: quando o indivíduo adoece, inicialmente é apenas a força vital, imaterial, ativa por si mesma e presente em todas as partes do organismo, que sofre o desvio imposto pela influência dinâmica do agente mórbido hostil à vida. Ou seja, todas as doenças começariam a partir de nossa força vital, que seria um corpo além da matéria. E é isso.
1: Muito bem. Então, veja, na verdade, esse corpo além da matéria que ele fala são outros estados da matéria que a física vem investigando. E Hahnemann fala isso no século XIX, não é? Então, essa energia vital, esse magnetismo que está além da matéria que a gente toca, não é? Responde às ordens de comando da nossa mente. Quando a nossa mente está envolvida com valores positivos de esperança, de fé, de perdão, de humildade, de perseverança, de, vamos dizer assim, solidariedade, de paz. Aí, Nelson, fala o que você está anotando aí para mim, do que mais?
0: De aceitação, né? Desse trabalho contínuo com a resiliência, entendendo a resiliência como aquela capacidade que nós temos de superar as dificuldades, mantendo os nossos valores para o bem.
1: O Nelson falou uma coisa muito, de muito valor, a resiliência, que é a sua capacidade de resistir, de estar firme frente às dificuldades da vida. E até eu queria fechar o programa aqui com essa ideia que o Nelson trouxe da resiliência, não é? Que problemas nós sempre vamos ter na vida. A grande questão é nós sermos capazes de administrar os problemas e de extrairmos dos problemas o proveito para o nosso desenvolvimento pessoal. Parece que nós temos, o Léo Guimarães está dizendo que nós temos mais 10 minutos. Ah, bacana, então a gente podia esticar esse assunto resiliência, que eu acho muito importante. Existe um conceito chamado coping. Coping se escreve C-O-P-I-N-G, uma palavra em inglês, coping. Que são as ferramentas que você pode usar para que você aprenda.

Entende? Para você se tornar mais resiliente, ou seja, mais firme, mais forte diante das dificuldades. Então, nós temos dois conceitos aí. O coping, que a gente pode aprender, são ferramentas que a gente pode usar para suportar os problemas, para administrar a situação. E a resiliência, que é a nossa fibra moral, vamos dizer assim. Eu acho até que a resiliência está ligada a isso, a chamada fibra moral, não é? E esse coping representa o quê? Representa a visão existencial da pessoa, que ela saber que o problema não veio para derrubar ela, o problema veio para que ela aperfeiçoasse os seus sentimentos. É o poder da oração, o poder da meditação, do conhecimento, do autoconhecimento. E o coping, ele pode ser aprendido. Ou seja, através do estudo, através de palestras, conferências, vivências, etc., o paciente, você, eu, nós podemos aprender, não é, formas de como administrar e lidar com os nossos problemas, com a nossa problemática. Olha, que problema que você vem passando? Você está passando por problemas conjugais? Está difícil o relacionamento na sua casa? Você está sem esperança? Problemas com filho, filhos usando drogas. Você tá com que, você mesmo está com problemas de vício. O álcool, a droga, a cocaína, a maconha. Você está dependente de remédios também para dormir. Você sofre de distúrbios metabólicos, a diabetes, a hipertensão arterial. Está difícil de controlar. Difícil controlar a alimentação, você está acima do peso. Não está contente, não está com uma boa autoestima. Você não gosta do que faz, o trabalho te incomoda, te cansa, você dorme mal, tem pesadelos, insônias, preocupações que não saem da tua cabeça, vozes que vêm na sua mente te sugerindo coisas ruins, muitas vezes o suicídio. Você vem sentindo uma desmotivação, uma perda de vontade, uma depressão, uma angústia no coração, um aperto no peito, uma ansiedade, suas pernas estão inquietas. Se você tem vontade de correr, sair correndo, parece que vai enlouquecer. Você não consegue dormir de jeito nenhum, não consegue descansar, não consegue relaxar. Você perdeu um ente querido, um filho, um familiar, e está desolado da vida. Você está com dificuldades financeiras graves, não sabe como fazer, está difícil sustentar financeiramente, está passando por problemas materiais, você tem pessoas para cuidar, um pai, uma mãe com Alzheimer, tem que cuidar do pai e da mãe, tem que trabalhar, você não está com tempo para cuidar de si. Você está com discussões em casa intermináveis, não há paz doméstica, ou no trabalho, sofrendo bullying na escola também. Você está querendo passar no vestibular, está com aquela dificuldade, parece que a vida está causando um empecilho para todos os anseios daquilo que você quer. Você está com dificuldade de concentração, não consegue ler, não consegue estudar. Você sente que a sua vida está travada, ela não desenrola. Quais os problemas que você tem? Então aí nós pensamos o seguinte.

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perante os problemas paternais. Dentro da tranquilidade possível, conservemos as nossas paternais emoções na confiança em Jesus, que por seus mensageiros nos estenderá providências em auxílio de todos os corações queridos que no momento se encontram associados no mesmo esforço de reajuste espiritual. Abençoemos as dificuldades e, igualmente, lembremos-nos das bênçãos que o nosso grupo doméstico vem recebendo do amparo do Senhor. Mensagem de Dr. Bezerra de Menezes, através do médium Chico Xavier. Muito bem, queridos irmãos, queridos ouvintes, estamos iniciando o programa As Cures da Nova Era, falando sobre os aspectos energéticos que envolvem a doutrina espírita, a mediunidade e a todos nós. Temos falado ultimamente do trabalho com as cores, com o trabalho com as energias prânicas, que o prana, já explicamos, mas de outra forma, que o prana é uma energia vital, que se encontra e existe em toda a atmosfera física e também no universo físico. Ele é constituído de energia prânica. Então o prana, sendo a energia vital, é a energia que nós absorvemos através dos nossos chakras, que temos eles, esses chakras, distribuídos por todo o nosso corpo etérico, pois que nós somos seres eternos e imortais, mas constituindo de corpo físico, corpo perispiritual, corpo etérico. Então, os chakras que existem no corpo etérico, eles captam o prana através da atmosfera e canalizam para o corpo físico através dos plexos, através das glândulas e aí, finalmente, vitalizando todos os sistemas do nosso corpo físico. Temos explicado também que, de acordo com o tipo, a qualidade do prana, será uma forma, uma qualidade de uma manifestação nossa aqui na matéria. Então, por exemplo, né, nós temos o prana do nível mental, que são as energias prânicas destinadas às questões do pensamento. Temos o prana emocional, próprio do plano astral, que é um prana que em nosso corpo astral movimentamos quando entramos numa sintonia emotiva. Por exemplo, quando ouvimos uma música elevada, ou uma música que gostamos, né? Quando admiramos uma obra de arte, isso faz com que as energias prânicas do nosso corpo astral se movimentem, transmitindo as emoções, os sentimentos. E o prana do corpo etérico é a energia que promove o equilíbrio e a saúde física. Então, meus irmãos, é importante que tenhamos em nossa aura. A aura, ela é um campo energético que nos envolve a todos, porque quando absorvemos o prana pelos chakras, então os chakras absorvem o prana, digerem, digamos assim, o prana e depois expelem o prana através do mesmo chakra. Então, quando ocorre esta exalação de energia prânica pelos chakras, é quando forma-se a aura, esta camada energética que nos envolve. E através da aura, ou seja, através das cores da aura, é possível realizar uma observação a nível energético para detectar os problemas espirituais que causam problemas de ordem física nas pessoas. Daí que nós temos utilizado, além dos cursos de mediunidade, nós também ensinamos a questão, o assunto da cromoterapia nos nossos cursos mediúnicos de passe. E dentro desses ensinamentos da cromoterapia, nós ensinamos os alunos a trabalharem com um aparelho que foi transmitido através de trabalhos de materialização
por um médium fantástico chamado Antônio Alves Feitosa, que fez algumas experiências de efeitos físicos a convite do Chico Xavier e do professor Waldo Vieira na década de 60 e 70. Então, nesses trabalhos de materialização, os irmãos espirituais transmitiram as medidas de um aparelho chamado cone de cromoterapia, que é um aparelho que aplica as luzes através do chakra coronário do paciente, e através desta aplicação luminosa é feito tanto a cromoterapia em si, como também é realizado a leitura de aura. E isso ao vivo, na hora, para todas as pessoas verem, porque é um aparelho científico. E muito importante, que nós temos ensinado ao longo desses 20 anos, esta cromoterapia maravilhosa do plano espiritual que nos ensinou. Então, através, meus irmãos, da leitura, da avaliação da aura, por exemplo, é totalmente possível observar, repito, a causa dos problemas que as pessoas tenham, não é? Porque muitas vezes um irmão está com um determinado problema e não consegue solucionar, nem com medicamentos, nem com outros recursos, que o irmão sempre deve continuar os seus tratamentos, mas que não, muitas vezes não encontra êxito. Então é necessário se localizar qual é a causa espiritual, né? Qual foi a questão da lei de causa e efeito, porque os espíritos sempre disseram que todas as doenças são de origem espiritual, não do coitado do obsessor. Espiritual é do eu próprio espírito, do eu espírito eterno e imortal. Então, queridos irmãos, sabemos, nós é que somos os responsáveis por nossas doenças, nossas mazelas, nossos problemas físico, espiritual, de família, né? Lemos agora, inicialmente, como forma de prece de abertura, a mensagem sobre os problemas paternais, que o nosso ouvinte fica convidado a ler o livro Apelos Cristãos, do irmão Dr. Bezerra de Menezes, que fala também desta mensagem. Então, quer dizer, os problemas de família e tudo, tudo é originário da nossa mente e principalmente do espírito. Daí, meus irmãos, a nível de cromoterapia, de trabalho com as cores, nós temos ensinado que existem dois tipos de cromoterapia. Existe a cromoterapia esotérica e a cromoterapia exotérica. A cromoterapia exotérica é a cromoterapia, por exemplo, com luzes, que nós aplicamos de fora para dentro, né? Com lâmpadas coloridas, etc. E a cromoterapia esotérica significa a cromoterapia de dentro para fora, do espírito para fora, né? E o espírito tem cor? De acordo com o Livro dos Espíritos, sim, o espírito tem a sua cor. De acordo, agora eu explico, né? De acordo com a nossa missão aqui na Terra, com aquilo que nós vamos desempenhar, ou as tendências, a essência espiritual, ela tem uma vibração correspondente a cores, de acordo com o Livro dos Espíritos. Então, é a cromoterapia de dentro para fora. Então é importante, queridos irmãos, entendermos isso, compreendermos essa situação, né? Então, ou seja, o vermelho, quando observamos através da leitura de aura, que a pessoa não precisa ser vidente para observar pela aura do aparelho, que é o cone de cromoterapia. Quando a pessoa está, por exemplo, com excesso de vermelho, isso é uma coisa que fica evidente na observação, o vermelho é a cor, né? Que está vinculada ao chakra básico. E está também vinculado ao instinto de sobrevivência, certo? Ou seja, o apego à matéria. Então, por exemplo, vida social, a parte profissional, né? O relacionamento no próprio lar, tudo isso
está relacionado, em parte, à cor vermelho e ao chakra básico. Portanto, o excesso do vermelho equivale a desequilíbrio na energia sexual, provavelmente para ter muita energia e isso causando desequilíbrio. Falta, total carência da cor vermelho na aura, já é um indício de um irmão que tem dificuldade de se ligar na matéria. Pode ser um irmão, por exemplo, com tendências ao suicídio. Isso se manifesta primeiramente no duplo etérico e no perispírito e se reflete através da aura. Então é importante o equilíbrio do vermelho, o equilíbrio da cor da luz laranja. O laranja é a cor da vitalidade física, certo? E esse laranja é próprio do chakra esplênico. No chakra gástrico, nós temos uma predominância, embora não é a única, da cor verde. O verde é próprio da digestão, né? Energiza o sistema digestivo e também, a nível emocional, é a cor da simplicidade, da humildade, das pessoas que buscam esse sentimento de humildade e de simplicidade. Muito bem, meus irmãos, nós estamos chegando ao final desse bloco. No bloco seguinte, estaremos realizando a oração dos signos e dando sequência à explicação sobre as cores. Até o próximo bloco.

Oração para os nascidos entre 22 de julho e 22 de agosto. Obrigado, Senhor, por derramar teu calor iridescente sobre todos os

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1: Olá, prezados amigos e amigas, internautas da Web Rádio Portal da Luz. Estamos iniciando mais um momento de vibração cósmica para o planeta. Saudações também aos internautas da Web Rádio São Francisco e Web Rádio Semente de Amor. Vamos começar com a oração de Pai Nosso, do coral, interpretada pelo coral Vida e Luz.

Olá, ouvintes da Rádio Portal da Luz. Que Jesus ilumine os nossos corações neste momento em que nos reunimos em nome do amor. Espero que todos estejam bem de saúde. Que Jesus possa derramar no coração de cada um a paz que precisamos, a saúde que necessitamos. Que possamos permanecer com os nossos pensamentos, com os nossos sentimentos elevados, para atravessarmos tudo isso com grande imunidade. Porque breve tudo isso irá passar. E então veremos o quanto crescemos. Neste momento, queridos, vamos elevar os nossos corações até Jesus, acelerar as nossas almas, agradecer por este momento maravilhoso em que nos reunimos aqui em nome de Jesus. Elevar os nossos corações em prece e ter a certeza que Jesus está do nosso lado, nos fortalecendo, nos dando paz, nos dando saúde e tudo aquilo que mais necessitamos. Vamos colocar em posição de receber aquilo que necessitamos e pedir a Jesus que nos envie as suas bênçãos, a sua paz e o seu amor.

0: Gratidão, Jesus querido, porque segurou as nossas mãos até aqui. E temos certeza que logo tudo isso vai ficar nas nossas memórias, vai ficar no passado. Então teremos muitas histórias para contar destes momentos em que atravessamos. Jesus querido, gratidão por tudo que nos ofereceu. Gratidão pela proteção que nos dispensou para os nossos familiares. Gratidão pelo bálsamo, pelos momentos de aflição que nos consolou. Obrigado, Jesus, porque nos fortaleceu até aqui. Continue conosco, Jesus, ainda precisamos da sua companhia, do seu amor nestes momentos. Temos certeza que estes momentos já estão findando, mas continue conosco. A oração de hoje será proferida pelo nosso irmãozinho de São Paulo, Elias de Souza Neto.
1: Amantíssimo Pai, Pai de infinita bondade e misericórdia, conforme nos ensinam os espíritos superiores que estiveram junto de Kardec na codificação do Espiritismo, que a natureza, desde o grão de areia, canta e vibra pelo poder, pela bondade do nosso Pai Celestial. Por isto, elevamos nosso pensamento a Ti nesse instante, Pai querido, para vos suplicar vossas bênçãos, assim como um grão de areia, louvando o Teu nome e glorificando a Tua bondade junto do nosso planeta Terra, num instante em que a loucura, a insanidade, a maldade da raça humana, dos Teus filhos hoje, nas condições de espíritos encarnados neste planeta, promovem desequilíbrios tais que nos levam às pandemias como a que ocorre atualmente, e que mais de 11 milhões de seres em nosso orbe estiveram ou estão contaminados com o Covid-19, em que mais de 500 mil de seres já foram retornados ao plano espiritual por conta da pandemia, e os corações se encontram tão desarvorados, tão entristecidos, tão sem saber o caminho a tomar, nós elevamos nosso pensamento a Ti e vos suplicamos, dê-nos a Tua paz, aquela paz que Jesus disse que veio trazer ao mundo, que a humanidade possa receber nesses instantes indispensáveis de calma, nesses instantes indispensáveis de amor e de reflexão, a Tua paz, a fim de que ela transfira para bem longe de nossos corações o desespero, a desesperança, o desamor, que a Tua paz, Pai querido, se faça sobre todos os seres que nesse instante se encontram encarnados na Terra e que o nosso planeta possa caminhar para momentos mais felizes, mais tranquilos, superando esta fase tão provatória em que nós nos encontramos em nosso planeta. Que o Teu amor infinito possa atingir a cada coração daquele que nos ouve nesse instante, a fim de que eles recebam em seus interiores a Tua bênção espiritual, que há de dar-lhes a calma, a tranquilidade, a esperança e a fé indispensável para que possam vencer os momentos de dissabores que a pandemia nos trouxe nesses instantes no planeta Terra. Sê conosco e que Teus filhos da luz, os espíritos superiores, possam em cada país pelos quais são responsáveis trazerem inspirações aos governantes desses países, a fim de que eles conduzam os seus negócios e suas nações a instantes mais equilibrados e mais felizes. Que assim seja.
0: Que assim seja. Queridos ouvintes da Rádio Portal da Luz, queremos agradecer a presença de vocês neste momento em que nos reunimos em oração. Continue conosco, porque agora temos a segunda parte do nosso programa. Fiquem na paz, fiquem na luz, fiquem na saúde e amanhã estaremos novamente juntos neste mesmo horário.
2: Prezados amigos, amigas, vamos dando continuidade com a mensagem psicografada do Espírito Emmanuel com o título Misericórdia Sempre. Psicografia de Francisco Cândido Xavier, locução do saudoso Paulo Goulart. Nos despedimos. Também, logo após, vamos ter Ave Maria no coral Vida e Luz. Até amanhã, neste mesmo horário. Muita paz, muita luz, muita saúde.
3: Misericórdia sempre. Conta-se que Jesus, após haver lançado a parábola do bom samaritano, entraram os apóstolos no exame da conduta dos personagens da narrativa. E porque traçassem fulminativas reprovações em torno de alguns deles, o Cristo prosseguiu no ensinamento para lá do contato público. Em verdade, acentuou o mestre, referindo-nos ao próximo ante as indagações do doutor da lei à frente do povo, a lição de misericórdia tem raízes profundas. Quem passasse radiando o amor na estrada onde o viajante generoso testemunhou a solidariedade, encontraria mais amplos motivos para compreender e auxiliar. Além do homem ferido e arrojado ao pó, claramente necessitado de socorro, teria cuidado de apiedar-se do sacerdote e do levita, mergulhados na obsessão do egoísmo e carentes de compaixão. Simpatizar-se-ia com o hoteleiro, endereçando-lhe pensamentos de bondade que o sustentassem no exercício da profissão. Compadecer-se-ia dos malfeitores, orando por eles, a fim de que se refizessem perante as leis da vida, e, tanto quanto possível, ampararia a vítima dos ladrões, estendendo igualmente mãos operosas e amigas ao samaritano da caridade, para que se não lhe esmorecessem as energias nas tarefas do bem. E diante dos companheiros surpreendidos, o mestre rematou: para Deus, todos somos filhos abençoados e eternos. Mas enquanto a misericórdia não se nos fixar nos domínios do coração, em verdade, não teremos atingido o caminho da paz e o reino do amor.

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1: 18 horas e 25 minutos.

meu irmão. Eu sou Yasmin Madeira e nós estamos começando agora o nosso encontro com Jesus Diário. 5 minutos de oração para energizar a sua vida, trazer paz, amor, confiança da presença de Jesus em todos os momentos. Hoje eu convido você para visualizar Jesus levantando, estendendo as mãos para você e encaminhando você para uma linda cachoeira. Uma cachoeira de luz, uma água fluídica do plano espiritual. Este lugar existe e você está agora sintonizando com ele, sendo atraído para ele. Sinta Jesus aí à sua frente. Sinta as suas mãos nas mãos de Jesus e perceba que ele entra com você nesta cachoeira de luz. Perceba essa luz penetrando pelo alto da sua cabeça, num banho que neutraliza quaisquer energias negativas, quaisquer preocupações, nódulos energéticos nos tecidos sutis da sua alma. Sinta esse banho de luz energizar você. Abrace o Cristo aí, debaixo dessas águas luminosas, e falemos juntos assim: Senhor Jesus, que essas energias vivificantes, curadoras, penetrem no meu ser, penetrem meu perispírito, no meu corpo, ativando a saúde, o equilíbrio e a paz. Quaisquer ligações magnéticas negativas entre mim e espíritos perturbadores, obsessores, que neste momento se desfaçam. Liberta-me, Jesus, das injunções do desequilíbrio. Abraça-me com teu amor. Ilumina os nossos amores, Mestre amado. Que eles, aonde quer que se encontrem, recebam neste momento as energias do teu amor. Abraça, Senhor, toda a nossa irmã humanidade. Envolve os corações aflitos, os corações inseguros. Abençoa as mentes perturbadas, neutralizando todo o mal. Envolve, Senhor, os companheiros que se encontram nos hospitais, nas casas de saúde, nos presídios, nas ruas, aqueles que passam por momentos difíceis, no desemprego, problemas de saúde, que se preparam para a partida sagrada para o plano espiritual. Enfim, Senhor, que a tua luz abençoe a todos.

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1: 18 horas e 3

0: Livro Paz e Renovação, psicografado por Francisco Cândido Xavier. Diante daqueles que te pareçam caídos, silencias quando não possas auxiliar. Recorda que todos eles são igualmente nossos irmãos. E já que não sabemos até quando e até onde conseguiremos assegurar a própria resistência à frente das tentações, saibamos entregar as dificuldades alheias à bondade de Deus, cuja misericórdia cuidará delas tanto quanto cuida e cuidará também das nossas. Emmanuel.
1: O meu bom dia de luz, o meu boa tarde de paz, o meu boa noite depressa.
0: Leitura do capítulo 4 de O Evangelho segundo o Espiritismo. Ninguém poderá ver o reino de Deus se não nascer de novo. A reencarnação fortalece os laços de família, ao passo que a unicidade da existência os rompe. Item 22. Isso quanto ao passado. Quanto ao futuro, segundo um dos dogmas fundamentais que decorrem da não reencarnação, a sorte das almas se acha irrevogavelmente determinada após uma só existência. A fixação definitiva da sorte implica a cessação de todo progresso, pois desde que haja qualquer progresso, já não há sorte definitiva. Conforme tenham vivido bem ou mal, elas vão imediatamente para a mansão dos bem-aventurados ou para o inferno eterno. Ficam assim, imediatamente para sempre, separadas e sem esperança de tornarem a juntar-se, de forma que pais, mães e filhos, maridos e mulheres, irmãos, irmãs e amigos jamais podem estar certos de se ver novamente. É a ruptura absoluta dos laços de família. Livro dos Espíritos de Allan Kardec, capítulo 4, do Princípio Vital. A vida e a morte. Pergunta de número 68. Qual a causa da morte dos seres orgânicos? Resposta: esgotamento dos órgãos. Pergunta 68A. Poder-se-ia comparar a morte à cessação do movimento de uma máquina desorganizada? Resposta: sim, se a máquina está mal montada, cessa o movimento. Se o corpo está enfermo, a vida se extingue. Meus queridos irmãos, as questões 68 e 68A de O Livro dos Espíritos tratam de um tema inevitável da existência humana, a morte do corpo físico. Os espíritos respondem a Kardec com simplicidade e profundidade, mostrando que a morte, sob o ponto de vista orgânico, decorre do esgotamento dos órgãos. O corpo é um instrumento temporário colocado a serviço do espírito. Quando suas formas se exaurem, ou sua organização se deteriora de modo irreversível, ele deixa de funcionar. Na pergunta 68A, Kardec utiliza a comparação com uma máquina desorganizada. E os espíritos concordam com a analogia. Assim como uma máquina mal montada ou avariada deixa de se mover, o corpo. Assim como uma máquina mal montada ou avariada deixa de

se utiliza dela durante a encarnação. Essas respostas nos convidam a distinguir claramente vida orgânica e vida espiritual. A morte não representa o aniquilamento do ser, mas a cessação das atividades do organismo físico. O espírito sobrevive, conserva sua individualidade e prossegue sua jornada evolutiva no mundo espiritual. Dessa forma, Kardec e os espíritos retiram da morte o caráter de destruição absoluta e a apresentam como uma transformação natural, semelhante ao momento em que o viajante deixa uma veste que já não lhe serve mais. Há também uma lição moral muito consoladora. Se o corpo é transitório, devemos cuidar dele com responsabilidade, sem nos esquecer de que o verdadeiro patrimônio da criatura são as conquistas do espírito. O amor, a caridade, a humildade, a fé e o conhecimento. A experiência terrena é uma oportunidade de aprendizado. Quando o organismo se esgota, a vida continua em outra dimensão, sob as leis sábias e misericordiosas de Deus. Ave Cristo. Vamos agora, meus queridos irmãos, elevar o nosso pensamento a Deus em prece de agradecimento e louvor. Senhor Deus, Pai de infinita bondade, nós te agradecemos pelo estudo deste dia que nos esclarece acerca da vida e da morte. Ajuda-nos a compreender que o corpo físico é instrumento precioso de aprendizado, mas que a nossa verdadeira essência é o espírito imortal, destinado ao progresso e à felicidade. Dá-nos serenidade diante das provas da existência, coragem para enfrentar as enfermidades e confiança quando a separação daqueles que amamos nos visitar. Que saibamos aproveitar cada dia para praticar o bem, cultivar o amor e servir ao próximo com sinceridade. Ampara os enfermos, consola os aflitos, fortalece os que choram a partida de seus entes queridos e envolve em tua paz todos os espíritos que retornaram à pátria espiritual. Que a luz de Jesus ilumine nossos pensamentos, nossas palavras e nossas ações, hoje e sempre. Que assim seja.

Olá, meus queridos amigos e amigas. Sempre uma alegria poder estabelecer com todos vocês uma reflexão que possa nos ajudar em nossa caminhada aqui na Terra. Hoje quero lembrar

um aspecto da missão de Jesus que me chama muito a atenção quando eu leio o Evangelho de Marcos, no capítulo 9, nós vamos encontrar a seguinte anotação do evangelista: e percorria Jesus todas as cidades e aldeias, ensinando nas sinagogas e pregando o evangelho do reino e curando todas as enfermidades e moléstias entre o povo. Então, aqui o evangelista Marcos, ele retrata a ação do Cristo. Um Cristo peregrino, porque ele percorria todas as cidades, ele não ficava esperando que as pessoas fossem ao encontro dele, mas ele ia ao encontro das pessoas, ele não ficava isolado num local, num templo, numa igreja. Muitas das suas pregações e curas foram feitas em locais públicos. E o que se nota aqui é que Jesus, ele fazia duas coisas, né? Ele concomitantemente curava, mas concomitantemente pregava o evangelho do reino. Ele ensinava, ele falava do evangelho do reino de Deus. Uma missão central de Jesus foi exatamente esta mensagem de que o reino de Deus estava próximo de nós. Esse próximo não é tanto no sentido de que um dia chegará mais adiante, mas que estava acessível a nós. E ele mesmo disse que esse reino estava dentro do nosso coração. Então não dá para dissociar a tarefa de cura de Jesus do seu ensinamento, do seu convite para que todos nós também pudéssemos permitir que o reino de Deus esteja dentro de nós. Nós damos muita ênfase ao Jesus que cura doenças físicas, mas não damos tanta atenção ao Jesus que prega, ao Jesus que nos convida exatamente a entrar no reino. Ignorando que muitas vezes, aí, nesse aspecto, nesse último aspecto, é que reside a nossa cura interior, da qual a cura física, muitas vezes, é uma consequência. Isso quer dizer que, muitas vezes, procuramos a Jesus, e não há nada errado nisto, para que ele nos cure uma doença física. Mas não estamos atentos a esse Jesus que deseja nos curar por dentro e nos curar para a eternidade. Porque a cura de uma doença física, embora seja louvável, não podemos esquecer que, cedo ou tarde, um dia nós deixaremos esse corpo. E o que será do nosso espírito se ele não for curado?
E de que vale uma cura física se eu permaneço distante do reino, isto é, distante de tudo aquilo que Jesus falou que nos possibilita entrar no reino, que é o amor, o perdão, a bondade, a paz, a humildade, a caridade, a justiça, a misericórdia, o coração leve. Este é o reino dentro de nós. E é o reino que nos possibilita exatamente o estado interior de plenitude, de paz, de confiança em Deus, de alegria. E que certamente repercutem em nossa saúde física. Porque no mais das vezes, a doença é fruto de uma desarmonia interior. E essa desarmonia acontece quando nós vivemos longe do reino, longe da paz, longe do perdão, longe do amor, longe da justiça, da bondade, da misericórdia, da compaixão. Então vamos sim, meus amigos e amigas, procurar Jesus, sem dúvida alguma, para que Ele nos socorra em nossas dificuldades no campo da saúde. Mas vamos também ouvir o convite que Ele nos faz, para que a gente possa deixar que o reino de Deus entre em nós. Aliás, é isso que a gente faz na oração do Pai Nosso, que a gente pede, não é? Venha a nós o vosso reino. A gente está pedindo para Deus, está autorizando Deus que este reino de amor, de bondade, de felicidade, de igualdade possa entrar, possa fazer morada dentro de mim. Então vamos ouvir esse convite. Vamos nos tratar com a medicina da terra, vamos nos tratar com a medicina do céu, vamos pedir a intercessão de Jesus, mas também vamos olhar para nós, pregar o reino de Deus para nós mesmos. Onde estou precisando ser mais pacífico? Como eu posso ser mais humilde? Como eu posso ser mais caridoso? Que pessoas que eu estou precisando perdoar? Reparar alguma injustiça que nós tenhamos feito? Procurar ser justo com as pessoas? Não machucar ninguém? Eliminar preconceitos? Ter misericórdia? Ter compaixão? E assim nós vamos conquistar a saúde do espírito, cuidando do corpo, cuidando do espírito, cuidando da nossa alma, aceitando o convite do Mestre para que a gente tome posse do reino de Deus que está aí, esperando abertura do nosso coração. Um grande abraço a todos.

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0: Olá, meus amigos, um dia de muita paz para todos nós. É sempre um motivo de muita alegria estarmos reunidos e hoje para estudarmos o livro dos Espíritos. O livro dos Espíritos. Nós estamos no livro primeiro, no capítulo 1. Hoje nós iremos estudar atributos da divindade. E vamos iniciar recordando que nós tivemos 10 dias de férias, tá? Nós estávamos repousando um pouco e estamos retornando e retomando a nossa gravação hoje, tá bom? Vamos fazer a nossa prece de abertura? Agradecidos te somos, amado Mestre Jesus, por essa oportunidade que o Senhor nos dá de estarmos aqui reunidos em teu nome, para mais uma vez juntos estudarmos a obra O Livro dos Espíritos. O professor Allan Kardec abordará hoje sobre os atributos de Deus. Sabemos, Senhor, que somos crianças tentando discutir, entender, compreender um tema que está muito além ainda da nossa compreensão, mas que nós possamos, Senhor da vida, uma vez mais inspirados por Ti, através dos amigos espirituais, refletir um tantinho sobre os atributos da divindade do nosso Pai. Graça te damos, Senhor da vida, por essa oportunidade, te rogamos a bênção e a proteção e a inspiração necessária. Que assim seja, Senhor. Então vamos lá, vamos juntos. Pergunta de número 10 de O Livro dos Espíritos, o item que vai retratar sobre o nosso papai, sobre Deus. Pode o homem compreender a natureza íntima de Deus? Quem é, o que pensa, o que sente, o que determina, quem é, tem como, o homem pode compreender a natureza de Deus, a natureza íntima de Deus? Resposta: não. Pode o homem compreender a natureza íntima de Deus? Não. Falta-lhe, para tanto, para essa compreensão, sentido. Então vamos lá, quando nós falamos de humano, de terrícola, nós conhecemos os 5 sentidos: tato, olfato, paladar, audição e visão. Nós damos o nome disso de sentido. São os 5 sentidos que nós utilizamos para nos comunicarmos uns com os outros, né? Para nos comunicarmos com o mundo externo, vamos dizer assim. E esses espíritos nobres respondem ao professor Allan Kardec que nós não poderemos compreender, porque para isso nos falta ainda um sentido. Então, assim, você fala muito em sexto sentido, em sexto sentido, em sexto sentido, que está muito vinculado à faculdade mediúnica, mas nós não podemos deduzir que essa compreensão, esse compreender a natureza íntima de Deus seria por falta da mediunidade. Não. Nos falta um sentido. Mas o que que a gente vai aprendendo, o que que nós temos aprendido em Espiritismo? Que quanto mais evoluído o Espírito, maior o seu poder de compreensão. Quanto mais evoluído o Espírito, e quando a gente fala em evolução, eu estou falando em amor. Evolução, a gente vai compreendendo que não é um desenvolvimento intelectual apenas, mas é a capacidade que a criatura tem de amar. Então, quanto maior a sua capacidade de amor, isso mostra a sua evolução espiritual. Não é claro isso? Então, lembra do nosso Senhor Jesus? A maior lição, diz: um novo mandamento vos dou. Olha só, amai-vos uns aos outros como eu vos tenho amado. Então, ele deixa mais uma vez a lição ímpar do amor. Então, quanto mais o Espírito ama, mais mostra a sua evolução. Então, será que esse sentido que nos falta não é justamente esse sentido de amar?
1: Incondicional.
0: Incondicional? Porque quando se fala em evolução, o que é evolução, Tia? É a capacidade de amar. Quanto egoísta, vaidoso, orgulhoso, não ama. Ele está sempre jogando, é um jogo de interesses. Esse amor, não. Então, quanto mais nós amamos, quanto mais nós desenvolvemos esse sentimento, essa forma de sentir, esse sentido, se assim eu posso falar, aí sim nós teremos capacidade de compreender a natureza íntima de Deus. Por exemplo, vamos pegar de uma forma muito simples. Quantas atitudes de Francisco Cândido Xavier, que é uma atitude de extremo amor, e a gente não consegue compreender? Mas por que que ele não revidou? Por que que ele não se defendeu? Porque vamos pegar a lição agora, uma lição muito maior, do nosso Senhor Jesus. Tendo toda a capacidade, todos os poderes que ele tinha e tem, ele poderia, como ele mesmo diz, pulverizar Jerusalém em segundos. Por que que ele não fez? Por que que ele não se defendeu? Então a gente observa que isso está longe ainda na nossa compreensão. Então, se nós não conseguimos compreender uma atitude de amor, do nosso Cristo Jesus e de um Francisco Cândido Xavier, de uma irmã Dulce e de tantos outros corações, por exemplo, Francisco de Assis, o Francisco Bernardone, o pai dele não conseguiu compreender a atitude do devotamento daquele rapaz que abriu mão de toda aquela fortuna, de todo aquele poder transitório para simplesmente seguir a Jesus. Então, o pai não conseguiu compreender. Não conseguiu compreender a natureza íntima de Francisco de Assis. Então, como nós, criaturas, ainda não desenvolvemos, não porque não temos condições de desenvolver, mas porque ainda não temos vontade para desenvolver. Que fique sempre bem claro, porque senão a gente acha que esse processo é uma etapa, tem que chegar naquela etapa para poder fazer isso. Não. O que diz os Espíritos? O que vos falta é vontade firme. Então, nós ainda não temos essa vontade de amar. Logo, se nós não amamos, como é que nós poderemos compreender a natureza íntima de Deus? A gente não consegue entender a do Chico Xavier, a do Francisco de Assis, e muito menos a gente conseguiu compreender a do nosso Cristo Jesus. Por que que ele se entregou calado, em silêncio, e não se defendeu? Então, nos faltava e nos falta um sentido para compreender a natureza íntima de um Cristo. Agora imagina muito mais compreender a natureza íntima de Deus. Nos falta um sentido. Vocês concordam, gente, com isso? Vocês já pararam para refletir? É. Se a gente for unindo o quebra-cabeça, a gente já chegou a uma conclusão, que evolução é sinônimo de capacidade de amar. Quanto mais ama, mais evoluído. Nós agora, recentemente, estudando o livro Libertação, nós nos deparamos com o nosso querido Gúbio, vendo a sua filha sendo a sua filha de uma última encarnação, né, da última encarnação dele, a Margarida, né, como filha, vendo ali pouco mais de 60 obsessores, mais dos ovoides ali acoplados no psiquismo dela, vendo todo aquele tormento, e ele conseguiu não só pensar em Margarida, mas pensar naquele algoz que era o Saldanha, e pôde atender Saldanha, pôde atender a esposa, filho, nora. E ele conseguiu, então, essa capacidade de amar. Então, aí a gente pega André Luiz. André Luiz conseguiu compreender a atitude, ou seja, a natureza íntima de Gúbio, quando não revidou nada? Qual foi a atitude de André Luiz? André Luiz disse, se fosse ele, ele já chegaria ali, como diz, chutando o pau da barraca, né? Chegaria ali já tomando uma atitude. Mas, para surpresa dele, o que que o senhor Gúbio fez? Ficou em silêncio. Então, são essas atitudes que a gente não consegue compreender. Por quê? Porque nos falta ainda esse sentir, esse sentido, esse amor, essa capacidade de amar. Então, aqui, fechando um pouco assim a nossa linha de raciocínio, a gente vai dizer o quê? Que a gente só vai conseguir compreender a natureza íntima de Deus quando amarmos. Nosso Senhor Jesus, como ele dizia, eu e o Pai somos um só. Nós vamos pegar a nossa Madre Teresa, o repórter pergunta, quando a senhora ora, O que que a senhora fala para Deus? Ela diz: nada, eu só escuto Deus. E o que Deus lhe fala? Nada, ele só me escuta. A gente não consegue nem compreender isso. Entende, gente? Então, é isso. Então, o que nos falta aí não é desenvolver mediunidade, não, porque nós temos médios, capacidades mediúnicas, assim, fenomenais, posso dizer, mas que não tem conduta moral. Então, a mediunidade não é mediunidade versus conduta moral, não tem absolutamente nada a ver. Eu posso ser ter uma faculdade mediúnica excelente, mas não ser um excelente médio. O que que denota um excelente médio é a sua conduta moral. Vamos para a pergunta de número 11. Será dado um dia ao homem compreender o mistério da divindade? Então, no primeiro momento, ele disse que não. Pode o homem compreender a natureza íntima de Deus? Não. Falta-lhe para tanto um sentido. Aí agora ele já diz assim: poxa, então será dado um dia ao homem compreender o mistério da divindade? Será que um dia nós poderemos compreender? Resposta: quando seu espírito não mais estiver obscurecido pela matéria, quando seu espírito não mais estiver obscurecido pela matéria. Então você parar para pensar: tia, o que ele quis dizer com esse obscurecido pela matéria? Quando nós estamos na condição de espírito, nós temos uma consciência maior da nossa realidade. Quando nós reencarnamos, a matéria obscurece a nossa condição de espírito. Tanto é que a gente acredita que nós somos personalidade. Se eu perguntar aqui, ao meu lado está a nossa querida Carla. A Carla, ela consegue se identificar muito mais com a personalidade dela do que com a essência dela. Aqui na minha frente está a Lígia, está o Tarciso e está o meu amigo Augusto. O Augusto se identifica com o Augusto, com a personalidade dele. A Lígia, com a personalidade dela, o Tarciso, com a personalidade. Dificilmente há uma identificação com a essência. Eu sou um espírito. Então, você vê que o processo da reencarnação, esse processo de adentrar na matéria, obscurece o espírito, a nossa realidade. Se nós estamos reencarnando, é porque nós ainda não aprendemos a lição que devemos aprender. Então, o que que nós aprendemos? Enquanto houver necessidade, enquanto eu não alcancei o ponto ao qual a misericórdia divina programa para o seu filho amado, que é justamente aprender a amar. A lição é essa, gente. Nós estaremos nesse processo da reencarnação, logo nesse movimento do obscurecido pela matéria. Estamos obscurecidos pela matéria, limitados ao corpo físico, limitados a cinco sentidos, acreditando muito mais que somos uma personalidade do que um espírito. A gente se identifica muito. Tanto é que a gente tem capacidade de dizer meu espírito, é muito estranho isso, é eu espírito. Eu estou Conceição, mas eu sou um espírito habitando um corpo físico temporário. Mesmo nós espírita, quando desencarna um ente nosso querido, a gente entra num estado de desespero tão grande, como se nós não tivéssemos a informação de que nós somos seres perecíveis, falando de corpo físico, e a gente se desespera como se o outro tivesse acabado. A gente se desespera como se nunca mais fôssemos ver aquela criatura. E a gente se desespera como se tudo tivesse acabado. Aí, novamente, essa valorização da personalidade. Por isso, o obscurecido. É como se os amigos espirituais estivessem olhando para a gente tolinha. Para que você está chorando desesperado desse jeito? Ele está vivo. Ela está viva. Tolinha. Né? Foi a fala da dona Laura para a netinha dela. Você é tolinha. É tolice. Então ele diz: então será dado um dia ao homem compreender o mistério da divindade? Quando seu espírito não mais estiver obscurecido pela matéria, ele é um espírito errante, ou seja, está na erraticidade, é um espírito que está em stand-by, ou seja, aguardando a oportunidade para uma nova reencarnação. E aí obscurece, né? Obscurecido pela matéria ainda. E
1: pela sua perfeição, se houver aproximado de Deus, então o verá e o compreenderá. Olha só que interessante. O verá e o compreenderá. Quando ele houvesse aproximado de Deus. Por favor, não visualiza um homem, tá? Uma pessoa. Não vai por aí. Não é isso. Lembra do livro Obreiros da Vida Eterna? Vou sempre citar isso. Asclépio se materializou, ele não tinha mais nem perispírito. Então, quando se fala de Deus, não pense em absolutamente nada de corpo, de perispírito, de luz. Não pensa. É como se nós estamos mergulhados nele, se assim eu posso falar, mas nós não conseguimos identificar. A gente não consegue identificar. Por quê? Porque nós não temos o sentido. E quando se fala aqui, ele fala em a palavra o quê? Sua perfeição. O que que identifica um espírito perfeito? O amor. O amor em sua plenitude. Então, quando nós chegarmos nesse nível de perfeição, aí ele diz, quando o seu espírito mais estiver obscurecido pela matéria e pela sua perfeição, se houver aproximado de Deus, e aí eu pego João Evangelista, o que que diz João Evangelista? Deus é amor. Se houver aproximado de Deus, então o verá e o compreenderá. Ou seja, a gente não consegue nem compreender. A gente não consegue compreender a natureza íntima de Deus e a gente não consegue ver Deus. Aí o professor Allan Kardec faz um comentário. Olha só, a chibatada agora do professor Allan Kardec em nós. A inferioridade das faculdades do homem não lhe permite compreender a natureza íntima de Deus. Na infância da humanidade, o homem o confunde muitas vezes com a criatura, cujas imperfeições lhe atribui. Então, há pessoas que pensam que Deus ficou com raiva, Deus vai se vingar,
2: Deus castiga.
1: Então a gente percebe que é esse movimento aqui, olha. O homem o confunde muitas vezes com a criatura, cujas imperfeições lhe atribui. Mas tia, está lá na Bíblia, linguagem simbólica. Quando nós nos predispormos a estudar o Antigo Testamento, nós precisamos nos munir de instrumentos adequados para estudarmos aqueles livros, que têm aproximadamente 1.500, 2.000 anos de distância entre Jesus, o Novo Testamento, e o Antigo Testamento. E nós temos que entender a simbologia, não dá para pegar tudo ao pé da letra. Na infância da humanidade, o homem o confunde muitas vezes com a criatura, cujas imperfeições lhe atribui. Mas, à medida que nele se desenvolve o senso moral, porque quando a gente pega o Antigo Testamento, foi escrito por quem? Pelos profetas. Logo, eles atribuíam realmente muitos sentimentos humanos a Deus, como se fosse de Deus. À medida que nele, no homem, se desenvolve o senso moral, seu pensamento penetra melhor no âmago, né, no íntimo das coisas. Então, ele, o homem, faz da divindade uma ideia mais justa e mais conforme à sã razão, embora sempre incompleta. Ele não vai conseguir, o homem não vai conseguir entender 100%. Né? Que é Deus, gente. Fechamos aí. Vamos para a pergunta de número 12. Se não podemos compreender a natureza íntima de Deus, podemos ter ideia de algumas das suas perfeições? Sim, de algumas. O homem as compreende melhor à medida que se eleva acima da matéria. Ele as entrevê, ou seja, entrevê seria ver, mas ainda com certa dificuldade, pelo pensamento. Olha que interessante. Então a pergunta é: podemos compreender a natureza íntima de Deus? Não, compreender nós já sabemos que não podemos, né? Mas podemos pelo menos ter a ideia. É através de... Como é que a gente tem a ideia? Pelo pensamento. Deus é infinito, Deus é imutável, né? Deus é onipotente. Aí ele faz a pergunta de número 13, professor Allan Kardec. Quando dizemos que Deus é eterno, infinito, imutável, imaterial, único, onipotente, soberanamente justo e bom, não temos uma ideia completa de seus atributos? Então lá, quando dizemos que Deus é eterno, o que é eterno? Fora do tempo, sem início ou fim. Por isso é que nós não podemos dizer, se a gente for pesquisar a palavra, etimologia, a gente não pode falar assim. E alguma vez a gente vai até ver nas obras de André Luiz, mas a gente tem que ter um certo cuidado. Olha, eu sou um espírito eterno. Não, eu não sou um espírito eterno. Eu sou um espírito imortal. Porque o eterno, como diz aqui, ele é fora do tempo. Ele não teve início e não teve fim. Então, o eterno é Deus. É um dos seus atributos. Lembra, como os espíritos falaram. Sim, de algumas. O homem as compreende melhor à medida que se eleva acima da matéria. Ele as entrevê pelo pensamento. Então ele diz, quando dizemos que Deus é eterno, então o que é eterno? Fora do tempo, sem início ou fim, tá bom? Infinito, né? Não tem fim. Imutável, então não é, tudo que é matéria não é mutável? A matéria não está sempre em processo de mudança? Então Deus não é absolutamente nada de matéria. Logo ele é o quê? Imutável, logo em seguida imaterial. E isso também imutável, ou seja, suas leis. As leis divinas são imutáveis. Então você não vê dizendo, olha, eu vou modificar um pouco essa lei aqui. Não, não existe isso. Todas as leis da física, as leis da química, as leis morais, as leis que regem todo o universo, tá, gente? Imaterial, único, onipotente. Onipotente aí, que pode tudo, que é todo poderoso. Onipotente, ele é todo poder, ele pode tudo. Cantar a música do Roberto Carlos para ele é pequeno. Então, esse cara sou eu, né? Ele não é o cara, ele é muito mais do que isso. É. Então, às vezes a gente diz o cara lá de cima, eu acho tão desagradável o cara lá de cima. Imagina falar de Deus assim. Ele está acima da música do Roberto Carlos, gente. Onipotente. Eu gosto de falar papai, porque foi como nosso Senhor Jesus nos ensinou, né? Chamai Deus de pai, de papai, que é o criador, sentimento de amor, de prover, né? Onipotente, soberanamente justo e bom. Não temos uma ideia completa de seus atributos? Então imagina que Kardec está querendo limitar Deus aos atributos. Vamos ver a resposta dos espíritos. Do vosso ponto de vista, sim. Porque acreditais abranger tudo. Mas ficais sabendo que há coisas acima da inteligência do homem, mais inteligente, para as quais a vossa linguagem limitada, as vossas ideias e sensações, não tem como se expressar. Então, assim, do vosso ponto de vista, é isso aí. Mas existem, tem um algo mais que não tem nem linguagem para explicar para vocês. E para as quais a vossa linguagem limitada, as vossas ideias e sensações, não tem como se expressar. A razão, com efeito, vos diz que Deus deve possuir essas perfeições em grau supremo. Por quê? Se tivesse uma só de menos ou não a tivesse, em grau infinito, não seria superior a tudo e, por conseguinte, não seria Deus. Para estar acima de todas as coisas, Deus não pode achar-se sujeito a nenhuma vicissitude, nem sofrer nenhuma das imperfeições que a imaginação possa conceber. E aí o professor Allan Kardec vai justificar aqui essa, como ele coloca aqui, esses atributos. Deus é eterno. Se tivesse tido um começo, teria saído do nada, ou então teria sido criado por um ser anterior. É assim que, pouco a pouco, remontamos ao infinito e à eternidade. Assim, Deus é eterno, porque se ele não foi eterno, então ele teve um começo. Se ele teve um começo, como? Ele saiu do nada? Tá, ele não saiu do nada. Então alguém o criou, então ele já não seria Deus. Por isso a palavra Deus é eterno, esse adjetivo, né? Ele é imutável. Se estivesse sujeito a mudanças, as leis que regem o universo não teriam nenhuma estabilidade. Imagina. É imaterial. Isto é, sua natureza difere de tudo o que chamamos matéria. De outro modo, ele não seria imutável, porque estaria sujeito às transformações da matéria. Lembra da Trindade Universal? A gente já vai estudar no Livro dos Espíritos. Deus, Espírito e matéria. Vamos formar assim essa pirâmide. Deus no ponto ápice e ele na condição do Criador, do Espírito e na condição de Criador da matéria. É único. Se houvesse muitos deuses, não haveria unidade de vistas, nem unidade de poder na ordenação do universo. Porque você imagina dois deuses discutindo como é que ia ser? Não, ele é único. É onipotente, porque é único. Se não tivesse o soberano poder, algo haveria mais poderoso ou tão poderoso quanto ele. Não teria, assim, feito todas as coisas, e as que não tivesse feito seriam obra de outro Deus. É soberanamente justo e bom. A sabedoria providencial das leis divinas se revela nas menores como nas maiores coisas, e essa sabedoria não permite se duvide nem da sua justiça, nem da sua bondade. E assim, com a graça de Deus, o apoio da espiritualidade amiga, o amparo do nosso Senhor Jesus, conseguimos finalizar mais um estudo de O Livro dos Espíritos. Agradecemos infinitamente a Deus, nosso Pai, a espiritualidade amiga. Um grande abraço dessa família OS e até o nosso próximo encontro. Um grande abraço dessa família OS e até o nosso próximo encontro.

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1: Dezenove horas e 37 minutos.

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0: Boa noite a todos.
1: Boa noite.
0: Hoje é o nosso estudo da obra Paulo Estevo, de número 17. Nós vamos estudar hoje o capítulo 6, iniciar ante o Sinédrio. Estamos no ano de 35 da era cristã. Vamos fazer a nossa prece de abertura? Divino amigo Jesus, amor de nossa vida, nós lhe agradecemos muito por essa oportunidade que o Senhor nos dá de estarmos aqui em tua casa, reunidos em teu nome e em torno da obra Paulo e Estevão. Gostaríamos de lhe fazer um pedido, Senhor, que todos nós, essa noite, possamos viajar com essa obra, sentir o pulsar do coração de Saulo de Tarso, sentir o pulsar do coração de Estevão, porque esses são momentos de testemunho e, de certa forma, já de renovação no mundo interior de Saulo de Tarso. Muito obrigado, divino amigo, e é em teu nome que todos nós aqui nos encontramos. Ante o Sinédrio. No dia fixado, o grande recinto do mais alto sodalício, que é a sociedade de pessoas, né? A mais alta sociedade israelita, enchia-se de verdadeira multidão de crentes e curiosos, ávidos de assistir ao primeiro embate, né? Seria a oposição entre os sacerdotes e os homens piedosos e estranhos do caminho. A assembleia congraçava, né, reunia-se, o que Jerusalém tinha de mais aristocrático, de mais nobre e de mais culto. Os mendigos, porém, não tiveram acesso, embora se tratasse de um ato público. Então, nós sabemos que o nosso querido irmão Saulo de Tarso deu um nó em pingo d'água para, nesse momento, o nosso querido Estevão se fazer presente ao Sinédrio e vai ser acusado. Então, é como se dissesse assim: agora eu vou te trazer para o meu reduto. Do jeito que tu me humilhou, porque ele leu tudo aquilo como uma humilhação, do jeito que tu me humilhaste lá no teu reduto, agora eu vou te trazer para o meu, para te saber o que é humilhação. O Sinédrio era o supremo conselho entre os hebreus. O Sinédrio, tá? A palavra grega. O Sinédrio exibia suas personagens mais eminentes, de mistura com os sacerdotes e mestres de Israel. Notava-se a presença das personalidades mais salientes do farisaísmo, mais evidente. Nós já estudamos o que é o fariseu, né? Era um membro de uma seita dos judeus que ostentava grande santidade exterior, né? Os fariseus, os doutores da lei, né? Então, muito atos externos e nada interno. Lá estavam representantes de todas as sinagogas, que era o templo dos israelitas. Compreendendo a acuidade, né? A qualidade intelectual de Estevão, Saulo queria fornecer-lhe um confronto no cenário em que dominava o seu talento. Mas não sabia? Esse era o intuito de Saulo de Tarso, com a igreja humilde dos adeptos do carpinteiro de Nazaré. No fundo, seu propósito radicava na jactanciosa, né, na vaidosa demonstração de superioridade. Essa era a pauta de Saulo de Tarso. Afagando ao mesmo tempo a íntima esperança de conquistá-lo para as hortes do judaísmo, né? Querendo trazer, afagando ao mesmo tempo a íntima esperança de trazer o Estevão para se tornar está no bando ali do judaísmo, né? Da cultura dele, trazê-lo para dentro da sinagoga. Por quê? Para ele virar um fariseu. Porque ele identificou naquele rapaz um potencial muito grande. Esse rapaz conhece a lei. Porque antes de Jeziel, Estevão, começar a falar de Jesus, ele começou falando dos profetas. Lembra? Deu um show. Preparara, por isso, a reunião com todos os requisitos de feição, né, de forma, a impressionar-lhe os sentidos. No que ele olhar, no que ele ouvir. Entendeu? Estevão comparecia como um homem chamado a defender-se das acusações a ele imputadas, né, atribuídas. Não como prisioneiro comum obrigado a acertar contas com a justiça. Examinando, pois, a situação, rogou com insistência aos apóstolos galileus não acompanhassem, considerando não só a necessidade de permanecerem junto dos sofredores, como também a possível ocorrência de sérios atritos no caso de comparecimento dos adeptos do caminho, dada a firmeza de ânimo com que procuraria salvaguardar, né, defender a pureza e a liberdade do Evangelho do Cristo. Então ele propôs: eu vou e eu não quero absolutamente nenhum adepto do cristianismo lá, para evitar discussões. Então ele foi sozinho. Além disso, os recursos de que poderiam dispor eram demasiadamente simples e não seria justo afrontar com eles o poderio supremo dos sacerdotes, que tinham encontrado recursos para crucificar o próprio Messias. Em favor do caminho, entre aspas, pontificava, né, falaria apenas aqueles enfermos desventurados, as convicções puras dos mais humildes, a gratidão dos mais infelizes. Única força poderosa pelo seu conteúdo de virtude divina, a lhes amparar a causa perante as autoridades dominantes do mundo. Assim ponderando, disputava o júbilo na alegria de assumir, sozinho, a responsabilidade da sua atitude, sem comprometer qualquer companheiro, tal como fizera Jesus um dia, no seu apostolado sublime. Então você vê a fidelidade de Jeziel seguindo na linha as orientações de Jesus. Então ele vê Jesus como modelo e guia, e ele reflete a atitude do Cristo. Na aula de Emmanuel sobre o espelho da vida, ele reflete o Cristo. Se necessário, não desdenharia a possibilidade do derradeiro sacrifício, no sagrado testemunho de amor ao seu coração augusto e misericordioso. O sofrimento por ele ser-lhe-ia suave e doce. Sua argumentação vencera o bom desejo dos companheiros mais enérgicos. Assim, sem amparo de qualquer amigo, compareceu ao Sinédrio, tomado de forte impressão ao lhe observar a grandeza e a suntuosidade. Imagina entrar no Sinédrio, ele nunca tinha adentrado. E lembra que o Sinédrio é o lugar de, como ele coloca, é o supremo conselho, né, entre os hebreus. Lá era julgamento mesmo, tipo uma corte. Assim, sem amparo então de qualquer amigo, compareceu ao Sinédrio, tomado de forte impressão ao lhe observar a grandeza e a suntuosidade. Habituado aos quadros tristes e pobres dos subúrbios, onde se refugiavam os infelizes de toda a espécie, e era onde ele ia visitar, deslumbrava-se com a riqueza do templo, com o aspecto soberbo, né, majestoso da torre dos romanos, com os edifícios residenciais de estilo grego, com a feição exterior das sinagogas que se espalhava em grande número por toda a parte. Compreendendo a importância daquela seção a que acorriam, né, os elementos de Escol, por identificarem o invulgar, raro, né, interesse de Saulo, que, no momento, era a expressão de mocidade mais vibrante do judaísmo. O Sinédrio requisitara o concurso da autoridade romana para a absoluta manutenção da ordem. Quando tem aquela passagem do Nosso Senhor Jesus, que ele está no templo e ele sai chutando, quebrando, derrubando tudo. Vocês já viram isso, um filme? É impossível aquilo ter acontecido. Primeiro, nem combina com Jesus tendo um xilique. Segundo, se ele fizesse isso no templo,
1: seria preso, né?
0: Ele seria preso imediatamente, porque o que mais tinha nele era soldado romano. E o objetivo dos soldados romanos era a administração, era romana. O objetivo era levar a ordem. Então, eles fizeram todo... Gente, parecia assim que Gesiel era... Ele montou realmente todo o teatro. Ainda chamou os... Como ele coloca aqui, ó. Requisitara o concurso da autoridade romana para absoluta manutenção da ordem. A corte provincial não regateara a providência, não discutiram. Os próprios patrícios, né, os próprios romanos, residentes em Jerusalém, compareceram numerosos ao grande feito do dia, considerando que se tratava do primeiro processo em torno das ideias ensinadas pelo profeta Nazareno, depois da sua crucificação, que deixara tanta perplexidade e tantas dúvidas no espírito público. Olha só como é que ficou depois. Nós estamos no ano de 35, 2 anos depois da morte do Nosso Senhor Jesus. E a Emmanuel nos fala aqui que o povo ficou, o espírito público ficou perplexo pelo que aconteceu e, ao mesmo tempo, dúvida. Será que ele realmente ressuscitou? Será que realmente ele era o Messias? Será que ficou tudo no ar? Por que eles não acreditaram? Poxa, se ele libertou, tirou da morte o Lázaro, se ele devolveu visão a cego, se ele também tirou da morte várias outras pessoas, inclusive a menina Thalita, se ele devolveu visão a cego, se ele levantou paralítico, se ele limpou ferido, por que ele não salvou a si mesmo? Tem alguma coisa errada. Então eles achavam, já que ele tinha tanto poder, por que ele se entregou? Por que ele não se salvou? Então, o ato dele não ter se salvado, isso é como se dissesse, ele não era o Messias. Ele era um impostor. Apesar de tudo que ele fez. Quando o grande recinto regurgitava de pessoas de alto destaque social, Estevão sentou-se num lugar previamente designado, conduzido por um ministro do templo, ali permanecendo sob a guarda de soldados que eu fixava ironicamente. Uma guarda de soldados, aliás, vem cá, esse show todinho por causa disso aí. Mago, franzino, mal vestido. Então eles ficaram olhando ironicamente. Né? A sessão começou com todas as cerimônias regimentais, né, estatuídas. Ao iniciar os trabalhos, o sumo sacerdote anunciou a escolha de Saulo. Eu acho tão interessante isso aqui. Nós adoramos cerimônias. Quanto mais, melhor. Então vamos lá. A sessão começou com todas as cerimônias regimentais, né, estatuídas. Ao iniciar os trabalhos, o sumo sacerdote anunciou a escolha de Saulo, consoante, né, segundo o seu próprio desejo, para interpelar o denunciado e averiguar a extensão de sua culpa no aviltamento, que seria a degradação dos princípios sagrados da raça.
1: que lembra que Saulo de Tarso foi com o funcionário, solicitou desse funcionário para fazer a denúncia. Quem recebeu a denúncia foi o próprio Saulo, ainda fazia caras e bocas. Mas foi! Ah! E foi anotando e colocou uma pitada a mais, tudo armado. E Saulo, inclusive, pediu para ele fazer esse julgamento, ele indagar, ele questionar. Recebendo o convite para funcionar como juiz do feito, o jovem tarcense esboçou um sorriso triunfante. Com imperioso gesto, mandou que o humilde pregador do caminho se aproximasse do centro da sala suntuosa, para onde se dirigiu Estevão serenamente, acompanhado por dois guardas de senho carregado. Então, qual era a ideia de Saulo de Tarso? Esse menino deu um show lá, naquela pobreza. Duvido que aquele vá abrir a boca. Então, mais uma vez, ele já criou uma expectativa. O moço de Corinto fixou o quadro que o rodeava, considerando o contraste de uma e outra assembleia e recordando a última reunião da sua igreja, pobre, onde fora compelido a conhecer tão caprichoso antagonista, adversário. Não seriam aquelas as ovelhas perdidas da casa de Israel? A que aludia, referencia, Jesus nos seus vigorosos ensinamentos? Olha lá como é que ele começa a olhar. Ele não olha como inimigos, olha como o quê? Ovelhas perdidas de Israel. Ainda que o judaísmo não houvesse aceitado a missão do Evangelho, como conciliava ele as observações sagradas dos profetas e sua elevada exemplificação de virtude com a avareza e o desregramento? Ele disse, olha, tudo bem, não aceitar Jesus. Mas, pô, vocês conhecem a lei. Conhecendo a lei, por que vocês estão faltando aqui, como ele diz aqui, ó? Como conciliavam ele? Conciliar. Como é que eles conseguiam viver com as observações sagradas dos profetas e sua elevada exemplificação de virtude? Como é que eles conseguiam viver com a avareza e o desregramento? Você está entendendo? Porque, gente, por isso que Jesus disse, eu vim dar cumprimento da lei. Eu vim viver a lei. Tudo que eu estou fazendo é o que estava escrito. O verbo se fez carne. Então, ou seja, todas as informações que eles precisavam saber, eles tinham. A Torá estava perfeita, tudo certinho, mas eles não viviam. Não viviam. E ele disse aqui, como é que eles conseguiam conciliar o que estava escrito com aquilo ali que ele estava vendo? Porque eles estavam ostentando os excessos. Como é que eles conseguiam conciliar? É a primeira indagação de Estevão. Com a avareza e o desregramento. O próprio Moisés fora escravo. E por dedicação a seu povo, sofrera inúmeras dificuldades em todos os dias da existência consagrada ao Todo-Poderoso. Isso aqui ele está só pensando. Jó padecera miséria sem nome e dera testemunho de fé nos sofrimentos mais acerbos, mais dolorosos. Jeremias chorara incompreendido. Amós experimentava o fel da ingratidão. Tudo isso aqui é Antigo Testamento, tá, meus amores? O fel da ingratidão. Como poderiam os israelitas harmonizar o egoísmo com a sabedoria amorosa dos Salmos de Davi? Estranhável que